0: Um pão escorado de cabeça. Saiu o goleirão Wagner para recolher a bola para a equipe do Soledade. Trabalha com o Vini Silva. Deixa mais atrás agora com o jogador que é o Márcio Borges. Lá na direita para Betinho. Betinho devolve para Márcio. Vai tocando ali a equipe do Soledade. Cai na quadra o Vini Silva e tem falta nele.
1: É, falta, o toco por baixo que deu o Wesley, arbitragem foi na conversa, marcou a falta, a quarta do Saudade também.
0: Desce pro ataque lá com o Vini Silva, bloqueado pelo Wesley Borges, a bola vai direto pra fora. 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A bola tá com o Pitch, o Juizão tá parando o jogo ali, pedindo, pelo jeito, a secagem da quadra, Paulinho.
1: É isso mesmo, pede a secagem da quadra aqui, próximo ao banco da equipe do Saudade. Enquanto isso, a partida não será reiniciada.
0: É, faltando 4 minutos e 23, é a jornada esportiva da tua Rádio Cristal, ao vivo do Zecão em Soledade. Placar de 0 a 0, a estreia do Soledade Futsal diante do O Saudade de Putinga. Soledade tentando buscar aí a sua primeira vitória na competição, Paulinho.
1: É, e quero registrar mais de 700 telas conectadas na transmissão da tua Rádio Cristal. Obrigado a todos pela grande audiência.
0: E aqui vem descendo Soledade na canhota agora com o Vini Silva. Ele puxa pro meio, trabalha com o Pitch. Pitch na perna direita, tá ali no centro da quadra, deixou pra Betinho. Betinho armou pra esquerda, bateu cruzado, ela vai direto pra fora, sem perigo.
1: É, toda jogada do Betinho. Foi para individual, puxou para a perna canhota, chute saiu torto, desviado pela linha de fundo, reposição de bola para o Saudade.
0: Tentativa na frente, Pitch faz o corte e ela sai em lateral, ali próximo do meio da quadra, lado direito. Wesley Borges está ali para movimentar a bola para a equipe visitante, para a equipe do O Saudade. Está atrás agora com o Fabinho. Fabinho domina na perna canhota. O capitão do O Saudade, Fabinho número 2, estreante inclusive da noite também. Fabinho foi levando para cima do Vini Silva. Passou pelo marcador, acabou saindo com bola e tudo. O juizão marca apenas a lateral para a equipe do O Saudade. Teve um enrosco ali dos dois jogadores, mas tudo normal, né, Paulinho?
1: É, não houve nada. Lance normal. Foi inteligente na jogada o Vini, que deixou o seu corpo escorrer e tirou a possibilidade do Fabinho conduzir a bola. Mas lance normal, quadra está sendo secada neste momento, faltando 13:39 para terminar o primeiro tempo. Está 0 a 0 o placar. 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
0: Faltando aí, pé de bruxa, 13:39. O que tem que fazer de diferente até agora o Soledade para tentar sair com a vantagem no primeiro tempo?
2: Tem que manter a calma, né? Os jogadores têm que manter a calma, mas a calma não é sono, né? É a calma dentro de quadra para poder fazer as jogadas que provavelmente os jogadores conversam ou treinam, porque a equipe tem qualidade, falta um pouquinho de entrosamento. Eu acredito que tendo essa calma e finalizando com mais rapidez, eu acredito que a equipe de Soledade vai ter condições de sair vitoriosa.
0: 0 a 0 ao marcador. Fabinho agora no contra-ataque. O Wesley Borges na cara do gol, pra fora! Tava livre ali o Wesley Borges no contra-ataque. Ele, o goleirão Wagner, que saiu pra fechar o ângulo, ele bateu. A bola até triscou na trave ali, Paulinho.
1: Errou na saída, no contra-ataque, a equipe do Saudade no erro do Soledade. A bola do Fabinho para o Wesley. Teve tudo para marcar o gol. Caprichou no chute, a bola bateu no poste, no pé. Do poste esquerdo e foi pela linha de fundo. Quase, quase o Saudade abre o placar.
0: Que chance, chance clara da equipe do Saudade. Voltou para o Wesley na perna esquerda. O chute vai direto para fora sem perigo.
1: É, o chute agora foi do Fabinho aqui pelo meio. Conseguiu achar o espaço, o chute, a bola foi à esquerda do Wagner. Bora em jogo, vem o Soledade em busca do gol.
0: Faltando 2:45 para terminar o primeiro tempo, 0 a 0 o marcador. A bola tá na esquerda ali para Taylor. Taylor domina no meio para Pitch. Devolve para Taylor de primeira, onde está colocado na direita lá o Betinho. Para Pitch na tabela, boa bola no corredor, a bomba! A defesa do goleiro Rezende. Agora triangulou com tranquilidade o Soledade e quase sai na frente, Paulinho.
1: Teve a chance, a bola do Pitch para o Betinho, chute, o goleiro fez a defesa.
0: Rezende já bota em jogo, recupera a equipe do O Saudade, tentou pro Ramon, a bola vai forte demais do lado esquerdo e sai direto para lateral. É lateral para a equipe do Soledade Futsal, faltando 2:27 para terminar o primeiro tempo. placar é de 0-0, tá tudo igual aqui no ginásio José Américo Martins, o Zecão. A bola tá com o Betinho, que inverte pra Taylor. Taylor na direita, mais atrás pra Betinho. Betinho domina, deixou de lado pra Pitty. Pitty na canhota, pedalou, passou pelo marcador, bateu pro meio, vai pintar. Salva a defensiva! Que chance que teve agora ali o Vini Silva. A resposta vem com Wesley Borges, o jogo abre, corta o Vini Silva. A jogada do Pitty. Tinha que ter botado mais firme o chute ali. O Vini Silva foi bloqueado pela marcação. Era o jogador número 8 ali. O Candiago que salvou o que seria o primeiro gol do Soledade, Paulinho.
1: Poderia ter tido uma decisão mais forte o jogador Vini Silva. Toda a jogada do Pitty pelo lado esquerdo, meteu no meio. Ele poderia ter chegado chutando. Acabou sendo aí brecado pelo jogador Candiago. E aí não teve a oportunidade de marcar o gol. Mas foi a chance criada pela equipe do Soledade Futsal. Tem tempo solicitado aí pela equipe do Saudade. Vamos chegar aqui para acompanhar o que o Kiko está dizendo para os seus jogadores. Na tela da tua Rádio Cristal.
3: Olha aqui, ó, o que está acontecendo. Estamos rodando bem. Nós estamos conseguindo ir para mano, tanto o Betinho como o Pitty aqui. Isso. Só que quando eu ir para mano aqui, esse cara tem que descer lá e esse cara tem que vir para cá. Eles dobram, gente. Se ele dobrar, tem que entrar aqui, ó. Isso. E outra coisa, paciência. O jogo é 0-0, não tá perdido. Nós não podemos atacar os quatro e deixar os caras vir correndo.
1: Aí a orientação do Kiko Gardim para ter paciência, ter calma. O jogo tá 0-0. É a orientação do treinador do Soledade Futsal.
0: Muito bem, faltando 2 minutos e 1 para terminar o primeiro tempo. Para quem sabe agora apertar na reta final do primeiro tempo para sair com a vantagem no intervalo. O placar tá 0-0, como dizia o narrador, o Luiz Roberto de Múcio. Eu quero é gritar gol. O placar tá zerado, 0-0, o Saudade e a equipe do Soledade Futsal. A bola tá lá no setor esquerdo para Toco. Toco pisou na bola, mais atrás para Candiago. Domina na perna direita, inverte onde está colocado ali Wesley Borges. Puxou pro meio, marcado pelo Pitty. Wesley deixou de lado para Toco. Toco vai pisar na bola de um lado para o outro. Trabalha com Wesley Borges mais uma vez. O Saudade agora fica com a posse de bola. Tentativa para Ramon. Ramon não consegue o domínio. A bola escapa dele e sai em lateral para Taylor botar em jogo ali para a equipe do Soledade Futsal. Faltando 1:30 para terminar o primeiro tempo. Vini Silva atrás para Taylor. Taylor mais agora de novo mais atrás ali para o jogador que é o Pitty. Pitty pelo meio da quadra para Vini Silva. Domina o jogador da equipe do Soledade, deixou para Taylor. Taylor vem carregando, ultrapassou a linha divisória do meio da quadra, deixou para Betinho, bateu pro gol. Chute do Betinho cruzado e ela vai para fora.
1: Na individual, foi para cima do Toquinho, conseguiu achar o espaço o Betinho. O chute saiu forte, foi à direita do gol do Rezende.
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1: 1 minuto.
0: Faltando 55 segundos agora para terminar o primeiro tempo. Ela tá na canhota para Taylor. Quem sabe no finalzinho do primeiro tempo, o primeiro gol do Soledade. Chegou para Betinho, na perna direita, clareou para canhota, perde para Toco, que rouba a bola para a equipe. Duas saudades que sai jogando mal, ela volta para Taylor. Taylor clareou, balão, vai pintar para fora! O Taylor roubou e achou um passe perfeito para Betinho. Tava ele, o goleiro e o gol. E ele bateu de primeira para fora, Paulinho.
1: Dá para se dizer que foi a principal chance desse primeiro tempo. Jogada do Taylor. Achou espaço dentro da área, lado esquerdo. Perna direita, buscou o canto esquerdo. A bola caprichosamente foi para fora. Perdeu o Betinho a chance.
0: Desce uma saudade, Wesley Borges tentou o toque para Candiago e ela vai direto para fora, faltando 20 segundos para terminar o primeiro tempo. Que chance que teve agora o Betinho. E é ele que tá com a bola, dominou, inverteu para Pitty. Pitty tentou o drible, foi bloqueado pelo Toco. Toco dispara em velocidade, lado esquerdo, Taylor chegou para fazer o bloqueio, para botar a bola para fora. Falta 5 segundos para terminar o primeiro tempo, vai acabar a primeira etapa. Placar de 0-0, é a Liga Gaúcha da Série C. O Saudades e Soledade, enquanto apita a arbitragem, final de primeiro tempo, 0 para o Soledade, 0 para o O Saudade, Paulinho.
1: Betinho, esse primeiro tempo de igualdade e essa chance perdida?
3: É um jogo bem igualado, né? As duas equipes estão procurando marcar um pouquinho baixo para sair no contra-ataque. A gente acabou tendo umas oportunidades, a gente errou, inclusive eu. Vamos ver agora o que o professor tem para falar, melhorar para vir para o segundo tempo aí, conseguir estrear em casa com uma vitória.
1: Caprichada a conclusão?
3: Isso aí. Tá, a gente tá bem no jogo.
1: Tá aí, Betinho, os jogadores rapidamente saem de quadra da equipe do Soledade Futsal, estão indo para o vestiário, assim como os jogadores da equipe do Saudade. Então, esse primeiro tempo zerado, não tivemos bola na rede.
0: Intervalo de jogo, placar de 0 para a equipe do Soledade Futsal, 0 para o Saudade. Paulinho Paes traz o intervalo para você, que está na audiência da Jornada Esportiva, Paulinho.
1: 9:10 é o intervalo de jogo que você acompanha pela tua Rádio Cristal aqui do Zecão Martins. 0 para o Soledade Futsal, 0 para o Saudade de Putinga. Pé de bruxa e esse primeiro tempo movimentado de chances criadas e desperdiçadas.
2: Chances criadas, desperdiçadas, mas uma palavra muito, muito coerente do treinador Kiko Gardim, né? A equipe não está perdendo, está 0-0, tem que ter calma e tranquilidade para finalizar com maior eficácia e tentar buscar o gol, Paulinho, porque a equipe está fazendo um bom jogo diante de uma boa equipe, dá para se dizer, e com certeza a equipe soledadense tem que ter mais calma e tranquilidade nesse momento.
1: 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Aliás, o prefeito Paulo Catani está por aqui. Também os dirigentes da Sicredi Botucaraí, o Luizinho de Freitas, que inclusive trouxe o prêmio. Nós vamos dar hoje, Felipe, Pé de Bruxa, Miguel, Ian e toda a galera, vamos dar um prêmio da Placar Esportes e também do Sicredi. 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É o intervalo de jogo. Miguel Pereira já vai atualizar também o resultado da final do jogo em Espumoso, em andamento, Guarani e Passo Fundo. O pessoal me informa aqui, 1-0 para Guarani, vai vencendo a primeira partida final da Taça Farroupilha no módulo esportivo. E a tua Rádio Cristal traz a informação, já também a interatividade com os nossos ouvintes. Miguel Pereira, o que significa esse ponto que o Soledade vai conquistando em termos de tabela de classificação?
4: Na verdade, Paulinho, com esse ponto, a equipe de Soledade Futsal continua na quinta colocação, né? Devido à derrota na primeira rodada, a equipe do O Saudade, sim, a equipe do O Saudade vai à terceira colocação com 2 pontos. Aldax cai para quarto lugar com apenas 1 ponto, mesma pontuação da equipe do Soledade, destacando que a equipe do O Saudade, a equipe do Soledade, tem 1 jogo a mais na competição.
1: 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Pé de bruxa, que destaque você dá neste primeiro tempo para a equipe do Soledade, que teve 3 estreias, Betinho, Vini Silva e também o Pitty.
2: Olha, Paulinho, dá para se dizer que a equipe do Soledade fez aí a estreia desses jogadores de muita qualidade que a gente já conhece. Mas também dá para dizer, Paulinho, que o Wagner teve que trabalho, hein? Wagner fez 2 ou 3 defesas muito importantes no jogo, mas eu acredito que o Betinho, ele dá uma dinâmica muito grande para a equipe, Paulinho. E a gente nota nitidamente que a equipe está faltando um pouco mais de entrosamento. Né? Eu acredito que o treinamento, um treino só por semana é complicado, e os jogadores que moram fora dificilmente conseguem vir, todos eles, no treino, né? Então é muito difícil, Paulinho. Então às vezes a gente cobra alguma situação da equipe sem, né, sem poder saber qual é a condição de treino que está tendo o plantel inteiro. Mas dá para se dizer que o Betinho foi uma aquisição muito boa, Paulinho. A gente teve uma infelicidade em concluir para fora aquele lance, mas é um jogador que tem uma intensidade muito grande. Mas a equipe toda, Paulinho, está bem centrada, um pouquinho mais de foco no jogo só.
1: Você acompanha a tua Rádio Cristal, Liga Gaúcha da Série C, direto do Zecão Martins. 0 Soledade Futsal, 0 para a equipe do O Saudade. Miguel Pereira e a interatividade, o pessoal participando, pelo menos nesse primeiro tempo, mais de 700 telas conectadas aí na tua Rádio Cristal.
4: Isso mesmo, Paulinho. Tem o Ariel Triques participando aqui na programação da tua Rádio Cristal, também o Russo, Everson Kuhlmann, Thaís Giovanni Blain, Alberto Alves, Juliano Prado e Zuza Massab, que nesse momento, Paulinho, somos mais de 600 telas conectadas nas redes sociais do Facebook. E só trazendo as informações que tu havia me pedido antes, faltando 14 minutos e 2 segundos para o final da primeira etapa no módulo esportivo Espumoso, o Guarani vai vencendo a PFF de Passo Fundo pelo placar de 1-0.
1: Ô, Miguel, vamos mostrar aqui, eu estou com a nossa câmera móvel aqui, tem uma galera atrás do gol aqui acompanhando esta partida, o pessoal que inclusive aí de fora tá aqui. Ô Clair, dá uma palavrinha aí, como é que tá o jogo, Clair?
3: Jogo pegado, né, Paulinho? Jogo bem disputado, as duas equipes bem qualificadas, né? Grande jogo, quem tá aqui no ginásio tá gostando do jogo, grande jogo.
1: Aí a palavra do Clair, tá ali o Rafinha, tá ali o Patrick. Ô Patricão, dá uma palavrinha, o que é que tá achando do jogo aí, Patrick?
5: E aí, não, tudo certo, estamos jogando bem, né? Um detalhezinho, ficar mais ligado que na hora de fazer o gol tem um pouquinho mais de concentração e o gol vai sair.
1: Esse rapaz que tá do teu lado, e mano, Gambato, dá uma palavra aqui, mano, prestigiando e apoiando o Soledade.
6: Com certeza, estamos aí dando uma força pra rapaziada aí. Estão indo bem, né, Paulinho? Agora no segundo vai dar, agora no segundo vai dar.
1: Quem vai fazer o gol aí, Raposão? Diga aí no microfone da tua Rádio Cristal, Raposão.
7: Ô, Paulinho, uma boa noite aí pro colega aí. O jogo tá truncadinho, coisa, mas nós já tivemos chance, apesar das defesas do Gabi. E sai gol do Bebezão.
1: Bebezão, tá aí a aposta do Raposão.
4: Paulinho.
1: Galera aqui na torcida acompanhando aqui, Felipe.
4: Paulinho?
1: Sim.
4: Raposão tomando uma água com gás.
1: É, água com gás. Grande Raposão. Pessoal acompanhando, torcendo aqui pelo Soledade Futsal. E olha, pé de bruxa, Felipe. Dá para registrar um bom público aqui no ginásio José Américo Martins. Até mesmo as partidas preliminares com o projeto Avepan trouxeram os pais, trouxeram os meninos. Mas nós temos um bom público presente aqui no ginásio Zecão Martins, Felipe.
8: Muito bem, Paulinho. Paulinho no detalhe trazendo imagens e informações. E é importante, né? O primeiro jogo em casa, o público está um pouco espalhado, tem bastante gente aqui próximo à cabine do lado direito, tem bastante gente aqui do lado esquerdo também, lá do outro lado da quadra, atrás do gol, como o Paulinho mostrou. O povo vai chegando, é só o primeiro jogo, né, pé de bruxa? A gente tem uma expectativa aí de, à medida que a competição vai avançando, o time vai jogando bem e o público vai vindo, pé de bruxa.
1: 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O que você mudaria nesse segundo tempo, pé de bruxa? As duas equipes estão retornando.
2: Olha, Paulinho, é como eu falei, que eu vim falando, falei o primeiro tempo em todo. Eu acho que a equipe está fazendo uma boa atuação, o Kiko está mexendo bem nas peças, está usando todos os jogadores que ele tem disponível, né, Paulinho? A maioria dos jogadores já entraram no jogo, eu acredito que todos eles tiveram uma participação boa nessa primeira etapa. Eu acredito que tem que ter um pouquinho mais de capricho na hora de finalizar. Tem que ter um pouquinho mais de concentração na finalização. Eu acredito que, de repente, o jogo em casa está dando um pouquinho de ansiedade, está dando aquele friozinho na barriga para tentar fazer o primeiro gol, para tentar buscar a primeira vitória. Então, isso está um pouco atrapalhando a equipe. Mas eu acho que concentrar um pouquinho mais no jogo que vai dar, Paulinho. A equipe está jogando bem, é uma equipe forte que está, é adversário, mas eu acredito que a equipe mantendo essa pegada, a primeira etapa, com um pouquinho mais de concentração, pode chegar ao gol, sim.
1: Vini, e esse primeiro tempo, a avaliação, que o Kiko pediu para a etapa final?
9: Cara, primeiramente, boa noite. Queria desejar um abraço e um beijo para minha esposa, que está me assistindo de casa. Cara, sobre o jogo, jogo bom. A gente sabe da qualidade do outro lado também no jogo do 1-1. Mas a gente está bem, está bem. Mas o professor pediu para a gente ter paciência, que as oportunidades estão saindo, a gente tem que ter um pouquinho de paciência na hora de rematar no gol. Mas eu tenho certeza que o time está bem encaixado, se Deus quiser agora, um passe de cada vez, nós vamos fazer um golzinho, se Deus quiser, assim, com os 3 pontos.
1: Tá aí, Vini Silva, o estreante do dia na equipe do Soledade Futsal. William, o que foi conversado aí com o Felipe Cadorfa nesse intervalo de jogo?
10: Para nós manter a mesma postura, tirar um pouco mais em cima eles e aproveitar as oportunidades que a gente está tendo na frente do gol para concluir a gol.
1: Aí a palavra dos jogadores, todos eles com o mesmo espírito, acertar as conclusões para sair com a vitória. Vamos para o segundo tempo, lembrando que o intervalo de jogo teve a parceria da Placar Esportes. 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Segundo tempo de zero Soledade, zero ou Saudade, Felipe Carvalho.
0: Muito bem, vai rolar a bola para o segundo tempo, Soledade Futsal. E a equipe do O Saudade de Putinga. E olha a jogada do Pitch, a tentativa ali para a boca do gol. O Fabinho chega para fazer o corte. Teve até o pedido de toque de mão no primeiro ataque, nos primeiros segundos do segundo tempo, Paulinho.
1: É, mas acredito também, pelo menos daqui, que a bola tenha tocado no peito do Fabinho na jogada do Pitch lá pelo lado esquerdo.
0: A bola está no meio da quadra agora com o jogador que é o Fabinho. Bateu pro gol na perna esquerda, o chute vai para fora.
1: Fabinho, aqui pela esquerda, tentou o chute, buscava o canto direito do Wagner, a bola foi para fora. Reposição feita, volta o Soledade, quer o gol.
0: A bola agora pelo meio da quadra com o Pitch, deixou na direita para Taylor, no meio para Betinho. Betinho para Taylor, Taylor toca na esquerda ali para o jogador que é o número 7, o Vini Silva. Deixou para Betinho na ponta direita, tentou para o meio da área, quem recolhe é o goleiro Rezende. E é ele que dispara, quinta marcha, tentou para o toco na esquerda. Disparou o goleirão, agora está fora do gol e ela volta para ele no meio da quadra. Ele deixa de lado ali para toco, olha o goleiro, abandonou o gol ali, Paulinho, mas se recuperou na jogada.
1: Abandonou, estava criando uma jogada de perigo. Para a sorte do Soledade, ele não conseguiu fazer o passe certo para o companheiro que estava passando do lado.
0: Aí a tentativa de jogada do Betinho lá na saída de bola pelo lado esquerdo, acabou tocando direto para fora. É lateral para o O Saudade. Primeiros movimentos da etapa complementar, o placar é de 0 a 0, faltando 18:50 para terminar o jogo. É o Soledade Futsal na sua estreia em casa, na Liga Gaúcha da Série C. A bola está com o goleiro Rezende na defesa. Agora ele bateu direto de perna direita, sem levar perigo. 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A bola está na direita agora com o jogador que é o Toco. Tentou no meio. Rouba a bola a equipe do Soledade Futsal. Betinho acalma o jogo na esquerda agora com o Taylor. Taylor na direita, onde está colocado ali o Pitch. Pitch domina, vai encarar o marcador ali. Jogador o Fabinho na jogada. Pitch puxou para o meio na perna esquerda. Bateu, ela foi direto para fora.
1: Tentou na individualidade o Pitch. Para a perna canhota, buscava o ângulo direito do goleiro Rezende, a bola foi pela linha de fundo, reposição já feita para a equipe do Saudade, faltando 18:03 para terminar o jogo.
0: Tem gol.
1: 0 a 0 o placar, a informação é para a mecânica e retífica Cadillac.
0: Tem gol, Miguel Pereira?
4: Tem gol no módulo esportivo em Espumoso. A PFF Passo Fundo empata, agora faltando 10 minutos e 46 segundos para o final da primeira etapa. Guarani tem 1, PFF 1.
0: Aqui a bola está no setor de defesa, lado esquerdo ali para a equipe do O Saudade. Quem domina é Fabinho. Fabinho vem trazendo na frente, agora na parede ali para Ramon. Pisou a bola para Wesley, na frente para Fabinho, na cara do gol. Salva Wagner! Em cima da linha, o Pitch chega para tirar quase o primeiro gol do O Saudade. A bola está no pé de ganho no meio da quadra. O segundo tempo começa aberto. Tentou inverter, bateu na trave! A tentativa de inversão do Vini Silva, teve desvio no adversário, a bola foi na trave, quase que o Soledade sai na frente. E o segundo tempo começa eletrizante, Paulinho.
1: É, e a jogada foi feita na frente com o Fabinho, o Wagner fez uma grande defesa. Depois na frente, o Vini Silva teve a oportunidade de marcar o gol para o Soledade, chutou, a bola caprichosamente explodiu no poste.
0: Betinho traz pro meio da quadra, bateu pro gol, defende o goleiro Rezende em dois tempos. Finalização do Betinho.
1: É, e a bola acabou quicando na frente do goleiro. Teve dificuldades o Rezende para fazer a defesa, mas em dois lances ele conseguiu pegar a bola no chute do Betinho.
0: A bola já está no setor de defesa ali mais uma vez com o jogador Betinho. Betinho tentou inverter. Wesley Borges em velocidade, passou pelo marcador, vai pintar, tocou!

0: saudade, toco! Na disparada, no contra-ataque do Wesley Borges lá pela direita, ele não foi fominho, o toco estava livre, livre de marcação, ele rolou pro lado, toco tá na rede! E a equipe do Saudade sai na frente do Soledade Futsal 1 a 0.
1: Comete o mesmo erro de Sobradinho Soledade. Erra na saída de bola. Se aproveitou o Wesley. Avançou com a bola dominada. Aí viu entrando sozinho, livre, sem marcação, o toquinho. Tocou para ele. Só com a goleira. Ele empurrou a bola para a rede. E a equipe do Saudade se aproveita do erro da saída de bola do Soledade. E faz 1 a 0. O Saudade tem 1. Soledade tem 0.
2: Já teve outras oportunidades durante o jogo a equipe do Saudade, mas desperdiçou e o Wagner pegou. Agora não. Agora o Wesley fez um passe perfeito para o Toco, que não foi fominho o Wesley, e o Toco colocou para o fundo das redes sozinho, sem trabalho nenhum, fazendo 1-0 para a equipe adversária.
0: Aí o Taylor trabalha agora com o Diogo. O Soledade Futsal tem que correr atrás do prejuízo, vai perdendo por 1-0 em casa. Mas tem muito tempo, faltando 16 minutos para terminar o jogo. 1-0 para o Saudade da cidade de Putinga. Quem domina é o jogador Vini Silva. Na direita para Taylor. Taylor devolve ali para Vini Silva. Agora o Soledade tenta apertar na quadra ofensiva. Aí o Vini Silva travou na perna direita. Marcado ali de perto pelo Ramon. Ele tentou o chute. Fabinho bloqueia. Wesley Borges bate para frente. O Ramon tenta o domínio. Já perde a bola. Ela volta para o Soledade. Taylor domina. Puxou para o meio da quadra. Tentativa de passe. Ficou na marcação. Volta ali para Taylor. E tem falta em cima do Taylor. Falta do Wesley Borges. Paulinho.
1: Cometida pelo Wesley. Acabou dando aquele toco por baixo na jogada do Taylor. A falta foi marcada, pertence à equipe do Soledade, faltando 15:31 para terminar o jogo. O Saudade com gol de Toquinho vence o Soledade pelo placar de 1-0. 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
0: E aí tem cobrança de falta agora a equipe do Soledade lá pelo lado esquerdo, três homens na bola, tá lá o Vini Silva, tá também o Diogo que vai saindo agora e tá o Taylor. Estão conversando ali para ajustar a jogada na bola parada, agora faltando 15:31. O jogador Vini Silva deixou para Taylor, Taylor deixou para Diogo. Tem jogada ensaiada no meio ali para Vini Silva, sai jogando errado, Soledade. E o contra-ataque agora do Ramon, bateu cruzado, defendeu Wagner, a bomba do Fabinho. Mais uma defesa do goleiro Wagner. Entregou no ataque a equipe do Soledade Futsal e quase tomou o segundo no contra-ataque. Paulinho.
1: Primeiro foi o Ramon, chute forte. O Wagner fez uma grande defesa, voltou para o Fabinho. Tinha endereço certo, canto. Novamente Wagner brilhou e evitou o segundo gol do Saudade. Vai ter que tomar providências o Kiko Gardim. Não está bem o Soledade no jogo.
0: A bola tá com o Arielzinho agora na direita, deixou atrás para Taylor, Taylor domina, para Diogo, Diogo no meio, passou pelo Arielzinho, sobrou Vini Silva, a bomba defesa do goleiro Rezende. E a tentativa de contra-ataque com o Ramon deu certo, tentou para Wesley Borges, ele perde para Diogo e tem falta em cima do Diogo. Wesley já tem cartão amarelo, a pressão agora ali para cima da arbitragem, pedindo o segundo amarelo no jogo, Paulinho.
1: Olha, falta para cartão amarelo. Acabou atingindo o jogador por trás, impedindo uma jogada promissora. Era falta para cartão amarelo, o Wesley já tem, seria a expulsão. Errou a arbitragem nesse lance.
3: Errou muito.
4: Isso mesmo, Paulinho. Imagem na tela, repetição do lance, com certeza é falta para cartão amarelo. E novamente a equipe de Soledade sendo prejudicada pela arbitragem.
0: A impressão que deu é que o juiz chegou a botar a mão no bolso, mas daí teve a reclamação, ele lembrou que o Wesley já tinha cartão, pelo que deu pra ver. Aí o jogador Vini Silva bateu pro gol na perna direita, ela foi pra fora, teve desvio no meio do caminho, escanteio pro Soledade Futsal, o Arielzinho tá ali na bola. Goleiro Rezende tá caído lá, Paulinho.
1: É, o goleiro Rezende tá caído, ele deu um tapinha na bola no chute do Gui Silva. É escanteio que tem o Soledade para cobrar. Tá lá o Arielzinho para fazer a cobrança.
0: Aí o Arielzinho vai para a bola, pé de bruxa.
2: E as imagens podem confirmar. O juiz botou a mão no bolso e tirou, Paulinho.
0: Aí quem domina é Taylor, tentou inversão, ficou no meio do caminho na marcação do William, volta para Fabinho, bateu de longe, ela vai direto para fora, faltando 14:30, o Saudade de Putinga vai vencendo o Soledade Futsal aqui no Zecão pela segunda rodada da Liga Gaúcha da Série C. Quem domina agora é o Arielzinho, tentou passar pelo marcador, foi bloqueado pelo Toco, a bola volta para Arielzinho, na perna esquerda inverteu para Trey Taylor, Taylor domina na canhota, deixa ali para jogador Vini Silva. Prende bola o Vini Silva, marcado agora pelo Fabinho. Ele vai pro X1, prefere puxar pro meio. Na direita para Taylor. Taylor dominou, passou pelo marcador, carregou. Mais atrás para Diogo. Aí o erro de passe, o Diogo rouba a bola. Volta pro Soledade com Taylor. Na direita para Arielzinho. No meio para Diogo. Diogo ajeitou a bomba na trave. Na trave a bomba do Diogo. Na boa troca de passes, o Diogo dominou, bateu, quase empatou. Arielzinho bateu pro gol, defendeu o goleiro Rezende, Paulinho.
1: Tá faltando a bola entrar. Jogada do Diogo, conseguiu girar uma paulada. A bola explodiu no poste esquerdo do goleiro Rezende. Depois o Arielzinho fez o chute embaixo, o Rezende fez defesa. Tá faltando entrar a bola.
0: Faltando 13 minutos e 21 para terminar o jogo, 1-0 para o Saudade. Aí o Fabinho tentou o toque ali para o Toco, a bola ficou nas costas dele, sai em lateral. É lateral aqui pelo setor direito de defesa, o Arielzinho está ali na bola para movimentar em jogo. O Soledade Futsal tenta chegar ao empate, vai perdendo por 1-0.
4: Informação.
0: Informação, Miguel.
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0: Olha a bola para o Diogo, para o gol!

0: do Soledade Futsal, jogo! Ele estava pelo setor esquerdo, na característica dele, ele puxou para o meio, na perna direita, a bola foi no cantinho do goleiro, jogo tá na rede, e o Soledade Futsal empata, faltando 13 minutos para terminar o jogo, Paulinho.
1: Tinha que ser ele, na insistência, há poucos minutos, bola chutada no poste, agora lá pela esquerda, ele trouxe para o meio, chutou forte, no canto, o goleiro não saiu.
0: Tá sem goleiro, o jogo vai marcar!

0: 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Jogo duas vezes! O goleirão Rezende abandonou a meta, foi pro ataque, o Soledade roubou a bola, o Alisson Bebezão no contra-ataque, achou o passe pro Diogo no meio, Diogo sem goleiro, chute forte, Diogo tá na rede e virou em poucos segundos, 2-1 pro Soledade Futsal, Paulinho!
1: O futebol é maravilhoso, o futebol é dinâmico, o futebol é apaixonante, iluminado, Diogo fez o primeiro gol numa jogada individual pelo lado esquerdo, na sequência com a colaboração do goleiro Rezende, que foi dar uma de goleiro linha, perdeu a bola na quadra adversária. Bebezão rápido tocou para o Diogo, perna direita, uma pancada no meio do gol, viram Soledade em menos de um minuto, colocando o fogo no jogo, tá 2-1 para Soledade em cima do Saudade Bede Bruxa.
2: Primeiro gol característico do Diogo, jogador que tem o faro do gol, chute forte no canto, o goleiro não conseguiu pegar. Agora o segundo gol, Paulinho, eu sabia que uma hora essa saída de gol dele, ele ia entregar a rapadura. Entregou a rapadura e o goleirão ali, porque ele força muito essa jogada. Aí o Bebezão teve tranquilidade e calma, largou pro Diogo iluminado, fazendo aí o segundo gol dele na partida.
0: E agora o contra-ataque do Saudade, Toco tentou inverter, Arielzinho rouba a bola, Diogo vai pra jogada, a bola volta pro Soledade, Arielzinho trabalhou com o Diogo, aí o camisa 10, bateu pro gol, defende o goleiro Rezende.
1: Disputa de bola, equipe do Soledade reacendeu na partida, Arielzinho conseguiu ganhar a jogada, a bola sobrou para o Diogo aqui pelo lado direito, ele tentou o canto esquerdo, o goleiro Rezende deu um tapa da bola, mandando para escanteio, é escanteio que tem o Soledade para cobrar, e o Diogo está caído em quadra, o personagem do jogo, dois gols, faltando 11:50 para terminar o jogo, o Soledade tem dois do Diogo, um para o Saudade, e a informação aqui na tua Rádio Cristal, é para a mecânica e retífica Cadillac.
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2: Agora o Márcio também organiza, Paulinho, o sistema defensivo da equipe de Soledade. Só a equipe, eu tô achando a equipe de Soledade agora, a característica dos jogadores que estão em quadra, estão um pouquinho lento. Então tem que cuidar a marcação meia quadra e explorar o contra-ataque, como foi o segundo gol da equipe de Soledade, através do Bebezão, através do próprio Diogo, que tá agora tá fora do jogo, né? Saiu o jogo, entrou o Vini novamente, mas agora a postura tem que ser uma melhor coordenação na questão da marcação da equipe do Saudade.
0: Tem cobrança de escanteio agora, Arielzinho pisou atrás para Márcio Borges, inverteu o passe, a bola foi direto para fora, foi mal o toque ali do Márcio Borges, faltando 11:44 para terminar o jogo. O placar é de 2 para a equipe do Soledade Futsal, 1 para o O Saudade, de virada, rápida, em poucos segundos. Diogo foi duas vezes para a rede, o camisa 10 da equipe do Soledade, o Diogo vai honrando a camisa 10. Alisson Bebezão roubou a bola no meio para Arielzinho, salva Toco! Era a chance do terceiro gol no pé do Arielzinho. Ele tentou finalizar de primeira, largou em cima do adversário, Paulinho.
1: É, a jogada do Alisson Bebezão foi solidário, jogou para o time, lado esquerdo, tocou no meio, Arielzinho estava marcando o gol em cima da linha, praticamente o toquinho evitou o terceiro gol do Soledade, quase o Ariel marcou.
2: Faltou capricho agora do Ariel, hein? Faz essa, dá um beijo no Bebezão e sai pro abraço. Novamente o Bebezão largou, né, o jogador Ariel agora pifado como fez antes com o jogo. Temos que aproveitar essas oportunidades aqui pro Soledade para poder, né, sair de quadra com a primeira vitória na competição.
0: E tem cobrança de escanteio lá pelo lado esquerdo. Tá na bola lá o jogador número 7, o Vini Silva, da equipe do Soledade Futsal, para cobrar o escanteio. Ele trabalha com o Arielzinho, bateu pro gol! Chute cruzado do Arielzinho. Teve desvio no meio do caminho, escanteio, mas a bola passou perto do gol ali, Paulinho.
1: É, mas a minha impressão daqui é que era apenas reposição, não tocou em ninguém. A arbitragem marcou o escanteio, os jogadores do Saudade reclamam. Para mim era apenas reposição de bola para o Saudade.
0: Faltando 11 e 7 para terminar o segundo tempo. Vai vencendo de virada o Soledade Futsal 2-1, dois gols do Diogo. Vai batendo a equipe do O Saudade de Ipotinga. Aí o goleiro Wagner descarrega para o campo de ataque e a bola vai direto para fora. Reposição manual ali para o goleirão Rezende da equipe do O Saudade. Trabalha curto com o Toco, mais atrás na defensiva ali para o jogador que é o Fabinho. Para cima do Alisson, Bebezão. Roubou a bola, Bebezão. Tá na cara do gol, tentou o toque para fora. Agora foi bom demais o Bebezão, era pra finalizar, era pra fuzilar o goleiro, Paulinho.
1: Fugiu das suas características o Bebezão, roubou a bola do Fabinho que foi para a jogada individual. Poderia ter feito o chute, aquele bico, pé de bruxa, rasante no canto para marcar. Ele tentou o passe para o Vini e aí a defesa chegou afastando.
0: Tem que aproveitar a oportunidade, o Soledade está criando para ampliar o marcador. Arielzinho pro gol e a defesa do goleiro Rezende. É um bombardeio agora do Soledade. Agora o goleirão foi bem para defender o chute do Arielzinho.
1: E que tinha endereço o canto esquerdo, uma paulada do Arielzinho que entrou muito bem no jogo. O Rezende fez a defesa, evitando o terceiro do Soledade.
0: William domina lá pelo setor direito, marcado ali pelo Vini Silva. E tem falta marcada para a equipe do O Saudade. 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E tem contra-ataque, Alisson Bebezão limpou para Márcio Borges, pisou, devolveu o Bebezão pro gol, para fora! Mais uma oportunidade perdida para a equipe do Soledade Futsal em mais um contra-ataque. O Saudade se desorganizou, o Soledade está chegando uma vez atrás da outra, mas não está fazendo gol, Paulinho.
1: É, o Bebezão agora tem que ser o pivô, com fome de gol. Na frente, poderia ter feito o chute, tentou o passe, aí a defesa chegou afastando, tá faltando ter fome de gol. Bebezão também tá querendo ser muito solidário, tem momentos, pé de bruxa, como você fazia, tem que chegar na frente, ser fominha e fazer o gol, tá faltando para o Alisson, que está bem no jogo.
3: Tem informação.
2: Pois não, vai na informação.
3: Tem informação em Espumoso, no módulo esportivo, o jogo está paralisado. É que o atleta da equipe do Guarani de Espumoso acabou passando mal, sendo levado para o hospital por falta de ambulância. A partir daí, então, está paralisada, faltando 9h45 para o seu final.
2: Paulinho, como você falou, Paulinho, essas oportunidades agora teve três oportunidades seguidas que a equipe do Soledade não aproveitou. Dessas três, vamos dizer que uma teria que ter aproveitado, né? Mas a equipe está jogando bem, tem que manter o ritmo, manter a pegada, mas também muito o foco na marcação. Não pode deixar cair a marcação, né? Porque principalmente por aí na marcação, está forçando que a equipe do Saudade erre e a equipe do Soledade tenha tendo essas oportunidades do contra-ataque e chances de gol.
0: 2-1 ao placar, tem cobrança de lateral lá o Toco, tentou bater direto, foi bloqueado ali na marcação do Pitty e a bola vai em escanteio para a equipe do O Saudade lá pelo lado direito. O que melhorou o time, a entrada do Arielzinho no segundo tempo e o Diogo, eles já fizeram a diferença apesar da derrota do Soledade Futsal lá em Sobradinho. Eles foram muito bem no jogo lá e hoje de novo, Diogo e Arielzinho, pé de bruxa.
2: O Bebezão também, né?
0: É o Bebezão também fazendo uma grande partida. Bola na frente, roubou ali o jogador que era o Vini Silva. No bate-rebate, volta para a equipe do O Saudade. Na direita para Wesley Borges. O Pitty chega lá para proteger. A bola sai em linha de fundo. É reposição manual para o goleirão Wagner botar a bola em jogo. 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A bola está no setor de ataque, agora lá no esquerdo para a equipe do O Saudade. Tem pressa para movimentar a bola em velocidade ali, Wesley Borges para William. William dominou, tentou passar, perdeu para Márcio Borges. Olha o outro contra-ataque, 3-1. Betinho bateu pro gol e a defesa do goleiro Rezende. Era mais um contra-ataque do Soledade Futsal. Dessa vez o goleirão parou a bola, Paulinho.
1: Agora agora o passe era cruzado no segundo pau, Pitty sozinho estava pronto para marcar o Betinho, arriscou o chute, o bico no canto esquerdo, o Rezende fez a defesa.
0: Aí o jogador que é o Vini Silva, a bomba ficou na marcação do Fabinho, volta para o goleirão Wagner, para frente o Wagner, no peito do Wesley Borges, tentou a finalização, o Pitty chegou para fazer o bloqueio, faltando 9 minutos para terminar o jogo, 2-1 de virada para o Soledad Futsal, mas o que está perdendo de gol nesse segundo tempo, já era para ter ampliado o marcador para mais, já era para estar com um placar mais folgado, vence por 2-1, perde muitas oportunidades no jogo de hoje. Aí o Rezende, a bomba do goleiro, voltou para ele, está fora do gol ali o Rezende, chuta do jeito que dá o Vini Silva, e ela volta ali para o jogador Fabinho da equipe do O Saudade. Fabinho armou na perna esquerda, a bomba foi direto para fora.
1: E o Wagner estava na jogada, e o Fabinho pede o toque, que não houve, dá certa reposição de bola para a equipe do Soledade, faltando 8:43 para terminar o jogo, tá 2-1 Soledade. 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
0: A bola tá no setor de defesa, quem trabalha agora lá pelo lado direito é o jogador número 7 ali, o Vini Silva, deixou para Betinho, na frente para Pitty, chegou o Pitty na jogada, o Juizão tá pegando falta dele, Paulinho.
1: É, e cometeu a falta por trás o Pitty em cima do Fabinho, que tomou a frente da jogada, falta marcada, é a terceira falta do Soledade neste segundo tempo, faltando 8:26 para terminar o jogo, 2-1 Soledade, a informação é para a Ótica Vision.
0: Um jogo eletrizante no segundo tempo, 3 gols, e vem chegando agora a equipe do O Saudade, Toco tentou driblar no bate rebate, a bola se oferece para Betinho, e tem falta do Wesley Borges, e tem reclamação pedindo cartão para ele, Paulinho.
1: E de novo falta por trás do Wesley, deixou o pé, atingiu o jogador Betinho, torcedor reclama querendo o cartão amarelo para o jogador Wesley, arbitragem nem olha.
0: Aí a bola com o Márcio Borges, atrás para Pitty, trabalha na canhota lá, quem domina é o jogador, o Vini Silva. Inverte o jogo, Betinho tá na direita, mais atrás ali para Pitty. Pitty domina, trabalha perto, curto lá com o jogador Vini Silva. Ele puxa pro meio da quadra, vai tocando bola mais uma vez no Soledade Futsal. A tentativa de toque, o passe errado. William intercepta a bola, bota direto para fora. É lateral que Pitty movimenta ali para a equipe do Soledade Futsal. Inverte o jogo para Betinho lá pela canhota. Betinho puxou pro meio, pro gol e a defesa do goleiro Rezende, foi lá embaixo buscar a bola, Paulinho.
1: Importante defesa do Rezende, tinha endereço o canto esquerdo, deu um tapa na bola, mandando para a lateral.
0: Inversão de jogo, Betinho dominou no peito, na perna direita, botou direto para fora. 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Faltando 7:32 para terminar o jogo, 2-1 para o Soledade Futsal. Alisson Bebezão dominou, deixou para o gol e o chute para fora. De bico a finalização do Betinho. E ela vai para fora, Paulinho.
1: Fez novamente o pivô de forma perfeita, o Alisson Bebezão. Passou o Betinho, ele rolou o bico seco embaixo, a bola foi pela linha de fundo.
0: E o Wesley Borges dominou, vai encarar o marcador, levou para o fundo, passou pelo marcador, pisou. Chega para fazer o corte providencial. O Márcio Borges na perna direita.
1: Providencial o corte do jogador Márcio, que estava lá na jogada com o Wesley. Ele estava fazendo a jogada, foi providencial o toque na bola do jogador Márcio, mandando para a lateral.
0: A bola está lá no setor direito agora para a cobrança de lateral. Wesley Borges, faltando 7 minutos e 10 para terminar o segundo tempo. O jogo está aberto, pé de bruxa, está 2-1 apenas.
2: 2-1, futebol de salão muito dinâmico, tem muito tempo. Voltamos naquela tecla, tem que finalizar, tem que aproveitar as oportunidades.
0: Fabinho domina, setor de defesa. Tá ali o Fabinho com a bola dominada, tentou na frente, agora o passe buscando o Ramon. Ramon faz a parede, pisou na bola, devolve ali para Fabinho. A bola tá com a equipe do O Saudade de Ipatinga. Saiu na frente, chegou a fazer 1-0, gol do Toco, mas levou a virada em poucos segundos com o jogo. E o jogo tá com o lateral pro Soledade, tem gol Miguel Pereira.
3: Tem gol no módulo esportivo em Espumoso. A equipe do Passo Fundo, a PFF, vira sobre o Guarani Espumoso e vai garantindo o título da Taça Farroupilha, região Planalto.
0: Aí o jogo tá parado, tem falta marcada, Paulinho.
1: Falta do Wesley, novamente falta do Wesley. ele acabou puxando o jogador da equipe do Soledade, o Pitch, que ganhou a frente da jogada. E a falta foi marcada. A terceira falta do Saudade neste segundo tempo, faltando 6:39 para terminar o jogo. 2-1 Soledade. 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E o Felipe chega aqui com o pedido de tempo técnico, a equipe do Saudade.
0: 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A bola está agora no setor de defesa, ali com o Pitty, jogador da equipe do Soledade Futsal. Inverte para Betinho, tentou o toque na frente. O Fabinho chegou para fazer o bloqueio, a bola sai em lateral, já cobrada. Setor de defesa, onde está Márcio Borges na direita. Tenta na frente para Alisson Bebezão. Ele vai ali para cima na marcação do número meia dúzia, o Dudu. E o jogo está parado, pedido de tempo aí do técnico da equipe do O Saudade, Paulinho.
1: E nós vamos chegar aí, Miguel, com a nossa câmera para acompanhar as orientações do Kiko Gardim em relação a esse segundo tempo. Vamos ouvir o que o Kiko, ele solicita, se está bem para o Alisson Bebezão. Vamos ouvir.
4: Eu falo, o que que é o jogo? Se eles estão atrás, segura a bola. Quando ele subir, atira no pivô, o Beck não está ganhando. Tu sustenta e joguemos. Não tem que arriscar. E o contra-ataque vamos fazer. Né? Outra coisa, o jogo deles vão ir para mano. Se eles botarem... Eles não vão botar goleiro em linha, eu acho já. Tá, mas o goleiro que jogar com o pé... Para aí, ó. Para aí. O goleiro que jogar com o pé, que abrir lá, é aquele cara que tem que sair mesmo.
5: O lado contrário.
4: O lado contrário tem que sair.
1: E o Kiko solicitando mais concentração, paciência, e para que as oportunidades surjam, a equipe possa matar o jogo.
0: É, faltando 6 minutos e 17 para terminar. É o que tá faltando, né, pé de bruxa? Tá faltando matar o jogo.
2: É, a equipe tá... A equipe, após o gol que foi tomado pela equipe de Soledade, a equipe acordou no jogo. A equipe com o Diogo, com o Bebezão, com o próprio Ariel, entraram muito bem na partida. Deram uma consistência que a equipe já vinha tendo. Tava errando muito gol, mas teve no jogo a felicidade de fazer os dois gols, né, finalizar muito bem. E a equipe está tendo ainda oportunidade. Tem que, quando tem essas oportunidades, tem que tentar converter, porque diante de uma equipe de qualidade, tu não pode errar tantos gols como a equipe Soledade está errando.
0: Trabalha lá o goleirão Rezende, levou para o fundo na tabela com o William. Ele tentou o toque para o meio, foi bloqueado pelo Pitty. A bola volta para a equipe do O Saudade, atrás ali com o Fabinho. O goleirão Rezende já se mandou lá para atuar como goleiro linha. Ele está lá do lado direito. A tentativa de toque do Fabinho. Pitty fecha a porta para ele. Faltando 5:52. E pelo jeito agora o Rezende vai mesmo para goleiro linha. Inversão de bola do Candiago. Trabalha mais atrás com o Fabinho. Candiago agora pelo setor esquerdo, a meio de quadra. Fabinho domina ali como último homem. O goleirão Rezende está lá na ponta direita, jogando como goleiro linha. Toca a bola, a equipe do Saudade vai perdendo por 2-1, faltando 5:35 para terminar o segundo tempo. Bola na boca do gol. Pitty recupera. Bateu direto para frente. Fabinho recupera agora para a equipe do Saudade. Vai pro tudo ou nada. O goleiro já foi lá para o campo de ataque de novo. Se o Soledade aproveitar uma roubada, pode, quem sabe, fazer o terceiro e tranquilizar um pouco mais o jogo. Olha a bola na boca do gol!

0: do Soledade, aliás, do O Saudade. O gol marcado pelo Candiago. O toque do Fabinho, achou o William livre. William botou de primeira na boca do gol, estava sem goleiro. Candiago apenas para escorar e botar para a rede. Faltando 5 minutos e 15, empata o Saudade depois de um monte de gols perdidos pelo Soledade, Paulinho.
1: A velha máxima se repete: quem não faz, leva. Agora, Felipe, que passe achou o Fabinho no meio da quadra. Todos imaginavam que ele ia tocar para o goleiro Rezende. Ele tocou no fundo para o jogador William, que só escorou para o Candiago, que embaixo dos paus só teve o trabalho de empurrar a bola para o fundo da rede. Empatar o jogo a equipe do Saudade. Tá tudo igual, tá 2x2, Pedro Bruxa.
2: Essa jogada, Paulinho, o jogador que vai tirar a bola tem que ter um pouco mais de velocidade. Então, tem que ter, o jogador tem que tirar um pouquinho mais do ângulo, né? Então o Fabinho teve a tranquilidade de fazer um passe. Passe perfeito, né, Paulinho? Posicionamento e jogada ensaiada. Aí a equipe do Saudade chegou ao gol de igualdade. Então, tem que abrir os olhos, tem que tentar, tem que agora tirar de novo essa jogada, tem que ver que eles vão repetir. Mas a equipe do Saudade chegou ao gol de igualdade através de uma jogada ensaiada da equipe, méritos da equipe adversária.
0: A bola está na esquerda lá com o Betinho para a equipe do Soledade Futsal, faltando 5 minutos para terminar o jogo. 2x2 é o placar. Domina Betinho, deixa na direita para Taylor, devolve mais atrás ali para Betinho no setor de defesa. Ele pisa na perna direita, recomeça o jogo com o goleirão Wagner. Wagner bate para frente, Fabinho recupera, adiantou demais. Arielzinho vem para a dividida e o Josão tá marcando a lateral para a equipe do Soledade. E é o Arielzinho que movimenta ali com o Taylor. Taylor deixa na canhota para Betinho, para Alisson Bebezão, na parede, atrás para Arielzinho, tentou bater, foi bloqueado. Volta para o jogador que é o Candiago, na frente para William, de primeira agora para Ramon. Ramon escapa pelo setor esquerdo para William. Na tabela, William puxou, perna esquerda, deixou atrás, Candiago bateu pro gol. Defende o goleiro Wagner.
1: Bola bem trabalhada aí pela equipe do Saudade, chegou no Candiago, chute forte. O Wagner fez a defesa. Eu não sei não, mas me parece que o Diogo tá demorando demais para voltar para a quadra.
0: É, tá faltando o Diogo de novo, ele incendiou o jogo. Saiu ali para dar uma descansada, mas não voltou ainda o Diogo. A bola tá com o Candiago na esquerda ali para a equipe do O Saudade. Tentou o toque, o Arielzinho chegou para fazer o bloqueio. E o detalhe, o goleirão, o Rezende, tá de novo lá no campo de ataque. Vem de novo para goleiro linha, a equipe do O Saudade. Fabinho domina pelo meio da quadra. Tem posicionado na direita o goleiro Rezende, tem na esquerda ali o Candiago, o autor do gol de empate. O Fabinho deixa agora para Rezende, ele devolve de primeira para Fabinho. Candiago tentou um toque de primeira, a bola sai direto para a lateral. Arielzinho chega para movimentar a bola ali no setor esquerdo. 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E daqui a pouquinho tem o craque do jogo, o craque da partida, no oferecimento de Placar Esportes e do Sicredi, que está oferecendo também uma grande premiação, um prêmio especial do Sicredi no craque do jogo, Paulinho.
1: É, atendeu meu pedido o Kiko Gardim, voltou o Diogo para a quadra.
0: A bola está na esquerda agora com a equipe do O Saudade. Aí o Fabinho tentou no meio, errou o passe, ela ficou para Diogo. Diogo tentou a bomba, foi bloqueado pelo marcador na dividida para Bebezão, bateu, bloqueado ali pelo Fabinho. Está nos pés agora do William para a equipe do O Saudade. Ele acalma o jogo, mais atrás ali para o capitão Fabinho. Deixou na esquerda para Candiago. O Taylor quase roubou a bola, voltou para o William, na cara do gol, tentou deixar de lado. Dessa vez não deu certo, mas o William estava livre, livre ele, o goleiro. E agora o contra-ataque, Taylor para Bebezão, pisou atrás para Diogo, para o gol. Salva o goleiro Rezende. O Diogo chutou, a bola desviou e no susto o goleirão defendeu, Paulinho.
1: Defendeu no susto, como você coloca. O chute do Diogo tinha endereço certo, desviou na zaga, bateu no goleiro e depois a bola foi pela linha de fundo.
0: Tem cobrança de escanteio na esquerda, o Taylor tentou pro meio, largou errado. Agora o contra-ataque se desenha ali pro O Saudade, lá pela direita com o William. Inverteu o jogo, chega o Arielzinho para roubar a bola. Ela volta pro Taylor, é contra-ataque do Soledade Futsal. Diogo puxou, passou, bateu pro gol. A bola no pé do Diogo sempre é perigo. Boa jogada dele agora, Paulinho, a bomba e a defesa do Rezende.
1: Tá inspirado no jogo, entrou novamente e a equipe já melhorou. E agora ele conseguiu se livrar da marcação, o chute saiu no canto, aí o Rezende fez a defesa. Faltando 2:48 para terminar o jogo, tá 2-2 o placar aqui para a Soledade e a Saudade. Mais de 900 telas, Felipe, estão conectadas, nos acompanhando nessa transmissão aqui no Zecão Martins, e a informação é para Erva Mate Ponche Verde.
0: Um grande abraço para você que está na audiência, acompanhando no YouTube, em imagens, no Facebook, para Soledade, para toda a região, para todo o estado, tem gente aí de várias regiões acompanhando, é o gauchão de futsal da Série C, e é claro, um grande abraço para você que está com a gente nas ondas do 100.5 da tua Rádio Cristal, para Soledade e para toda a região. Diogo tá com a bola, setor esquerdo, faltando 2:29, inverte na direita onde está colocado Taylor, Taylor domina, tentou o toque, foi bloqueado ali pelo Ramon, a bola sai em lateral, 2-2 é o placar, falta apenas 2:20 para terminar o jogo, quem sabe na reta final, o Soledade não acha aquele golzinho para sair com a vitória, para somar os primeiros 3 pontos na competição. Taylor domina, puxou para a esquerda, tentou na frente, Fabinho faz o corte ali para a equipe do Saudade, e ela se perde em lateral, lá pelo lado esquerdo.
3: Felipe,
0: Miguel Pereira.
3: Felipe, mandando um abraço especial lá para o nosso amigo Felipe Rafael em Antagorda, curtindo, acompanhando a live da tua Rádio Cristal.

0: De primeira o jogo, era pra fazer o terceiro dele, Paulinho. Agora a bola foi caprichosa na trave.
1: De canhota, o escanteio cobrado pelo Taylor, pegou de canhota. A bola bateu no pé do poste direito e não entrou no chute do Diogo.
0: Que pecado essa bola, era pra ter entrado para o terceiro hat-trick do Diogo. Mas dessa vez a bola foi caprichosamente na trave. Aqui tem resposta do Saudade. O Diogo tá lá pra roubar. Faz mais uma vez um grande jogo. Inverte com Arielzinho na perna canhota. Arielzinho deixou mais atrás pra Taylor. Vem puxando agora o Soledade. Achou bom passe no ataque pra Diogo. Diogo pisou. Tentou inverter pra Bebezão. Quem corta é o Fabinho. E tem contra-ataque. Bola pra Dudu. Inversão de jogo. Ela vai direto pra fora. Faltando 1:13 para terminar o jogo. 2 para o Soledade Futsal, 2 para a equipe do O Saudade. Mas que belo jogo, um jogão de futsal, principalmente na segunda etapa. Quem domina é Diogo, vem trazendo Soledade agora com Taylor. Taylor trabalha para Arielzinho, na perna canhota, para Bebezão, na parede, para Arielzinho, pro gol! Gol! Do Soledade Futsal, Arielzinho, na tabela, na jogada típica do futsal, o Bebezão fez a parede, pisou generosamente pro Arielzinho, merecendo fazer o gol. O Arielzinho na perna esquerda deu um bico seco, Arielzinho tá na rede e o Soledade faz o terceiro, Paulinho.
1: Que jogada típica de Soledade, dos soledadenses. Arielzinho no Bebezão, ele fez bem o pivô, escorou. Arielzinho veio de trás, perna canhota, uma cacetada no canto direito, não deu para Rezende, ele saiu para o abraço. Soledade põe a mão na vitória, tá 3-2 em cima do Saudade Pedro Bruxa.
2: Que gol novamente, agora o trabalho, a dificuldade que a equipe do O Saudade tem para marcar o Bebezão, Paulinho, é fora de sério. Tem que aproveitar um pouco mais as jogadas, foi desperdiçado muito gol, mas agora não, agora Ariel, lutador, guerreiro, fez o passe e foi finalizar e saiu com o abraço. Terceiro gol da equipe Soledade, Soledade na frente.
0: Falta 27 segundos para terminar o jogo. Vai vencendo o Soledade Futsal. Aqui dispara o goleiro Rezende. Abriu na esquerda para Ramon. Bateu para o meio. Tira Márcio Borges. Deixa ali para o jogador que é o Vini Silva. E ele carregou. Passou. E tem falta e cartão amarelo para o Candiago.
1: É para segurar o jogo. Candiago acabou tocando por trás. O Vini Silva estava progredindo. Acabou sofrendo a falta. Cartão amarelo para o Candiago da equipe do Saudade, faltando 12 segundos. Soledade está perto, está muito perto de conquistar a primeira vitória da Liga Gaúcha da Série C.
2: Paulinho, 12 segundos. Treinador Kiko, experiente demais. Bola de posse de Soledade. Gastar o tempo, gastar esse tempo, 12 segundos, dá pra tentar gastar esses 12 segundos de jogo com a bola no pé.
0: Faltando 12 segundos pra terminar o jogo, o Soledade Futsal vai vencendo de virada. Que belo jogo no segundo tempo. Paulinho, eu quero propor algo diferente hoje. Tem dois prêmios pra melhor em quadra. Será que não dá pra dividir um pro Arielzinho e um pro Diogo? Eles já mudaram o jogo lá em Sobradinho e hoje fazem a diferença, Paulinho!
1: Você manda, você é o comandante da jornada, Felipe Carvalho!
2: E eu já voto então o prêmio do Sicredi, Paulinho, pro Diogo.
1: E o prêmio da Placar Esportes para o Arielzinho.
0: Muito bem, dois jogadores, os craques do jogo hoje. Diferente um pouco, mas merecem tanto o Diogo, que marcou dois gols, e o Arielzinho, que foi fundamental e que vai marcando o gol da vitória. O jogo tá parado, faltando 12 segundos. É pra segurar na ponta dos dedos, é pra sair com os primeiros 3 pontos da Liga Gaúcha da Série C. É a primeira vitória do Soledade Futsal em casa. É pra chamar o torcedor pro próximo jogo. A bola vem na frente, Candiago vai pra dividida, Vini Silva desvia, volta pra Rezende, ele bate pra frente. 4 segundos, 3 segundos no cronômetro, vai terminar o jogo.
1: Estou,
0: o Soledade vai vencer, faltando 1 segundo, dominou, termina o jogo. Vitória do Soledade Futsal, 3-2, 2 gols do jogo, 1 do Arielzinho. Os jogadores de Soledade fizeram a diferença mais uma vez, e a primeira vitória da Liga Gaúcha da Série C do Soledade é conquistada dentro do ginásio Zecão. Paulinho em quadra.
1: É, e aqui para conversar com o Arielzinho, ao...

0: autor desse belo gol marcado que consolida a primeira vitória do Soledade na Liga?
1: Cara, quem trabalha, Deus recompensa, né? Viemos trabalhando duro, abaixo de frio, chuva, nós estamos aqui treinando. Kiko, mais uma vez, cara, aprendo muito com um craque desse, né? Ganhou tudo. Então é continuar trabalhando. Apenas ganhamos um jogo, com o pezinho no chão, com humildade, que não vamos chegar longe.
0: E mais uma vez, Ariel, a gente destacava na transmissão, entrou bem no jogo, fazendo as jogadas e sendo coroado com o terceiro gol.
1: Cara, que nem eu falei, né, Paulinho? Eu tô aqui pra ajudar a equipe, né? Eu acho que Deus vem me iluminando na minha vida e eu só tenho que agradecer, né? Eu acho que foi um grande jogo, outra equipe, vai na equipe e agora é descansar e pensar no próximo jogo.
0: Tá emocionado?
1: Cara, esse tipo de jogo grande, né, Paulinho? Eu acho que uma cima mereceu uma vitória. Erramos muitos gols, né? Eu acho que podia ser um placar meio elástico, mas é assim, esse tipo de jogo é assim. É,
0: e hoje nós mudamos, escolhemos dois jogadores personagens da partida e você foi um deles, recebe o prêmio da Placar Esportes, Ariel.
1: Agradecido pelo trabalho de vocês, aonde vem mostrando nosso trabalho aqui também. E agora é descansar, comemorar essa vitória e já pensar no próximo jogo.
0: Tá aí, Arielzinho, jogador da equipe do Soledade Futsal, falando sobre esta vitória importante aqui no Zecão Martins. Já quero chegar aqui também no Diogo, o pessoal tá aqui comemorando, não poderia ser diferente. Diogo chega aqui, dois gols iluminado, novamente entrou para fazer a diferença.
2: Boa noite, Paulinho. Boa noite aos ouvintes aí. Primeiro, agradecer a torcida, né, Paulinho? Que torcida faz diferença quando tem, né? E agradecer a Deus aí, primeiramente, pelos dois gols. E a vitória, os três pontos em casa é importante, né, Paulinho? E mandar um abraço pra minha mulher que tá em casa. Tá ela e a Alice me assistindo lá. Nosso nenenzinho que logo tá aí. E tamo junto aí, Paulinho.
0: Entrou com muita fome de fazer a diferença e fez.
2: E é, a gente entra alguns minutos. O professor pede pra entrar os minutos e dar o máximo. E eu entro nos 220, né, Paulinho? Eu entro pra matar o jogo. E foi o que aconteceu, empatamos aí o jogo, viramos. E graças a Deus aí fiz os dois gols.
0: A estrela brilhou?
2: A estrela brilhou de novo.
0: E poderia ter feito mais.
2: É, com certeza, mas isso aí é detalhes, né, Paulinho? Que a gente ajusta aí no meio da semana. E conversando aí, o entrosamento a gente vai pegando durante os jogos aí, Paulinho.
0: Tá, e hoje nós mudamos a pedido do nosso narrador, que destacou a atuação do Ariel, que recebeu o craque prêmio Placar Esportes. E você vai receber o prêmio da Sicredi Botucaraí como destaque craque do jogo.
2: Obrigado aí pelo prêmio, obrigado Sicredi aí. Obrigado, Paulinho. Pelo trabalho de vocês aí, que é impecável aí.
0: Grande abraço.
2: Valeu, valeu.
0: E amanhã na torcida?
2: Amanhã na torcida, se eu quiser.
0: Tá aí, grande Diogão confirmado amanhã na torcida. Já já tem mais repercussões, os jogadores estão aí no vestiário. A festa, a euforia é muito grande, não poderia ser diferente, seu Felipe Carvalho.
3: Muito bem, Diogo, craque da partida, junto com o Arielzinho. E não podia ser diferente. Vitória do Soledade com o brilho de dois jogadores de Soledade. Parabéns ao Arielzinho, ao Diogo, ao Alisson Bebezão, a toda a equipe. Uma grande vitória. Pé de bruxa, uma vitória merecida. O time perdeu muitos gols, poderia até ter feito um placar mais elástico, mas foi merecido os primeiros três pontos do Soledade Futsal nesta noite.
4: Olha, Felipe, o futebol, a gente que vive nesse mundo há bastante tempo, né? Tu tem sempre algumas surpresas positivas e negativas, mas hoje para nós foi tudo positiva. Eu daria, se tivesse condições, um prêmio pela atuação do Wagner, que fez uma grande partida, foi exigido em momentos muito difíceis do jogo e deu a resposta. O Márcio, que teve um comando e uma organização tática na marcação da equipe de Soledade, também elogiável, muito bem. Posicionamento do Márcio, a forma da marcação dele, a forma com que ele organizou o sistema defensivo da equipe soledadense. E daí vamos mais adiante, né? Vamos lá na frente. O Bebezão. Bebezão, ele entrou, ele foi o diferencial do jogo, juntamente com o Diogo e o Ariel. Foi diferencial, os lances capitais da partida passou todas pelos pés do Bebezão, um jogador que foi muito importante. A equipe do Saudade teve uma dificuldade enorme de marcar. E aí depois, aí tu viu Felipe, Paulinho e ouvintes da tua Rádio Cristal. Eu citei cinco jogadores aqui e os cinco jogadores são prata da casa. O Marcinho hoje não tem o título em Soledade, mas é um jogador criado, um jogador formado dentro de Soledade. Então eu acredito que, para te ver uma coisa, é necessário vir um jogador de fora para dar o diferencial? É necessário. Mas nós temos jogadores em casa que podem fazer a diferença, como hoje fizeram. Então a gente precisa e necessita que venham jogadores de fora para qualificar, para apoiar, para dar mais força pro grupo, como foi o Betinho, como foi o Taylor, como foi o Pitt, como foi todos os jogadores que participaram, o próprio Lipe, que entrou no jogo também, os jogadores que entraram na partida e deram todos eles a sua contribuição. Mas a gente pode destacar esses cinco que eu falei aí, que fizeram hoje a diferença no jogo. Próximo jogo, outros podem fazer a diferença. Mas Soledade, importante, que venceu a primeira diante de um público razoável e que com certeza no próximo jogo não vai ser razoável, vai ser muito bom.
3: Muito bem, destaque portanto para a vitória da equipe do Soledade Futsal, 3-2 de virada contra o O Saudade de Putinga. 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
0: É, os vestiários estão fechados, mas eu quero pegar a palavra do prefeito Catânio. A gente pode perceber a euforia do torcedor que veio assistir um grande jogo e uma grande vitória do Soledade, prefeito.
5: É uma grande vitória, né, do Soledade Futsal, muito importante. A segunda partida do campeonato é a primeira em casa, jogando em casa e com uma vitória, faz com que nós possamos ter essa esperança, essa expectativa de um grande campeonato, que Soledade possa dar continuidade para outras fases. Eu me chamou a atenção por ser o primeiro jogo do campeonato, o público, um bom público tivemos no Zecão Martins, mas essa vitória faz com que o público que se acompanhou esse jogo pelas redes sociais, enfim, pela rádio, possa se fazer presente nos próximos jogos. Porque o time de Soledade Futsal é um bom time e nos deixa feliz, né? Nós vendo atletas de Soledade em quadra jogando bom futebol, juntamente com outros atletas contratados de outros municípios, e a vitória feita pelos pés de jogadores de Soledade. Os gols todos foram jogadores de Soledade, é isso, né? Isso. Então isso nos anima, né? Saber que Soledade começou em casa com uma bela vitória, um grande jogo, e sem dúvida nenhuma teremos um belo campeonato e Soledade fazendo bonito. O time de Soledade em quadra fazendo bonito. Agora vamos fazer a nossa parte. Torcedores, vamos vir no Zecão prestigiar o Soledade Futsal.
0: Tá aí a palavra do prefeito, comemorando muito essa vitória quando abre o vestiário. E aqui eu quero conversar com o Wagner. Mais uma vez, personagem do jogo, grandes defesas, colaborando para uma vitória importante da equipe no campeonato, Wagner.
6: Com certeza, né, Paulinho? Acho que isso é fruto de muito trabalho. Aí a gente tem um horário na segunda-feira aí com os goleiros aí. Eu, o Bruno, o Igor e o Wesley, a gente tá vindo treinar aí. Então isso mostra que é muita dedicação, né? E a resposta tá dentro da quadra. E uma vitória bem valorizada aí diante do nosso torcedor. Obrigado pela grande torcida que veio aí. E tá todo mundo de parabéns.
0: Fruto de treinamento, fruto de vontade e dedicação de um grupo que não desistiu nunca no jogo.
6: Ah, com certeza, né? É 40 minutos, 20 minutos para cada lado, cronometrado. Então, salão, qualquer erro é fatal. E a gente teve a humildade e os pés no chão de buscar o resultado aí diante do nosso torcedor.
0: E agora é buscar um resultado positivo fora de casa contra o Audax.
6: Com certeza, né? Uma grande equipe do Audax, a gente estudou eles também. É, no primeiro tempo eles deixaram de ganhar do Saudades lá. E o Saudade acabou abrindo o placar, mas eles buscaram o resultado. Então a gente tem que manter a humildade, trabalhar firme para sábado que vem buscar um resultado.
0: Parabéns pela atuação.
6: Muito obrigado, quero mandar um abraço para meus colegas que estão em casa aí torcendo.
0: É, e aqui do lado, o Moraes, acompanhando a entrevista, o pai Coruja acompanhando a entrevista do filho Wagner Moraes. Já, Kiko Gardim fala sobre esta vitória importante na estreia em casa do Soledade Futsal. 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
3: Muito bem, a gente destaca a vitória, o futebol, o futsal, enfim, o esporte coletivo, ele é mérito de todos quando ganha, também quando perde, enfim, mas a gente vai destacando algumas peças aí que foram imprescindíveis no jogo, inclusive o goleiro Wagner, né, pé de bruxa, quando precisou, em vários momentos ele estava ali para defender.
4: Ah, fez uma grande partida o Wagner, novamente, né, lá em Sobradinho, acompanhei, né, pela tela da Cristal, aí o Wagner fez grandes defesas, e eu acho que hoje de novo, eu acredito que, como eu falava com o Felipe fora do ar, ele tem que fazer um trabalhinho um pouquinho melhor no futsal hoje, é essencial, com os pés, né, para fazer um passe, treinar um passe mais qualificado, né, mas é um jogador que tem um reflexo, que tem uma agilidade e um senso de defesa e posicionamento muito grande. Então, eu acredito que foi uma das principais figuras hoje da equipe de Soledade, né, juntamente com os outros, né, que a gente já falou, que o Paulinho vai pegar um por um aí e nós vamos falar. A gente já falou do Diogo, já falou do Arielzinho, com certeza daqui um pouco a gente vai falar da importância que teve o Bebezão na partida, né, o próprio Márcio Borges pelo senso de marcação, pelo senso de posicionamento e orientação da equipe ainda, e também, né, o treinador Kiko aí que venceu, né, o Kiko Gardim venceu a primeira partida, né, diante da torcida. Isso é muito importante, como disse o nosso prefeito, né, uma partida onde que tu afirma um bom trabalho e também vai chamando o público para dentro do estádio para os próximos jogos.
3: A expectativa é para o próximo jogo aqui no ginásio Zecão, inclusive o Paulinho daqui a pouco, Miguel Pereira, podem até trazer a informação de quando é o próximo jogo Aldax do Soledade Futsal aqui dentro do Zecão, Paulinho.
0: É, o próximo jogo será contra o Aldax, dia 20 lá em Espumoso. Depois o Miguel pode confirmar então a sequência da primeira fase aí com o Soledade Futsal. Estou aqui para falar com o Felipe Von Helden, o Cadorfa. Antes de qualquer coisa, um baita jogo de futsal, Felipe.
7: É, Paulinho, quem veio aqui no ginásio viu, né, as duas equipes se entregando bastante, com dedicação, com empenho, muita marcação, muita doação, né, os detalhezinhos fizeram a diferença, né, mas foi um grande jogo. A gente sabe que agora nós jogamos dentro de casa, fora de casa é ruim jogar, jogamos duas fora, né, então... Jogo passado a gente estava super bem no jogo, entregamos o jogo no finalzinho, faltando 1:16. Hoje nós bem no jogo de novo, arriscamos duas vezes, não fomos, né, felizes. Então ajustar alguma coisa, ajustar uns detalhes, né? Porque esse tipo de jogo, os jogadores experientes, não podemos tomar gol, né, e sair, né, derrotado por um erro de uma bobeira, né? Então, eu fiquei chateado bastante, né? Mas eu valorizo muito os guris tiveram uma entrega maravilhosa, né? Não é fácil correr numa quadra, sabe que é a intensidade que eles botaram, né? Tá faltando alguma coisinha para nós ainda, mas aí conforme é a semana que vem a gente vai trazer mais alguma coisa, né, de importante aí, alguma coisa de experiência, talvez, Paulinho, né? Se bem que o Fabinho hoje nos entrou e fez uma partida, né, da grandeza dele, né? Mas eu tenho que ressaltar, nossos guris foram muito bem, dar os parabéns também para Soledade. Soledade soube valorizar bastante também o jogo, né? E numa bola, né? Uma jogada que a gente falou bastante, né, que a jogada do pivô, né, que Soledade joga muito, né, e fomos infelizes e tomamos o último gol.
0: Que detalhes você aponta para a derrota do Saudade, Felipe?
7: Não vou apontar, não tem individualidade, tem coletividade. A gente não foi, talvez, bem na marcação, né, ressaltar treinamentos com eles, conversar bastante. E nessa hora que tu culpar alguém, Paulinho, é difícil, né? Eu assumo então a derrota, né? Mas a gente trabalhou essa semana, a gente providenciou conversa, a gente em vídeo, a gente, né, colocamos algumas coisas em vídeo, mas às vezes não sai como a gente espera, né? Mas tá de parabéns, tenho certeza que dentro de casa vai ter outro jogo super importante, né? Esperamos agora contar com o nosso torcedor também dentro da nossa quadra, nosso ginásio, eu tenho certeza que lá eles vão fazer a diferença.
0: É claro que quando você cita algo na frente, são reforços, jogadores experientes, com qualidade, especialmente com mais poder de marcação, Felipe.
7: Tá faltando, isso mesmo, Paulinho, né? Nós sobrecarregamos muito o Fabinho hoje, né? Mas ele mesmo nos entregou o que ele podia dar, né? Mas a gente sabe, e o detalhe que tu tá falando, a gente já conversou, sabe? Só que tá ruim o mercado, né? Mas a gente vai, estamos tratando aí, já temos em conversa bem avançada com jogadores experientes. Sabemos também que nós temos que valorizar muito os nossos, porque se eles não virem, é esses guris que vão batalhar e buscar a primeira vitória, né? Então é por aí, vamos de novo, quarta que vem, treinamento e sábado dentro de casa, vamos fazer o dever, não podemos perder nenhum ponto dentro de casa.
0: Chamamento para o primeiro jogo em casa será no outro sábado, qual o adversário?
7: Nós jogamos contra o Arsenal de Numetok, né, dentro de casa. Chamamento é impossível não fazer, né? A gente precisa, nosso torcedor precisa a garra, a vontade, o empenho deles, a euforia deles, porque o Saudade é muito bem representado sempre nas competições, né? Então isso aí faz a diferença e pode ter certeza que lá ele vai ser o sexto jogador.
0: Abraço.
7: Um abraço para todos vocês.
0: Tá aí, Felipe Von Helden, o Cadorva, dando destaque aí para a partida, um bom jogo, os detalhes que acabaram definindo a vitória do Soledade sobre o Saudade pelo placar de 3-2. Já, a repercussão com Kiko Gardim e a informação aqui na tua Rádio Cristal é para a Mecânica e Retífica Cadillac.
3: 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Pé de bruxa, avaliação do técnico. Aí o Felipe Von Helden, técnico da equipe do O Saudade. É um time que propôs o jogo em muitos momentos, com alguns pontos de observação, a saída do goleiro Rezende em vários momentos do jogo, uma equipe que talvez na questão de marcação deixa um pouco a desejar, pé de bruxa.
4: Mas o Felipe, como a raposa velha, né, como a gente diz, né, no, do futebol, ele já puxou a responsabilidade tudo para ele e aliviou tudo, qualquer um erro individual, qualquer um erro até mesmo coletivo da sua equipe. Ele foi um jogador que dispensa comentários e como treinador está fazendo ótimo trabalho na região e já fez um bom trabalho na equipe do Penharol, da Arvorezinha, já fez agora, né, tanto é que está fazendo esse trabalho junto com o pessoal do O Saudade lá de Putinga. Agora, obviamente, né, que é um risco muito grande, né, que o goleirão da equipe do Putinga fez. Jogou o jogo todo, né, arriscando jogadas, tendo aí um risco iminente para a equipe e diante disso, numa dessas oportunidades, a equipe Soledade soube valorizar, soube aproveitar e conseguiu fazer o gol. Gol que com certeza meio que desestabilizou a equipe do Saudade, um gol que deu prejuízo para a equipe. A equipe estava bem postada dentro da quadra, mas também a gente vê o dedo do treinador Felipe na própria jogada do gol do empate da equipe do Saudade. Jogou com o goleiro Linha, forçou uma jogada em cima do Bebezão, que na minha opinião é o jogador mais lento que estava dentro da quadra da equipe do Soledade. Buscou o passe, um passe perfeito, né, do Fabinho, tem que dar o méritos para o jogador também. Onde que tinha dentro do gol da equipe do Soledade dois jogadores da equipe adversária, né, que conseguiram fazer aí a troca de passe e fizeram o gol de empate. Mas com certeza, né, a gente vê que o trabalho, a equipe é muito qualificada e com esses acréscimos aí que o Felipe está buscando no mercado, o Paulinho apontou muito bem, a gente notou que teve uma dificuldade no sistema de marcação muito grande a equipe do Putinga, no momento onde que o jogador Alisson Bebezão estava em quadra, a equipe do Putinga teve uma dificuldade enorme de marcar, e aí entrou o jogo, né, também com a velocidade e com os chutes de longa distância muito forte e também muito oportuno, onde que desestabilizou mais a equipe do nosso conhecido e amigo, o Felipe Von Helden.
3: 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Paulinho Paes, um técnico da equipe do Soledade Futsal, Paulinho.
0: Kiko Gardim, tenho certeza que a sua felicidade é de todos neste grande jogo. Primeiro grande jogo que o torcedor poder acompanhar. E aquelas mais de 1000 telas que estiveram conectadas aí na tua Rádio Cristal, pelas redes sociais e mais os ouvintes, assistiram e ouviram um grande jogo de futsal, Kiko.
8: É, realmente um grande jogo. Eu sabia que a equipe de Putinga tinha muita qualidade, assisti o jogo deles com o Aldax, reforçaram para hoje, trouxeram o Fabinho, que é um jogador, um grande jogador, não é à toa que hoje está no futebol russo, o cara para estar na Rússia hoje tem que ser um grande jogador. Meu time jogou bem, meu time teve alguns erros que nós vamos acertar, o nosso segundo tempo foi, beirou a perfeição. O jogo, se nós tivéssemos um pouquinho mais de calma, menos ansiedade, nós não tínhamos sofrido tanto, nós tínhamos feito os gols. Mas é assim, um time tem que criar casca, um time tem que aprender a ganhar. A primeira vitória, eu falei, é sempre mais difícil. Agora seguimos, vamos para o próximo jogo. Já tiramos muito, porque eu não tive amistoso praticamente, não tive treino. Me veio 3 jogadores hoje aqui, 3 bons jogadores. Mas chegaram aqui, tipo hoje, de paraquedas para jogar. É difícil, eles ajudaram nós para caralho, ajudaram. Foram junto com os nossos jogadores daqui que estão treinando. Mas é difícil, sem um jogador jogar sem nem nunca ver o outro na frente. Mas tinha essa dificuldade hoje também, casar, as trocas. É difícil para mim também. Mas eu valorizo muito o grupo, eu valorizo os guris que vêm treinar. Nós treinamos uma vez por semana. Nós treinamos em 7 jogadores de linha às vezes. A jogada do gol do Bebezão nós treinamos pra caramba aqui na quarta-feira. Se tu pedir para qualquer um, eles vão dizer o gol do Ariel. Então nós estamos de parabéns. Vamos comemorar hoje. Vamos baixar a poeira e não classificamos ainda. Nós temos mais 8 batalhas. Mas nosso time tem uma coisa. Nosso time tem coragem. E o nosso time vai buscar. E pedimos encarecidamente para a comunidade de Soledade nos abraçar. Tem nossos diretores que estão batalhando. Hoje é difícil fazer futsal. Para te achar alguém para fazer futsal hoje é complicado. Eu disse para eles, vocês são loucos fazer isso. Vocês têm que gostar muito. Então a comunidade apoie. Apoie que nós estamos trabalhando sério e estamos no caminho certo.
0: É nítida a evolução da equipe do primeiro jogo para hoje. Melhorou em alguns pontos, outros vai precisar melhorar. Mas o que a gente tem que destacar é sangue nos olhos de uma equipe que não desiste e que quer vencer, Kiko.
8: Certeza. Tudo que tu fizer, eu vejo por mim como eu joguei. Nós temos que querer, nós temos que acreditar. E o nosso time acreditou, eu disse, nós ia ganhar um jogo. Nós fizemos, como eu repito, nós fizemos o último gol. O que nós fizemos num treino de 3, Diogo, Ariel e Bebezão, achando o Bebezão indo para chute e Deus nos recompensou com o gol da vitória. E eu acho que está todo mundo de parabéns, um pouquinho mais de calma, nós estamos muito ansiosos ainda, é normal, é um time novo, mas com certeza nós vamos tentar dar grande passo para levar o nome de Soledade sempre com muito respeito e muita respeito ao adversário, respeito ao torcedor, mas nos doando ao máximo, isso não faltou hoje.
0: Você cita 3 jogadores importantes na vitória, Alisson Bebezão, Diogo e também o Arielzinho, mas começa com um grande goleiro, o Wagner tem feito grandes defesas, tanto lá em Sobradinho como hoje aqui, Kiko.
8: Eu citei o nome desses 3 por causa do lance do gol, não é? Não estou dizendo que eles foram os melhores da partida, para mim não tem, o grupo foi sensacional, o Ariel jogou só o segundo tempo, entendeu? Wagner, o Wagner não está tirando foto para vocês, mostrando, o Wagner está treinando, o Wagner treina. Tem uma noite que ele, de segunda-feira, ele vem às 9h30 da noite treinar aqui. Não é à toa o sucesso dele. Ele é um goleiro criado no campo, formado no campo. Eu disse para ele, Wagner, treina. Ele ainda tem defeitos, tem. Mas ele está treinando e a evolução dele é nítida. Ele sabe disso. Ele juntamente com os outros goleiros que vêm aí. Não posso deixar Bruno, o próprio Wesley, entendeu? E isso a comunidade tem que ver, a torcida tem que ver. Nós estamos querendo. Não estamos aqui de sacanagem.
0: Kiko, para fechar, e as estreias de Pitty, de Gui Silva e também do jogador Betinho?
8: Boa estreia, são 3 bons jogadores, mas é difícil, tu sabe o que é? É difícil chegar e ninguém vai chegar hoje em dia e decidir um jogo. Nos ajudaram pra caramba nas trocas, nos ajudaram com a movimentação, com a marcação, mas só que nós temos que trazer eles, de repente, para algum treino, trazer eles para dentro do grupo, para eles conhecerem o jogador. É difícil jogar sem conhecer. Eu jogar contigo, Paulinho, lá não sei onde, não te conhecer. É complicado. Mas eles foram sanguíneos, sangue nos olhos. Eu disse, a base do nosso time é aqui de Soledade. É os guris que estão treinando. Eu incluo o Teodoro, o Taylor, o Márcio. E eles vieram agregar. Eles podem nos dar mais? Podem. Mas eles têm que vir se juntar com nós. E eles estão imbuídos nisso e nós vamos crescer.
0: Trabalhar forte para o jogo contra o Audax?
8: Fazer um treino. Se nós conseguirmos fazer um treino com o máximo de gente possível, não adianta. É a nossa realidade, nós não conseguimos treinar quase. Eu tenho que ter a leitura do jogo, às vezes, sem conhecer jogador. É difícil, cara. Eu não sabia o time que eu começava hoje. Mas eu tô falando isso, sinceramente. Eu sabia como é que eu ia armar o time durante o jogo, mas não sabia o time que eu começava. Eu não sabia como eles iam jogar, eu não sabia a característica dos jogadores nossos que vinham. Mas nós estamos de parabéns. Nós lutamos pela vitória e foi merecido.
0: Parabéns.
8: Obrigado.
0: Tá aí, Kiko Gardim, muito lúcido, muito coerente, muito tranquilo, com a vitória de 3-2 do Soledade Futsal sobre a equipe do Saudade. E agora o próximo compromisso, Miguel, com a vinhetagem por baixo. Aí, Miguel, o próximo compromisso será no próximo sábado, dia 20, lá em Espumoso, contra o Audax. É o terceiro jogo do Soledade Futsal. Trabalho de reportagem encerrado. Obrigado aqui ao Ian Campos, que está comigo aqui nessas imagens. Trabalho de reportagem para Sicredi Botucaraí. É ter com quem contar o trabalho de reportagem encerrado. Mais repercussões amanhã no Na Torcida, 1h15 da tarde.
3: 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Miguel Pereira.
9: Felipe, só para destacar que com o resultado da rodada, a equipe de Soledade avança para a terceira colocação, somando seus primeiros 3 pontos, mas por enquanto o saldo ainda é negativo de -1. Lembrando que ainda teremos 2 jogos, teremos ainda 2 partidas pelo grupo. Em Caçapava do Sul, neste sábado, tem ACF versus Audax às 20 horas. E também se enfrentam em Não Me Toque, Arsenal e AES de Sobradinho, também no sábado, às 20 horas. Os próximos compromissos da equipe soledadense é no dia 20, no próximo sábado, em Espumoso, diante da equipe do Audax Futsal, às 20 horas. Na sequência, no dia 4 de julho, tem Arsenal e Soledade em Não Me Toque. E finalizando aí o primeiro turno, se enfrentam aqui em Soledade. Soledade versus ACF de Caçapava do Sul no dia 11 de julho, também às 20 horas.
3: Muito bem, para finalizar, pé de bruxa, avaliação aí do técnico da equipe do Soledade, falando sobre a equipe, sobre a dificuldade em relação ao treinamento, enfim, a montagem do time para os jogos.
4: Felipe, o Kiko não falou nada mais do que nós, a gente já sabe, né? Nós aqui que acompanhamos o trabalho, a gente acompanha a maneira como o pessoal se esforça. Ele falou do esforço da diretoria, ele falou da vontade do pessoal fazer o futsal, ele falou dos seus atletas que ele está pedindo para treinar. Alguns estão treinando individualmente, outros estão treinando na parte coletiva com o grupo. Mas a gente sabe a dificuldade, né? A dificuldade de um treino por semana, sem saber que e nós mesmos sabemos que a dificuldade de vir esses jogadores de fora é muito difícil, é complicado. De tu trazer nos treinos, pode tu trazer um, não vem o outro, pode trazer 2, não vem mais 2, então ele tem que fazer uma leitura, como ele falou, uma leitura na cabeça dos jogadores dentro do vestiário, fazer aquela conversa no pé do ouvido de cada um, do grupo todo, para tentar organizar a casa dentro do vestiário. Eu acredito que isso é válido, com um pouco com o andar da carruagem, como a gente fala, Felipe, a equipe vai pegando corpo, a equipe vai pegando mais identidade, daqui um pouco então ele vai conseguir fazer aí a cada 15 dias, de repente, ou a cada uma vez por semana, um treino com todo o grupo. É possível? É. Né? Então, mas a gente tem que saber, como ele falou, que aqui ninguém está de brincadeira e que todo mundo está querendo, né, e está dando o máximo de si. Então a gente vai enaltecer essa vitória, vai parabenizar os jogadores. A gente jogaram diante de uma equipe muito qualificada, dá para dizer. Gostei muito da equipe de Putinga, mas a equipe de Soledade teve, como falou o prefeito, né? Como já tinha eu falado aqui antes mesmo, né, do prefeito falar isso. Jogadores oriundos, né, da nossa cidade, para mim, na minha opinião, foram os maiores destaques da partida, principalmente no segundo tempo. Né? Então, mas assim, é preciso de todos. É preciso dos da casa, é preciso dos de fora, é um grupo. Não é Soledade, não é uma parte de Soledade e uma parte de fora, não. É um grupo que formou usando a camisa, o nome de Soledade, que precisa manter essa qualidade, manter essa pegada e ter sangue nos olhos, para, como disse o treinador, né, o Kiko Gardim, que buscar sempre a vitória buscar sempre o melhor para a equipe, para poder, de repente, daqui um pouco, ali pela quinta ou sexta rodada, já saber que a equipe está classificada para a próxima fase, Felipe.
10: Felipe.
3: Miguel Pereira.
10: Felipe, para finalizar, apenas destacando, né, que acabou então a primeira partida da grande final da Taça Farroupilha Região Planalto. A equipe de Passo Fundo venceu o Guarani em Espumoso pelo placar de 2-1. A partida decisiva acontece neste domingo na Arena Comercial em Passo Fundo, a partir das 17 horas. Tem Passo Fundo e Guarani de Espumoso às 17 horas em Passo Fundo, a finalíssima então da Taça Farroupilha Região Planalto, destacando que a equipe de Passo Fundo está na frente.
3: Muito bem, assim a gente vai finalizando a jornada esportiva da Liga Gaúcha da Série C. Você acompanhou a vitória do Soledade Futsal pelo placar de 3-2 de virada contra a equipe do O Saudade de Ipatinga. Abraço a todos os patrocinadores, detalhe e destaque para o Sicredi, que ofereceu o prêmio também para o craque da partida, para a Placar Esportes, que está com a gente, e também, é claro, a Prefeitura de Soledade, Funerária Gabineschi, Loja Mega Real, Adonis, Rede Integrada, Banrisul, Cotrijal, Erva Mate, Ponche Verde, Ótica Vision, Oral Unique, Soledade, Mecânica e Retífica Cadillac, Vereador Edivaldo dos Santos e CBNet Telecom foram os nossos patrocinadores em mais uma jornada esportiva Liga Gaúcha da Série C, que teve no trabalho de narração Felipe Carvalho com o nosso comentarista Pé de Bruxa, reportagens de Paulinho Paes, a transmissão no Facebook e no YouTube, Miguel Pereira e Ian Campos. Gerência geral Paulinho Paes, direção geral Frei Eudes Ângelo Capelari. Desejamos a todos uma excelente noite de quinta-feira, uma ótima sexta, um excelente final de semana e a gente volta na próxima jornada esportiva da Tua Rádio Cristal, trazendo, é claro, todos os detalhes, a campanha e a trajetória do Soledade Futsal na Liga Gaúcha da Série C. Um forte abraço e até a próxima. Tchau, tchau.

Aqui na seleção musical do Tua Essência, na noite desta quinta-feira, agora 27 para as 11. Abraço para você, muito obrigado aí pela companhia. Agora tem Ney Vansória, Jardim Inglês. Daqui a pouquinho, o Mário Vivan com o Hoje na História para este 11 de maio. Aliás, 11 de junho.

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1: 11 de junho, dia da Marinha Brasileira. Os aniversariantes do dia. O cantor e compositor baiano, Ricardo Chaves.

0: Os fatos do dia. Em 1865 ocorreu a Batalha do Riachuelo. É considerada uma das mais importantes da Guerra do Paraguai, que ocorreu entre 1864 e 1870, por historiadores e militares. O confronto ocorreu às margens do Riachuelo, um afluente do Rio Paraguai, na província de Corrientes, na Argentina. De um lado estavam as tropas do Paraguai, e do outro, as do Império do Brasil. Em 1910, nasceu o oficial da Marinha Francesa, documentarista, cineasta, oceanógrafo e inventor francês, Jacques Cousteau, mundialmente conhecido por suas viagens de pesquisa a bordo do navio Calypso. Ele morreu em 1997, aos 87 anos. Em 1974, morreu Eurico Gaspar Dutra, que foi um militar brasileiro, 16º presidente do Brasil, entre 1946 e 1951. 2010. Começou na África do Sul a primeira Copa do Mundo em um continente africano. Mário Vivan, para a tua rádio.
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0: shot das meninas, a Marisa Monte, fechando mais um bloco de sucessos aqui na Rede Tua Rádio. Mais um bloco, mais uma hora, né, do Tua Essência desta quinta para você com a gente. Olha, em Marau, mini empresas promovem feira neste sábado. Ação de vendas acontece na Praça Doutor Eupídio Fialho, das 9 às 15 horas. Durante o evento, os jovens empreendedores irão apresentar ao público as criações desenvolvidas durante o programa, né? O programa Mini Empresa. Mais detalhes no site tuaradio.com.br. Intervalo é rapidinho, já já tem mais músicas.
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1: Voltei para te fazer companhia nessa última hora da quinta. Tá no trabalho, bom plantão nessa noite, no trânsito aí, obrigado pela carona. Para quem descansa, já na cama, com o rádio ligado, muito obrigado, viu? Bom sono, bom descanso para você. Vamos começando a nossa última hora de sucessos. Começando com Metrô, Beat Acelerado.

0: Paul McCartney, This One, aqui na Seleção Musical, a boa música para você no Tua Essência. Intervalo, já já, eu tô de volta para a parte final do nosso programa.
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Eva, Rádio Táxi, já no último bloco do Tua Essência, reta final desta quinta-feira. Mais uma vez, muito obrigado aí, viu, pelo carinho da tua companhia. Já já, a participação de Frei Ismael Sartor. Frei Ismael, que é vigário da paróquia Imaculada Conceição e também a paróquia São Pedro e São Paulo, paróquias atendidas pelos capuchinhos em Caxias do Sul. Frei Ismael, então, vai nos dar a bênção daqui a pouquinho. Enquanto isso, tem mais músicas. Agora tem o som de Chris de Burgh.

E o Tua Essência encerra por aqui, prometendo voltar amanhã, né? Depois do intervalo, temos aí já a madrugada, abrindo um novo dia aqui na Rede Tua Rádio. E antes, a gente, claro, agradece pelo dia, faz aqui a nossa prece, né? E temos a bênção hoje com a condução do Frei Ismael Sartor. Frei Ismael é vigário da Paróquia Imaculada Conceição, a Paróquia dos Capuchinhos, e ainda a Paróquia São Pedro e São Paulo, né, que também é atendida pelos Freis Capuchinhos em Caxias do Sul. Paróquia São Pedro e São Paulo, que fica na Terceira Légua. Então, Frei Ismael Sartor.

Assim, junto com todos os ouvintes do programa Tua Essência, rezemos. Senhor, ao chegar ao final deste dia, eu te agradeço pela família que tenho, pela casa que me abriga, pelo pão que me alimenta, pelos amigos que conquistei, pelas alegrias vividas, por meus olhos perfeitos, por todos os meus sentidos. Obrigado, Senhor, pelos desafios que enfrentei e que venci, pelos momentos tristes, pelas mágoas e dores que sofri, pela Tua constante, pela coragem e fé que me destes e que me fizeram descobrir o verdadeiro sentido da vida. Obrigado, Senhor, pelo amor que semeastes em mim, por ter me ensinado a caminhar pela vida com dignidade, por ter me dado sabedoria para reconhecer que os mais belos e preciosos valores não podem ser vistos nem tocados com as mãos, mas que são sentidos com a alma e vistos pela janela do coração. Eu te agradeço, Senhor, por ter me concedido a graça de viver, e sobretudo a bênção de Deus, Pai, Filho e Espírito Santo. Amém.

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Olá, seja muito bem-vindo à madrugada da Rede Tua Rádio nesta sexta-feira. Depois do Tua Essência chegando para te fazer companhia até às 5 horas da manhã, com a música, com as mensagens, a reflexão nesse novo dia que se inicia a partir de agora. É claro que você também vai conferir os espaços da informação, os materiais produzidos aqui pela nossa central de conteúdos. Muito obrigado pela tua audiência, você que está aqui na Rede Tua Rádio, em uma das emissoras que integram a nossa rede. Bom dia! Boa sexta!

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1: Olá, amigos e caros ouvintes, vamos ter uma sexta-feira com bastante ainda umidade predominando aqui na região da Serra, Campos de Cima da Serra. Sensação segue sendo de frio também por aqui, porque além de não ter aqueles dias de sol, né, aquele céu azul que às vezes a gente tem ao longo do outono, também do inverno, não, a gente tem tido muita umidade presente aqui na nossa região. Não se converte assim em chuvas expressivas, mas de qualquer forma ainda nesta sexta-feira podemos ter algumas pancadas de chuva, eventualmente um pouquinho mais fortes ao longo do dia de hoje. Também tem condições, né? Na verdade, assim, as condições para temporais já diminuem bastante, mas pontualmente podemos ter algumas pancadas de chuva um pouquinho mais fortes por aqui, sim, nesta sexta. Com relação às temperaturas, as máximas não passam dos 15 a 17 graus aqui na nossa região. E aí, para o final de semana, o que que se espera? No sábado, ainda tem um pouquinho de umidade, principalmente no período da manhã. Depois, aos poucos, nós vamos ter a entrada de um ar bem mais seco, mas também bem mais frio. No sábado à tarde, por exemplo, as máximas por aqui já ficam entre 14 e 15 graus, ou seja, não sobe mais do que isso. E no domingo também, o friozinho já começa a predominar por aqui. No domingo a gente vai ter mais sol, ainda que com variação de nebulosidade, mas o sol ajuda, né, a aliviar um pouquinho o frio. Agora o frio aumenta mesmo, é para a semana que vem. Com a previsão do tempo, Kátia Valente.
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2: Meia-noite e 14 minutos.

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Tá aí a boa música aqui da Rede Tua Rádio. Você que está nessa madrugada, muito obrigado pela companhia, muito obrigado pela audiência. Nós vamos juntos até às 5 horas da manhã com os nossos quadros, com as nossas mensagens, os momentos de reflexão, né? Que a gente dá aquela respirada mais funda, faz aquele momento de espiritualidade sempre presente aqui na Rede Tua Rádio. Bom dia!

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0: Sempre é muito bom estarmos juntos, mesmo que seja rápido. Nós queremos estar juntos, sintonizados, olhando para o infinito, sentindo o pulsar da vida. E o pensamento deste momento assim nos diz: a saudade é um lugar onde só chega quem amou. A saudade é um lugar onde só chega quem amou. Não existe humano que não tenha sentido saudade um dia. Faz parte da existência sentir saudades. Não é um sentimento dolorido. É a certeza que algo bom aconteceu. Se não existisse saudade, nossos sentimentos seriam marcados pela indiferença. Saudade faz parte da vida e faz bem, nos deixa vivos, nos humaniza. Olhe a saudade pela ótica do amor e não pela ótica da dor. Quem ama sempre vai sentir saudades, mesmo que não haja distâncias. Saudades é saudades. Não vamos querer que o humano seja diferente. Por ser humano, terá que lidar com a saudade. Então, guardemos conosco: a saudade é um lugar onde só chega quem amou. Deus nos ama profundamente. Por isso, é dele que vem a nossa bênção. Que o Senhor nos abençoe. Em nome do Pai, do Filho e do Espírito Santo. Amém.
1: Meia-noite e 39 minutos.

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Madrugada de sexta-feira e você fazendo companhia aqui pra gente e a gente fazendo companhia pra você aqui na Rede Tua Rádio. Vamos juntos até às 5 horas da manhã. As mensagens, a boa música pra embalar esse novo dia. Boa sexta-feira a todos.

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1: O Papa Leão XIV encontrou-se com a comunidade diocesana de Madrid no estádio Santiago Bernabéu na tarde desta segunda-feira, no âmbito de sua viagem apostólica à Espanha. O estádio Santiago Bernabéu, propriedade do Real Madrid Futebol Clube, deve seu nome ao histórico jogador e presidente do Real Madrid, que presidiu o clube de 1943 a 1978. O estádio, inaugurado em 1947 e reformado diversas vezes, pode atualmente acomodar mais de 80 mil espectadores e possui mais de 200 camarotes VIP.
2: Eu supongo que para um jogador de futebol, fazer um gol neste estádio é algo que lhes marca um pouco a vida. Pero Don José, hoje a Igreja de Madrid ha hecho um golaço para sempre.
1: Imagino que para um jogador de futebol, marcar um gol neste estádio seja algo que marca sua vida. Mas, Dom José, hoje a Igreja em Madrid marcou um golaço para sempre. Assim, Leão XIV iniciou seu discurso à comunidade diocesana de Madrid. A seguir, disse que este encontro é um grande hino de fé e manifestou satisfação de estar ali e unir sua voz à da comunidade diocesana de Madrid para louvar a Deus e fortalecer os laços desta bela família eclesial que está aprendendo a arte da polifonia, ou seja, da diversidade na unidade.
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3: 1 hora e 14 minutos.

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aí a boa música da Rede Tua Rádio nessa madrugada, madrugada de um novo dia, né? De um novo dia, que você tenha um excelente dia pela frente. É o desejo de toda a nossa equipe, de todos os profissionais que fazem parte da Rede Tua Rádio. Para você que está nos acompanhando em casa, para você que está trabalhando, fazendo um plantão nessa madrugada, muito obrigado pela companhia, muito obrigado pela audiência. Lembrando que você está sintonizado em uma das emissoras da Rede Tua Rádio. Bom dia!

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1: Independente da tua idade, da tua história de vida ou de algum momento estranho que estejas passando, mantenha o teu senso de humor. Vivenciar diferentes momentos é algo praticamente comum a todos. Os dias não são iguais e muito menos os sentimentos e os pensamentos. De um dia para o outro, muita coisa muda, surgem outras percepções, novas emoções passam a fazer parte do cenário existencial. Normalmente, as pessoas são reativas, isto é, elas não agem, apenas reagem. Não fazem acontecer, deixam acontecer para depois tomar providências. O desafio é ser protagonista, isto é, desempenhar o principal papel da sua própria vida, abrir veredas, eliminar obstáculos, intensificando o vigor. Não importa a idade, o passado ou a situação atual, o segredo é não perder o senso de humor. A pessoa que não esquece de sorrir é capaz de resolver com mais serenidade e eficácia os seus problemas. Por incrível que pareça, não são poucos os que não valorizam o humor e optam por estar sempre de cara fechada, de mal com o mundo. Ser bem-humorado é uma escolha, uma opção que exige um determinado esforço, mas que acaba trazendo ótimos resultados. Como faz bem conviver com pessoas sempre alegres, de sorriso fácil e de muitas resoluções. As pessoas que sabem sorrir escolheram ser assim, mesmo tendo que disfarçar determinados sofrimentos que estão no próprio coração. Ficar triste ou deixar a tristeza acompanhar todos os passos pode ser uma escolha, mas em nada ajuda para que os problemas sejam resolvidos. Apesar de tudo, o sorriso é libertador e transformador, capaz de afastar o sofrimento e ressaltar as coisas boas que ainda continuam acontecendo. Viver alegre, mesmo tendo problemas, é algo muito simples e prático. Com um pouco de treino, o impacto dos problemas deixa de bagunçar a vida e proporciona serenidade e muitas alegrias. A mensagem que inspira o bem aqui na Rede Tua, texto do Frei Jaime Bettega, O Valor do Sorriso.
2: Uma hora e 38 minutos.

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1: 12 de junho, Dia dos Namorados, Dia Mundial contra o Trabalho Infantil, Dia do Correio Aéreo Nacional e Dia da Aviação de Transporte. Os fatos do dia. Em 1945, morreu aos 15 anos de idade Anne Frank, que foi uma adolescente alemã de origem judaica, vítima do Holocausto. Ela se tornou uma das figuras mais discutidas do século XX, após a publicação do Diário de Anne Frank. Em 1949, o Dia dos Namorados começou a ser comemorado no Brasil. É a terceira data mais importante para o comércio do país. Em 1964, o líder da África do Sul, Nelson Mandela, foi condenado à prisão perpétua. 1965... Os Rolling Stones lançaram a música Satisfaction, um dos seus maiores sucessos.

0: 2020. Morreu aos 68 anos o cantor, compositor e gaiteiro gaúcho Hélio da Rosa Xavier, mais conhecido como o Porca Véia. Ele era natural de Lagoa Vermelha. Mário Vivan, para a tua rádio.
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1: Olá, amigos e caros ouvintes, vamos ter uma sexta-feira com bastante ainda umidade predominando aqui na região da Serra, Campos de Cima da Serra. Sensação segue sendo de frio também por aqui, porque além de não ter aqueles dias de sol, né, aquele céu azul que às vezes a gente tem ao longo do outono, também do inverno, não, a gente tem tido muita umidade presente aqui na nossa região. Não se converte assim em chuvas expressivas, mas de qualquer forma ainda nesta sexta-feira podemos ter algumas pancadas de chuva, eventualmente um pouquinho mais fortes ao longo do dia de hoje. Também tem condições, né? Na verdade, assim, as condições para temporais já diminui bastante, mas pontualmente podemos ter algumas pancadas de chuva um pouquinho mais fortes por aqui, sim, nesta sexta. Com relação às temperaturas, as máximas não passam dos 15 a 17 graus aqui na nossa região. E aí, para o final de semana, o que se espera? No sábado, ainda tem um pouquinho de umidade, principalmente no período da manhã. Depois, aos poucos, nós vamos ter a entrada de um ar bem mais seco, mas também bem mais frio. No sábado à tarde, por exemplo, as máximas por aqui já ficam entre 14 e 15 graus, ou seja, não sobe mais do que isso. E no domingo também, o friozinho já começa a predominar por aqui. No domingo a gente vai ter mais sol, ainda que com variação de nebulosidade, mas o sol ajuda, né, a aliviar um pouquinho o frio. Agora o frio aumenta mesmo, é para a semana que vem. Com a previsão do tempo, Kátia Valente.
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2: 2 horas e 15 minutos.

0: Obrigado!
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Madrugada de sexta-feira e eu, Daniel Rodrigues, vou ficando por aqui. Quem chega agora para te fazer companhia até as 5 horas da manhã é ele, Gilmar Ferreira. Em nome do Daniel, em nome de toda os colegas que integram aqui a Rede Tua Rádio, que você tenha um excelente dia pela frente, paz e bem e santa alegria.

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0: santo do dia. 12 de junho, bem-aventurada Flórida Sevoli, religiosa capuchinha. Santa Verônica Giuliani era priora do convento da cidade de Castelo, que resistiu de início em aceitar Flórida como freira. Mas depois a aceitou e viu que suas virtudes eram verdadeiras e teve grande influência dentro do convento. Durante o tempo de Verônica Giuliani, ela foi eleita vigária conventual. Quando morreu, Verônica foi eleita abadesa ou priora do convento. Foi ela que introduziu a causa de beatificação de Verônica. Era uma mulher forte e, ao mesmo tempo, doce e prática, e fez da casa de Verônica um convento de freiras. Mulher de caráter, diante das dificuldades não vacilava, mas ficava firme em seus propósitos. Grande devota do Sagrado Coração de Jesus, ela dizia: Jesus crucificado, dá-me que as tuas chagas sejam impressas no meu coração. Ela nasceu em Pisa, Itália, em 1685 e morreu em 1767, com 82 anos de idade. 12 de junho, bem-aventurada Flórida Sevoli, religiosa capuchinha.
1: Duas horas e 40 minutos.
2: 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Zé Gabriel Farias!

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1: 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Uma musiquinha pra machucar os corações. Nem vem quem não tem.

Muito bom dia para você que está ligado com a gente aqui na programação da Rede Tua Rádio, em uma das nossas emissoras, ou então via web, via aplicativo. Sextou, né? Que maravilha, já estamos aí na sexta. Então, boa sexta, bom final de semana. Seguimos juntos, tem mais músicas e daqui a pouquinho o giro pelas informações.

0: perfeita não existe. Todo mundo enfrenta alguma batalha. Precisamos entender que existem dias que são ruins mesmo e que as coisas não vão bem. Parar de pensar que a vida perfeita existe. Afinal, todo mundo enfrenta alguma batalha. Sejamos gentis com nós mesmos e paremos de nos cobrar tanto. A tempestade vai passar e logo o sol voltará a brilhar novamente. Temos a sensação de que a vida de todo mundo caminha perfeitamente e também temos a ideia de que o equilíbrio é uma vida perfeita em todas as esferas, profissional, afetiva, pessoal e por aí vai. E então nos dias ruins, parece que somos os únicos a passar por aquilo. Temos a ideia ilusória de que o relacionamento de todo mundo é perfeito na vida profissional, todo mundo é realizado e que a nossa ansiedade, nossas angústias, etc., são algo apenas nosso, no nível individual. Mas não são. Tenho percebido que muita gente está em sofrimento, passando por dias ruins, descontente com o trabalho, não realizada na profissão, com problemas no relacionamento, e ninguém fala sobre esses assuntos, ninguém os compartilha, seja por medo do que vão pensar, seja pela forma como os outros reagirão. Estamos vivendo numa sociedade cada vez mais doente e que produz adoecimento. Por isso, pare de se cobrar tanto, de se comparar com os outros, de achar que o dia ruim só existe para você, porque todos nós temos os nossos dias péssimos, dos quais não vemos a hora de terminar. Todo relacionamento tem os seus perrengues, e por mais que a gente estampe a vida perfeita por aí, no fundo ninguém é feliz 24 horas por dia. Não se esqueça disso, e entenda que sofrer faz parte de todo o processo de amadurecimento. Crescer dói, amadurecer dói, mudar dói, mas permanecer no lugar também dói. Processos levam tempo e uma fase ruim não durará para sempre, pois logo, logo a tempestade passa e você se fortalece com tudo isso. Vai passar. Você vai conseguir superar tudo isso e vai dar certo. Até amanhã.
1: Três horas e 13 minutos.

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um baile animado pelo Che Garotos, principalmente se for na fronteira com a Argentina. 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

Olha, meu amigo, minha amiga, é uma loucura jogar fora todas as chances de ser feliz porque uma tentativa não deu certo. Do livro O Pequeno Príncipe.

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1: Olá, meu amigo, olá, minha amiga ouvinte, graça e paz, força e luz. Hoje é o dia dos namorados. Eu queria partilhar para vocês um texto hoje que a mim também me chamou muita atenção. Sobre o namoro, da Rosana Braga. Namore muito, mas não cometa uma loucura. Esse texto diz assim: evolução e aprendizados à parte, acredito realmente que nascemos para nos relacionar, para estar em constante troca com o outro, para exercitar afeto e perceber ao longo de toda a vida o quanto isso pode ser difícil na maioria das vezes, mas o quanto também é valioso, gratificante e enche nossa vida de significado. E você há de convir comigo que quando se trata de namorar é diferente, é mais fácil, é fluido, leve, é receptivo. Namoro de verdade, como tão bem poetizou Carlos Drummond de Andrade, tem a ver com fazer pactos com a felicidade, por muitas vias, de várias formas. Quando comecei a pensar sobre esse tema namorar, diz ela, me veio uma frase que ouvi essa semana num contexto completamente adverso. Estava assistindo a um documentário sobre a loucura, loucura mesmo, de doença, internação, medicamento e psiquiatria. E me comovi demais ao ouvir um suposto doente mental dizendo ao repórter que loucura é quando a gente não vê o outro. Meu Deus, eu pensei. Será que temos confundido tão deliberadamente a diferença entre loucura e sabedoria? Loucura é não ver o outro, claro. E foi o suposto louco quem disse isso ao suposto normal. E me veio agora. Sabe qual é o momento, talvez o único momento em que realmente vemos o outro? No exato instante em que nos rendemos e o namoramos. Repare. Observe e me diga se não tenho razão. Ver o outro não tem exatamente a ver com paixão, porque ela é projeção, é quase uma dor. Não tem tanto a ver com amor, porque costumamos entendê-lo mais como um compromisso quase sério, mas namoro não. Quando você sai para namorar, você vai à busca do que o outro tem de mais belo e disposto a mostrar o que você tem de melhor. Você olha o outro querendo realizar seus sonhos, fazê-lo feliz, da forma mais genuína e profunda que a felicidade pode ser feita. Tem a ver com olhos nos olhos, prestar atenção no que ele diz, estar atento ao que o outro quer. Tem a ver com paciência amorosa, conceder carinhosamente, só para ter o privilégio de presenciar seu sorriso. Namoro é feito de risada, espontaneidade, humanidade, é feito de tempo sem ponteiros. Namorar é ganhar o dia de presente para o outro. É transformar a vida num passeio de balão. É, eu sei, não dá para fazer isso o tempo todo, mas dá sim, pode apostar para fazer isso bem mais vezes do que temos feito. Por isso, hoje não quero te sugerir nada. Quero te desafiar mesmo. Duvido você parar com essa maluquice de não ver o outro. Duvido você pensar fora da caixa. Em primeiro lugar, pare de acreditar que você só pode namorar quem você beija na boca. Sim, é óbvio que você não só pode, como deve namorar mais quem você dorme, quem você casou, quem divide a vida com você. Mas estou sugerindo que você namore a vida, os amigos, os filhos, o marido, a esposa, o flerte, a paquera, namore até você mesmo. Transforme o seu relacionamento com um dia de dizer não a essa loucura cotidiana que temos nos imposto sem perceber. Não aos olhos fechados para o outro, e sim ao suspiro gostoso de quem abre os olhos e acorda. Acorda de verdade, acorda e vê que viver sem namorar é a maior loucura que alguém pode cometer. Chega de loucura. Esse texto da Rosana Braga, neste dia dos namorados, dá o que pensar. Um forte abraço. Deus te abençoe e te guarde. Em nome do Pai, do Filho e do Espírito Santo. Amém.
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Olha, meus amigos ligados aqui na Rede Tua Rádio, ser feliz não é ter uma vida perfeita, mas sim reconhecer que vale a pena viver, apesar de todos os desafios e perdas. Pense nisso.

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1: A civilização grega, uma das mais sábias da antiguidade, estabeleceu como ponto de partida da sabedoria o seguinte princípio: conhece-te a ti mesmo. Este princípio foi debatido e assumido por grandes sábios. Agostinho de Hipona comentava que os homens viajavam para conhecer países, ilhas, cidades, mas não conheciam a si mesmos. A apressada e barulhenta civilização de hoje também não tem tempo para responder a este desafio. Assim, não há chance para uma resposta efetiva. Jesus Cristo veio revelar nossa grandeza e nosso destino. A pessoa humana é sagrada, e ainda que pratique algo errado, nada a fará perder sua dignidade. Para percebermos nossa grandeza, basta nos lembrarmos de que o Filho de Deus morreu para nos salvar. Sócrates, assim, um dia nos disse: conhecer a si mesmo é a mais difícil das artes. Pensemos neste novo dia. O Senhor te abençoe e te guarde. O Senhor faça brilhar sobre ti sua face e se compadeça de ti. O Senhor volte para ti o seu rosto e te dê a paz. O Senhor te abençoe, Pai, Filho e Espírito Santo. Amém.

Muito bem, e agora eu fico por aqui, né? Na madrugada desta sexta, tá na hora do nosso terço. Hora de rezar com muita fé, com muita esperança. Os amigos aguardam esse momento, né? Então, pense um pouquinho, mentalize, faça essa conexão com Deus, né? Com Nossa Senhora, para rezarmos, né? Colocar aí as tuas intenções, os teus pedidos. E novamente, aqui através da Rede Tua Rádio, fortalecemos a nossa oração de forma conjunta.

0: Iniciamos este novo dia com as bênçãos de Deus e proteção de Nossa Senhora, Virgem Maria. Em nome do Pai, do Filho e do Espírito Santo. Amém. Creio
1: em Deus Pai Todo-Poderoso, Criador do céu e da terra, em Jesus Cristo, seu único Filho, nosso Senhor, que foi concebido pelo poder do Espírito Santo, nasceu da Virgem Maria, padeceu sobre Pôncio Pilatos, foi crucificado, morto e sepultado, desceu à mansão dos mortos, ressuscitou o terceiro dia, subiu ao céu, está sentada à direita de Deus Pai Todo-Poderoso, onde há de vir julgar os vivos e os mortos. Creio no Espírito Santo, na Santa Igreja Católica, na comunhão dos santos, na remissão dos pecados, na ressurreição da carne, na vida eterna. Amém.
0: Pai nosso que estais no céu, santificado seja vosso nome. Venha a nós o vosso reino. Seja feita a vossa vontade, assim na terra como no céu.
1: O pão nosso de cada dia nos dai hoje, perdoai as nossas ofensas, assim como nós perdoamos a quem nos tem ofendido. E não nos deixeis cair em tentação, mas livrai-nos do mal. Amém.
0: O anjo do Senhor anunciou a Maria.
1: E ela concebeu do Espírito Santo.
0: Ave Maria, cheia de graça, o Senhor é convosco. Bendita sois vós entre as mulheres, e bendito o fruto do vosso ventre, Jesus.
1: Santa Maria, Mãe de Deus, rogai por nós, pecadores, agora e na hora de nossa morte. Amém.
0: Eis aqui a serva do Senhor.
1: Faça-se em mim segundo a vossa palavra.
0: Ave Maria, cheia de graça, o Senhor é convosco. Bendita sois vós entre as mulheres, e bendito o fruto do vosso ventre, Jesus.
1: Santa Maria, Mãe de Deus, rogai por nós, pecadores, agora e na hora de nossa morte. Amém.
0: O Verbo Divino se fez carne
1: e habitou entre nós.
0: Ave Maria, cheia de graça, o Senhor é convosco. Bendita sois vós entre as mulheres, e bendito o fruto do vosso ventre, Jesus.
1: Santa Maria, Mãe de Deus, rogai por nós, pecadores, agora e na hora de nossa morte. Amém.
0: Glória ao Pai, ao Filho e ao Espírito Santo.
1: Como era no princípio, agora e sempre. Amém.
0: Ó meu bom Jesus,
1: perdoai-nos, livrai-nos do fogo do inferno, e levai as almas todas para o céu, e socorrei principalmente as que mais precisarem.
0: Nossa Senhora de Fátima e São Francisco,
1: rogai por nós.
0: E nesta sexta-feira, meditamos os mistérios dolorosos. E nesse primeiro mistério doloroso, contemplamos
1: a oração e a agonia de Jesus no Jardim das Oliveiras.
0: Pai nosso que estais no céu, santificado seja vosso nome. Venha a nós o vosso reino. Seja feita a vossa vontade, assim na terra como no céu.
1: O pão nosso de cada dia nos dai hoje, perdoai as nossas ofensas, assim como nós perdoamos a quem nos tem ofendido. E não nos deixeis cair em tentação, mas livrai-nos do mal. Amém.
0: Ave Maria, cheia de graça, o Senhor é convosco. Bendita sois vós entre as mulheres, e bendito o fruto do vosso ventre, Jesus.
1: Santa Maria, Mãe de Deus, rogai por nós, pecadores, agora e na hora de nossa morte. Amém.
0: Ave Maria, cheia de graça, o Senhor é convosco. Bendita sois vós entre as mulheres, e bendito o fruto do vosso ventre, Jesus.
1: Santa Maria, Mãe de Deus, rogai por nós, pecadores, agora e na hora de nossa morte. Amém.
0: Ave Maria, cheia de graça, o Senhor é convosco. Bendita sois vós entre as mulheres, e bendito o fruto do vosso ventre, Jesus.
1: Santa Maria, Mãe de Deus, rogai por nós, pecadores, agora e na hora de nossa morte. Amém.
0: Ave Maria, cheia de graça, o Senhor é convosco. Bendita sois vós entre as mulheres, e bendito o fruto do vosso ventre, Jesus.
1: Santa Maria, Mãe de Deus, rogai por nós, pecadores, agora e na hora de nossa morte. Amém.
0: Ave Maria, cheia de graça, o Senhor é convosco. Bendita sois vós entre as mulheres, e bendito o fruto do vosso ventre, Jesus.
1: Santa Maria, Mãe de Deus, rogai por nós, pecadores, agora e na hora de nossa morte. Amém.
0: Ave Maria, cheia de graça, o Senhor é convosco. Bendita sois vós entre as mulheres, e bendito o fruto do vosso ventre, Jesus.
1: Santa Maria, Mãe de Deus, rogai por nós, pecadores, agora e na hora de nossa morte. Amém.
0: Ave Maria, cheia de graça, o Senhor é convosco. Bendita sois vós entre as mulheres, e bendito o fruto do vosso ventre, Jesus.
1: Santa Maria, Mãe de Deus, rogai por nós, pecadores, agora e na hora de nossa morte. Amém.
0: Ave Maria, cheia de graça, o Senhor é convosco. Bendita sois vós entre as mulheres. E bendito o fruto do vosso ventre, Jesus.
1: Santa Maria, Mãe de Deus, rogai por nós, pecadores, agora e na hora de nossa morte. Amém.
0: Ave Maria, cheia de graça, o Senhor é convosco. Bendita sois vós entre as mulheres. E bendito o fruto do vosso ventre, Jesus.
1: Santa Maria, Mãe de Deus, rogai por nós, pecadores, agora e na hora de nossa morte. Amém.
0: Ave Maria, cheia de graça, o Senhor é convosco. Bendita sois vós entre as mulheres. E bendito o fruto do vosso ventre, Jesus.
1: Santa Maria, Mãe de Deus, rogai por nós, pecadores, agora e na hora de nossa morte. Amém.
0: Glória ao Pai, o Filho e ao Espírito Santo.
1: Como era no princípio, agora e sempre. Amém.
0: Ó meu bom Jesus,
1: perdoai-nos, livrai-nos do fogo do inferno. Levai as almas todas para o céu e socorrei principalmente as que mais precisarem.
0: Nossa Senhora de Fátima e São Francisco,
1: rogai por nós.
0: No segundo mistério doloroso, contemplamos
1: a flagelação de Jesus Cristo. Pai nosso, que estais no céu, santificado seja o vosso nome. Venha a nós o vosso reino, seja feita a vossa vontade, assim na terra como no céu.
0: O pão nosso de cada dia nos dai hoje. Perdoai as nossas ofensas, assim como nós perdoamos a quem nos tem ofendido. E não nos deixeis cair em tentação, mas livrai-nos do mal. Amém.
1: Ave Maria, cheia de graça, o Senhor é convosco. Bendita sois vós entre as mulheres, e bendito é o fruto do vosso ventre, Jesus.
0: Santa Maria, Mãe de Deus, rogai por nós, pecadores, agora e na hora da nossa morte. Amém.
1: Ave Maria, cheia de graça, o Senhor é convosco. Bendita sois vós entre as mulheres, e bendito é o fruto do vosso ventre, Jesus.
0: Santa Maria, Mãe de Deus, rogai por nós, pecadores, agora e na hora da nossa morte. Amém.
1: Ave Maria, cheia de graça, o Senhor é convosco. Bendita sois vós entre as mulheres, e bendito é o fruto do vosso ventre, Jesus.
0: Santa Maria, Mãe de Deus, rogai por nós, pecadores, agora e na hora da nossa morte. Amém.
1: Ave Maria, cheia de graça, o Senhor é convosco. Bendita sois vós entre as mulheres, e bendito é o fruto do vosso ventre, Jesus.
0: Santa Maria, Mãe de Deus, rogai por nós, pecadores, agora e na hora da nossa morte. Amém.
1: Ave Maria, cheia de graça, o Senhor é convosco. Bendita sois vós entre as mulheres, e bendito é o fruto do vosso ventre, Jesus.
0: Santa Maria, Mãe de Deus, rogai por nós, pecadores, agora e na hora da nossa morte. Amém.
1: Ave Maria, cheia de graça, o Senhor é convosco. Bendita sois vós entre as mulheres, e bendito é o fruto do vosso ventre, Jesus.
0: Santa Maria, Mãe de Deus, rogai por nós, pecadores, agora e na hora de nossa morte. Amém.
1: Ave Maria, cheia de graça, o Senhor é convosco. Bendita sois vós entre as mulheres, e bendito é o fruto do vosso ventre, Jesus.
0: Santa Maria, Mãe de Deus, rogai por nós, pecadores, agora e na hora da nossa morte. Amém.
1: Ave Maria, cheia de graça, o Senhor é convosco. Bendita sois vós entre as mulheres, e bendito é o fruto do vosso ventre, Jesus.
0: Santa Maria, Mãe de Deus, rogai por nós, pecadores, agora e na hora da nossa morte. Amém.
1: Ave Maria, cheia de graça, o Senhor é convosco. Bendita sois vós entre as mulheres, e bendito é o fruto do vosso ventre, Jesus.
0: Santa Maria, Mãe de Deus, rogai por nós, pecadores, agora e na hora da nossa morte. Amém.
1: Ave Maria, cheia de graça, o Senhor é convosco. Bendita sois vós entre as mulheres, e bendito é o fruto do vosso ventre, Jesus.
0: Santa Maria, Mãe de Deus, rogai por nós, pecadores, agora e na hora da nossa morte. Amém.
1: Glória ao Pai, ao Filho e ao Espírito Santo.
0: Como era no princípio, agora e sempre. Amém.
1: Ó meu bom Jesus, perdoai-nos, livrai-nos do fogo do inferno, e levai as almas todas para o céu, e socorrei principalmente as que mais precisarem. Nossa Senhora de Fátima e São Francisco,
0: rogai por nós. E no terceiro mistério doloroso, contemplamos
1: Jesus coroado de espinhos.
0: Pai nosso que estais no céu, santificado seja vosso nome. Venha a nós o vosso reino. Seja feita a vossa vontade, assim na terra como no céu.
1: O pão nosso de cada dia nos dai hoje, perdoai as nossas ofensas, assim como nós perdoamos a quem nos tem ofendido. E não nos deixeis cair em tentação, mas livrai-nos do mal. Amém.
0: Ave Maria, cheia de graça, o Senhor é convosco. Bendita sois vós entre as mulheres, e bendito o fruto do vosso ventre, Jesus.
1: Santa Maria, Mãe de Deus, rogai por nós, pecadores, agora e na hora de nossa morte. Amém.
0: Ave Maria, cheia de graça, o Senhor é convosco. Bendita sois vós entre as mulheres, e bendito o fruto do vosso ventre, Jesus.
1: Santa Maria, Mãe de Deus, rogai por nós, pecadores, agora e na hora de nossa morte. Amém.
0: Ave Maria, cheia de graça, o Senhor é convosco. Bendita sois vós entre as mulheres, e bendito o fruto do vosso ventre, Jesus.
1: Santa Maria, Mãe de Deus, rogai por nós, pecadores, agora e na hora de nossa morte. Amém.
0: Ave Maria, cheia de graça, o Senhor é convosco. Bendita sois vós entre as mulheres, e bendito o fruto do vosso ventre, Jesus.
1: Santa Maria, Mãe de Deus, rogai por nós, pecadores, agora e na hora de nossa morte. Amém.
0: Ave Maria, cheia de graça, o Senhor é convosco. Bendita sois vós entre as mulheres, e bendito o fruto do vosso ventre, Jesus.
1: Santa Maria, Mãe de Deus, rogai por nós, pecadores, agora e na hora de nossa morte. Amém.
0: Ave Maria, cheia de graça, o Senhor é convosco. Bendita sois vós entre as mulheres, e bendito o fruto do vosso ventre, Jesus.
1: Santa Maria, Mãe de Deus, rogai por nós, pecadores, agora e na hora de nossa morte. Amém.
0: Ave Maria, cheia de graça, o Senhor é convosco. Bendita sois vós entre as mulheres, e bendito o fruto do vosso ventre, Jesus.
1: Santa Maria, Mãe de Deus, rogai por nós, pecadores, agora e na hora de nossa morte. Amém.
0: Ave Maria, cheia de graça, o Senhor é convosco. Bendita sois vós entre as mulheres, e bendito o fruto do vosso ventre, Jesus.
1: Santa Maria, Mãe de Deus, rogai por nós, pecadores, agora e na hora de nossa morte. Amém.
0: Ave Maria, cheia de graça, o Senhor é convosco. Bendita sois vós entre as mulheres, e bendito o fruto do vosso ventre, Jesus.
1: Santa Maria, Mãe de Deus, rogai por nós, pecadores, agora e na hora de nossa morte. Amém.
0: Ave Maria, cheia de graça, o Senhor é convosco. Bendita sois vós entre as mulheres, e bendito o fruto do vosso ventre, Jesus.
1: Santa Maria, Mãe de Deus, rogai por nós, pecadores, agora e na hora de nossa morte. Amém.
0: Glória ao Pai, o Filho e ao Espírito Santo.
1: Como era no princípio, agora e sempre. Amém.
0: Ó meu bom Jesus,
1: perdoai-nos, livrai-nos do fogo do inferno. Levai as almas todas para o céu, e socorrei principalmente as que mais precisarem.
0: Nossa Senhora de Fátima e São Francisco,
1: rogai por nós.
0: Quarto mistério doloroso. Contemplamos
1: a subida de Jesus ao Calvário. Pai nosso que estais no céu, santificado seja o vosso nome. Venha a nós o vosso reino, seja feita a vossa vontade, assim na terra como no céu.
0: O pão nosso de cada dia nos dai hoje, perdoai as nossas ofensas, assim como nós perdoamos a quem nos tem ofendido. E não nos deixeis cair em tentação, mas livrai-nos do mal. Amém.
1: Ave Maria, cheia de graça, o Senhor é convosco. Bendita sois vós entre as mulheres, e bendito é o fruto do vosso ventre, Jesus.
0: Santa Maria, Mãe de Deus, rogai por nós, pecadores, agora e na hora da nossa morte. Amém.
1: Ave Maria, cheia de graça, o Senhor é convosco. Bendita sois vós entre as mulheres, e bendito é o fruto do vosso ventre, Jesus.
0: Santa Maria, Mãe de Deus, rogai por nós, pecadores, agora e na hora da nossa morte. Amém.
1: Ave Maria, cheia de graça, o Senhor é convosco. Bendita sois vós entre as mulheres, e bendito é o fruto do vosso ventre, Jesus.
0: Santa Maria, Mãe de Deus, rogai por nós, pecadores, agora e na hora da nossa morte. Amém.
1: Ave Maria, cheia de graça, o Senhor é convosco. Bendita sois vós entre as mulheres, e bendito é o fruto do vosso ventre, Jesus.
0: Santa Maria, Mãe de Deus, rogai por nós, pecadores, agora e na hora da nossa morte. Amém.
1: Ave Maria, cheia de graça, o Senhor é convosco. Bendita sois vós entre as mulheres, e bendito é o fruto do vosso ventre, Jesus.
0: Santa Maria, Mãe de Deus, rogai por nós, pecadores, agora agora e na hora da nossa morte. Amém.
1: Ave Maria, cheia de graça, o Senhor é convosco. Bendita sois vós entre as mulheres e bendito é o fruto do vosso ventre, Jesus.
0: Santa Maria, Mãe de Deus, rogai por nós, pecadores, agora e na hora de nossa morte. Amém.
1: Ave Maria, cheia de graça, o Senhor é convosco. Bendita sois vós entre as mulheres e bendito é o fruto do vosso ventre, Jesus.
0: Santa Maria, Mãe de Deus, rogai por nós, pecadores, agora e na hora da nossa morte. Amém.
1: Ave Maria, cheia de graça, o Senhor é convosco. Bendita sois vós entre as mulheres e bendito é o fruto do vosso ventre, Jesus.
0: Santa Maria, Mãe de Deus, rogai por nós, pecadores, agora e na hora da nossa morte. Amém.
1: Ave Maria, cheia de graça, o Senhor é convosco. Bendita sois vós entre as mulheres e bendito é o fruto do vosso ventre, Jesus.
0: Santa Maria, Mãe de Deus, rogai por nós, pecadores, agora e na hora da nossa morte. Amém.
1: Ave Maria, cheia de graça, o Senhor é convosco. Bendita sois vós entre as mulheres e bendito é o fruto do vosso ventre, Jesus.
0: Santa Maria, Mãe de Deus, rogai por nós, pecadores, agora e na hora da nossa morte. Amém.
1: Glória ao Pai, ao Filho e ao Espírito Santo.
0: Como era no princípio, agora e sempre. Amém.
1: Ó meu bom Jesus, perdoai-nos, livrai-nos do fogo do inferno, e levai as almas todas para o céu, e socorrei principalmente as que mais precisarem. Nossa Senhora de Fátima e São Francisco,
0: rogai por nós. No quinto mistério doloroso, contemplamos
1: a morte de Jesus na cruz.
0: Pai nosso que estais no céu, santificado seja vosso nome. Venha a nós o vosso reino. Seja feita a vossa vontade, assim na terra como no céu.
1: O pão nosso de cada dia nos dai hoje. Perdoai as nossas ofensas, assim como nós perdoamos a quem nos tem ofendido. E não nos deixeis cair em tentação, mas livrai-nos do mal. Amém.
0: Ave Maria, cheia de graça, o Senhor é convosco. Bendita sois vós entre as mulheres. E bendito o fruto do vosso ventre, Jesus.
1: Santa Maria, Mãe de Deus, rogai por nós, pecadores, agora e na hora de nossa morte. Amém.
0: Ave Maria, cheia de graça, o Senhor é convosco. Bendita sois vós entre as mulheres. E bendito o fruto do vosso ventre, Jesus.
1: Santa Maria, Mãe de Deus, rogai por nós, pecadores, agora e na hora de nossa morte. Amém.
0: Ave Maria, cheia de graça, o Senhor é convosco. Bendita sois vós entre as mulheres, e bendito o fruto do vosso ventre, Jesus.
1: Santa Maria, Mãe de Deus, rogai por nós, pecadores, agora e na hora de nossa morte. Amém.
0: Ave Maria, cheia de graça, o Senhor é convosco. Bendita sois vós entre as mulheres, e bendito o fruto do vosso ventre, Jesus.
1: Santa Maria, Mãe de Deus, rogai por nós, pecadores, agora e na hora de nossa morte. Amém.
0: Ave Maria, cheia de graça, o Senhor é convosco. Bendita sois vós entre as mulheres, e bendito o fruto do vosso ventre, Jesus.
1: Santa Maria, Mãe de Deus, rogai por nós, pecadores, agora e na hora de nossa morte. Amém.
0: Ave Maria, cheia de graça, o Senhor é convosco. Bendita sois vós entre as mulheres, e bendito o fruto do vosso ventre, Jesus.
1: Santa Maria, Mãe de Deus, rogai por nós, pecadores, agora e na hora de nossa morte. Amém.
0: Ave Maria, cheia de graça, o Senhor é convosco. Bendita sois vós entre as mulheres, e bendito o fruto do vosso ventre, Jesus.
1: Santa Maria, Mãe de Deus, rogai por nós, pecadores, agora e na hora de nossa morte. Amém.
0: Ave Maria, cheia de graça, o Senhor é convosco. Bendita sois vós entre as mulheres, e bendito o fruto do vosso ventre, Jesus.
1: Santa Maria, Mãe de Deus, rogai por nós, pecadores, agora e na hora de nossa morte. Amém.
0: Ave Maria, cheia de graça, o Senhor é convosco. Bendita sois vós entre as mulheres, e bendito o fruto do vosso ventre, Jesus.
1: Santa Maria, Mãe de Deus, rogai por nós, pecadores, agora e na hora de nossa morte. Amém.
0: Ave Maria, cheia de graça, o Senhor é convosco. Bendita sois vós entre as mulheres, e bendito o fruto do vosso ventre, Jesus.
1: Santa Maria, Mãe de Deus, rogai por nós, pecadores, agora e na hora de nossa morte. Amém.
0: Glória ao Pai, ao Filho e ao Espírito Santo.
1: Como era no princípio, agora e sempre. Amém.
0: Ó meu bom Jesus,
1: perdoai-nos, livrai-nos do fogo do inferno, e levai as almas todas para o céu, e socorrei principalmente as que mais precisarem.
0: Nossa Senhora de Fátima e São Francisco,
1: rogai por nós.
0: Infinitas graças vos damos, soberana rainha, pelos benefícios que todos os dias recebemos de vossas mãos liberais. Dignai-vos agora e para sempre tomar-nos debaixo de vosso poderoso amparo, e para mais nos obrigar-nos, vos saudamos com uma salve rainha.
1: Salve rainha, mãe de misericórdia, vida, doçura, esperança nossa, salve. A vós bradamos, degredados filhos de Eva, a vós suspirando, gemendo e chorando neste vale de lágrimas. Eia, pois, advogada nossa, esses vossos olhos misericordiosos a nós volveis. E depois desse desterro, mostrai-nos Jesus, bendito o fruto do vosso ventre. Ó clemente, ó piedosa, ó doce sempre Virgem Maria,
0: rogai por nós, Santa Mãe de Deus,
1: para que sejamos dignos das promessas de Cristo.
0: Juntos rezamos o Santo Terço, que possamos ficar com as bênçãos de Deus e proteção de Nossa Senhora. Em nome do Pai, do Filho e do Espírito Santo. Amém. Paz e bem.
1: Santa alegria.
0: Louvado seja o nosso Senhor Jesus Cristo.
1: Para sempre seja louvado.
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1: Obrigado, meu velho, tu és a luz que ilumina o meu caminho. Companheiro e amigo, mais uma vez, obrigado.

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6: 5:02.
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6: 15 graus.
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1: Alô, meu amigo, alô, minha amiga, alô, pessoal todo aí que está nos ouvindo. Obrigado pela companhia que nos fazem. Você acompanhou aí a oração do terço na madrugada, aí a programação da rede, programação gostosa, boa de se ouvir aí, né? E a partir de agora nós estamos aí no pedaço, levando para você o melhor da nossa música sertaneja. Já vamos começando trazendo a Kátia Valente com a previsão do tempo.
2: Olá, amigos e caros ouvintes aqui da Rádio Cristal de Soledade. Nesta sexta-feira ainda tem bastante umidade presente em toda a metade norte do Rio Grande do Sul, áreas do centro, vales, indo em direção à serra, litoral. Então, aqui na nossa região também ainda tem muita umidade nesta sexta-feira, principalmente na primeira metade do dia. As temperaturas são baixas e a sensação é de frio. A temperatura ela nem consegue oscilar quase ao longo do dia de hoje, ou seja, da maneira que amanhece friozinho, vai seguir essa sensação de frio, justamente por causa dessa condição de tempo bastante fechado. As máximas previstas aqui em Soledade e região oscilam na casa dos 13 a 14 graus. Amanhã, sábado, aí sim, a umidade vai começar a diminuir e as temperaturas também vão começar a diminuir com a entrada de um ar mais frio. Neste sábado, pela manhã, já faz frio por aqui. As temperaturas devem oscilar entre 6 e 8 graus.

0: tarde, a máxima chega aos 15, 16. Por que que consegue subir um pouquinho mais? Porque vamos ter ao longo do sábado já a presença do sol, ainda que com variação de nebulosidade. No domingo, o dia já amanhece mais frio, com temperaturas entre 5 e 7 graus. À tarde, a máxima não passa de 15. Vamos ter mais sol, mas o ar frio, o vento, sopra do quadrante sul e vai deixar a sensação térmica mais baixa. E aí, na segunda-feira, frio intenso predominando. Segunda, terça, quarta-feira, frio com geadas generalizadas. Vamos ter aí um frio bastante forte. Mínimas pela manhã na segunda-feira, em torno de 1, 2 graus, em média. A máxima à tarde não passa de 9, 10 graus. Na terça-feira, o frio é intenso, temperaturas negativas aqui na nossa região e com geadas generalizadas. Na tarde da terça-feira, máximas entre 9 e 10 graus. Quarta-feira segue muito frio por aqui. A partir de quinta-feira, as temperaturas tendem a subir e devem subir mais rápido. Com a previsão do tempo, Kátia Valente.
1: Obrigado, Kátia Valente. Portanto, vamos preparar aí, né? Hoje chuva, instabilidade no tempo, mas a temperatura está agradável, muito agradável. Então, a temperatura de verão. Estamos neste momento com 15 graus de temperatura aqui no centro da cidade. Convenhamos, para essa época do ano, é uma temperatura atípica, né? Não é a temperatura normal para esta época do ano. Mas a vida está sempre nos testando. Os fracos sofrem mais por faltar resistência e confiança em si mesmos. Se o que procura fazer está dando errado, não se revolte. Não culpe a sorte, nem culpe aos outros pelo seu problema. Simplesmente ore, pedindo ao Pai do amor e da bondade para superar a fase ruim. Ó Deus, nos ajude a superar este momento delicado, essa fase difícil da existência. Aprenda com isso. Obtenha vantagem das dificuldades, tirando delas lições de conhecimento, como o de ser mais amigo, mais calmo, mais tolerante, mais persistente no seu dia a dia. Persistência deve ser encarada como virtude e não como teimosia. É persistir em seus objetivos, procurando atingir aonde você quer chegar. Esta é a nossa mensagem de reflexão. Vamos lembrando, o nosso WhatsApp já está disponível para você, 992-22-9878. Eu vou mandar um bom dia para Dona Elma, lá na margem de São Bento, e toda a família. Seu Telmo também lá no Espraiado, seu Atílio também lá no Espraiado, estão aí nos ouvindo, estão nos sintonizando já na manhã, no começo do dia, na madrugada. Já vamos de imediato trazendo aqui hoje essa dupla que fez história na música sertaneja, Moreno e Moreninho.

É, meu maior documento é a minha mão calejada. Bonita canção, né? Morena e Moreninho cantando com a gente aqui na manhã. Mandar um bom dia pro Laís Schaefer também, que tá ligado com a gente aí, ali na Pinheiro Machado. Também a Luiz Anela, a dona Soroete, lá em Fontoura Xaviera. Meu amigo Beto Nardon também, a dona Lourdes, Flávio Nardon, dona Maria Helena, pessoal que tá ligado na Cristal, nos ouvindo aí na manhã, né? Já nos ouvindo aí no começo do dia, o Maneco também, dona Marlene, a família lá no Passo da Taipa, Maneco Velho já tá tomando seu chimarrão também, curtindo aí as boas músicas sertanejas deste horário.

Está Monetária Financeira com a gente, Amante Anônimo. Destacando aqui também os dizimistas que estão de aniversário no dia de hoje. Parabéns para a professora Marilé, o Protásio Antunes da Silva, Rosa Provence, Elzira Pimentel da Silva, José Antônio Mann, a Ivanete Maria Locatelli da Silva, Jussi Miri, a prima e a Eliane Schmidt Zanetti, Eliane, o Cláudio Lima Gomes, Antônio Reni Ferreira, Janete Fátima Ortiz, Maria Rosicler Foleto, ainda Nadir Moraes de Oliveira, a Terezinha de Lourdes de Almeida, Jaqueline Moraes Knopp, Darliane Godoy Pastório, Josmaria de Anhaia Lemes, Jocilene da Silva Gonçalves, Rejane Goretti Silva França, Aline de Bona dos Santos, Cássio Veiga Lauter, Aline Diptoniolio da Cas e a Maria Franciele dos Santos. São os dizimistas, portanto, que estão hoje aniversariando. Parabéns a todos. É 5 horas e 18 minutos, temperatura 15 graus neste momento.

0: Em vez de um tapa, eu lhe dei um beijo, Mococa e Paraíso cantando com a gente aí, né? Mococa e Paraíso. 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
0: Temperatura 15 graus neste momento. Estamos agora com 5 horas e 23 minutos, hora brasileira.
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0: 15 graus.
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10: Pois é, isso aí, né? Estamos aí, dona Eva também nos telefonando aí, homenageando a dona Lúcia, ela lá do Pontão, agora está morando aqui na cidade, também é o Cleiton, o filho, ao esposo, ao pai que está acamado, né? Pai dela, da Lúcia, mas vai se recuperar. Nem eu com a velhinha lá, estou com a velhinha também, crencada, acamada, mas vai ficar boa, né? Então a todos os pessoal aí, né? Dona Eva, vamos mandando um bom dia, obrigado pela companhia Lúcia, né, que tem a casa funerária lá em Barros Cassal, o Cleiton, o esposo também, o pai, que estão nos ouvindo. Dona Marinês também, dona Marinês Moraes, seu José e o Giovanni, lá na posse Generoso, né, que estão ouvindo a gente, o Giovanni e o Jean, os dois filhos aí estão nos acompanhando. Dona Luísa também, o seu Paulo e a família, lá no Bom Sossego, aproveitamos também para mandar um bom dia. Seu Miguel Rodrigues, seu Lagarto, dona Nilva, lá no Rincão dos Coelhos também estão nos acompanhando, estão ligados conosco aí na manhã, na madrugada. Vamos lembrando a hora, a temperatura, neste momento, 5 horas e 26 minutos, tempo vai correndo, né? 5h26. Temperatura é de 15 graus neste momento.

É, só o amor vale tudo na vida, só por amor escrevi essa canção, bonita música, né? A Veredinha, Pereza também, Soledade, acompanhando a gente, Dona Gessi, seu Nico, lá na Santa Terezinha, vamos mandar um bom dia para eles. Paulo Catano, nosso prefeito, aí também a Gisele, estão ligados com a gente ali no bairro Ipiranga. O Assis também, lá, João, lá no Mato Alto, companheira, obrigado pela audiência. O Mauri Bueno também. Ah, Mauri, tá mandando um recado aqui, Mauri Bueno, no Mormaço, para Passo Fundo, ouvindo a Rádio Cristal. Boa viagem, tudo tranquilo. Quero mandar um bom dia pro seu Chico Malaquias também e a família, lá na Água Branca, que nos acompanham aqui na manhã. Ah, o Juraci, o Jura, Juraci Berbegê, Dona Suilene, a Kaline, a família toda, também obrigado por estarem conosco, nos prestigiando aqui na madrugada.

0: Obrigado por esse carinho especial. Um grande beijo. Obrigado ao nosso fã clube. Obrigado, Raul Gil, Raulzinho. Obrigado, pessoal do Poladian. Obrigado a todos vocês.
1: Valeu, gente. Fiquem com Deus. Até a próxima, se Deus quiser. Valeu.
0: Obrigado, Mato Grosso. Obrigado, Brasil. Valeu, gente.

0: só no embalo aí, né, pessoal? 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
3: 5 horas e 40 minutos.
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5: 15 graus. 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
0: Então, na tua rádio, seu João Moraes lá em Manau, também está ligado com a gente, né, seu João? Muito obrigado pela sintonia, obrigado pela audiência. Jair também está nos acompanhando.
8: Bom dia, seu Cláudio. Jair do bairro Expedicionário. Tem uma escuta do programa, seu Cláudio. Um abraço a todos os ouvintes. Um abração aí pro senhor. Um abraço pro meu tio Pedro França. Está na escuta também. Fica com Deus. E vamos ao pega. Dá uma mateada aí. Vamos ao pega de novo.
0: Muito bem, eu pego, todo mundo tem que ir, né, Jair? Um abraço para você, um abraço para a dona Telvina, para o seu Luiz Carlos, que também estão nos acompanhando. Falando em Luiz Carlos, o Carlinhos também está deixando o seu recado aqui, né, Carlinhos?
9: Bom dia, seu Cláudio. Tudo bueno, tio Cláudio?
0: Bom dia, tudo bueno.
9: Seu Cláudio,
0: graças a Deus.
9: Toca uma música aí para nós, do Zezé de Camargo e Luciano. Oferecendo para a dona Nair, hoje é dia dos namorados, hoje é nosso dia, né, seu Cláudio? Tá, seu Cláudio, obrigado, tchau, tchau.
0: É, hoje é dia dos namorados, 12 de junho, portanto, a todos os namorados aí, de todas as idades, de todos os tempos, vamos trazer aí, como pediu o seu carinho, então, o Zezé de Camargo e o Luciano.

Aí nós estamos ali, Zona Naíra, no bairro Ipiranga, nos ouvindo aí, em homenagem ao Dia dos Namorados, a presença do Zezé de Camargo e do Luciano, cada qual tem seu valor, é verdade. E agora quem canta é Mococa e Moraci.

É, o mundo é uma grande escola para ensinar quem não sabe viver. Chorar de pena. Obrigado pela sintonia. Também o Lourinho, o Nego, a família lá no Mormaço. Na Lourinho, está sempre ligado conosco. O Tomazinho, o Dona Janeci, o João Ney também, lá em São Miguel. O Adroaldo Parisotto, o Calunga, a Cíntia, o Francisco e a Gabriela também estão ligados com a gente. Lá no Espraiado, mandar um bom dia para o Toninho e também para Rejane, o Neir Freitas, também a professora Maria Leni, lá na rua João Prozinho, nossos vizinhos, lá no bairro Ipiranga, também o seu Mindo Casagrande, lá, então, estou ligado lá sempre desde cedo. Seu Mindo Casagrande, o Jair, né? Paulo Jair Casagrande, também estão nos acompanhando aí, nos ouvindo, nos sintonizando. A Jônia e a Marilete, Jônia Marilete Nazari, lá na Santa Terezinha também. Vamos ver aqui no WhatsApp quem é que chegou. Nunca desista, por mais difícil que seja a situação, sempre acredite que algo lindo vai acontecer. Um bom dia, a Lila e o Percival também estão assinando ponto, estão ligados com a gente aqui na programação. Faltam agora 5 minutinhos para às 6 horas da manhã. Vamos encerrando o nosso horário sertanejo da madrugada de hoje com a presença do Mato Grosso e do Matias.

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8: É, você fica por dentro de tudo que acontece, fica por dentro da notícia, fica por dentro dos fatos que movimentam a nossa geografia regional, né? A partir de agora, estamos ao seu lado, levando a boa música do Rio Grande do Sul também. Mas vamos começando com a Kátia Valente e a previsão do tempo.
9: Olá, amigos e caros ouvintes aqui da Rádio Cristal de Soledade. Nesta sexta-feira ainda tem bastante umidade presente em toda a metade norte do Rio Grande do Sul, áreas do centro, vales, indo em direção à serra, litoral. Então, aqui na nossa região também ainda tem muita umidade nesta sexta-feira, principalmente na primeira metade do dia. As temperaturas são baixas e a sensação é de frio. A temperatura ela nem consegue oscilar quase ao longo do dia de hoje, ou seja, da maneira que amanhece friozinho, vai seguir essa sensação de frio, justamente por causa dessa condição de tempo bastante fechado. As máximas previstas aqui em Soledade e região oscilam na casa dos 13 a 14 graus. Amanhã, sábado, aí sim, a umidade vai começar a diminuir e as temperaturas também vão começar a diminuir com a entrada de um ar mais frio. Neste sábado, pela manhã, já faz frio por aqui, as temperaturas devem oscilar entre 6 e 8 graus. À tarde, a máxima chega aos 15, 16. Por que que consegue subir um pouquinho mais? Porque vamos ter ao longo do sábado já a presença do sol, ainda que com variação de nebulosidade. No domingo, o dia já amanhece mais frio, com temperaturas entre 5 e 7 graus. À tarde, a máxima não passa de 15, vamos ter mais sol, mas o ar frio, o vento sopra do quadrante sul e vai deixar a sensação térmica mais baixa. E aí, na segunda-feira, frio intenso predominando, segunda, terça, quarta-feira, frio com geadas generalizadas. Vamos ter aí um frio bastante forte. Mínimas pela manhã na segunda-feira, em torno de 1.

0: 2 graus, em média. A máxima à tarde não passa de 9 e 10 graus. Na terça-feira, o frio é intenso, temperaturas negativas aqui na nossa região e com geadas generalizadas. Na tarde da terça-feira, máximas entre 9 e 10 graus. Quarta-feira segue muito frio por aqui. A partir de quinta-feira, as temperaturas tendem a subir e devem subir mais rápido. Com a previsão do tempo, Kátia Valente.
1: Obrigado, Kátia. Vem aí uma frente fria, então, né? Frente fria, principalmente no começo da semana que vem, trazendo temperaturas muito baixas, abaixo do 0 grau, aqui na nossa região, segundo a Kátia Valente. Vamos nos preparar, né? Porque hoje nós estamos com uma temperatura extremamente agradável. Neste momento, a temperatura aqui no centro da cidade é de 15 graus, sensação térmica de 12 graus. Trazer para o Luiz Carlos, também para a Lúcia, que estão nos acompanhando, para começar a nossa jornada regional da manhã, Porca Véia e o Grupo Cordiona.

Daí, Norte Caruso, beleza? Beleza de canção aí, uma valsa pra ti. Ouvimos aí com a interpretação do grupo Cordiona, também juntamente com o Porca Véia, né? O Dia dos Namorados, né? Seu Carlinhos, Dona Nair, lá no Bar Ipiranga, também estão nos ouvindo, nos sintonizando, nos prestigiando. Vamos trazer uma música com esse tema, Gaúcho da Fronteira.

0: Muito bem, aí a homenagem ao dia de hoje, né? Dia dos namorados, o gaúcho da fronteira trazendo essa canção bonita aí. Bom dia lá pro João Antônio Borges da Silva, que tá ligado com a gente. Também a Leni, né, Leni? Tá nos acompanhando aí, voltou pra terra, pra cidade. Tá ligada com a gente também, nos honrando com a sua audiência, com a sua sintonia.
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0: 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Vou mandar um bom dia para o César e para a Nara, que também estão nos ouvindo aí. Rosmaria e o Guto também nos acompanhando. Hoje, 12 de junho, vamos saber os fatos ligados à história.
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3: 12 de junho, Dia dos Namorados, Dia Mundial contra o Trabalho Infantil, Dia do Correio Aéreo Nacional e Dia da Aviação de Transporte. Os fatos do dia. Em 1945, morreu aos 15 anos de idade Anne Frank, que foi uma adolescente alemã de origem judaica, vítima do Holocausto. Ela se tornou uma das figuras mais discutidas do século XX, após a publicação do Diário de Anne Frank. Em 1949, o Dia dos Namorados começou a ser comemorado no Brasil. É a terceira data mais importante para o comércio do país. Em 1964, o líder da África do Sul, Nelson Mandela, foi condenado à prisão perpétua. 1965, os Rolling Stones lançaram a música Satisfaction, um dos seus maiores sucessos.

0: 2020. Morreu aos 68 anos o cantor, compositor e gaiteiro gaúcho Hélio da Rosa Xavier, mais conhecido como o Porca Véia. Ele era natural de Lagoa Vermelha. Mário Vivan, para a tua rádio.
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3: É, hoje é aniversário da morte também do grande Porca Véia, né? Por isso que nós prestamos aí a nossa homenagem há pouco a ele também, por esse dia que faz a gente recordar esse que é, sem sombra de dúvidas, um dos maiores nomes da história da música do Rio Grande. Vamos lembrando agora, 6 horas 23 minutos, hoje, 12 de junho, vamos saber os fatos ligados à história desta data.
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0: 12 de junho.
3: Pois é, já falamos aí, né? Falamos aí sobre os fatos ligados à história do dia de hoje. Vou mandar um bom dia aqui na manhã, mais uma vez, dá para o seu carinho, para a dona Nair, que estão nos acompanhando lá na Vila Ipiranga, César e a Nara também, a Rosemaria e o Guto. Sexta-feira, que as bênçãos do Altíssimo estejam sobre você, trazendo paz, saúde e felicidade. Abençoada sexta-feira é o que nós desejamos.
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4: 6 horas e 25 minutos.
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4: 15 graus.
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6: Muito bem, vamos conferir aí também a loteria. A Loto Fácil teve 2 apostas ganhadoras, uma de Manaus e outra de Goiás. Cada uma levou R$996.700. Acertaram as dezenas 1, 2, 4, 5, meia dúzia, 8, 9, 12, 16, 17, 18, 19, 21, 23 e 24. Demais loterias todas acumuladas, não tivemos ganhadores aí. Ultimamente somente na Loto Fácil lá tem tido ganhadores, né? Portanto... Aí está, agora pediu mais outro Porca Véia, hoje não tem mais Porca Véia. Já rodamos aí pro Luiz, rodamos aí a bonita música pro Luiz, né? Obrigado aí pela atenção. Que sua manhã seja iluminada por boas energias e momentos especiais, que cada instante seja preenchido com carinho e com muita felicidade. Atendendo ao pedido musical do nosso amigo Valdomiro Melo.

Pois é, o senhor Jair e a dona Maria Batista estão completando 39 anos de noivado. Feliz, com muito amor, com muito carinho, com Deus no comando. Feliz dia dos namorados, né? É, o senhor Jair e a dona Maria Batista que estão aí ligados com a gente.

0: Essa é bem Galdeira, né, meu amigo Manuel? Zé Manuel tá mandando um abraço aí pra Marília, esposa, né? Pela passagem do Dia dos Namorados. Também parabéns para a prima, a Carol, a Carolina. Carolina Groto Jongo. Carolina tá no aniversário hoje, no Dia dos Namorados, hein, Carolina? Aí não sabia. Então, parabéns a Carolina Groto Jongo, lá o Cláudio, né, o esposo. A filha Helena, família toda, eu, primo Manuel, familiares todos e a gente aqui da rádio também. Aproveitamos para mandar um abraço carinhoso lá para Carolina Groto Jongo, lá no Mato Alto. Ela que hoje está completando mais um ano de vida, mais um ano de existência. Parabéns aí nos pais também. Bolinha, né, Dona Vera, desejando felicidades.
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0: 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Bom, bom dia também para o nosso amigo Valdomiro, que está chegando agora aqui também pelo WhatsApp. Nosso WhatsApp está liberado para você aí sempre partilhar com a gente. 992-22-98-78. 6h46, 14 minutos para 7 horas da manhã. Temperatura 15 graus neste momento.
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5: 6h47. 15 graus.
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2: Muito bem, agora para a Rosemaria, vamos trazendo aí os seus clientes que estão aniversariando. A Carolina, né? Já falamos anteriormente, né, Manuel? Carolina Quevedo, Groto Giongo, parabéns lá no Mato Alto. Parabéns do esposo Cláudio, da filha Helena, dos pais, né? O Bolinha e a Dona Vera, e nós aqui da Rádio Cristal também estamos homenageando a Carolina, além da Rosemaria, né? Ela que está de aniversário. Também a Gilara, Moisés Cop, Elizabeth Moraes da Silva, Fernando Balbinotti Silva, Jaqueline de Moraes Knop, lá em Santa Terezinha, Jocely da Silva, José Nelci Paz, na Posse Generoso, professora Marilelo Patini, Natália Moraes Quevedo, Orlando Rack, Roque José Sartori, Sandro Dias de Moraes, Avani Lise em Barros Cassal. Também aniversariando nesse dia 12, dia dos namorados, Aline Debona dos Santos, Ana Nair da Silva Nunes, Anitta Noeli da Silva, Antônio Oliveira dos Santos, Sereni Cavalli, Cláudia dos Santos, Darliane Godoy Pastório, Eloy de Queiroz, Ivanete Maria Locatelli, Janete de Fátima Ortiz, Jocilene da Silva Gonçalves, José Alvorim Moreira dos Santos, em Tunas, Juliana Clarissa Quirale Grazel. Também a Cátia de Moraes Azevedo, Margarete Pancotti, Maria Franciele dos Santos, Maria de Góes, Dona Nadir Portela, Infontora Nelson Eli Ortiz, ainda Paulo Roberto Samuel Oliveira, Rejane Gorete Silveira França, Serenita Vieira de Matos, Sharon Ruschel de Castro, Terezinha de Lourdes de Almeida da Silva, Terezinha Margarete Garibaldi dos Santos, Vandeleia de Fátima Falkenbach e Vitória dos Santos Santana. Aí estão, portanto, clientes da Rosemary Confecções e Calçados, que no dia de hoje estão completando mais um ano de existência, mais um ano de vida, recebem homenagem da família e também da Rosemary.
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0: Ataca a Zégua, Salvador. 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
0: Bom, são 7 horas da manhã, deste 12 de junho, dia dos namorados. Vamos lembrando, o sol nesta manhã, seu nascimento às 7:19, seu poente às 17:39. Temperatura mínima de 14 graus, hoje vamos ter temperaturas agradabilíssimas aí para esta época do ano, né? Agora estamos com 15 e ela vai se manter mais ou menos por aí, entre 15 e 16 graus durante o transcorrer do dia. Não vai nem subir, nem cair. Já a umidade do ar está lá em cima, 88% umidade relativa do ar neste momento. Vento do quadrante norte e noroeste, 12 km por hora. Pressão atmosférica, 1.014 hectopascais.

0: Dia de você presentear o amor da sua vida aí, né? Dia de você valorizar aquela pessoa que tá. Não precisa só ser namorado, né? Aquela que tá do teu lado há anos aí, são eternos namorados, né? Então.
1: Mais namorado às vezes que o próprio namorado.
0: É, né? vou te dizer mesmo. Mas a partir de agora, seu Cláudio, as primeiras informações do seu dia, presente na notícia, presente na tua história, ligado na informação. A partir de agora é o programa Conectado que está no ar com as primeiras informações do seu dia.
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0: Vamos estar falando especialmente sobre o Lions Club, que empossou a nova diretoria aqui em Soledade e destaca Salete Guerra. Empossou Salete Guerra, que retorna à presidência da Lions Club de Soledade.
1: O Que é Sucesso foi lançado mais uma vez, lançado oficialmente a 16ª edição do Grenal da Canastra.
0: É, Soledade Futsal vence a primeira na Liga Gaúcha Série C, em virada emocionante sobre o Saudade de Putinga.
1: Tradicional cachorro-quente da CESOL será realizado neste sábado, em Soledade.
0: Ainda, Trump cancela ataque e cita acordo, mas Irã nega avanços. E começou a Copa do Mundo, começou o Mundial da FIFA.
1: Começou com a vitória do México, né? Bom, Loto Fácil, única loteria que teve ganhadores ontem também. Dois ganhadores, um de Manaus e outro de Goiás. Cada um levou R$ 996.700,16.
0: É, e ainda no programa, sexta-feira terá chuva e frio aqui no estado. Vamos saber como ficará o tempo aqui em Soledade e também na região.
1: Seguidinho, vamos saber tudo isso aí. Governo do Rio Grande do Sul protocola na Assembleia Legislativa projeto de empréstimo internacional para enfrentamento de desastres naturais.
0: E segue, CPI dos pedágios recomenda a suspensão de concessões de rodovias. O debate e o embate nas estradas gaúchas.
1: Aí, portanto, alguns dos assuntos que estão em evidência nesta manhã.
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0: Frei Eudes Ângelo Capelari, por gentileza, Frei, seja bem-vindo e nos fale quais são as lindas palavras para começarmos muito bem nosso dia.
6: Meu irmão, minha irmã, bom dia, paz e bem. Obrigado, Senhor, por aqueles que sofrem por teu amor. Obrigado, Senhor, por aqueles que são um exemplo de amor, de ternura, de compaixão e de fé. Obrigado, Senhor, por tantos seres humanos amados, queridos. Que os olhos da fé nos permita agradecer por cada dia e por todos os dias da nossa vida. A vida nos oferece diversidade de opções e escolhas. Nem sempre nos damos conta disso e nem paramos para pensar e escolher. Nem sempre decidimos bem e pelo melhor. Nesses dias, li, gostei e passo para quem quiser ouvir. Não sei de quem é o texto. No meio de tanta pressa, eu aprendi que nem tudo o que é urgente é importante. O mundo grita, mas a paz sussurra. E eu escolhi prestar atenção no que sussurra. Não é sobre ter tudo, é sobre estar inteiro. Não é sobre ir longe, é sobre saber onde repousar.

0: pousar. Porque no fim do dia, o que realmente cura não é o aplauso, é o abraço. Não é a conquista, é o descanso. E quando o coração encontrar esse lugar simples e verdadeiro, ele entende que já tem o suficiente. A vida ensina para quem quiser aprender. Aprender sempre o bem no bem. Achei interessante. Pensemos nisso. O dia é seu. Vivê-lo prestando atenção aos ensinamentos da vida é graça, é bênção de Deus. Mas também querer, determinação, perseverança de nossa parte. Viver é arte. Ó minha senhora, ó minha mãe, eu me ofereço todo a vós, e em prova da minha devoção para convosco, eu vos consagro neste dia os meus olhos, os meus ouvidos, a minha boca, o meu coração, e inteiramente todo o meu ser. E porque assim sou vosso, ó incomparável mãe, guardai-me, defendei-me, como filho muito amado vosso. Amém! Minha irmã, minha irmã, Deus abençoe você, Deus abençoe a mim, Deus abençoe a todos nós, o Pai, o Filho e o Espírito Santo. Amém! Bom dia, paz e bem!
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6: Muito bem, agora vamos saber como é que vai ficar o tempo, né? Qual é a tendência do tempo, não só para hoje, mas também os demais dias da semana. Olá, Kátia Valente.
7: Olá, amigos e caros ouvintes aqui da Rádio Cristal de Soledade. Nesta sexta-feira ainda tem bastante umidade presente em toda a metade norte do Rio Grande do Sul, áreas do centro, vales, indo em direção à serra, litoral. Então, aqui na nossa região também ainda tem muita umidade nesta sexta-feira, principalmente na primeira metade do dia. As temperaturas são baixas e a sensação é de frio. A temperatura ela nem consegue oscilar quase ao longo do dia de hoje, ou seja, da maneira que amanhece friozinho, vai seguir essa sensação de frio, justamente por causa dessa condição de tempo bastante fechado. As máximas previstas aqui em Soledade e região oscilam na casa dos 13 a 14 graus. Amanhã, sábado, aí sim, a umidade vai começar a diminuir e as temperaturas também vão começar a diminuir com a entrada de um ar mais frio. Neste sábado, pela manhã, já faz frio por aqui. As temperaturas devem oscilar entre 6 e 8 graus. À tarde, a máxima chega aos 15, 16. Por que consegue subir um pouquinho mais? Porque vamos ter ao longo do sábado já a presença do sol, ainda que com variação de nebulosidade. No domingo, o dia já amanhece mais frio, com temperaturas entre 5 e 7 graus. À tarde, a máxima não passa de 15. Vamos ter mais sol, mas o ar frio, o vento sopra do quadrante sul e vai deixar a sensação térmica mais baixa. E aí, na segunda-feira, Frio intenso predominando segunda, terça, quarta-feira, frio com geadas generalizadas. Vamos ter aí um frio bastante forte. Mínimas pela manhã na segunda-feira em torno de 1, 2 graus, em média. A máxima à tarde não passa de 9, 10 graus. Na terça-feira o frio é intenso, temperaturas negativas aqui na nossa região e com geadas generalizadas. Na tarde da terça-feira, máximas entre 9 e 10 graus. Quarta-feira segue muito frio por aqui. A partir de quinta-feira, as temperaturas tendem a subir e devem subir mais rápido. Com a previsão do tempo, Kátia Valente.
8: Muito obrigado, Kátia. E ampliando ainda mais as informações do tempo, as temperaturas variam nas estações meteorológicas aqui de Soledade de 12,2 no DIC Santa Luzia a 14,4 em Santa Terezinha. No Espraiado, 14,3, a estação meteorológica no bairro Expedicionário na marca de 14,2. Na estação no sítio Pimentel, 13,7 e 13,1 no Passo da Taipa. Portanto, as temperaturas nas estações meteorológicas de 12,2 a 14,4, entre as mais frias aí do estado, podemos destacar dessa forma, mas hoje não é a mais fria, viu, seu Cláudio? Hoje Pinheiro Machado está marcando a mais fria do estado.
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6: Aproveitar aí para mandar um bom dia para a dona Vera Burer, que está nos acompanhando, aí está nos ouvindo. A querida amiga, colega da rádio, né? Ela continua sendo colega, continua colaborando com a Rádio Cristal. A Carolina Grotto, a Carolina Jongo, né? Ela está de aniversário hoje, a Carol. Parabéns aí dos pais, Bolinha, dona Vera. Parabéns carinhoso da Helena, do esposo Tocaio, o Cláudio. E de nós aqui da Rádio Cristal. Carolina sempre está nos ouvindo. Parabéns aí pelo teu aniversário. Muita felicidade, muitos anos de existência. Para ti é o que a gente deseja.
8: É, abraço para Carol aí, toda a família, né? Carol, que é uma pessoa extraordinária, sempre também na audiência conosco. É, e principalmente, né, aquela colega do bem, né? Aquela colega solidária, sempre pronta para ajudar. Deixa saudade, que bom que ela vem às vezes nos sábados aí nos ajudar.
6: Sábado ela vem para nós matar a saudade dela.
8: Coisa boa, parabéns, muitos anos de vida. E continue, viu, Carolzita, aí essa pessoa extraordinária. Beijão para Helena, para o Cláudio e toda a família, né? Encontrei o Cláudio esses dias lá na Cotrijal. E estendeu um abraço aí para toda a família e também toda a comunidade. O grande detalhe de tudo isso são as marcas, né, que as pessoas passam aqui na Cristal, deixam, né, e esse que é importante.
6: Todo mundo deixa a sua história.
8: Seu Cláudio, vamos só atualizar uma informação aqui, porque nós estamos com 7 horas e 15 minutos neste exato momento, e a projeção, eu recebi de um ouvinte agora que o trânsito está muito lento. Na BR-386, próximo ao trevo de acesso a 332. Até eu entrei em contato aqui com a assessoria da Polícia Rodoviária Federal, que até o momento não confirmou nada, mas se você, nosso amigo ouvinte da região, aí puder passar alguma informação, o que é, se é acidente, se é um para e siga, né? A gente está sem essa informação, mas o trânsito é lento e, por muitas vezes, parado mesmo aí na BR-386. Aqui em Soledade a gente vai estar averiguando. Então, se você tiver alguma informação, seja nosso ouvinte repórter e nos atualize de informações. E vamos falar sobre a Tacinha Sicredi, seu Cláudio, que foi lançada de forma oficial. A Kathleen Gox esteve acompanhando o lançamento e projeta também mais uma edição.
9: A Sicredi Botucaraí, Rio Grande do Sul, Minas Gerais, lançou oficialmente a nona edição da Tacinha Sicredi, que será realizada ao longo desse segundo semestre de 2026. E nesse momento, nós conversamos com o professor Jaider Souza, que está à frente, junto de uma equipe do Sicredi, à frente de toda a organização de mais essa edição da competição. Bom dia, Jaider. O que conta para nós? Como está a expectativa para esse ano? Bom dia.
10: Bom dia a todos os internautas, ouvintes da Mais Nova, da tua Rádio Cristal. A gente, todo ano tem que pensar algo diferente, né? Toda edição a gente tem que trazer algo diferente para poder suprir a expectativa que é gerada no aluno, no professor, no diretor. Tanto é que hoje nós tínhamos casa cheia aqui no auditório, né? Todo mundo tem aquela expectativa. Pô, como é que vai ser a próxima edição da Cicred? E essa é a nona edição, casando justamente com os 45 anos do Cicred Botucaraí, né? Então a gente precisava pensar em algo diferente, que pudesse somar, manter essa expectativa deles em alta e manter o que a gente sempre propõe para o aluno, que é a inclusão, que é fazer eles participarem, criar conexões e tentar formar enquanto cidadão, né? Então, esse ano a gente pensou em regionalizar o caçador. O caçador, mas é uma modalidade, né, para criança lá, menorzinha, pequenininha, sim, mas é lá que a gente consegue construir eles e manter pelos próximos anos dentro da Ciência e Cred e daqui a pouco entregar para a escola uma criança mais concentrada, uma criança mais imponente em sala de aula, né, mais responsável, que é o que o esporte propõe também. Então, a gente esse ano vai trazer o caçador aqui para o nosso município. Os 12 municípios vão integrar aqui o caçador no dia 28 de agosto, que é a nossa data marcada. Nossa intenção, o caçador em Soledade, ele agrega de 500 a 600 crianças todo ano. Aí imagina nós somar a 12 municípios isso, né? Nossa expectativa está para chegar em mais de 1.000 crianças no caçador. E espero que a gente consiga atingir. Esse foi um das mudanças para esse ano, né? A gente também trouxe relatos de alguns atletas que a gente tem contato e sabe o que o professor foi na vida dele, né? Porque o principal incentivo da criança, tanto para o esporte quanto para qualquer outra coisa que for fazer na vida, é o professor. É eles que eles convivem diariamente mais tempo, né? Então a gente trouxe relato do Márcio Borges, agradecer de antemão ao Márcio pela sua iniciativa, pela sua disponibilidade, e ao Everton Camargo, né, que também gravou um vídeo para nós e mandou, falando sobre a importância dessas figuras na nossa vida.
11: E nós sabemos que nesses 12 municípios, a Tacinha Cicred envolve muitos professores. Sabemos que cerca de 4 mil alunos participaram no ano passado, mas nesse número também tem muitos professores por trás, incentivando o esporte, como você mencionou, outras coisas também, não só no período da Tacinha, quanto no ano inteiro, até mesmo para ter essa expectativa do lançamento da Tacinha.
10: Exatamente. Como eu falei, né, uma figura extremamente importante. Sem ele, a gente não teria participação de aluno. Então, o professor ele tem que ter muito mais engajamento dentro da sua sala de aula, dentro do seu ambiente, do que propriamente o aluno ou o diretor, enfim, é o professor que dá o pontapé, né, que pega pela mão e diz, vamos lá. Então a gente precisa disso, tanto é que uma professora perguntou, tá, e se a minha escola tiver 10 equipes de caçador, traz as 10. Se ela perguntou é porque ela dá conta, a demanda dela é alta, mas ela é responsável, ela dá conta, é isso que para nós agrega, né? A gente gosta quando o professor se envolve junto, ele entende qual que é a função da Tacinha Cicred. E a gente tem muita felicidade, muita alegria com os professores que compõem a nossa região, os 12 municípios, porque os que participam em peso, são responsáveis e pegam o aluno pela mão de fato, né?
11: Jéder, muito obrigada por conversar conosco aí, que seja uma ótima Tacinha Cicred para todos os alunos, os professores e para vocês da organização também.
10: Obrigado, agradeço. A gente sabe que vocês vão estar fazendo cobertura provavelmente das finais, né, como todo ano. Então, até lá a gente quer entregar um evento 100% garantido, 100% bem feito, né, para vocês poderem lá cobrir e fazer a cobertura de algo bem feito também.
11: Tá certo, então, obrigada mais uma vez ao Jéder Souza, a gente segue circulando por aqui em instantes, vamos falar também com o Cledir Pérez, ele que está à frente desse trabalho também. Cledir, mais uma Tacinha Cicred sendo lançada, mais uma expectativa que já circula nos alunos durante todo o ano, a gente pode dizer assim, qual a expectativa de vocês como organização para essa que é ainda mais especial, essa edição 45 anos Cicred Botucaraí? Bom dia.
12: Bom dia, meninas, bom dia a todos os nossos ouvintes. Realmente uma manhã especial, né? A gente lança aqui a nona edição da Tacinha Cicred, num momento especial também para nós, Cooperativa Cicred, né? Dos nossos 45 anos. E te digo assim, é muito gratificante, porque a cada ano cresce a participação das crianças, a cada ano a gente tem mais ingresso de escolas, né, que oportuniza seus alunos, através desse projeto que começou lá em 2015, né? Através de um sonho do professor Dedé, nos apresentou e nos oportunizou sermos parceiros, né? E reforço a importância da direção desse papel, Rogério, pessoal de entender que a tacinha poderia sim trazer algo legal para a região. E hoje a gente colhe frutos disso, nona edição 2026, uma edição que tem tudo para ser muito legal e superar a expectativa, inclusive os números da edição anterior.
11: E nós tivemos aqui algo diferente nesse ano também, que foi o relato dos alunos, né? Inclusive alguns falando que não irão mais participar da tacinha devido à idade e tudo mais, mas eles falando para os outros se dedicarem. Tem tudo isso, a tacinha realmente planta aquela sementinha para colher os frutos do futuro.
12: Com certeza. Já desde a primeira edição que eu assumi, a gente sempre busca trazer algo diferente. Na edição passada eu falava pro Jeder, poxa Jeder, primeiro, a gente não faz a tacinha se não fosse o professor, né? Isso eu preciso ficar muito claro, que a pessoa mais importante desse projeto é o professor. E aí a gente tem a oportunidade de, em parceria com a educação, oportunizar uma experiência de vivência como a tacinha para essas crianças é fantástico. Então, a gente sempre falava, poxa, como que eu posso fazer o professor entender a importância e a relevância dele nesse projeto? Então, a gente recebeu muito relato das crianças, que vinham chorar, diziam, ah, meu último ano, não vou poder jogar mais ano que vem, a gente queria ter ganhado esse ano, não deu. E faz parte do mundo, né, dos esportes, a competição saudável, alguém precisa perder para que o outro possa ganhar e vice-versa. E aí, esse ano a gente conseguiu isso. Esse ano a gente trouxe, então, alguns atletas para que pudessem trazer aqui de uma forma espontânea seu depoimento e dizer de como foi legal, importante a participação da tacinha. E bem como você falou, incentivar as crianças que, tanto na escola deles como as da região, que esse ano entram no lugar que eles deixam, representando suas escolas, suas cidades, para que se dediquem e aproveitem a experiência que a tacinha vai oportunizar para eles.
11: A gente sabe que, tradicionalmente, nas escolas existem os jogos escolares do Rio Grande do Sul, os JERGs, mas que são para os maiores, esses que agora não irão mais jogar a tacinha. Também é plantar essa sementinha para que esses alunos se dediquem e cheguem também nos JERGs com mais experiência, mais bagagem, podemos dizer assim.
12: Com certeza. Vocês ouviram aqui o professor Bruno dizendo, né? A equipe do Bruno ficou campeã ano passado no futsal, né, futsal feminino, vice no voleibol, e dizendo de como ele vem há anos já trabalhando nessa equipe, desenvolvendo, né? Ela não joga mais tacinha agora, mas é exatamente muito preparada para representar a Soledade no JERGs, né? Que é uma competição que envolve toda a nossa região norte aqui, que é muito legal. E essas crianças vão muito mais preparadas, porque elas já tiveram uma oportunidade de vivenciar isso, né? Num laboratório que é a nossa tacinha, para poder ganhar asas, né? E rodar toda a nossa região, quem sabe terminar, né, como foi hoje, depoimento de dois atletas profissionais, terminar daqui a alguns anos sendo inspiração para outras crianças, né, a acreditar no esporte e através dele aproveitar oportunidades de alçar voos mais altos.
9: Muito obrigada, então, ao Cledir Périos, ele que é assessor de desenvolvimento da Sicredi de Botucaraí, Rio Grande do Sul, Minas Gerais, conversou conosco sobre a organização de mais uma tacinha Sicredi para o ano de 2026. Com as informações para a tua Rádio Cristal, Kathleen Gox.
6: Vamos dar um bom dia para o amigo Zé aí que está nos ouvindo, também o Tocaio, né? O Cláudio aí está nos acompanhando. Nosso amigo Jorge, né? O Jorge aí está trafegando na 386. Tem informações a respeito de um acidente ali próximo ao Arroio Tatim. Bom dia, Jorge.
13: Sim, bom dia, acidente aqui no KM 253 mais 700, dois caminhão, tem motorista ferido aqui, mas não há mortes aqui, óbitos, mas gente ferida aí, tá bom, meu amigo? Polícia Rodoviária Federal já tá aqui, o SAMU já levou o motorista aí pro hospital e tá trancado aqui, estão liberando um pouquinho por vez aí.
6: Portanto, a informação do nosso amigo Jorge, trazendo detalhes a respeito desse acidente, sem vítimas fatais, né? Motorista de um dos caminhões ferido já foi retirado e foi trazido para o Hospital Frei Clemente Igor.
8: Acidente registrado, os ouvintes já nos enviavam que o trânsito era lento no local e ainda, né, a gente já destacava a lentidão e a preocupação de alguns ouvintes. Porém, agora vem a informação e informações dos nossos ouvintes. Então, alerta deste acidente, quilômetro 253, há um motorista ferido no local. Felizmente, não há registro de óbitos, mas o trânsito é lento neste exato momento. Muitas vezes, viu, seu Cláudio, no pare e siga aí, mas está bem devagar, porque os dois caminhões estão sobre a via. Então, o pessoal que está pegando a BR-386 em direção à Fontoura Xavier, muito cuidado. Quilômetro 253, este acidente envolvendo caminhão, Né? Em seguida a gente vai estar ampliando suas informações.
6: É para você situar bem ali próximo ao Arroio Tatim, na divisa entre Soledade e Fontoura Xavier.
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6: Está na rádio do teu tempo, temperatura neste momento é de 15 graus é a temperatura aqui no centro de Soledade.
8: É, e não perca a hora, 7 horas e 27 minutos.
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8: É, e não perca a hora, não perca a hora, a temperatura neste momento em Soledade variando de 12,1 a 14,5 nas estações meteorológicas.
6: Muito bem, seguidinho, vamos trazer detalhes a respeito, né, com a Kathleen, a respeito desse acidente ocorrido há pouco na 386, com dois caminhões. Todos os detalhes em seguida.
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21: 7:32.
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21: 15 graus.
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6: Muito bem, Cristal, na tua rádio, estamos amanhã levando a informação, negando os fatos que movimentam a nossa região. A temperatura neste momento é de 15 graus aqui no centro de Soledade.
8: É, e 25 minutos faltando para as 8 horas da manhã.
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8: Paulinho Paes, por aqui conosco. Ontem, Soledade Futsal venceu a primeira em casa, né? E um jogo muito disputado no Zecão Martins. O que, dá para contar pro pessoal? Bom dia.
30: Bom dia, Igor, Cláudio Schmidt, ouvintes da tua Rádio Cristal. Primeira
0: Primeiro, quero te dizer que foi um baita jogo. Tivemos um bom jogo de futsal no Zecão Martins. Duas equipes que mostraram um bom futebol, foram lá, jogaram bola, mostraram a qualidade que cada equipe tem. E o Soledade Futsal, Igor, fez um jogo que poderia ter tido um resultado mais elástico pelo desempenho que teve, pelas chances que foram criadas e desperdiçadas. Criou muito a equipe do Soledade. E aquele detalhe, quem não faz, leva. Foi o que aconteceu num contra-ataque. A equipe no segundo tempo acabou levando o primeiro gol, mas depois buscou a reação com o Diogo fazendo dois gols, com o Ariel fazendo um belo gol para fechar a vitória de uma equipe que começa com um bom goleiro que tem. O Wagner vem fazendo um bom campeonato. São duas partidas em alto nível, com grandes defesas, e os atletas de Soledade, como o pessoal destacou, jogando muito. Ariel, Diogo, Bebezão, Márcio ainda entrando na sua melhor forma física. Enfim, uma equipe que fez valer o mando de quadra e com o apoio do torcedor, e que enfrentou uma equipe que ofereceu muitas dificuldades, que foi o Saudade de Putinga, comandado aí pelo Felipe Cadorfa, e que teve dentro de quadra o Fabinho, jogador de muita qualidade, que inclusive está jogando na Rússia. Toquinho de um lado, Wesley do outro. Enfim, foi um bom jogo de futsal e uma vitória importante do Soledade, a primeira na Liga Gaúcha da Série C, pelo placar de 3-2.
8: Pois é, até em alguns momentos eu botava para assistir o jogo, Paulinho, eu vi que o Fabinho, até eu ia perguntar para você se era esse Fabinho mesmo, né? Então, bom jogador também. A equipe do Saudade, que também tá estreando na competição.
0: É o primeiro ano que essa equipe disputa uma competição estadual. Ela tem tradição ali nos campeonatos da região do Vale do Taquari, Putinga, Antagorda, Arvorezinha, mas pela primeira vez disputa esta competição, montou uma boa equipe. O Felipe até falava que pretende aí buscar novos jogadores, mais experientes, ter mais força de marcação, mas acredito que essa equipe deva também se classificar para a próxima fase, assim como o Soledade, que com essa vitória dá um passo importante na busca pela classificação. Tem muito o que evoluir? Claro que tem, mas deixou uma boa impressão na sua estreia em casa diante do seu torcedor, vencendo pelo placar de 3-2.
8: É, o grande detalhe de tudo isso é que precisava da vitória, né? E eu acho que é importante esse destaque que você fala, Paulinho, dos jogadores da cidade, né? Porque tiveram boas atuações também na estreia, o próprio Diogo, né? Então, o próprio Ariel aí, né? Toda o Ariel que comanda também a equipe. Deixa eu te perguntar também, Paulinho, agora como é que fica próximos jogos, tudo? Segue a tabela daí, né?
0: Segue a tabela. Como esta partida estava marcada para o sábado e foi antecipada para esta quinta-feira, agora o Soledade tem mais um período para descansar, vai treinar na próxima semana, quarta-feira, e o próximo confronto será no dia 20, no outro sábado, contra o Audax em Espumoso.
8: Ah, contra o Audax em Espumoso. Paulinho, o que tem mais de esporte aí? Porque a Copa do Mundo começou.
0: Começou a Copa do Mundo e o México venceu na sua estreia 2-0 a África do Sul, em partida disputada no Estádio Azteca, esse estádio que tem história. Estádio Azteca é lá em 1970, 1986, o Brasil que em 1970 foi campeão. De Pelé, de Tostão, de Jairzinho, de tantos e tantos jogadores que fizeram história aí na seleção brasileira. 2-0 a vitória do México, e agora toda a expectativa fica para a estreia do Brasil neste sábado diante de Marrocos, 19h. Acredito que o Brasil vai parar para assistir esse jogo, e uma vitória certamente dará ânimo para que o torcedor possa se aproximar um pouco mais da seleção brasileira.
8: É, vai depender muito da resposta, né, dentro de campo, né, Paulinho? Porque tem muitas dúvidas ainda da seleção brasileira, mas tem que acreditar, tem que torcer. Acho que é um momento importante e faz parte aí da nossa rotina de 4 anos, está torcendo pelo menos para a seleção.
0: É, vamos torcer, é o que nós temos que fazer, e deixar que os jogadores possam dentro de campo dar a melhor resposta. Mas a gente sabe que o Brasil chega desacreditado para a Copa do Mundo, assim como já chegou em outras edições quando conquistou o título. Tem jogadores de qualidade, vamos esperar que o Ancelotti possa escalar aquela equipe que possa encaixar, porque numa competição curta como esta, Igor, o que vale é o encaixe muitas vezes a seleção não teve aquele brilho, mas conseguiu se encaixar, como foi em 1994. O Brasil conquistou o tetracampeonato sem brilho, mas foi eficiente, porque tinha um jogador também diferenciado. Se o Brasil conseguir ter esse jogador diferenciado, que a gente aposta que pode ser Vini Júnior, quem sabe o Neymar voltando na sua melhor forma, o que a gente sabe que não é fácil, porque é um jogador que vem de lesões, mas é um jogador que tem potencial para dar. Quem sabe possa aparecer aquele jogador que faça a diferença, como o Romário fez, como o Rivaldo, como o Ronaldo Nazário, como o Ronaldinho Gaúcho, como o Pelé, como tantos outros fizeram para que o Brasil possa conquistar o hexacampeonato.
8: Que não pode ter apagão, né, Paulinho? Que na última edição da Copa do Mundo tinha jogador com a mão na cintura, parou, a Croácia foi lá e fez o gol. Paulinho, vamos falar também sobre o esporte local, porque a Catherine daqui a pouco já está com condições lá também, deste acidente, mas... O futsal do interior, alguma projeção de início aí?
0: É para o final do mês de junho, dia 29 do final do mês, aí até o último sábado do mês, poderá ter início. 27, se não estou enganado, 27 é o último sábado do mês, poderá ter início o municipal de futsal. E, aliás, pelo que eu tenho conversado com as equipes, e a secretaria será flexível nesse ponto, a Secretaria de Esporte, Lazer e Juventude será flexível em relação ao dia dos jogos, sábado ou domingo. No ano passado, o campeonato foi realizado aos domingos, mas agora existe uma tendência, até mesmo pelo pedido das equipes, que os jogos sejam realizados aos sábados e o campeonato deverá começar no último final de semana, dia 27, possivelmente aí, do mês de junho. As equipes estão se organizando para disputar este campeonato, que certamente será atraente em Soledade, o futsal do interior, que tem a parceria, mais uma vez, com a Sicredi Botucaraí.
8: Mais algum destaque aí, Paulinho?
0: Era isso, 1h15 da tarde, toda a repercussão do que foi o jogo do Soledade de Futsal contra o Saudade de Putinga.
8: É, grande abraço também, Felipe Cadorfa, Felipe Von Helde aí, o treinador da equipe, que tá sempre na audiência, treinador da equipe do O Saudade. Abraço pro Felipe, toda a equipe aí que comanda o O Saudade. Seu Cláudio, às 7h42, as informações agora com a Catherine Gox?
6: É, vamos saber com a Catherine Gox, principalmente sobre esse acidente ocorrido durante a manhã.
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8: Catherine Gox, por gentileza, informações, temos condições aí da BR?
3: Pois bem, Igor, estamos indo até o local desse acidente registrado no início da manhã desta sexta-feira, quilômetro 253 da BR-386, acidente esse que envolveu um caminhão na manhã desta sexta-feira. Segundo as informações preliminares repassadas pela Polícia Rodoviária Federal, que inclusive já passou o sentido Soledade, se encaminhando também junto ao Hospital de Caridade Frei Clemente. Esse fato foi registrado cerca de 5 quilômetros de distância do perímetro urbano de Soledade, no quilômetro 253 da rodovia BR-386, e envolveu um caminhão. Segundo as informações ainda, esse acidente é uma colisão lateral. Uma pessoa acabou ficando ferida nesse acidente e recebeu os primeiros atendimentos no local e deve ser encaminhada ao Hospital de Caridade Frei Clemente para o atendimento médico. Nesse momento, o trânsito está totalmente lento, está muito lento em ambos os sentidos, tanto no sentido interior capital quanto no sentido capital interior. Nós vamos seguir acompanhando esse fato, inclusive agora consigo avistar aqui uma equipe da CCR Via Sul que está realizando o trabalho de atendimento a essa ocorrência. Mas a informação é essa: você que está planejando pegar a BR-386 no sentido Soledade Fontoura Xavier, tenha cuidado, atenção, já existe um grande congestionamento nesse momento no local aqui na BR-386 devido a esse acidente registrado no início da manhã desta sexta-feira. A Rádio Cristal estará acompanhando todas essas informações para trazer aqui na nossa programação. Também já fazendo um giro do que iremos trabalhar ao longo do programa conectado de hoje, tivemos, falando em Fontoura Xavier, a Polícia Federal realizou uma operação junto à Fontoura Xavier também nesta quinta-feira aqui na nossa região. Segundo as informações, foram cumpridos mandados de busca e apreensão e também uma prisão em uma operação que integra a investigação conduzida pela Polícia Federal do Mato Grosso. As ações aqui no Rio Grande do Sul, como mencionei, foram na cidade vizinha aqui de Soledade, Fontoura Xavier. Esta prisão ainda foi realizada no município de Travesseiros, no Vale do Taquari. A Polícia Federal não divulgou qual seria o sentido dessa operação, quais crimes estariam envolvidos. A gente vai seguir acompanhando essa informação também para trazer aqui no rádio esta informação completa. Mas também trazendo informações, a Polícia Civil apreendeu armas e munições durante a operação em Ernestina e também Ibirapuitã. Esse fato que foi registrado também na quinta-feira, dia 11 de junho. Nesta operação que resultou na apreensão de armas de fogo, como mencionei, nesses dois municípios também próximos aqui a Soledade, Ibirapuitã e Ernestina. A gente vai estar trazendo essas informações por aqui também. Nesse momento o trânsito começa a andar um pouquinho na BR-386, mas ainda com muita lentidão, Igor. Nós, na sequência, retornamos aqui na programação para trazer mais informações, inclusive informações completas sobre esse acidente envolvendo um caminhão de carga aqui na BR-386 que deixou uma pessoa ferida na manhã de hoje, sexta-feira.
8: Muito obrigado, Kathleen, com informações, ela direto, chegando no local, aí a informação chegou através dos nossos ouvintes, e a gente vem atualizando para você, a Kathleen, no local, para atualizar este acidente, sem feridos graves, né? Um homem encaminhado aí ao Hospital de Caridade Frei Clemente, condutor aí, possivelmente condutor aí de um caminhão, mas a gente vai estar atualizando ao longo do Conectado. E o trânsito lento, né? Um pouco segue, parado, né? Então, pessoal, só tomar cuidado quem tá na 386.
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6: Muito bem, vamos trazendo agora os indicadores econômicos desta manhã. Vamos trazer todos os dados aqui. Começamos pela Bolsa de Valores, a Bovespa fechou em alta de 1,71% aos 171 mil pontos. O dólar teve queda de 1,37%, fechou cotado a 5,10. O peso, queda de 1,45 centavos de real. E o euro também teve desvalorização de 1,04%, fechou a 5,90. Lembrando, a taxa Selic está em 14,50%. O IGPDI, que é o da construção civil, está negativo em 1,30%. E o IGPM, da Fundação Getúlio Vargas, também negativo em 1,83%. São os nossos indicadores econômicos desta manhã.
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6: 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Agora 7:58. Temperatura neste momento é de 15 graus. Seguindo, você acompanha Notícias da Hora.
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2: 8 horas. 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A Secretaria Estadual da Saúde do Rio Grande do Sul está investigando um caso suspeito de doença pelo vírus Ebola em um homem de 64 anos que esteve recentemente em Uganda, na África. Atendido em uma unidade de saúde de Novo Hamburgo, no Vale dos Sinos, o paciente testou positivo para malária, mas a suspeita da doença viral continua sob investigação. Segundo a pasta, em nota divulgada na noite desta quinta-feira, o teste rápido para malária deu positivo e o tratamento específico foi iniciado imediatamente. Embora a malária seja, até o momento, o principal diagnóstico, o caso permanece em investigação para a Ebola, conforme os protocolos do Ministério da Saúde. O descarte definitivo vai depender do resultado do Laboratório Nacional de Referência, a Fundação Oswaldo Cruz. O homem será transferido para a Unidade de Referência Estadual, o Grupo Hospitalar Conceição, em Porto Alegre, onde vai receber acompanhamento especializado e terá amostras encaminhadas para análise. Se o caso de Ebola for confirmado, o paciente será encaminhado a um hospital de referência nacional. Já foi iniciado o mapeamento e o monitoramento das pessoas que tiveram contato com esse paciente. Elas serão acompanhadas por 30 dias, período que permite identificar precocemente o surgimento de sintomas. Além do Rio Grande do Sul, São Paulo também...

0: contra a ex-parlamentar, conduzido com base no processo em que Carla Zambelli foi condenada por invadir os sistemas do Conselho Nacional de Justiça. Na decisão, os magistrados da Itália consideraram que houve acúmulo de funções por parte do ministro Alexandre de Moraes, do STF. Segundo eles, Alexandre de Moraes participou de diferentes fases do processo, o que, na avaliação da corte italiana, contraria os princípios de imparcialidade e independência judicial. Há ainda um segundo processo de extradição correndo na justiça italiana, relacionado à condenação da ex-deputada pelo crime de porte ilegal de armas e ameaça com arma de fogo. 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
10: Conectado, você ligado na informação, você ligado nos fatos que movimentam a nossa região. Vamos lembrando o sol nesta manhã, seu nascimento às 7h19, seu poente às 17h39. Temperatura mínima de 14 e a máxima de 15, portanto a temperatura vai se manter aí entre 14 e 15 graus durante o transcorrer de todo o período. Umidade relativa do ar está neste momento em 88%. 88%, portanto, a umidade relativa do ar. Vento do quadrante norte e noroeste, 12 km por hora. Pressão atmosférica, 1014 hectopascais. Visibilidade à distância é de 6 quilômetros e a lua está na fase quarto minguante. Bastante umidade, umidade lá em cima, né? Bastante nebulosidade durante o transcorrer do dia, Você que trafega aí pela região,

0: muito cuidado também para evitar problemas mais sérios, às vezes até acidentes, porque a umidade do ar e a nebulosidade serão uma constante durante o transcorrer do dia de hoje em toda a nossa região. Estamos agora com uma temperatura de 15 graus neste momento aqui no centro da cidade.
1: É, e não perca a hora, 8 horas e 8 minutos, 8 e 8.
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0: Vamos saber como é que fica o tempo, né? Qual é a previsão para nossa região durante o transcorrer do final de semana, não somente hoje, final de semana, já projetando também a semana que vem. Ela está com a gente, Kátia Valente.
4: Olá, amigos e caros ouvintes aqui da Rádio Cristal de Soledade. Nesta sexta-feira ainda tem bastante umidade presente em toda a metade norte do Rio Grande do Sul, áreas do centro, vales, indo em direção à serra, litoral. Então, aqui na nossa região também ainda tem muita umidade nesta sexta-feira, principalmente na primeira metade do dia. As temperaturas são baixas e a sensação é de frio. A temperatura ela nem consegue oscilar quase ao longo do dia de hoje, ou seja, da maneira que amanhece friozinho, vai seguir essa sensação de frio, justamente por causa dessa condição de tempo bastante fechado. As máximas previstas aqui em Soledade região oscilam na casa dos 13 a 14 graus. Amanhã, sábado, aí sim, a umidade vai começar a diminuir e as temperaturas também vão começar a diminuir com a entrada de um ar mais frio. Neste sábado, pela manhã, já faz frio por aqui. As temperaturas devem oscilar entre 6 e 8 graus. À tarde, a máxima chega aos 15, 16. Por que que consegue subir um pouquinho mais? Porque vamos ter ao longo do sábado já a presença do sol, ainda que com variação de nebulosidade. No domingo, o dia já amanhece mais frio, com temperaturas entre 5 e 7 graus. À tarde, a máxima não passa de 15. Vamos ter mais sol, mas o ar frio, o vento sopra do quadrante sul e vai deixar a sensação térmica mais baixa. E aí, na segunda-feira, frio intenso predominando. Segunda, terça, quarta-feira, frio com geadas generalizadas. Vamos ter aí um frio bastante forte. Mínimas pela manhã na segunda-feira, em torno de 1, 2 graus, em média. A máxima à tarde não passa de 9, 10 graus. Na terça-feira, o frio é intenso. Temperaturas negativas aqui na nossa região. E com geadas generalizadas. Na tarde da terça-feira, máximas entre 9 e 10 graus. Quarta-feira segue muito frio por aqui. A partir de quinta-feira, as temperaturas tendem a subir e devem subir mais rápido. Com a previsão do tempo, Kátia Valente.
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0: Muito bem, estamos agora com uma temperatura neste momento de 15 graus, seu Igor, aqui na região.
1: É, e a hora certa, 8 horas e 11 minutos. Vamos destacar também mais uma vez a temperatura atualizada nas estações meteorológicas aqui de Soledade, variando em 12,5 no DIC Santa Luzia, 14,3 no sítio Pimentel, ainda 14,3 no bairro Expedicionário, também essa temperatura de 14,3 no Passo da Taipa, ainda 14,4 no Camping Beira Rio, em Santa Terezinha, 14,6, portanto, o que se destaca do clima e tempo neste exato momento. Lembrando que as informações seguem aqui, especialmente relacionadas à CPI dos pedágios, que a gente já falava ao longo da semana, viu, seu Cláudio? Inclusive, o governador Eduardo Leite foi ouvido neste início de semana, mas a suspensão do processo de concessão dos blocos 1 e 2 de rodovias, direcionando recursos aí do Fundo da Reconstrução do Estado para obras prioritárias e auditoria no bloco 3. Essas são as principais recomendações do relatório final, que a Comissão Parlamentar de Inquérito dos Pedágios da Assembleia Legislativa destacou. O documento aprovado, para você, nosso amigo ouvinte, ter ideia, recebeu 8 votos favoráveis e 3 contrários. O presidente da CPI, o deputado Paparico Bach, do PL, comemorou o resultado. O fundo a que ele se refere trata de um projeto de lei de sua autoria que prevê a destinação de 3% dos recursos recolhidos do ICMS com combustíveis seja direcionado para o fundo que irá custear empreendimentos de infraestrutura na rodovia. Para você ter uma ideia, seu Cláudio, e nossa grande audiência, na mesma linha, o relator da CPI, o deputado Miguel Rosseto, do Partido dos Trabalhadores, classificou a aprovação como um recado da sociedade para o governo. Vamos às obras, nós temos recursos. E ainda os 3 votos contrários dos deputados Beto Fantinel, do MDB, Dirceu Franciscon, do União Brasil, e da base, que é da base governista, e o Thiago Duarte, do PDT. Foram os 3 votos negativos. Agora o texto será encaminhado para votação em plenário para os órgãos competentes, como o Tribunal de Contas, o TCRS, o Ministério Público de Contas e o Ministério Público, além do governo. Na prática, o Executivo não precisa seguir a recomendação dessas propostas. Então, a CPI dos pedágios recomenda a suspensão de concessões. Vamos fazer o seguinte, seu Cláudio, vamos para um rápido intervalo e, na sequência, a gente retorna, se a Kathleen já tiver condições de ir lá, senão a gente vai trazer informações do Lions Club, que empossou a nova diretoria. Nós vamos para um rápido intervalo e, na sequência, mais informações aqui no programa.
0: Muito bem, a Kathleen está com problema aí na internet, né? Internet é um pequeno problema, será resolvido. Em seguida, a gente retorna trazendo mais informações.
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1: É, vamos manter contato mais uma vez com a Kathleen Gox, trazendo informações importantes. Trazendo informações importantes aí do local. Vamos trazer informações importantes do local. Kathleen, por gentileza, informação?
0: É, estamos com um problema de áudio aí com a Kathleen, né? Ela tá, tem a imagem perfeita aí, né, Igor? Mas não tem som, estamos sem som. Vamos agora, então, aos nossos comerciais. Em seguidinho, a gente está de volta trazendo muito mais informação para você.
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12: 8:22.
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14: 15 graus. 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
5: Muito bem, estamos agora com uma temperatura de 15 graus neste momento, aqui no centro de Soledade.
6: É, e a hora certa, 8 horas e 25 minutos. Vamos
7: muito bem, você
6: trazer Kathleen.
7: Aqui na tua Rádio Cristal, nós retornamos na programação pelo rádio, 100.5, também pelas redes sociais, para trazer informações importantes de um acidente de trânsito registrado na BR-386, mais precisamente no quilômetro 253 da rodovia, no início da manhã desta sexta-feira. Tivemos esse acidente envolvendo uma carreta e também um caminhão-baú. Apesar do grande susto por parte dos motoristas, ninguém ficou ferido gravemente. Nesse caminhão-baú de Mato Leitão, aqui do Rio Grande do Sul, tivemos a lateral dele, podemos dizer assim, arrancada por aqui. Ele estava transportando pepinos e outros pedidos de conserva também. Segundo as informações, ainda esse caminhão aqui estava fazendo o trajeto sentido capital interior, ou seja, Fontoura Xavier, a Soledade, quando teria se confundido com a sinalização por aqui e invadido a pista contrária. Ainda de acordo com as informações, no local havia muita neblina no momento, muita cerração. Esta carreta de Passo Fundo, por aqui nós tivemos a janela quebrada, né? A janela quebrada e o condutor da carreta acabou ficando ferido devido aí aos cacos de vidro. Mas, segundo as informações repassadas, inclusive, aí junto ao Hospital de Caridade Frei Clemente, o condutor dessa carreta, que tem cerca de 40 anos, sofreu alguns ferimentos na face devido aos cacos de vidro, mas já se encontra bem. O condutor desse caminhão-baú está no local também, junto ao proprietário da carreta, e se encontra bem, não sofreu ferimentos. O trânsito no local flui normalmente. Nesse momento tivemos um certo congestionamento, mas já foi tudo normalizado na manhã desta sexta-feira. Trazendo informações para a tua Rádio Cristal, Kathleen Gomes.
6: 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As informações do giro da área da segurança para o Supermercado Vacari. Já já a Kathleen retorna com informações e destaques especialmente relacionados aí também à Brigada Militar e à Corporação dos Bombeiros. Seu Cláudio, nós vamos seguir por aqui porque ontem à noite foi empossada a nova diretoria do Lions. Tem como presidente a Salete Classi Guerra, vices Rejane Portela Perim e Vera Croto, secretários Genesi Funhalf e Gilvan D'Ameto, os tesoureiros Ivo Sebem e Hermínio Campanha, o assessor de comunicação e marketing Janderson Pagnussati, Edevil Greff, o diretor social, diretor animador Erni Jäger, diretor de novos associados João Francisco Pazetti, o diretor de serviços Sadi Perim, conselheiros do Léo Clube, Sadi Perim e Rejane Portela, e o coordenador Paulo Pedroso, que entregou a gestão aí para Salete Guerra. Ela que inicialmente fala a nossa reportagem avaliando e projetando especialmente o que foi esta noite, projetando os trabalhos relacionados, é claro, a sua gestão, e a gente vai estar trazendo a informação neste momento.
8: Realmente associada de um Lions Clube, companheira dos meus maravilhosos companheiros de Lions. A gente tem pessoas que dizem eu saí do Lions. Não. Uma vez Lions, sempre Lions, né? Eu estou muito feliz com meus companheiros, com o pessoal do Léo. Quero fazer um trabalho de união com muita tranquilidade, com muita serenidade, e tenho certeza absoluta que nós vamos continuar os trabalhos que vêm sendo realizados na nossa cidade como membros do LAIS.
0: Salete, eu te pergunto porque onde se renova esse espírito importante de ajudar, de estar ao lado e principalmente ser referência no LAIS?
8: Sabe que eu vou fazer 78 anos. 78. Mas tem que ter 3 de 25 muito boas para me acompanhar. Porque todo dia eu faço o que a minha mãe fazia. Ela é minha referência, né? Nesta questão. Meu Deus, me ajude. E obrigada por eu estar viva. Nunca tire um filho meu. Então eu tô nessa. Sempre renovando meu espírito com fé, com alegria, com entusiasmo, porque eu estou viva. Tenho saúde, eu tomo um medicamento, que é o meu medicamento para dormir. Eu não tomo mais nada. Eu como bem. Se me chamarem agora de noite para ir ali no hospital, que alguém estiver passando mal, ou eu tiver que levar um pacote de fralda escondido das que nós fazemos, que nós não podemos entregar no hospital, eu vou, não interessa a hora, eu vou, porque me renova todos os dias, me dá tranquilidade de estar aqui na terra, agora fazendo bem. Isso é, para mim, a maior sorte que eu tenho é poder dar o meu tempo para fazer os outros mais felizes e poder ajudá-los.
0: Por falar em felizes, a senhora se emocionou com a presença de dois, né? A Júlia está mais longe nesse momento, mas seus filhos aqui.
8: Pensa. O Juliano, eu tinha certeza que vinha. A Janaína estava num evento no hospital, onde o Lions Internacional doou equipamentos que no estado do Rio Grande do Sul, nenhum hospital, outro bate o hospital de Lions de Olhos de Passo Fundo. Ela estava lá. Quando eu vi, ela chegou aqui. Nossa, surpresa. O que o meu filho disse, eu fiquei encantada, emocionada. E eu não espero nada de diferente dos meus amores.
0: Projeção. Qual é o maior desafio dessa gestão agora, presidente?
8: Continuar o Grupo Unido e trazer muitas outras mãos que queiram vir se somar a nós dentro do LAIS. Queremos mais mãos para estar junto conosco, para estar nesta equipe, nesta seleção maravilhosa que é o LAIS Clube Solidário. É
0: importante destacar também, presidente, o lançamento de mais uma edição do Grenal de Canastra.
8: E que vai ser um sucesso. Sabe quantas mesas eu já vendi? 7, 4 vezes 7, 28, para 28 pessoas já estão vendidos os ingressos. Eu tenho que arrancar bem, né? Porque eu todo ano vendo muito ingresso, mas esse ano quero vender muito mais.
0: Sucesso, presidente.
8: Obrigada, contem comigo para tudo que vocês precisarem e em qualquer momento.
0: Quem fala também a reportagem da tua Rádio Cristal é Paulinho Pedroso, que avalia a sua gestão.
4: Tive a grata e honra satisfação de, no meu AL, que ainda finaliza no dia 30 de junho, nós já impactamos mais de 4.470 pessoas. E aonde que foi feito esse impacto? Através de uma criança que precisa de um óculos, que é uma das bandeiras nossas, parte da visão de combate à cegueira, levando o alimento a quem precisa através da nossa comissão da fome. Então, o nosso trabalho foi coroado com gratidão e, como eu falei no meu discurso hoje, o nosso trabalho do Lions Club, como de outros clubes na nossa comunidade, é como se fosse um enxame de abelha. Por que isso? Diariamente tu não consegue visualizar o que uma abelha faz? Tu só consegue ver o produto mel. Mas antes de chegar na tua mesa aquele produto, muito trabalho é feito arduamente, diariamente. E é esse que é o papel nosso de um clube de serviço. Estar à disposição da nossa comunidade e ajudar a quem precisa.
0: Paulinho, são momentos importantes que tem que ter a família ao lado. Discurso emocionante, mas principalmente a valorização à tua família.
4: Ah, com certeza, Igor, porque hoje, para nós poder conseguir fazer um trabalho voluntário, precisamos abrir mão de alguma coisa. E esse abrir mão de alguma coisa, geralmente, ou vai ser do teu trabalho ou da tua família. Porque quem faz trabalho voluntário, a gente não busca gratificação financeira por esse trabalho. A gente busca proporcionar um bem-estar para a nossa comunidade e um reconhecimento. Só que para que nós consiga fazer isso, a gente geralmente tem que abrir mão de estar no nosso conforto da nossa casa. Deixar de estar acompanhando o nosso filho em alguma atividade que ele está realizando muito importante. Então isso é uma coisa que eu sempre falo como contador, né? Que a gente não consegue comprar de volta, que é o tempo, né? Então nós que se dedicamos ao voluntariado, eu sempre digo que o nosso tempo é muito caro, porque estamos deixando de fazer as nossas ações, o nosso trabalho, para buscar um melhor estar na nossa comunidade. E se nós não tivermos a nossa esposa ou família ao nosso lado, isso é muito difícil é conseguir. Então eu tenho a grata satisfação de ter a minha esposa e o meu filho que dão todo esse suporte para esses projetos a qual eu executo também.
0: Olha, qual o ensinamento que fica desse trabalho, dessa gestão?
4: Igor, nesse um ano que eu tive de oportunidade de presidência do Lions Club, a gente sabe que a comunidade sempre precisa. Isso acredito que vai ser sempre assim. Mas a gente começa a entender melhor a dificuldade das pessoas, que como eu sempre digo, a dificuldade muitas vezes está, não é só naquela pessoa que não tem um emprego, na que tem um emprego também precisa. Porque hoje é tudo muito caro e a realidade é só uma. Muitas vezes para um pai de família conseguir comprar um óculos, ele tem que deixar de comprar outra coisa. E com esse um ano de gestão, eu consegui ver uma melhor visão, entender um pouquinho melhor do que é o nosso papel na comunidade. E o aprendizado que eu tive é que quanto mais presentes tivermos em nossa comunidade, mais participativo a gente for, melhor resultados teremos no futuro. Só que também para termos esse resultado, toda a comunidade precisa entender e estar abraçada que quando um vai bem, o coletivo vai bem, independente de quem for.
0: Tá certo. Obrigado, Paulinho. Avaliando a sua gestão à frente do Lions Club.
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6: 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Seu Cláudio, na sequência, vamos fazer o seguinte, a gente vai aguardar a Kathleen, vamos trazer... agora as loterias pra gente, vamos trazer as loterias na sequência também, as loterias, trazendo as loterias das últimas horas por aqui, principalmente para deixar você muito bem atualizado.
5: Muito bem, falando em loteria, nós tivemos a Loto Fácil, concurso de número 4.964, Loto Fácil. Dois ganhadores na Loto Fácil, cada um levou R$ 996.700. Um é de Manaus e outro é de Goiás. E as demais loterias, não tivemos nenhum ganhador, Igor.
6: Vamos atualizar as informações também dos últimos, por exemplo, a Mega Sena, concurso 3017, acumulou as seguintes dezenas: 04, 06, 26, 28, 32 e 45. A estimativa de prêmio para amanhã é de R$ 12 milhões na Mega Sena. Também tivemos os dois ganhadores da Loto Fácil. A estimativa de prêmio hoje, logo mais à noite, seu Cláudio, é R$ 2 milhões. Ainda tivemos a Quina, que acumulou. Dezenas 09, 25, 34, 56 e 70. 09, 25, 34, 56 e 70. R$ 13 milhões deverá pagar logo mais à noite. A Time Mania teve acumulado também, o time do coração campinense, as seguintes dezenas: 38, 42, 43, 63, 72, 77, 78. 38, 42, 43, 63, 72, 77 e 78. A estimativa de prêmio no próximo sorteio é de R$ 450 mil. Ainda também queremos destacar, é claro, nesta quinta-feira, o dia de sorte, concurso 1224, que acumulou o mês da sorte de junho com as seguintes dezenas: 02, 07, 15, 16, 22, 27 e 28. A estimativa de prêmio no próximo concurso será amanhã à noite, é de R$ 400 mil, portanto, os resultados das loterias.
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6: Muito bem, agora 8 horas e 45 minutos, 15 minutos faltando para as 9.
12: Destaque para as últimas ocorrências na Brigada Militar.
6: Kathleen Gox, nos atualize as informações, por gentileza.
7: Vamos lá, Igor, trazendo essas informações aqui na nossa programação na manhã desta sexta-feira, aqui dia 12 de junho, Dia dos Namorados. Nós chegamos na programação para trazer todas essas informações atualizadas por parte da Brigada Militar. 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Pois bem, tivemos aí uma semana muito tranquila aqui por parte da Brigada Militar em Soledade e também atendimentos na região. Falando a nível do estado, a Brigada Militar prendeu adolescentes com cerca de 1 quilo de maconha em Sarandi. Esse fato foi registrado aí nesta madrugada, no fim da tarde desta quinta-feira. Segundo as informações, a ocorrência teve início quando os policiais militares visualizaram uma motocicleta cometendo uma infração de trânsito. Durante a abordagem, e a revista pessoal dos ocupantes, os agentes localizaram aproximadamente 1 quilo de maconha, além de diversos materiais eletrônicos. Também foi constatado que o condutor não possuía a CNH e que a motocicleta estava com o licenciamento vencido. Esse fato foi registrado, como mencionei, na cidade de Sarandi. Durante todo esse trabalho por parte da Brigada Militar, os adolescentes foram apreendidos e encaminhados para atendimento médico de praxe. Posteriormente, eles foram apresentados à delegacia de polícia, junto com o material apreendido e o veículo envolvido para o registro de toda essa ocorrência. Também dentro desse material apreendido estiveram a motocicleta, 7 cabos USB e 6 fones de ouvido, além da droga encontrada durante essa ação policial. Esse destaque por parte da Brigada Militar na manhã dessa sexta. Na sequência, retornamos com as informações da Polícia Civil. 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Na sequência, retorno por aqui com mais informações.
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5: Muito bem, estamos agora com uma temperatura aqui no centro da cidade de 15 graus, aqui no centro da temperatura neste momento.
6: 7 minutos faltando para as 9.
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6: Kathleen Gox, vamos encerrar o giro de informações? Já já, Kathleen trazendo as últimas informações aí e os destaques também do programa. Lembrando que você interage conosco através do WhatsApp aqui da tua Rádio Cristal, pode interagir conosco. E lembrando que a Copa do Mundo, né, seu Cláudio, começou, tem expectativa aí, Copa do Mundo aí, que começou com bons jogos. E lembrando, o Brasil estreia amanhã, 7 da noite, hein, seu Cláudio? Dá pra acreditar na seleção brasileira?
5: Ora, a gente sempre dava fé, né? Nunca entrou muito bem acreditada nos campeonatos mundiais anteriores e levou o caneco. Não tem nenhuma equipe aí que se sobressaia, que a gente nota que possa ser melhor que as outras. Então temos chances como outras grandes equipes também do cenário mundial.
6: É, hoje segue a competição aí, principalmente os jogos de hoje, tem Inglaterra e Croácia, né? Também a expectativa, além dos Jogos do Brasil, chama a atenção do público em geral. Outras seleções, a Copa do Mundo, que começou nesta quinta-feira. Já a gente vai estar trazendo essas informações também com a Ketlin, até porque neste momento ela está em trânsito, né? Está em trânsito, por isso que às vezes oscila a
5: internet, não está muito boa,
6: né?
5: Hoje.
6: É que também estando na BR. Mas o importante também é esta projeção que fica. Na sequência, a gente vai estar também ampliando, o Paulinho vai estar trazendo também no programa o lançamento do Grenal de Canastra, que ocorreu ontem à noite também lá na BB. O Grenal de Canastra, que foi lançado de forma oficial. O objetivo, a gente conversava com o Volney Cardoso, também com o Carlos Rogério Matuella, presidente da Sicred, que a última edição já foi recorde, né? Então, aumenta esta responsabilidade, principalmente para poder atingir esses números. E se projeta para o dia 7 de agosto no CTG Marciano Brum, a maior edição de todos os tempos do Grenal de Canastra. Então, o pessoal pode estar acompanhando, principalmente também conosco, todo esse trabalho importante aqui na... Aqui, ó, vamos trazer agora a informação com a Ketlin Gox.
7: Nós retornamos aqui na programação, trazendo todas as informações na área da Polícia Civil, para finalizar o nosso trabalho de reportagem na manhã dessa sexta-feira, com a segurança e o trânsito. Pois bem, nas últimas horas tivemos algumas ocorrências de relevância por parte da Polícia Civil aqui da nossa região. 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Pois bem, por parte da Polícia Civil, nas últimas horas tivemos a apreensão de armas e munições durante a operação em Ernestina e Ibirapuitã. Esse fato foi registrado na quinta-feira nessa operação, como mencionei, nesses dois municípios. A ação foi coordenada pela Delegacia de Polícia de Ernestina, sob comando do delegado Vinícius De Martini, com o apoio da Draco de Passo Fundo e Brigada Militar. Durante o cumprimento de 2 mandados de busca e apreensão em Ernestina, os policiais localizaram uma espingarda calibre 12, uma espingarda calibre 32, um revólver calibre 32, além de munições de diversos calibres, incluindo munições calibre 9mm. 3 pessoas foram autuadas por posse irregular de arma de fogo. 2 mulheres foram presas em flagrante e liberadas após o pagamento de fiança. Um homem também foi autuado e encaminhado ao sistema prisional. Na sequência da operação, diligências realizadas em Ibirapuitã resultaram na apreensão de uma pistola calibre 9mm. Um homem foi conduzido para o registro da ocorrência. A Polícia Civil não divulgou a identidade dos envolvidos. O material apreendido foi encaminhado para os procedimentos legais e as investigações irão prosseguir. Esse é o destaque por parte da Polícia Civil na manhã de hoje. 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Encerro por aqui a minha participação.
6: Tá certo, obrigado, Ketlin. Dessa forma, vamos encerrando. Notícias, você ficou sabendo aqui no Conectado. Obrigado a Ketlin, grande trabalho na BR-386, atualizando este acidente. Passe bem, fique com Deus, seu Cláudio. Na segunda-feira estamos de volta com mais uma apresentação do Conectado. Tá com saudade do senhor, viu, seu Cláudio?
5: É, pois eu também estava
6: com saudade. É, ficamos dois dias aí. Um dia eu fiz sozinho, depois o senhor fez. Solito aí, mas...
5: É, hoje estamos inaugurando uma nova tecnologia aí, né? Deu pequenos problemas aí de internet, mas agora está tudo normalizado. Trabalharam na equipe de hoje, na apresentação, Cláudio Schmidt e Igor Binotto. Equipe de jornalismo, Miguel Pereira e a Kathleen Gox, gerente-geral do Paulinho Paes, diretor-geral foi Eudes Ângelo Capelari. Vem aí notícias da rede.
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1: 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Vamos às informações da Central de Conteúdos da Rede Tua Rádio.
2: Em Veranópolis está prevista para os próximos dias a instalação de um par de controladores de velocidade no trecho urbano da BR-470, no quilômetro 177, em frente à Casa Sareta. Os equipamentos foram adquiridos pela administração municipal com investimento de cerca de R$70 mil. A velocidade permitida será de 50 km por hora. A instalação era uma demanda da comunidade, já que no passado existiam lombadas eletrônicas no local. A instalação deverá ser realizada em cerca de 15 dias. Mediante autorização técnica do Departamento Nacional de Infraestrutura de Transportes, o DENIT, o município providenciou a instalação dos equipamentos com recursos próprios. Um diferencial para esses controladores, com relação aos recentemente instalados pelo DENIT no acesso ao bairro Valverde, são os visores de velocidade. Da Tua Rádio Veranense de Veranópolis, Daniela Afonso.
3: A Guarda Municipal de Vacaria deu início nesta semana a mais um importante projeto voltado à aproximação com a comunidade e à formação cidadã de crianças e adolescentes no município. O programa Guarda Municipal Mirim começou suas atividades na Escola Municipal Juventina Morena de Oliveira, no bairro Barcelos, e deve atender inicialmente cerca de 60 estudantes com idades entre 8 e 14 anos. As atividades acontecem no contraturno escolar e têm como principal ferramenta de desenvolvimento a música, promovendo aprendizado, disciplina, convivência social e fortalecimento de vínculos comunitários. A proposta busca oferecer novas oportunidades para crianças e adolescentes, contribuindo para a inclusão social e para a formação de valores. Da Tua Rádio Fátima de Vacaria, Luiz Barreto.
4: A Câmara Municipal de Vereadores recebeu a confirmação de que o Ministério Público deu início ao pedido de apuração relacionada à prestação de serviço pelo Hospital São Paulo, protocolado pelo Legislativo. Conforme a resposta da promotoria, foi instaurado um inquérito para apurar os serviços médicos prestados pela instituição. A Procuradoria das Fundações do Ministério Público, em Porto Alegre, também recebeu cópia da documentação por ser responsável pela fiscalização do uso dos recursos públicos. Da Tua Rádio Cacique de Lagoa Vermelha, Rudimar Galvão.
8: Em Marau Destaque...

0: tema Corádio e segue até o mês de julho com eventos culturais, religiosos e gastronômicos. Da tua rádio Alvorada de Marau, Ana Lúcia Jacomini.
1: O Aeroporto Regional Hugo Cantergiani, em Caxias do Sul, passará a ser administrado pela Empresa Brasileira de Infraestrutura Aeroportuária, a Infraero. A decisão foi oficializada pelo Ministério de Portos e Aeroportos por meio de portaria publicada no Diário Oficial da União na noite desta quarta-feira, autorizando a Estatal Federal a assumir a administração, operação e exploração do terminal aeroportuário. A medida representa uma mudança significativa na gestão do principal aeroporto da Serra Gaúcha, atualmente administrado pelo município. A expectativa é que a transferência possibilite novos investimentos e contribua para a ampliação da infraestrutura aeroportuária da cidade. Da tua Rádio São Francisco de Caxias do Sul, Alice Corrêa.
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1: 9:07, 15 graus a temperatura no estúdio da tua Rádio Cristal. A vida se renova a cada amanhecer e você pode se reinventar junto com ela. Bom dia, estamos iniciando nesta manhã de sexta-feira, 12 de junho de 2026, o programa temática, o que se passa é notícia. Com muitas informações até o meio-dia.
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1: 12 de junho, dia...

0: Dia dos Namorados, momento de celebrar o amor e carinho com quem você ama. A Pai de Soledade divulga resultado oficial do Café Colonial. Venda de ingressos e mesas para a Noite da Brilhantina estão sendo feitas na portaria do Clube Comercial. Grenal de Canastra foi lançado com o objetivo de fortalecer a campanha da visão do Lions Clube de Soledade. Conhecida a canção oficial dos festejos Farroupilha de 2026. Salete Guerra assume novamente a presidência do Lions Clube de Soledade. As informações do trânsito, da segurança, o esporte, a unidade móvel circulando pelas ruas da cidade, o espaço cristal na sua casa, serão alguns dos assuntos do programa Temática. O que se passa é notícia. Você poderá interagir conosco através do sistema interativo. Mande seu WhatsApp 99222-9878. 99222-9878. Queremos a sua participação, a sua interatividade aqui no programa. 9:09, destaque para o clima amanhã de sexta-feira, com céu encoberto, garoa, tivemos chuva durante a madrugada.
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0: É, e quem está conosco para atualizar as informações é a meteorologista Kátia Valente.
2: Olá, amigos e caros ouvintes aqui da Rádio Cristal de Soledade. Nesta sexta-feira ainda tem bastante umidade presente em toda a metade norte do Rio Grande do Sul, áreas do centro, vales, indo em direção à serra, litoral. Então, aqui na nossa região também ainda tem muita umidade nesta sexta-feira, principalmente na primeira metade do dia. As temperaturas são baixas e a sensação é de frio. A temperatura ela nem consegue oscilar quase ao longo do dia de hoje, ou seja, da maneira que amanhece friozinho, vai seguir essa sensação de frio, justamente por causa dessa condição de tempo bastante fechado. As máximas previstas aqui em Soledade e região oscilam na casa dos 13 a 14 graus. Amanhã, sábado, aí sim, a umidade vai começar a diminuir e as temperaturas também vão começar a diminuir com a entrada de um ar mais frio. Neste sábado, pela manhã, já faz frio por aqui. As temperaturas devem oscilar entre 6 e 8 graus. À tarde, a máxima chega aos 15, 16. Por que consegue subir um pouquinho mais? Porque vamos ter ao longo do sábado já a presença do sol, ainda que com variação de nebulosidade. No domingo, o dia já amanhece mais frio, com temperaturas entre 5 e 7 graus. À tarde, a máxima não passa de 15. Vamos ter mais sol, mas o ar frio, o vento sopra do quadrante sul e vai deixar a sensação térmica mais baixa. E aí, na segunda-feira, frio intenso predominando. Segunda, terça, quarta-feira, frio com geadas generalizadas. Vamos ter aí um frio bastante forte. Mínimas pela manhã na segunda-feira, em torno de 1, 2 graus, em média. A máxima à tarde não passa de 9, 10 graus. Na terça-feira, o frio é intenso. Temperaturas negativas aqui na nossa região. E com geadas generalizadas. Na tarde da terça-feira, máximas entre 9 e 10 graus. Quarta-feira segue muito frio por aqui. A partir de quinta-feira, as temperaturas tendem a subir e devem subir mais rápido. Com a previsão do tempo, Kátia Valente.
0: Vamos dar destaque para as mínimas que foram registradas em Soledade nas últimas horas e também na região. Lá na estação de Fontoura Xavier, a mínima foi de 13 graus e 2 décimos. Na Santa Luzia do Zé e da Lourdes, 12 graus. Em Soledade, Sítio Toniolo, Pasta Taipa, 13 graus. Aqui no bairro Expedicionário, 13 graus e 2 décimos. Tivemos em Ibirapuitã, Bom Sossego, 14 graus e 1 décimo. Em Tio Hugo, 14 graus e 5 décimos. E no Mormaço, 15 graus e 3 décimos. Foram as mínimas registradas neste momento, nas últimas horas, e que a gente traz aqui para os nossos ouvintes em decorrência do tempo fechado, né? Garoa, Fina em Soledade, neste momento, a previsão do tempo para hoje e também para os próximos dias.
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0: 9 horas 14 minutos, temperatura no estúdio da tua Rádio Cristal em 15 graus. Alegria em saber que você está conosco, nos dando a honra da sua audiência qualificada. Já já tem as primeiras participações aqui pelo sistema interativo 992-22-9878. 992-22-9878.
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0: E aí, a nossa reportagem traz informações da entrevista da hora diretamente da APAE, com a divulgação dos números, o resultado financeiro de mais uma edição do Café Colonial. Ketlin Gox.
5: Isso mesmo, Paulinho Paes, ouvintes da tua Rádio Cristal, falamos diretamente aqui da APAE de Soledade para trazer uma avaliação, claro, do que foi o Café Colonial aqui da APAE. Também vamos trazer, né, aqui os novidades, atendimentos, como vem sendo todo esse trabalho, não só na escola, mas também na parte da saúde, todo esse acompanhamento. E quem nos acompanha pelas redes sociais pode ver que estou muito bem acompanhada também por aqui. Estou com o Fábio Lodi, que é o presidente da APAE, a Rosane Querello também, que é vice-presidente, a Débora, que está atuando, representando os profissionais que atuam junto aqui, questão da saúde também. E a gente vai ter uma avaliação, presidente Fábio, nesse momento, de o que foi esse Café Colonial, que eu pude acompanhar um pouquinho da tarde. Muita gente presente por aqui. Boa tarde, bom dia, melhor dizendo.
6: Bom dia, Ketlin, Paulinho, aos ouvintes. É verdade, a gente está agora num momento de gratidão, né? A nossa equipe formalizou todo o recurso arrecadado, os patrocínios e mais os cartões vendidos. Então, a gente chegou num número muito bom, muito satisfatório, que vai contribuir muito para com a escola, para a gente continuar. A gente está gravando aqui no ambiente do bloco da saúde, né? Então, vocês podem ver como está bem aconchegante, está bem agradável, graças aos recursos que vêm da comunidade, porque esses recursos é que fazem com que a nossa escola permaneça e continue com um ambiente bom, bonito, né? Bem arrumado, sempre bem organizado, bem limpo. Então, a gente teve um número esse ano do café de R$ 49.200. Foi uma lucratividade muito boa e a gente está muito contente. Nosso agradecimento a toda a comunidade que participou, que patrocinou de alguma forma ou de outra, que ajudou, que colaborou. A comunidade escolar aqui, que não mediu esforços, né, para atender todo o público que se fez presente. Se fez mais de 650, a gente tinha 650 cartões e a gente teve que vender mais cartões em cima, né? A gente teve que fabricar na hora cartões, então foi um sucesso total. Muito obrigado a vocês também que ajudaram a divulgar o evento e graças a tudo isso, graças à união de todos, a gente teve um grande sucesso.
5: E eu quero saber também da vice-presidente aqui, dos grupos, você nos falava antes de entrarmos no ar, nos grupos e pessoas que vieram, passaram.

0: e assim ficaram aqui, se sentiram acolhidas. Isso é inclusão, né? Estar junto aqui na PAI com os nossos alunos e com os nossos colaboradores.
1: E é importante que a gente fale, né, sobre isso do estar junto, é justamente por esse motivo, por essa integração que o café acontece aqui na sede da PAI, para que eles possam conhecer também o ambiente.
0: Com certeza, a PAI passou a ser mais vista no momento em que as atividades passaram a ser aqui dentro da escola. Muitos não conheciam a PAI. E hoje a comunidade, foram 650 pessoas só nessa data, né? Então são 650 pessoas que viram a nossa PAI e que estiveram aqui junto com os nossos alunos.
1: E Débora, você que também tem esse contato junto aos alunos aí, é muito importante para eles essa troca, de experiências, conversar com o pessoal da comunidade, ter essa interatividade com as pessoas de fora, podemos dizer assim, que talvez não fazem parte do dia a dia, que possam fazer também, né? Bom dia.
2: Bom dia, com certeza. Isso é uma parte muito importante do processo de inclusão, porque eles têm a oportunidade de conviver com outras pessoas, de desmistificar alguns preconceitos que na nossa sociedade ainda existem, né? A gente evoluiu muito, mas ainda temos preconceito. E a gente ficou muito feliz, porque veio um público relevante, um público, como a Rosane bem falou, conheceu a nossa escola, conheceu a nossa instituição, uma instituição que é muito bem gerida, que esses recursos que foram arrecadados vieram num momento bem importante, né, que ajudam a garantir os atendimentos, porque a gente até recebe recursos do estado, do município, mas eles muitas vezes são insuficientes e a gente tem uma demanda grande por atendimentos, principalmente na área de saúde. E a gente está muito feliz nesse sentido, que a gente tem bastante demanda, mas isso quer dizer que a nossa instituição é uma instituição confiável, uma instituição bem gerida, que faz um bom trabalho, e a comunidade, quando vem procurar por atendimento, está reconhecendo isso.
1: Débora, quais atendimentos em saúde tem na PAI hoje?
2: Nós temos na área da saúde atendimento com psicomotricista, com a psicopedagoga, psicológico, de fisioterapia, de estimulação precoce, de fonoaudiologia, que é uma novidade. E a gente está muito feliz, né, por ter conseguido essa profissional que hoje em dia no mercado eles estão com muita demanda, então foi difícil da gente conseguir. E de hidroterapia. Então, a gente tem um rol bem grande de atendimentos e uma busca também, como eu já falei, uma demanda considerável. Nós estamos em junho, só esse ano a gente já recebeu 19 novos pacientes. Então, a procura, e ainda temos crianças e adolescentes na fila de espera por atendimento.
1: Isso vai muito de encontro, né, presidente, com o que a Débora falava dessa confiança que a comunidade tem na PAI, no acreditar no trabalho, na seriedade que vocês levam as coisas, essas atividades.
3: Com certeza, a gente teve esse sentimento, né, Débora? Com a casa cheia, as pessoas não estavam com pressa para ir embora, né? As pessoas passearam também, muitos vieram conhecer o ambiente escolar aqui e o pessoal está sentindo isso. Está sentindo que aqui é um lugar que está evoluindo e por isso tem mais procura por aluno de sala de aula também, por atendimentos. A gente está aqui no bloco da saúde, você pode ver a sala, como é organizado, tem ar-condicionado, as cadeiras, tudo novo. É tudo arrumadinho, é tudo bonito, é tudo limpo. Eu desde que eu entrei na diretoria, eu elogio o trabalho da escola, sabe? E parece que cada vez está melhor. E isso de trazer a comunidade para dentro da escola é uma coisa muito boa, porque como a gente vai receber uma visita, a gente arruma tudo, né? Então mantém a escola ainda mais organizada. Eu gostei muito do café estar dessa forma e a gente está agora com a missão, né, pessoal, de fazer o almoço. O almoço vai ser aqui dentro da escola também. A gente vai, com o auxílio do Sicredi, construir as churrasqueiras aqui atrás e vai atender o pessoal aqui, vai ter para retirar e para almoçar na escola também. Quem vier almoçar na escola vai poder sentir o ambiente, sentir energia, poder estar com nossos usuários e alunos, né? E quem quiser só retirar também vai ter e vai ser muito bem servido, a comida de qualidade, como sempre. Então a gente espera daqui uns dias já

0: tá com os ingressos do almoço à venda.
1: Já tem uma data esse almoço?
0: Tem uma data 23 de outubro, né?
2: Agosto,
0: desculpa. 23 de agosto.
1: Muitas atividades, né, Roseli? Porque a gente sabe que vocês encerraram o café, fizeram essa avaliação com uma boa lucratividade e claro que vai fazer diferença aqui. Vocês já vão pensar, eu já estava vendo que a escola está toda enfeitada para o Arraiá da Festa Junina. Também já tem o almoço, nunca para as atividades. Tem sempre, vocês sempre estão pensando ali na frente para trazer algo diferente.
3: Com certeza, nós festejamos tudo aqui, né, Débora? É São João, Semana Farroupilha, tem bailinho, tem muita comida boa. Então, eu acho que no dia a dia, a gente proporciona para que as famílias e seus alunos tenham todas essas atividades, né, que, recreativas e festivas aqui dentro da escola.
1: Presidente, para nós finalizarmos por aqui falando sobre esses R$ 49 mil, vocês já têm algum planejamento? Vai ficar para custeio? Tem vontade e planos para investir aqui? Como vai ser essa questão?
0: É, assim como a Débora falou, isso é um recurso que a PAI usa como também, né, como para preservar todos os atendimentos. Às vezes a gente pode atrasar um recurso que vem do governo e a gente pode manter o atendimento. Se a gente não tem nada na conta da escola, a gente precisa cancelar o atendimento. Então, a gente nunca quer isso. A gente tem um valor acumulado na nossa conta. Isso, se somar esse valor, é uma fonte de segurança que a escola tem. E todo o ambiente da escola, né? Todo o que gera aqui a manutenção, a estrutura da escola, é também puxada por esses recursos que vêm da comunidade. Então, esse recurso é muito importante. Pessoal, quando puder ajudar a escola, ajuda, porque não vai ser nunca jogado um pila fora. A gente preserva todo o recurso e faz ele multiplicar, né? E isso transforma em um ambiente escolar favorável e a dedicação para com nossos alunos.
1: Tá certo, então agradeço ao Fábio, a Rosane, a Débora também, eles que estão representando um pouquinho dessa família da APAE aqui de Soledade, também fazendo essa avaliação, Paulinho, ouvintes do Café Colonial, já com planos também desse almoço com novidades em 2026, mas Café Colonial, cerca de R$ 49 mil, um pouquinho mais aí de lucro, que como o presidente, a Débora, a Rosane falaram, vai fazer muita diferença aqui no dia a dia dos usuários, dos alunos aqui da APAE de Soledade. Volto para o estúdio contigo, Paulinho, com as informações para a tua Rádio Cristal, Kathleen Goss.
4: Obrigado, Kathleen, trazendo essas informações importantes e trabalho social que faz diferenciado a APAE de Soledade no município soledadense. Obrigado a Kathleen e a toda a equipe aí diretiva da APAE de Soledade com essas informações importantes aqui no programa. Agora, 9h26, é o programa temática que você acompanha e que trouxe a participação aí da Kathleen na entrevista da hora, contando com o apoio da Casa da Construção. 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Vai construir? 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Você já tem a dica aqui da tua Rádio Cristal. 9h27, temperatura em 14 graus. Você está na audiência do programa Temática. 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Abraço ao Gilberto Godoy, o Bigodinho, que está lá na margem de São Bento. Tá bem? Tá, se recuperou bem aí da quarta-feira? Abraço, Bigodinho. Também tem mais participações aqui que nós queremos registrar. Um bom dia a você, bom dia também. Tá frio, né? É, mas faz parte do clima de Soledade. Nossa ouvinte que participa, interage aqui, a Lúcia Gemelli Bageston, que tá na audiência. Abraço, obrigado aí pela companhia, pela audiência. Já, já, tem mais atrações, tem mais informações. Fique ligado.
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4: 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E lembrando que nós tivemos aí a prova do vestibular de inverno nesta quinta-feira à noite, com a participação dos estudantes, dos alunos, daqueles que pretendem se qualificar para o mercado de trabalho. 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Agora 9h30 da manhã, 9h30 da manhã, já tem mais atrações, tem mais informações.
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3: 9h33.
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5: 14 graus.
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0: 9h39, que bom saber que você está conosco no programa Temática e aquilo que eu falei há poucos minutos se confirma. O Gerson da Berti Joalheria e Ótica está conosco aqui. Ô Gerson, hoje é um dia de amor, de carinho e ternura. E o que fica melhor neste dia para quem está nos acompanhando? Bom dia.
1: Bom dia, Paulinho. Bom dia a todos os ouvintes aí da tua Rádio Cristal que nos escutam nesse momento, Soledade Região. Então, Paulinho, hoje é o dia, é o grande dia do ano, né? O dia dos namorados, né? 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
1: Abraço, obrigado pela presença aqui na tua Rádio Cristal.
0: A gente que agradece a oportunidade, Paulinho.
1: Grande abraço ao Gerson Piccoli, da Berti Joalheria e Ótica. Hoje é o dia de eternizar este momento de amor, de carinho, de ternura. Hoje é o Dia dos Namorados. 9h43, 14 graus a temperatura.
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3: Atualizações do Hospital Frei Clemente nas últimas 24 horas. Total de atendimentos, 39, consultas básicas, 20, urgências, 15 e emergências, 4. Nas últimas 24 horas, aconteceram 12 internações. Aline Moraes, Irani Leonardo Cherini, Ivoniza Prates Rodrigues, Jovita Pacheco Comim, Casey Lopes Lima, Lourdes Júnior Halber, Lúcia Aparecida Soares, Paloma Borowski, Rosalina Rodrigues, Roseli Schaefer Padilha, Sandra Maria Batista e Tainá Prates Gonçalves. No mesmo período, aconteceram 14 altas. Iracema Maria Pereira, Jussamara Vieira da Cunha, Thaís Batista da Silva, Alice de Miranda de Souza, Jovita Pacheco Comim, Sandra Maria Batista, Ivoniza Prates Rodrigues, Senor Rupp, Paloma Borowski, Maria do Carmo Oliveira, Pedro de Campos Veiga, Ressolida Luz Paz, Jorge dos Santos e Tainá Prates Gonçalves.
2: 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Registro de nascimentos no Hospital Frei Clemente.
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3: O Hospital Frei Clemente de Soledade registrou um novo nascimento nas últimas 24 horas. Casey Lopes Lima deu à luz a uma menina que pesou 2,675 gramas de Fontoura Xavier.
2: Este foi o registro de nascimentos no Hospital Frei Clemente.
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2: O Serviço de Atendimento Móvel de Urgência SAMU de Soledade registrou 4 atendimentos nas últimas 24 horas. Às 9h57, oncológico no bairro Missões. Às 17 horas, respiratório no bairro Missões. Às 17h32, colisão entre carro e moto no centro. E às 19h09, neurológico no bairro Expedicionário. Plantonistas de hoje, Venilda e Guga.
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3: 9 horas 47 minutos, temperatura em 14 graus. 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

0: 9h51, alô você que está na nossa audiência, programa temática traz agora aquele espaço especial de todas as manhãs.
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3: Bom dia, Paulinho. Bom dia, ouvintes da tua Rádio Cristal. E voltamos com mais um quadro Cristal na sua casa na manhã de hoje, né? Dessa vez vamos falar com Geni Fernandes. Ela é minha conterrânea lá do Salto de Jacuí, mas há muitos anos já reside aqui no município de Soledade. Vem nos falando um pouquinho mais sobre quem que é a dona Geni Fernandes. Dona Geni, me fale qual a sua idade, quantos filhos, quantos netos, o que que gosta de fazer, moradora aqui do bairro Expedicionário. Fale para os nossos ouvintes um pouquinho mais sobre a senhora. Bom dia.
4: Bom dia. Eu moro aqui desde 2013, morava no Salto do Jacuí, mas moro aqui agora em Soledade, porque eu adoro morar aqui em Soledade. É um lugar muito bom, a minha casa é muito abençoada, graças a Deus. Eu sou feliz em morar aqui nesse bairro. Gosto muito.
3: Dona Geni, qual que é a sua idade?
4: 71 anos, vou fazer. Agora em setembro.
3: Vai fazer 71. Tem quantos filhos? É casada?
4: Tenho 3 filhos. Não me casei no papel. Mas, graças a Deus, eu vivo feliz. Sou contente com a minha família, graças a Deus. Todos eles têm emprego. Eu tenho a minha casinha para morar, sou bem feliz, graças a Deus. A gente sente saudade das pessoas, amigos que a gente deixa para trás, que nem lá no Salto, tenho bastante amizade, graças a Deus. Morei 40 e poucos anos lá e agora estou morando aqui, mas graças a Deus eu me sinto feliz.
3: Soledade, com certeza, é uma terra que abraçou a senhora.
4: Abraçou. Isso é a minha terra. Soledade é a minha terra, é meu chão.
3: E os filhos? Quais que são o nome dos filhos? Quais que são a idade? Quais que são as profissões?
4: A mais velha é Maria Luciana Fernandes, é professora, graças a Deus, mora no Salto, tem o seu emprego. A outra é Sibila, também é professora, tem o seu emprego. Tem a sua casa, graças a Deus. E o outro meu filho mora comigo, é o Augusto Aurélio. Ele tem um pouquinho de problema, que tem depressão, mas graças a Deus vive bem. Todos nós somos felizes, graças a Deus.
3: A gente também sabe que tem uns netinhos por aí, né?
4: É, daí eu tenho 5 bisnetos, que vai ser agora completar, 5 netos e os 3 filhos. Sabe? E ainda estou disposta a pegar mais.
3: Me diz uma coisa, né, Geni? A senhora lembra o nome de todos os netos?
4: Eu lembro. A mais velha é Jéssica Fernandes.

0: volta da senhora, né? Dar uma conversada, dar uma risada, distrair um pouquinho, sempre é bom, né, minha querida?
1: Olha, a minha situação é essa. Eu gosto muito de conversar, eu converso até demais. Mas aonde tem bastante gente em roda de mim, pode saber que não tem ninguém triste.

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1: 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Na sequência, notícia da hora.
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3: 10 horas. 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O Índice Nacional de Preços ao Consumidor Amplo, o IPCA, considerado a inflação oficial do país, subiu 0,58% em maio, segundo dados divulgados há pouco pelo IBGE. O resultado mostra uma desaceleração em relação a abril, quando os preços avançaram 0,67%. Já na comparação com os últimos 12 meses, a trajetória foi de aceleração. A inflação passou de 4,39% de abril para 4,72% em maio. O grupo Alimentação e Bebidas foi o que mais pressionou a inflação no mês de maio. A Comissão Nacional de Energia Nuclear

0: sempre o lado do povo brasileiro.
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2: Dez horas e quatro minutos.
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4: 14 graus.
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11: Dez horas, 8 minutos, temperatura em 14 graus. 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

0: entrevista da hora, nós queremos dar destaque para a festa da comunidade do Santo Antônio do Pontão da Boa União, interior de Soledade. Conosco aqui no estúdio, o Valdecir Claudinei Franzon, ele que integra a coordenação da comunidade, está aqui para falar de toda a preparação para este evento religioso. Valdecir, seja bem-vindo aqui na tua Rádio Cristal, bom dia.
1: Bom dia, Paulinho, todos os ouvintes da rádio.
0: Tudo certo, tudo bem?
1: Tudo certo.
0: Comunidade do Pontão mobilizada aí para a festa?
1: Estamos mobilizados, aguardando que o tempo melhore, né? Que hoje não está muito bom, mas fim de semana para estar tempo bom, né? Guardamos todo mundo lá na festa.
0: É, e a festa que de certa forma já começou na parte religiosa, espiritual, com o trido na quarta-feira, Valdecir?
1: Sim, já começou quarta-feira o trido, onde veio a comunidade da Nossa Senhora Caravaggio, da Raia da Pedra e a Santa Luzia. Deu um bom público, tinha mais de 80 pessoas. De ontem à noite também veio a Nossa Senhora de Fátima e o Santo Expedito também, em torno de umas 80 pessoas. De hoje, encerramento do trido com Santa Terezinha e a Santa Bárbara. Também esperamos. Estamos aguardando eles lá também para participar conosco do trido.
0: É uma troca de visitas entre as próprias comunidades?
1: Isso, é. A gente também vai quando tem as festas, a gente também participa do trido. É uma troca de visita, de conhecimento com as pessoas, né? É bom, muito, muito bom o trido.
0: É um momento de fé.
1: Isso, também.
0: Unidade, coordenação, já arrumando o ginásio para receber as pessoas.
1: Estamos organizando pouco por dia, né? Para chegar no dia da festa pronto.
0: Deixar tudo pronto.
1: Isso.
0: Como está a organização, a programação para o domingo, Valdecir?
1: Domingo tem a procissão às 10 horas, daí a missa às 10h30. De almoço, né? De almoço tem a reunião dançante com a banda Luz do Luar, daí o sorteio da rifa no final da festa. O churrasco vai ser 110, o espeto, o galeto 55. A salada é R$10, que nem todas as festas, né? É isso aí, os preços.
0: Muitas pessoas estarão lá. E a rifa está sendo comercializada?
1: Sim, a rifa está sendo comercializada. Tem várias pessoas, tem os blocos, mas está sendo bem aceita a rifa.
0: Qual o prêmio principal?
1: É R$8.000 o primeiro prêmio.
0: R$8.000 é um bom prêmio. Quem ganhar vai ter oportunidade de guardar esse dinheirinho.
1: É um bom dinheiro, né? Dá para fazer alguma coisa.
0: Comunidade toda ela envolvida, trabalhando, se dedicando em prol da comunidade, Valdecir?
1: Tem várias pessoas que ajudam, né? Não é uma pessoa ou duas que faz. A comunidade é várias pessoas, né? Na coordenação nós temos 6 casais, mas tem outras pessoas do rancho, pessoas da comunidade que ajudam bastante a gente.
0: Isso é importante, mostrando a força do Pontão da Boa União.
1: Isso, é comunidade grande, forte, né?
0: É, e com uma bela estrutura aí para fazer os eventos, como é o caso agora da festa, a tradicional festa de Santo Antônio.
1: É tradicional, é. Não sei dizer há quantos anos, mas é muitos anos, né, que tem a festa de Santo Antônio lá.
0: É, e o que a gente percebe também é uma comunidade que as famílias se envolvem, dá para se dizer, de geração para geração.
1: Várias famílias, tem várias famílias lá, vários sobrenomes, né, e é a continuidade, vai entrando pessoas novas, continua, mas sempre. Que é como a gente está agora em coordenação, teve outros antes, vai ter outros, daqui uns dias vai ser outros, né? Mas é importante continuar a comunidade, manter.
0: A manutenção da própria comunidade, da estrutura, como é o caso do ginásio, que vem frequentemente passando por melhorias. Isso. Com recursos dos eventos.

0: Agradeço a oportunidade. Esperamos todo mundo lá na festa.
1: Domingo, a festa da comunidade do Santo Antônio do Pontão da Bonião. Inclusive, o Valdecir me falava, estou conversando aqui com o Júnior. O pessoal está lá no salão, no ginásio, arrumando as mesas, dando o retoque final aí para receber todos os visitantes. No domingo, então, a festa da comunidade do Santo Antônio do Pontão da Boa União, festa tradicional aqui na nossa comunidade. Essa entrevista que foi ao vivo no rádio, também pelas nossas redes sociais. Agora, 10h16.
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1: Dez e dezessete, alô você que está na nossa audiência, na nossa companhia. Além da festa da comunidade do Pontão da Bonião, nós teremos outros eventos. Então vamos saber com a Ketlin Gox.
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6: Olá, mais uma vez a você que estamos acompanhando aqui na tua Rádio Cristal. Retornamos na programação na manhã dessa sexta-feira para trazer os destaques dos eventos da nossa comunidade soledadense regional nesta manhã de sexta. Pois bem, hoje, sexta-feira, está acontecendo mais uma edição da Feira do Produtor aqui em Soledade. A Feira do Produtor, no local já tradicional aqui do município, ao lado do INSS, na Avenida Maurício Cardoso. Feira do Produtor que vai até às 5 horas da tarde, sem fechar o meio-dia, e você pode comprar o melhor do artesanato e dos produtos produzidos pelas agroindústrias e produtores aqui de Soledade e da região. Nesse sábado, dia 13 de junho, acontece mais uma edição do Cachorro Quente Beneficente da Acessol, a Associação de Cegos e Deficientes Visuais de Soledade. O Cachorro Quente estará sendo entregue

0: Mas você que está ligado aqui no programa Temática, fique por dentro dos principais assuntos da sua comunidade.
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4: É Temática, o que se passa é notícia para você que está na nossa audiência, para você que está na nossa companhia. 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

0: 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Agora, 10 horas 28 minutos, é o programa temática que você acompanha e que dá destaque para...
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2: Olá, amigos e caros ouvintes aqui da Rádio Cristal de Soledade. Nesta sexta-feira ainda tem bastante umidade presente em toda a metade norte do Rio Grande do Sul, áreas do centro, vales, indo em direção à serra, litoral. Então, aqui na nossa região também ainda tem muita umidade nesta sexta-feira, principalmente na primeira metade do dia. As temperaturas são baixas e a sensação é de frio. A temperatura ela nem consegue oscilar quase ao longo do dia de hoje, ou seja, da maneira que amanhece friozinho, vai seguir essa sensação de frio, justamente por causa dessa condição de tempo bastante fechado. As máximas previstas aqui em Soledade região oscilam na casa dos 13 a 14 graus. Amanhã, sábado, aí sim, a umidade vai começar a diminuir e as temperaturas também vão começar a diminuir com a entrada de um ar mais frio. Neste sábado, pela manhã, já faz frio por aqui, as temperaturas devem oscilar entre 6 e 8 graus. À tarde, a máxima chega aos 15, 16. Por que que consegue subir um pouquinho mais? Porque vamos ter ao longo do sábado já a presença do sol, ainda que com variação de nebulosidade. No domingo, o dia já amanhece mais frio, com temperaturas entre 5 e 7 graus. À tarde, a máxima não passa de 15. Vamos ter mais sol, mas o ar frio, o vento sopra do quadrante sul e vai deixar a sensação térmica mais baixa. E aí, na segunda-feira, frio intenso predominando. Segunda, terça, quarta-feira, frio com geadas generalizadas. Vamos ter aí um frio bastante forte. Mínimas pela manhã na segunda-feira em torno de 1, 2 graus, em média. A máxima à tarde não passa de 9, 10 graus. Na terça-feira o frio é intenso, temperaturas negativas aqui na nossa região e com geadas generalizadas. Na tarde da terça-feira, máximas entre 9 e 10 graus. Quarta-feira segue muito frio por aqui. A partir de quinta-feira as temperaturas tendem a subir e devem subir mais rápido. Com a previsão do tempo, Kátia Valente.
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0: 10:30 da manhã, na Cristal, você fica bem informado já, o novo lançamento da cantora soledadense Aline Bosa, você vai saber aqui na tua Rádio Cristal, inclusive participação dos Monarcas. Os Monarcas e Aline Bosa, em seguida, aqui na tua Rádio Cristal. Antes disso, nós queremos trazer aquele momento de reflexão.
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4: Bom dia, Paulinho Paz. Bom dia, ouvintes. Não pense em ter um futuro ruim. Nunca afirme: eu não tenho condições de ser feliz. Não me é possível a felicidade. Nada de bom pode me acontecer. O ruim sempre me aparece. Assim por diante. Tantas frases negativas que só levam à realização de coisas negativas. O mundo atrai a si mesmo através dos pensamentos, bons ou ruins. Você é que os escolhe. Na mente presa ao negativo, predominam as imagens de dificuldades, sombras de progresso e de alegria. Então afirme: tenho força para tudo vencer e nada me prejudicará. E é fácil as coisas virem até mim. Tenho toda a condição de vencer. Nada, absolutamente nada no mundo me prejudica. Quando voltada para a confiança, a calma, a esperança, a mente faz surgir o bem que se quer ver. Pense positivamente sempre. O grande segredo, o maior segredo da existência é pensar positivamente e pôr em ação o seu pensamento. O bom futuro é fruto do bom agir no hoje, no agora. Pequenos momentos de reflexão. Seja sempre alegre, contente e feliz. Cláudio Schmidt com uma mensagem para o dia de hoje.
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0: 10h34. Fique ligado. Em seguida, a entrevista com Aline Bosa, cantora soledadense, que apresenta o seu novo projeto com a participação de Os Monarcas. Fique ligado. Em seguida.
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12: 10 horas e 38 minutos.
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14: 14 graus.
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um novo projeto musical da cantora soledadense Aline Bosa, que veio aqui na tua Rádio Cristal para falar ao vivo sobre esse novo projeto que tem uma participação especial, Aline.

0: E composta há mais de 3 anos, quase 4 anos. E tem uma história muito curiosa, Paulinho, essa música aí.
1: E que história curiosa é essa, Aline?
0: Tchê, assim, na última vez que os monarcas estiveram em Soledade, então eu fui conhecer o Gildinho pessoalmente. E foi no dia 22, não, foi dia 10 de setembro de 2022, lá no Três Coqueiros. Então ele queria me conhecer, ele estava curioso para conhecer a cantora de Soledade, que tinha fechado o escritório da advocacia para ser cantora. Ele queria saber se isso era verdade. E o pior é que era verdade, né? Então a gente se conheceu pessoalmente. Ele é agradabilíssimo, uma pessoa muito amável, né, Paulinho? Muito assim, receptiva, uma pessoa acolhedora, simples. E ele me perguntou naquela ocasião, assim, Paulinho. Tá, guria, como é que tu tem feito tuas canções, assim? Ele queria saber como é que eu tava. Eu disse, olha, é uma inspiração que vem repentina, assim. É, vem a letra e vem a melodia e já vem um refrão. Por exemplo, assim, ó, Gildinho, eu tenho um bugio que eu fiz semana passada. E deles, como é que é o bugio? E eu cantei para ele e bati palma. Nossa vida do nosso jeitinho, semos simples, mas temos de tudo. Ela gosta do mate cevado e o meu é dos bem topetudo. E aí foi. E ele foi registrado, né? Foi registrado uma foto naquele dia, naquele momento, da gente se abraçando. Ele deu risada, disse que a música era boa e bateu na mesa e disse: vamos gravar com nós essa música. E de lá para cá, o que que aconteceu? Ele seguiu o caminho dele, eu segui o meu, e infelizmente, né, algumas coisas tristes foram acontecendo. Ele adoeceu, a minha mãe adoeceu, enfim. Ele acabou falecendo, minha mãe também faleceu, a gente precisou se reerguer, passamos momentos muito duros aí. E no início desse ano, eu fui fazer um programa lá com o baita louco Van Clay, lá, dos Monarcas, que é cantor e baterista, e contei para ele, relembrei para ele essa história, porque isso tinha acontecido entre eu e o Gildinho, né? E ele disse: me mostra a música, tu tem uma guia aí? E eu mostrei para ele. Ele disse: essa música é muito boa, muito boa. E eu só dando risada com aquilo que estava acontecendo na minha frente, Paulinho, porque os Monarcas, a gente cresceu ouvindo nas rádios, na televisão, Galpão Crioulo, referência no Brasil, né? Eu pensei, meu Deus, o que que eu estou fazendo aqui no meio dessa gente grande, falando em gravar música com os Monarcas? E eles amaram a música, abraçaram o projeto. Foi feito com o João Pedro Locatelli, o Ivan Vargas Filho e o Van Clay, né? O Baita Louco, foram os três que conseguiram gravar, mas em nome de toda a família dos Monarcas, né? E foi feito, gravado no estúdio em Passo Fundo, com a minha equipe, né? E tá pronta a música. Nós escolhemos o dia de hoje para lançar, não por acaso, porque é um tema. A música não fala de amor, não fala de beijo, não fala de abraço, mas é de uma ternura que só quem ouvir que vai poder confirmar isso aí pra gente, né? E estou muito satisfeito, espero que o público goste também, né?
1: Quanto tempo de preparação para que esse projeto estivesse pronto, Aline?
0: Então, desde o início do ano, de janeiro, nós começamos as tratativas, né? Se o Varguinhas ia fazer a gaita, ou se a minha equipe do Entrevero ia gravar a gaita, Amanda Tomé ia gravar a gaita, por fim não conseguiu. Aí foi o nosso gaiteiro Maicon Ted, que também trabalha com Walter Moraes, Gaúcho da Fronteira. Graças a Deus a gente tem muitos amigos. Então a gaita foi o Ted, e assim nós fomos. Os guris dos Monarcas tiveram um problema de voz, né? Tiveram um problema de voz, ficaram uns 15 dias que não conseguiam ir no estúdio gravar. Teve alguns atrasos, mas foi bem planejada a música, cada pequeno arranjo. E ela traz, assim, Paulinho, inclusive a participação do grande amigo nosso aí, seu Adão Vargas Dias, né? Que é soledadense, o pai da Carol, avô da Lívia, tem uma participação muito especial, que ele faz uma bênção inicial antes da música, tem uma marcha nupcial tocada em ritmo de bugio pela gaita. Então a gente trouxe todos esses elementos para ilustrar uma história que é real. A gente quer preservar essas pessoas, Paulinho, mas essa canção é inspirada num casal

0: que existe, que é real, e tem uma história linda de um encontro, né? Que foi no meio de um show esse encontro, no meio do público ali. Houve aquela troca de olhares e aquela química, e vivem no maior respeito, no maior afeto, daquele jeitinho, do nosso jeitinho, como diz a música, né? Então, que ela sirva de trilha sonora para todos os pares, todos os casais que se amam, se respeitam e vivem nesse clima de afeto.
1: O que representa essa música na sua trajetória, justamente, Aline, com a participação de um conjunto que é referência no Brasil para todos nós, que é os Monarcas?
0: Paulinho, esse ano nós comemoramos em setembro 5 anos de projeto. Então, eu considero que já seja um presente por essa trajetória de 5 anos. É assim, dizer, ai, é inacreditável. Se torna até cansativo para quem tá ouvindo, ai, é inacreditável. Mas é quase que é mesmo. Porque é difícil de tu acreditar que sair da onde eu saí, né? Com condições próprias, artista independente. Quantos artistas maravilhosos nós temos na nossa cidade, na nossa região, no estado. Estado muito rico culturalmente. Então, cuidar para não ser só mais uma, conquistar esse espaço e as amizades, as boas relações, para hoje conseguir. Eles não pensaram um segundo, ah, vou falar com a turma, vamos ver. Vamos gravar com a Aline Bosa. Recebi mensagem de todos eles no celular, dizendo que estavam honrados por gravar comigo. Então, é uma vontade de chorar que a gente segura, de emoção. E gratidão, sempre pensando, Paulinho, que tomara que eu mereça cada vez mais isso aí.
1: Realização de um sonho?
0: Sem dúvida nenhuma. Realização de um sonho que eu acho que nunca usei nem sonhar esse sonho, né? Que lá no fundo sempre achava que não ia conseguir. Mas muito teimosa, né? Como diz o outro. E eu acho que é sim um presente pelos 5 anos de projeto. Tive muitas oportunidades de parar, inclusive por questões da vida pessoal. Não é todo dia que a gente está bem, né? Mas eu tenho muitos amigos, a nossa comunidade, a tua rádio, o Paulinho Paes, toda a equipe, a mais nova, Soledade, o Rio Grande do Sul, né? Me olha com carinho e eu olho de volta. Eu acho que a gente precisa manter isso aí.
1: Aline, quem quiser acompanhar, ouvir, poderá adquirir, como você vai disponibilizar aí para o seu grande público?
0: A música está sendo lançada, inclusive, Paulinho, parceria com a USA Discos nas plataformas digitais. Então, o pessoal pode fazer stories, marca a música lá, marca a Aline Bosa, marca os Monarcas. A música também vai estar disponível no YouTube e nas melhores rádios do Brasil. É só ligar que roda.
1: E agora nós temos a questão dos direitos autorais aí, nós vamos disponibilizar. Quem está no rádio vai ouvir então este novo
0: em
1: projeto
0: primeira mão, Paulinho.
1: em primeira mão. Parabéns, sucesso.
0: Obrigada.
1: Então, quem está no rádio vai ouvir agora então o novo projeto musical da Aline Bosa,
0: Do nosso jeitinho.
1: do nosso jeitinho. Vamos lá então, vamos rodar aqui na tua Rádio Cristal.
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0: do nosso jeitinho, Aline Bosa, com a participação de Os Monarcas. Trabalhe aí, a gente quer desejar sucesso, Aline, nesse trabalho, porque a gente tem que valorizar, né, Rosma, as pessoas que se dedicam, como é o caso da Aline, que há muitos anos se dedica, como ela própria disse, várias oportunidades para desistir, mas é persistente, porque acredita no seu talento e também pela coragem que tem, porque a música, a gente sabe que a música não é nada fácil. Parabéns, Aline, sucesso aí nessa sua caminhada. Agora, 10h56, temperatura em 13 graus. Já já tem mais atrações, tem mais informações.
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0: 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Na sequência tem a notícia da hora pela Rede Tua Rádio e já já as demais atrações do programa. Fique ligado!
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0: 10h59, na sequência, notícia da hora pela Rede Tua Rádio e já já as demais atrações do programa. 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
6: 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Uma mulher de 25 anos foi encontrada morta no município de Rio Grande, na manhã desta sexta-feira. A Polícia Civil investiga o caso como um possível feminicídio. Se confirmado, este é o primeiro feminicídio do ano em Rio Grande e o 39º do Rio Grande do Sul. Segundo a delegada Alexandra Sousa, titular da Delegacia Especializada no Atendimento à Mulher de Rio Grande, uma equipe foi deslocada até o local na manhã desta sexta para realizar os primeiros levantamentos e registrar a ocorrência. Até o momento, não há suspeitos presos. De acordo com a delegada, a vítima não possuía registros anteriores de violência doméstica, nem medidas protetivas de urgência em seu nome. O Tribunal de Contas da União investiga a transferência pelo governo do dinheiro esquecido nos bancos diretamente para um fundo que está sendo usado para garantir as operações do Desenrola 2.0, programa de renegociação de dívidas lançado em um ano eleitoral. Até o fim de maio, haviam sido transferidos R$ 5,7 bilhões ao chamado Fundo de Garantia de Operações, um fundo privado no qual o governo também realiza aportes, que vai garantir a renegociação das dívidas dos trabalhadores. Técnicos do tribunal apuram o uso de recursos para programas federais por fora do orçamento público. Não coloque limites em seus sonhos, coloque fé. 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O ministro Alexandre de Moraes, do Supremo Tribunal Federal, autorizou o ex-presidente Jair Bolsonaro a receber, durante prisão domiciliar, uma visita do filho Flávio Bolsonaro, da esposa e das netas, no sábado. O ministro ponderou que, apesar das condições de saúde do ex-presidente exigirem um ambiente controlado, neste caso, o pedido é adequado porque garante o suporte familiar necessário. Alexandre de Moraes também determinou que deverá ser realizada uma vistoria prévia, sendo que celulares ou quaisquer outros aparelhos eletrônicos deverão ficar em depósito com os agentes policiais que estiverem realizando a segurança. 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
6: Próxima edição às 14h.
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4: 11 horas e 5 minutos.

0: 13 graus.
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0: 11:09, você está na tua Rádio Cristal, programa temática, o que se passa é notícia. Você que está tentando acessar o Facebook aí, momentaneamente o Facebook está fora do ar, inclusive estamos tentando aqui também acessar, mas não estamos conseguindo, Facebook fora do ar, momentaneamente, mas a tua Rádio Cristal está no ar, está ligado. Você que está ligado na tua Rádio Cristal, obrigado pela sua audiência, pela sua companhia, porque hoje é um dia especial, dia de muito amor, de muito carinho.
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0: E como muitos dizem, o amor está no ar. 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
0: 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Abraço, Guto. 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
2: 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E deixei também umas dois presentes, não é, meu bem?
0: Tá certo. Abraço, Rosma. Agora 11 horas, 15 minutos, vamos lá com a participação dos nossos ouvintes internautas, porque agora nós temos a previsão do tempo aqui. Homenageou hoje, Rosma. O Guto é o teu homenageado hoje. Uma palavra rápida.
2: Posse generoso,
0: vai lá,
2: né?
0: Então, vai lá.
2: Tem a dona Maria Vitória dos Santos, que ela fez ontem, que é a esposa dele, e o seu José Alvori Moreira dos Santos. Então, as filhas Sandra, Andréia, Joceleia, e os genros e os netos, né, Paulinho?
0: Abraço a todos. Agora, 11 horas 15 minutos, vamos lá com mais informações aqui no programa temática O Que Se Passa. É notícia, a rádio do teu tempo. É hoje o dia do amor, do carinho e da ternura.
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4: Olá, amigos e caros ouvintes aqui da Rádio Cristal de Soledade. Nesta sexta-feira ainda tem bastante umidade presente em toda a metade norte do Rio Grande do Sul, áreas do centro, vales, indo em direção à serra, litoral. Então, aqui na nossa região também ainda tem muita umidade nesta sexta-feira, principalmente na primeira metade do dia. As temperaturas são baixas e a sensação é de frio. A temperatura ela nem consegue oscilar quase ao longo do dia de hoje, ou seja, da maneira que amanhece friozinho, vai se seguir essa sensação de frio, justamente por causa dessa condição de tempo bastante fechado. As máximas previstas aqui em Soledade e região oscilam na casa dos 13 a 14 graus. Amanhã, sábado, aí sim, a umidade vai começar a diminuir e as temperaturas também vão começar a diminuir com a entrada de um ar mais frio. Neste sábado, pela manhã, já faz frio por aqui. As temperaturas devem oscilar entre 6 e 8 graus. À tarde, a máxima chega aos 15, 16. Por que consegue subir um pouquinho mais? Porque vamos ter ao longo do sábado já a presença do sol, ainda que com variação de nebulosidade. No domingo, o dia já amanhece mais frio, com temperaturas entre 5 e 7 graus. À tarde, a máxima não passa de 15. Vamos ter mais sol, mas o ar frio, o vento, sopra do quadrante sul e vai deixar a sensação térmica mais baixa. E aí, na segunda-feira, frio intenso predominando. Segunda, terça, quarta-feira, frio com geadas generalizadas. Vamos ter aí um frio bastante forte. Mínimas pela manhã na segunda-feira, em torno de 1, 2 graus, em média. A máxima à tarde não passa de 9, 10 graus. Na terça-feira, o frio é intenso. Temperaturas negativas aqui na nossa região. E com geadas generalizadas. Na tarde da terça-feira, máximas entre 9 e 10 graus. Quarta-feira segue muito frio por aqui. A partir de quinta-feira, as temperaturas tendem a subir e devem subir mais rápido. Com a previsão do tempo, Kátia Valente.
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0: 11:18. 11 horas 18 minutos. Eu sei que os ouvintes esperam pelas informações agrícolas também.
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0: Vamos trazer aqui então as cotações dos produtos agrícolas, os preços praticados pela Cotrijal na manhã desta sexta-feira. Soja R$ 114,00, milho R$ 58,00 e o trigo PH 78 a 100 a R$ 69,00. Vamos repetir? Soja R$ 114,00, milho R$ 58,00 e o trigo PH 78 a 100 a R$ 69,00. Preços praticados pela Cotrijal até o meio-dia desta sexta-feira. Mais informações a 1h da tarde no programa da Cotrijal, aqui mesmo na tua Rádio Cristal.
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0: 11h20 da manhã, quero mandar um abraço lá para a comunidade do Pontão da Bonião, que está se preparando aí para a realização da sua tradicional festa no domingo. Hoje tem a terceira noite do Trido, lá na igreja de Santo Antônio do Pontão da Bonião. O pessoal está trabalhando, está organizando. Lembrando que no domingo também terá brinquedos infláveis para a criançada, sem custo nenhum na parte da tarde, se o tempo permitir. Também abraço ao Paulo Marques, que está lá nos acompanhando, está se recuperando bem, lá na comunidade do Pontão. Abraço, Dinara, também. Nossos amigos ouvintes que estão aí nos dando a honra da sua audiência qualificada. Paulo Marques, com toda a sua equipe da patronagem do Piquete Rancho Alegre, estão trabalhando já na organização da Semana Farroupilha. Em breve estarão anunciando, divulgando aí todos os homenageados, a preparação para este evento que é tradicional aí na comunidade do Pontão da Boa União, através do Piquete Rancho Alegre. Também tem participações aqui, o pessoal parabenizando o trabalho da Aline Bosa, seu novo sucesso do Jeitinho, é do nosso Jeitinho, a música com a participação dos Monarcas. Muitas participações aqui, deixando um abraço carinhoso aí para a Aline Bosa. Em seguida, tem mais atrações, tem mais informações aqui no programa temática O Que Se Passa é Notícia, a Rádio do Teu Tempo. Fique ligado e bem informado. A nossa missão é deixar você por dentro dos fatos e acontecimentos da nossa grande região, a região do Alto da Serra do Botucaraí. Agora, 11 horas 22 minutos. 13 graus a temperatura.
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0: 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Agora, 11 horas 29 minutos, temperatura no estúdio da tua Rádio Cristal em 13 graus. Agora o esporte com o Miguel Pereira.
18: Esportes. Muito bem, ouvintes da tua Rádio Cristal, voltando na programação desta sexta-feira, dessa vez trazendo informações do esporte. Isso mesmo, e começou a Copa do Mundo, isso mesmo. Já tivemos duas partidas ontem, na quinta-feira, onde a equipe mexicana venceu a África do Sul pelo placar de 2-0, na parte da tarde ainda, né? E a Coreia do Sul também bateu a República Tcheca pelo placar de 2-1, partidas válidas pelo Grupo A. Destacando que hoje acontecem mais algumas partidas. Isso mesmo, hoje acontecem mais três partidas. Em Toronto se enfrentam Canadá versus Bósnia, a partir das 16 horas no horário de Brasília. Também acontece a partida entre as equipes anfitriãs, isso mesmo. Hoje em Los Angeles, às 22 horas, tem Estados Unidos versus Paraguai. É a partida aí onde a equipe dona da casa vai entrar em campo hoje, nesta sexta-feira. E destacando que é amanhã o dia, isso mesmo. Amanhã tem seleção brasileira em campo. A partir das 19 horas, horário de Brasília, tem Brasil e Marrocos pelo Grupo C. Isso mesmo, a partir de amanhã tem Brasil e Marrocos pelo Grupo C. Primeira partida da seleção brasileira da Copa do Mundo de 2026. E amanhã mesmo tem a segunda partida do grupo da seleção brasileira, onde às 22 horas se enfrentam as seleções do Haiti versus a seleção da Escócia. E também destacando, né, que mais cedo tem a partida do grupo B entre Catar e Suíça amanhã também. E também trazendo informações do esporte, né, trazendo informações do esporte local para você aqui de Soledade. Soledade Futsal entrou em quadra na noite desta quinta-feira contra o Saudade de Putinga. E a equipe de Soledade apresentou um bom futebol, apresentou uma boa coletividade e conseguiu o resultado de 3-2 aí. Então, conseguindo os três primeiros pontos na competição. Com o resultado, Soledade então avança para a terceira colocação na competição. Ainda destacamos, né, que haverá duas partidas do grupo do Soledade, onde se enfrentarão Arsenal e AES de Sobradinho no sábado, às 20 horas, em Não Me Toque. E também em Caçapava do Sul se enfrentam ACF versus Audax. O próximo compromisso da equipe soledadense no Campeonato Gaúcho de Futsal Série C é no próximo sábado, dia 20, às 20 horas, em Espumoso, diante da equipe do Audax. E lembrando que estão abertas as inscrições para o Campeonato de Futsal do Interior aqui de Soledade. Então fique ligado, faça sua inscrição e participe dessa grande competição. Com informações para a tua Rádio Cristal, Miguel Pereira.
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0: 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Imobiliária Chalvarra traz informações sobre o lançamento de mais uma edição do Grenal de Canastra com o Cunho Solidário. O Igor Pinto Minotto acompanhou e traz a informação.
20: O Grenal de Canastra foi lançado oficialmente na noite desta quinta-feira na BB, no jantar de posse do Lions Clube Soledade. Quem fala inicialmente a tua Rádio Cristal é um dos coordenadores, Volney Cardoso.
21: Realmente um desafio muito grande.
2: porque ano passado a gente teve a grata satisfação de ter um Grenal recorde, né? Mas eu estou muito confiante, porque temos ao nosso lado aí os coordenadores com muita vontade, que é o Gabriel e a Lisiane, também o companheiro Ivo e a companheira Ana, e amparado por todos os companheiros do Lions. Então, não tenho dúvida, vai ser um evento de sucesso, porque, como eu falei em minha fala inicial ali, o Grenal de Canastra é um evento abraçado pela comunidade. Comunidade de Soledade abraça o Grenal da Canastra, que sabe que toda essa renda é revertida de volta para a comunidade. Então, estamos aí na expectativa, com certeza, de mais um grande Grenal.
20: Mesas já comercializadas na noite aqui, mas eu te pergunto, o CTG Marciano Brum já aguarda esse grande evento, a 16ª edição?
2: Com certeza, né? Tudo já pronto, a gente estava esperando, ansioso pelo dia de hoje para dar esse pontapé inicial, esse lançamento. Hoje já iniciamos com a venda dos cartões através dos companheiros e também nos tradicionais pontos de venda, todos os Sicredis, tanto de Soledade, as agências Sicredis de Soledade, mas também da região. Então, o pontapé inicial está dado, a responsabilidade é grande, mas a satisfação, sem dúvida, é maior ainda.
20: Deixa eu te perguntar também o posto do Ney com todos os integrantes das inscrições.
2: Isso, o posto Ney já tradicional, esse apoio, né? Sempre vai ter cartões à venda lá. Também com todos os companheiros, né? O Gabriel e a Alice, que são também coordenadores, tem a loja ali, a Belo Passo, no centro. Vamos ter cartões espalhados por toda a cidade. Tem os nossos números nas redes sociais, nos liguem, entre em contato, reserve os seus cartões, reserve a sua mesa e venha participar, né, dessa grande festa da solidariedade.
20: Por gentileza, Matuela, falando para as nossas emissoras, você é um verdadeiro patrono também do Grenal de Canastra, homem do céu. E o que falar de mais uma edição, sempre um novo desafio.
21: A gente, há 18 anos atrás, teve um ou dois anos por causa da pandemia que não teve o Grenal, idealizou esse evento junto com outras pessoas, o Elmar nos apoiou, o Ney, mas isso aí só foi a nossa parte. O mais importante é ver esse evento cada ano maior, todo mundo trabalhando juntos, consulado do Grêmio e do Inter, os gremistas e colorados juntos, os membros do clube, os coordenadores, vocês da imprensa, os parceiros com apoio financeiro, aqueles que nos ajudam cedendo as suas entidades. Então, para nós é uma alegria fazer parte como Sicredi. Desde o primeiro, o Sicredi apoiou incondicionalmente e está aqui novamente apoiando. É a nossa missão. E tenho certeza que o Grenal vai ser mais um ano de sucesso, está com ótima coordenação, com ótimo trabalho. E a arrecadação desse evento ajudará a nosso clube também a apoiar as causas sociais do nosso município.
20: Grandes novidades também é o casal, Liz e o Gabriel, que estarão também na coordenação de mais um Grenal de Canastra. E esse desafio aí, Gabriel, ao vivo também para as nossas duas emissoras, tudo bem?
22: Tudo bom, Igor, Rádio Mais Nova, Rádio Cristal. É um prazer receber esse convite e a gente sabe que é uma responsabilidade muito grande. O Grenal é um evento grandioso na cidade, já vai fazer 16 anos esse ano, é o 16º Grenal. E a gente aceitou com muito prazer, graças a Deus, e vamos fazer um grande trabalho. Já fica o convite, né, pessoal? 7 de agosto, CTG Marciano Brum, Grenal de Canastra. Convida o parceiro, a parceira, a vizinho, convida a todos, venha pro Grenal de Canastra. Além de você estar se divertindo, saboreando uma janta, você vai estar fazendo uma solidariedade, ajudando o próximo. Convida a todos que participem no 16º Grenal de Canastra em Soledade, CTG Marciano Brum.
20: Já está trabalhando firme e forte, Igor.
22: Sim, desde o primeiro dia que me deram a notícia ali, eu já fui atrás de patrocínio, liguei para amigo, para amiga, para empresa que a gente conhecia. Disse, gente, vamos ajudar, o trabalho é voluntário, cada um faz um pouquinho. E graças a Deus está dando certo.
20: Liz, e esse desafio também, um grande evento, já foi recorde a última edição. Aumenta também essa responsabilidade, tudo bem?
23: Tudo bem, olá a todos. Então, a gente aceitou esse convite com muita honra, com muita responsabilidade. A gente ingressou no Lions o ano passado e a gente já ajudou no primeiro Grenal do ano passado e agora com mais responsabilidade ainda. E para que seja mais um Grenal de Canastra de sucesso, a gente precisa de vocês. Venham, participe, faça o bem sem olhar a quem, porque este evento ele é beneficente. Então, se você não joga canastra, venha pelo menos jantar, venha ser peru, venha jogar pife, cacheta, o que você quiser, mas venha para este evento, venha fazer o bem sem olhar a quem, porque você não vai se arrepender. Vamos nos unir para ser um grandioso evento mais uma vez.
1: Tá certo, já estende também o agradecimento a toda a equipe de trabalho.
23: Com certeza, a todos que estão nos ajudando, a todos que estão patrocinando esse evento. A gente já teve muitos patrocínios que nunca tinha sido patrocinado. A gente conseguiu valores muito significativos que vai nos ajudar a ser um grandioso evento.
1: Tá certo. Obrigado, Alize. Falando também o Gabriel de mais uma edição. Tio Ivo, por gentileza também, só uma palavrinha pra gente. Porque o que que acontece? As mesas já estão sendo comercializadas e o momento que o pessoal já entra em contato com a equipe de trabalho para poder realizar também a sua compra. E você bem, por gentileza, já sendo comercializado. Cartões, mesas e mais uma edição também do Grenal de Canastra, tudo bem?
3: Tudo bem, Igor. É, mais uma edição, né? Nós estamos na coordenação já pelo segundo ano e a gente sempre quer, a cada ano, melhorar o nosso evento e com a participação do maior número de pessoas. Então, nós a partir de amanhã já estamos comercializando os ingressos, as mesas, né? Já vamos, cada companheiro já vai estar com a numeração das mesas, né? Com os cartões. E quem tiver interesse, procure qualquer integrante do Lions que nós estaremos distribuindo. É, e junto a Sicredi também estará vendendo, junto também no posto do Ney. É, então a gente procura, né, disseminar aí com toda a comunidade para a gente conseguir o maior número de pessoas possíveis.
1: É, o importante também é que envolve uma grande equipe de trabalho, envolve a comunidade, são 15 cidades que participam.
3: São várias cidades, inclusive do Lions Clubes de outras cidades também já pediram para reservar mesas, né? E mais, nós temos uma grande parceria com o Sicredi, que ele também engloba outros municípios da região, e a gente tem a intenção e essa grande parceria do Sicredi para conseguir cada vez melhorar e aumentar o nosso evento.
1: Ana, você vem também falando da importância da presença, né? Eu escutei o teu convite, da mulherada aí, né? Também, porque às vezes os homens vão lá, jogam, mas importante da família estar presente, tudo bem?
4: Tudo bem, tudo bem. É um prazer falar contigo, tá?
1: Obrigado.
4: Mas assim, ó, eu acho assim, é muito importante a família, como tu diz. É muito importante, não precisa só, pode levar as crianças também, não tem problema nenhum. Pode levar. Às vezes uma amiga minha diz assim, mas Ana, ele não me leva juntos. Não, é pra levar o marido. Tá? A mulherzinha tá indo fazer as mesas, tem bastante mulher que joga, tem grupos que jogam. Então nós estamos convidando todos que apareçam lá, vai ser bem recebidos. A jantar é maravilhoso, janta, nós estamos cuidando disso. Então, eu espero todos vocês. Espero todos vocês.
1: Com certeza. E o grande detalhe é envolver a comunidade e o Cunho Solidário.
4: Isso. É muito importante, porque isso aí, olha, é um bem que a gente faz, é um trabalho voluntário e precisa. Se tu não ouviu a prestação de conta, mas se tu ouve o Paulinho falar das prestações, tu fica apavorado tanto que foi esse ano, foi de ajuda que nós fizemos, de óculos, de consultas e da fome também, ranchos, foi sem parar.
20: Portanto, a palavra de Ana Sebem, ela que é uma das coordenadoras de mais uma edição do Grenal de Canastra. Lembrando que será realizado no CTG Marcelo Brum no dia 7 de agosto. Igor Binotto para a tua Rádio Cristal.
0: Ok, obrigado Igor Binotto com essa informação aqui no programa Temática. O que se passa é notícia. Lembrando que a entrevista da hora...
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0: 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Agora 11 horas 44 minutos. Alô, Miguel Pereira, por onde você anda?
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18: 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Voltamos para os estúdios contigo, Paulinho. Valeu!
0: Valeu, Miguel Pereira! Com informações e promoções aqui na tua Rádio Cristal. Já, já, tem mais atrações.

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3: 11 horas e 51 minutos.
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3: Treze graus.
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12: Tua Rádio 11:54, você está na audiência do programa Temática, o que se passa é notícia. É, com as informações sempre atualizadas para você aqui no Rádio Jornalismo. E fica a expectativa aí para a estreia do Brasil na Copa do Mundo, amanhã, 7 horas da noite, contra Marrocos. Queremos lembrar também que no domingo teremos a festa do Santo Antônio do Jacuí no Mormaço. Inclusive, hoje à noite também teremos a terceira noite do Trido em preparação. Abraço aí ao Fábio, à Tati, a toda a comunidade, Simeone, toda a comunidade lá do Santo Antônio do Jacuí, a terra do varonil, do CTG Lenço da Amizade, pessoal que trabalha, se dedica em prol da sua comunidade. Agora, a informação é da área da segurança.
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12: Vamos atualizar as informações da área do trânsito e segurança com o Miguel Pereira.
13: Muito bem, Paulinho, muito bem, ouvintes da tua Rádio Cristal. Voltamos na programação agora
0: trazendo as informações da área do trânsito e também da segurança, destacando que estamos aqui na Polícia Civil, já passamos pela Brigada Militar, sem nenhum fato de maior relevância na segurança aqui em nosso município e também na nossa região. Já no trânsito, aconteceu um acidente com um caminhão que deixou um ferido na BR-386 aqui em Soledade. Um acidente envolvendo um caminhão foi registrado na manhã desta sexta-feira na altura do quilômetro 253. O fato ocorreu a cerca de 5 quilômetros do perímetro urbano de Soledade, sentido interior capital. De acordo com as informações apuradas, o motorista do veículo de carga ficou ferido e recebeu primeiros atendimentos no local. Apesar do susto e dos danos materiais, as autoridades e socorristas confirmaram que não há registro de óbitos. O trânsito no trecho exigiu aí um pouco de atenção mais redobrada dos condutores que passavam pela rodovia, já que o fluxo apresentava lentidão devido à presença dos veículos e das equipes de resgate. As causas do acidente ainda estão sendo investigadas, mas destacando, né, esse acidente que aconteceu na BR-386, no quilômetro 253, mais um acidente ainda que não aconteceu com maiores gravidades, destacando, né, apenas danos materiais, mas sem nenhum óbito registrado. Também trazendo informações da BR-386, movimento aí na BR-386 tranquilo, sem nenhum fato de maior relevância, mas sempre destacando, né, com chuva na nossa região, atenção redobrada aos motoristas, principalmente as obras que acontecem, obras de duplicação da BR-386, onde os motoristas vão encontrar vários desvios, vão encontrar vários cones e também vão encontrar várias sinalizações aí, homens trabalhando na pista, com certeza. Para você, ouvinte da tua Rádio Cristal, esses os fatos de maior relevância da área da segurança e do trânsito, apenas esse acidente na BR-386, mas a gente está sempre alerta, a gente está sempre atento para manter você muito bem informado. Com informações para a tua Rádio Cristal, na manhã desta sexta-feira, Miguel Pereira.
12: Obrigado, Miguel, com o giro de informações aí do trânsito e segurança pública.
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12: Suspensão dos pedágios recomenda, a CPI dos pedágios recomenda então a suspensão de concessões. Suspensão do processo de concessão dos blocos 1 e 2 de rodovias, redirecionamento dos recursos do Fundo de Reconstrução do Estado para obras prioritárias e auditoria do bloco 3. Essas são as principais recomendações do relatório final da Comissão Parlamentar de Inquérito, a CPI dos pedágios da Assembleia Legislativa. O documento aprovado nesta quinta-feira recebeu 8 votos favoráveis e 3 contrários. O presidente da CPI, deputado Paparico Bach, comemorou o resultado, que o governo inicie imediatamente as obras do bloco 1 e 2 com os recursos do Fundo de Reconstrução do Estado do Rio Grande do Sul. Então, esta é a situação em relação à CPI dos pedágios, que recomendou a suspensão de concessões no estado do Rio Grande do Sul. 11 horas 59 minutos, você que está conosco, obrigado pela sua audiência. Você que ainda não está, dá tempo de ligar o seu rádio e ficar por dentro dos principais assuntos da sua comunidade. 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Obrigado pela sua audiência, pela sua companhia. Na sequência tem o Conversa na Mesa, Igreja em Saída. Bom dia, paz e bem.

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7: Meio-dia e 3 minutos.
8: Do teu tempo.
9: 13 graus.
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Ouvintes da tua Rádio Cristal e do programa Conversa na Mesa, paz e bem. Abençoai, Senhor, as nossas pessoas, a comida que a vossa bondade nos concede. Por Cristo nosso Senhor. Amém. Abençoai nossa casa, nossos afazeres, nossos pertences. Abençoai todos os nossos empreendimentos para que tudo concorra para o bem de todos nós, da família humana. Hoje nós estamos celebrando o dia 12 de junho de 2026, uma sexta-feira. No calendário litúrgico, nós celebramos hoje a festa do Sagrado Coração de Jesus. E o evangelho de hoje é de Mateus, no capítulo 11, versículos 25 a 30. Naquele tempo, Jesus pôs-se a dizer: Eu te louvo, ó Senhor do céu e da terra,

porque escondestes essas coisas aos sábios e entendidos e as revelastes aos pequeninos. Sim, Pai, porque assim foi do teu agrado. Tudo me foi entregue por meu Pai, e ninguém conhece o Filho, senão o Pai, e ninguém conhece o Pai, senão o Filho, e aquele a quem o Filho o quiser revelar. Vinde a mim todos vós que estáis cansados e fatigados sob o peso dos vossos fardos, e eu vos darei descanso. Tomai sobre vós o meu jugo e aprendei de mim, porque sou manso e humilde de coração, e vós encontrareis descanso, pois o meu jugo é suave e o meu fardo é leve. Meu jugo é suave e meu fardo é leve. Este, o Evangelho do dia de hoje, festa do Sagrado Coração de Jesus, Mateus 11, 25, 30. Celebrando então hoje o Sagrado Coração de Jesus, lembramos o amor de Jesus pelo Pai e por nós, seus irmãos e irmãs. O Pai de tal maneira amou o mundo de Jesus, que enviou seu próprio Filho para que todo aquele que nele crê não pereça, mas tenha a vida eterna. O coração simboliza o amor e a liberdade com que Jesus assume sua missão em nosso favor, para que todos sejamos um como Ele e o Pai são um. E para que nós também nos amemos uns aos outros como Ele nos amou. O sangue e a água que joram do seu lado aberto representam os sacramentos do batismo em que fomos lavados, e a Eucaristia que alimenta a vida nova que foi derramada em nossos corações pelo Espírito Santo. Irmãos e irmãs, a Igreja então é o povo de Deus. É o povo que Deus escolheu e consagrou para ser sinal da sua presença amorosa no mundo, anunciando, testemunhando o seu reino de verdade e de vida, reino de santidade e de graça, reino de justiça, de amor e de paz. Para que sejamos fiéis a esta missão que o Senhor nos confiou, rezemos. Sagrado Coração de Jesus, espero em vós. Sagrado Coração de Jesus, eu vos amo. Escutai as minhas súplicas. Trazei a paz à minha vida, à minha casa, à minha família, ao meu coração, ao mundo inteiro. Abençoai a todos e vinde em socorro de todos. Senhor Jesus, em vós confio, hoje e sempre. Amém. Pai nosso que estais no céu, santificado seja o vosso nome. Venha a nós o vosso reino, seja feita a vossa vontade, assim na terra como no céu. O pão nosso de cada dia nos dai hoje, perdoai as nossas ofensas, assim como nós perdoamos a quem nos tem ofendido. E não nos deixeis cair em tentação, mas livrai-nos do mal. Amém. Nossos avisos e recados para o nosso dia de hoje e esse final de semana da Paróquia da Soledade. Hoje, sexta-feira, dia 12, festa do Sagrado Coração de Jesus. Às 14 horas haverá celebração na comunidade São Sebastião da linha Curuçu. 18h30, celebração eucarística na Igreja Matriz. 19h30, então a terceira noite do tríduo preparatório para a festa, em homenagem a Santo Antônio no Pontão da Boa União. Boa presença, ontem à noite estivemos presidindo a Eucaristia na comunidade de Santo Antônio. Boa presença das comunidades aí de Santo Expedito, da comunidade também Nossa Senhora de Fátima do bairro Missões, e claro, a presença da comunidade lá do Pontão da Boa União.
Hoje à noite nós celebramos então ali no Pontão com a presença da comunidade de Santa Bárbara e de Santa Teresinha. Amanhã, sábado, dia 13, que não é dia de azar, mas a gente costuma dizer, é dia de Santo Antônio, 14h30 de sábado, 13, celebração eucarística na comunidade de Nossa Senhora das Graças, do Rio Brilhante, 14h30 também, celebração eucarística na comunidade de Santa Bárbara, do Rincão dos Coelhos, 16 horas haverá confissões dos catequizandos na comunidade de Nossa Senhora da Salete, do Passo dos Logreiros, e 16h30 celebração eucarística com a primeira Eucaristia aí na comunidade da Salete do Passo dos Loureiros. 18 horas de sábado, celebração eucarística na comunidade Nossa Senhora de Fátima, do bairro Missões. 19 horas, celebração eucarística na comunidade São Judas, do bairro Ipiranga. E 19 horas, celebração eucarística na Igreja Matriz. E no domingo, dia 14, 9 horas, celebração eucarística na Igreja Matriz. 9 horas também, celebração na comunidade Sagrada Família, do bairro Expedicionário. 10 horas, celebração eucarística na comunidade Nossa Senhora das Graças, do bairro Missões. 10h30, missa festiva em honra a Santo Antônio na comunidade do Pontão da Boa União. 15 horas haverá a realização do sacramento da Crisma para os catequizandos das comunidades do interior aqui na paróquia da Soledade. E às 18 horas haverá então o segundo grupo, a segunda turma da missa do sacramento da Crisma para os catequizandos da comunidade aqui da cidade de nossa paróquia da Soledade. Então, diante disso, nós não teremos missa, a missa das 19 horas, como de costume nos domingos, e sim, então, às 15 horas e 18 horas, com a presença do bispo diocesano Dom Nélio. E as pessoas que desejarem, então, mandar, pedir Eucaristia, missas nas intenções, no domingo à noite, em vez de fazer às 19 horas, que não haverá essa missa, então, poderá escolher entre 15 horas e 18 horas. Então, meu irmão, minha irmã, são esses nossos avisos e recados para esse nosso dia, para esta nossa semana, para esse nosso final de semana, recordando sempre que nós estamos a caminho da vida, caminho da fé, no amadurecimento, no seguimento de Jesus Cristo. E para isso nunca estamos prontos, preparados, acabados. O importante é estar a caminho, colocar-se no caminho com Jesus, andar com Jesus. E esta experiência nos fará, com certeza, pessoas realizadas e felizes. Que a bênção do Senhor Deus Todo-Poderoso desça sobre vós, vossas famílias e todos e cada um de nós, em nome do Pai, do Filho e do Espírito Santo. Amém. Tenhamos todos, todas, muito boa tarde, paz e bem.

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11: Meio-dia e 27 minutos.
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13: 13 graus.
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16: Muito boa tarde, ouvintes da tua Rádio Cristal. 12 horas com mais 28 minutos, 12:28. Você acompanhando a hora do recado aqui na tua Rádio Cristal 100.5. Eu sou Miguel Pereira. E te faço companhia até às 13 horas, com certeza aí, trazendo muita novidade para você aqui na programação da 100.5. Atenção para documentos encontrados que estão aqui na portaria da tua Rádio Cristal. Aqui na tua Rádio Cristal você encontra a CNH de Michael Barbosa, isso mesmo, Michael Barbosa. E também RG de Genilson Tavares Silva, RG de Almiro Vitor Peterli Vou, também CNH de Franciele dos Santos Garcia e RG de Adão Adalberto da Rosa Ferreira. Atenção, repetindo, CNH de Michael Barbosa, RG de Genilson Tavares Silva, RG de Almiro Vitor Peterli Vou, também CNH de Franciele dos Santos Garcia e RG de Adão Adalberto da Rosa Ferreira. Atenção, atenção, atenção, o Sindicato dos Trabalhadores Rurais de Soledade de Mormaço informa, estamos no período de pré-plano safra e para não atrasar os projetos de custeio e de investimento para a próxima safra, os agricultores devem ficar atentos às seguintes orientações. Agricultor, você tem CAF, a antiga DAP? Sabe se ela está atualizada? O sindicato presta esse serviço de forma gratuita para os seus associados. Isso mesmo. É necessário ter a análise de solo. Observe se elas estão vigentes. Observe se elas estão vigentes ou se é necessário encaminhar uma nova. Toda segunda-feira o sindicato faz envio de amostra ao laboratório. Também é necessário estar com a declaração do ITR e CCIR quitadas. Venha até o sindicato e atualize todos esses dados. Quinta-feira, ou melhor, foi ontem, né? Atenção, todas as terças-feiras não terão atendimento do setor técnico, visto que o profissional neste dia da semana irá dedicar-se especialmente ao Programa Nacional de Crédito Fundiário, o PNCF. Oportunidades no Centro de Soledade. Atenção, vende-se ou aluga-se uma sala comercial localizada na Galeria Portinari, sala 13, térreo, em excelente ponto no Centro de Soledade. Interessados podem entrar em contato pelos telefones 999-39-3748 ou 996-21-6107. Aproveite essa oportunidade para instalar ou ampliar o seu negócio. 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Valor apenas R$ 18,00. 12 horas e 33 minutos, 12h33, vem chegando para você a previsão do tempo aqui na Hora do Recado.
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18: Olá, amigos e caros ouvintes aqui da Rádio Cristal de Soledade. Nesta sexta-feira ainda tem bastante umidade presente em toda a metade norte do Rio Grande do Sul, áreas do centro, vales, indo em direção à serra, litoral. Então, aqui na nossa região também ainda tem muita umidade nesta sexta-feira, principalmente na primeira metade do dia. As temperaturas são baixas e a sensação é de frio. A temperatura ela nem consegue oscilar quase ao longo do dia de hoje, ou seja, da maneira que amanhece friozinho, vai se seguir essa sensação de frio, justamente por causa dessa condição de tempo bastante fechado. As máximas previstas aqui em Soledade região oscilam na casa dos 13 a 14 graus. Amanhã, sábado, aí sim, a umidade vai começar a diminuir e as temperaturas também vão começar a diminuir com a entrada de um ar mais frio. Neste sábado, pela manhã, já faz frio por aqui. As temperaturas devem oscilar entre 6 e 8 graus. À tarde, a máxima chega aos 15, 16. Por que consegue subir um pouquinho mais? Porque vamos ter ao longo do sábado já a presença do sol, ainda que com variação de nebulosidade. No domingo, o dia já amanhece mais frio, com temperaturas entre 5 e 7 graus. À tarde, a máxima não passa de 15. Vamos ter mais sol, mas o ar frio, o vento sopra do quadrante sul e vai deixar a sensação térmica mais baixa. E aí, na segunda-feira, frio intenso predominando. Segunda, terça, quarta-feira, frio com geadas generalizadas. Vamos ter aí um frio bastante forte. Mínimas pela manhã na segunda-feira, em torno de 1, 2 graus, em média. A máxima à tarde não passa de 9, 10 graus. Na terça-feira, o frio é intenso. Temperaturas negativas aqui na nossa região. E com geadas generalizadas. Na tarde da terça-feira, máximas entre 9 e 10 graus. Quarta-feira segue muito frio por aqui. A partir de quinta-feira, as temperaturas tendem a subir e devem subir mais rápido. Com a previsão do tempo, Kátia Valente.
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16: Muito bem, vamos por aqui. 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
19: Meio-dia e 40 minutos.
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23: 13 graus.
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7: Meio-dia e 43 minutos.
8: Cristal 13 graus.
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Ok, ouvinte, estamos de volta agora, 12 horas com 47 minutos, 12h47. Você ligadaço aí na tua Rádio Cristal 100.5. Você nos acompanhando na tarde da 100.5, nessa tarde chuvosa de sexta-feira, hoje, 12 de junho de 2026. Temperatura nesse momento aqui na capital das Pedras Preciosas, 13 graus. 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

0: estão vigentes ou se é necessário encaminhar uma nova. Toda segunda-feira, o sindicato faz o envio de amostra ao laboratório. Também é necessário estar com a declaração do ITR e CCIR quitadas. Venha até o sindicato e atualize todos esses dados. Atenção, todas as terças-feiras não terão atendimento no setor técnico, visto que o profissional neste dia da semana irá dedicar-se especialmente ao Programa Nacional de Crédito Fundiário. 12 horas com 48 minutos, 12 e 48. Tem break comercial chegando, mas não sai daí. Já, já eu tô de volta aqui na programação da 100.5.
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0: 12h49, convite para missa. A saudade é imensa, mas a certeza do reencontro nos conforta. O teu amor e a tua bondade ficarão eternamente presentes em nossos corações. Que Deus te abençoe. A família convida para a missa de um mês de falecimento do sempre lembrado Jair Antônio da Rosa Plaine, a ser rezada neste sábado, dia 13, às 16 horas, na comunidade do Passo dos Loureiros. Por este ato de fé cristã, a família agradece. 12h49, convite para a missa. Faz 5 anos que partiste e a saudade passou a ser constante em nossas vidas. Temos certeza que de onde estás, ainda olhas por nós e continuas com a mesma bondade no coração. Te amamos. Esposa, Zulmira Santos. Filhos, Edivaldo dos Santos e Eduardo dos Santos. Nora, Priscila. Netos, Theo e Isadora e demais familiares convidam para a missa de 5 anos de falecimento do sempre lembrado Everaldo Geller dos Santos, a ser rezada neste sábado, dia 13, às 18 horas, na Igreja Nossa Senhora de Fátima, no bairro Missões. Por mais este ato de fé cristã, a família agradece. 12 horas com mais 50 minutos, 12 e 50. Tem break chegando, já já eu tô de volta.
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0: Muito bem, show de bola. Faltando agora 9 minutos e meio para as 13 horas. Você ligadaço na hora do recado aqui na programação 100.5. 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
7: Meio-dia e 55 minutos.
8: Cristal 13 graus.
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17: Olá, está começando agora mais uma edição do Informativo Coprel. Meu nome é Eugênia Trevisan e vamos juntos acompanhar as notícias da nossa cooperativa.
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17: No dia 10 de junho, a Coprel recebeu os conselheiros eleitos em 2026 nos municípios de Tunas, Mato Castelhano, Lagoa dos Três Cantos e Selba para um encontro de integração, conhecimento e fortalecimento do cooperativismo. Ao longo da programação, os participantes conheceram mais sobre as áreas de atuação da cooperativa, trocaram experiências e aprofundaram seu entendimento sobre o papel estratégico que exercem junto aos cooperantes. A direção da Coprel destacou a importância do modelo de gestão cooperativista, construído com participação, transparência e representatividade. Vamos ouvir agora um trecho da entrevista com o conselheiro do município de Tunas, Jairo Alves Ferraz, sobre a reunião.
19: Sempre tu tem um aprendizado a mais. E nessa reunião de hoje, eu aprendi muito mais, como teve... Nós tivemos
17: palestra.
19: A palestra com a... Muito bom. A palestra foi excelente.
17: O que tu acha que a Coprel faz no seu dia a dia, né? Como cooperativa, que faz você acreditar e também decidir ser um representante da Coprel?
19: Que eu penso mesmo, que eu tenho sempre que é o foco no futuro. Que sempre trabalha focando no futuro. Então, por isso que a gente, quando está aqui, a gente acha que está tendo um aprendizado aqui, dentro no momento aqui, mas o pessoal já está focando para frente, no futuro, em termos de geração, parte de energia. Então, isso aí, tudo isso aí é um aprendizado sempre a mais. É uma empresa que sempre foca no futuro, tanto no hoje, no presente, como amanhã.
17: Os conselheiros têm uma função fundamental: aproximar a cooperativa das comunidades, levando demandas, sugestões e contribuindo para as decisões que ajudam a construir o futuro da Coprel.
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17: 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Reforçamos que o nosso atendimento é disponível 24 horas, 7 dias por semana. Muito obrigada pela sua companhia e até a semana que vem. Tchau, tchau.
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21: Olá, está começando o Informativo Cotrijal desta sexta-feira, dia 12 de junho. Eu sou Jéssica Gomes, trazendo as novidades da nossa cooperativa. No programa de hoje, você vai conferir as novidades e ofertas da Cotrijal Lojas. 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

0: tarde, Ludmila.
1: Boa tarde a todos os ouvintes do Informativo Cotrijal. Vamos para as nossas atualizações climáticas de hoje, falando sobre as áreas de atuação da cooperativa. Bom, após a ocorrência de chuvas na região, ao longo dessa tarde de sexta-feira, a tendência é de que ainda, né, tenhamos muita nebulosidade, possibilidade de algumas chuvas, mas a tendência é de que aos poucos essas chuvas já diminuam na região. O final de semana deve ser marcado pelo tempo mais firme, isso devido ao avanço de uma massa de ar frio que vem na retaguarda, né, dessa frente fria, que deve manter o tempo mais aberto, mas que vai provocar a queda das temperaturas, principalmente no início da próxima semana. Existe, inclusive, risco de temperaturas abaixo de 2 graus e possibilidade de ocorrência de algumas geadas em várias áreas produtoras do Rio Grande do Sul, inclusive sobre as áreas produtoras de Nome Toque e Soledade. O risco é baixo para essas áreas, mas existe sim essa possibilidade. Depois, gradativamente, as temperaturas voltam a se elevar mais para o final da próxima semana e a gente tem a expectativa de mais chuvas ali no final de semana do dia 20. Qualquer dúvida, entre em contato aqui com a gente. Lembrando, eu sou a Ludmila Camparotto e essas são as informações da Rural Clima em parceria com a Cotrijal.
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1: A Cotrijal praticou os seguintes preços na manhã de hoje, dia 12 de junho, na região sede. Soja, R$ 114,00. Milho, R$ 58,00. E trigo, PH 78, no valor de R$ 69,00. Para conferir os preços da tarde ou da sua região, acesse o portal do produtor. Ficou com alguma dúvida? Entre em contato com a sua unidade de negócios.
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1: O informativo Cotrijal de hoje fica por aqui. 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
1: Horas 18 minutos, temperatura em 13 graus no estúdio da tua Rádio Cristal. Hoje é sexta-feira, 12 de junho de 2026. Um dia especial de muito amor, de muito carinho. Hoje é o Dia dos Namorados. E o Na Torcida, com muito amor, com muito carinho para você, está no ar. Até as 2 horas da tarde com os nossos convidados que já estão aqui, prontos, preparados para falarmos de esporte. Na bancada hoje, Antônio Irineu Rodrigues, o seu Toninho Pé de Bruxa. Talento do Soledade Futsal, Diogo Ferreira, o homem do jogo, dos 2 gols da vitória diante do Saudade. E outro talento da nossa comunidade, Delmar Secon, que vai falar tudo do que aconteceu nesta grande partida que tivemos aqui em Soledade. O futsal, pé de bruxa, como é bom a gente ir no ginásio, assistir, transmitir um jogo de alta qualidade que tivemos entre Soledade e o Saudade de Putinga. 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
1: Na expectativa, começou a Copa do Mundo e o Brasil estreará amanhã contra Marrocos. Soledade Futsal, joga bem, perde muitos gols, mas conquista a primeira vitória na Liga Gaúcha da Série C diante do O Saudade de Putinga. Os detalhes do jogo, as diferenças entre as equipes, os protagonistas que fizeram a diferença para que o Soledade pudesse ganhar. O futsal do interior movimenta os bastidores, movimenta as equipes do meio rural de Soledade. Estas e outras informações a partir de agora. Pé de bruxa, como eu falei, que bom a gente ir no ginásio, fazer uma cobertura e assistir um bom jogo de futsal. Foi isso que aconteceu ontem à noite, Pé?
2: Boa tarde, Paulinho. Boa tarde ao Delmar, ao Diogo, todos os ouvintes, né, Paulinho? Ah, felizmente, Paulinho, a gente viu uma partida de alto nível, né, Paulinho? Uma partida de alto nível, jogadores de qualidade, né, em ambas as equipes, um jogo bastante disputado. A presença do público, Paulinho, eu acredito que pode ser bem mais do que foi, mas foi uma presença já considerada, né? Então, eu acredito que a gente teve aí, Paulinho, uma noite brilhante, né? Principalmente pelo resultado para a equipe soledadense.
1: E por falar em brilhante, parabéns, Diogo, pela tua atuação e dos demais jogadores do Soledade que não desistiram, tiveram entusiasmo e tiveram qualidade para superar um bom adversário. Boa tarde, Diogo.
3: Boa tarde, Paulinho. Boa tarde, Delmar. O pé. Boa tarde aos ouvintes aí também, a minha família aí que com certeza está me escutando. Um jogo eletrizante, né, Paulinho? E vamos falar um pouco aí sobre o jogo de ontem.
1: Tava inspirado ontem?
3: Ah, tava inspirado. Tava por fazer o hat-trick, né? Mas não deu, mas tá bom 2.
1: Aquele poste, aquele travessão, não deixou?
3: É 2 vezes, né, Paulinho? 2 vezes.
1: 2 vezes esteve perto de fazer. Delmar, sei que você assistiu o jogo no conforto da sua casa, bem acompanhado, e certamente vai tecer seus comentários em relação ao que foi a vitória, boa vitória do Soledade. Boa tarde.
4: Boa tarde, Paulinho. Boa tarde, Diogo. Boa tarde, Antônio Irineu. E toda essa audiência, né, que transcende as fronteiras do Brasil. Paulinho, um grande jogo, sem dúvida nenhuma. No primeiro tempo, a equipe do Soledade, eu via, você chamava o Antônio Irineu, tá, e o Antônio disse, não, tem que chutar mais a gol, tem que, né... E mais uma vez foi chamado e o Antônio Irineu já disse, não, eu já falei isso e tal, tal. Mas no segundo tempo as coisas aconteceram, né? E aí no segundo tempo o Soledade mostrou por que que está no campeonato, Paulinho.
1: Vamos falar muito sobre isso. O Delmar já deu um panorama aí do que foi o jogo da vitória, da grande vitória do Soledade Futsal sobre o Saudade de Putinga. 1h24 é o Na Torcida que você acompanha. 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Coladinho, né? Delmar, dia do namorado.
4: Bem coladinho.
1: Dia dos namorados, bem coladinho. Então é isso aí. 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O pessoal já está participando aqui, o Célio Moraes... o Célio Moraes está aqui, ó. Meu amigo Tuk-Tuk, porque é isso? É pra ti isso, né, Diogo?
3: O Megamente tá louco.
1: Como é que é?
3: O Megamente.
1: Megamente. Que fase aí do grande Celinho. O Paulo Ferreira, abraço aos amigos da mesa. Deus continue abençoando o meu filhão. Tá aí. Achei que o Paulo ia entrar na quadra ontem à noite nos gols do Diogo.
3: A emoção toma conta, né, do homem, né, Paulinho?
1: É, se não faz gol, ele já tem uma emoção dobrada. Imagina com os gols daí, né? Aí ninguém segura o Paulão. Abraço, Paulo. Obrigado pela companhia. O Luciano Velter, boa tarde. Amanhã, seu Pé de Bruxa vai tomar muita água mineral no jogo do Brasil, torcendo pro Everton, goleiro do Grêmio. Ah, o Pelego tá aí na audiência. Bom, o Pelego já deixa o seu recado. Ah, tem mais aqui? Quem é que está na nossa audiência? Ah, o Eromar, o Magrão. Boa tarde. Não ser como esse guri. Não sei como esse guri é reserva. Onde joga fora é titular e aqui em Soledade é reserva. Joga muito o Diogo. O Magrão já está colocando aí um questionamento aí para o treinador Kiko Gardim, que é o treinador da equipe do Soledade. Já nós vamos falar.
2: Um dos grandes polêmicos do Soledade, né?
1: É.
2: Magrão.
1: Tá, é o Magrão.
2: Magrão.
1: É. Abraço ao Eromar Moraes, o popular Magrão.
2: Caboclinho, Bolinho.
1: Caboclinho. Pé de Bruxa, estamos aí na contagem regressiva. A Copa do Mundo iniciou, o México venceu a África do Sul. O que você espera da seleção brasileira contra o Marrocos?
2: Paulinho, a gente fazendo uma análise ontem dos jogos, assisti um pouco do jogo do México e depois assistir à noite, Paulinho, também, mais acho que um tempo do jogo da Coreia, mas eu acredito que, Paulinho, a Copa do Mundo a gente espera muito ir pelas equipes tradicionais, né? Vamos falar aí de Alemanha, dessas próprias equipes que têm aí um certo favoritismo dentro da competição, que tem a Holanda, né, Paulinho? Então, Espanha, então a gente espera alguma coisa para ver essas equipes, mas eu acredito, Paulinho, que o futebol hoje ele tá muito nivelado, Paulinho. Se tu pegar o time da Coreia, onde todos os jogadores estavam jogando no futebol europeu, Paulinho, não tem nenhum jogador que joga lá na Coreia da equipe deles que estavam jogando ontem. Então, às vezes a gente faz um comentário, ah, é a Coreia, ah, é o Japão, mas o futebol evoluiu bastante, Paulinho. Esses jogadores aí estão tudo eles nos grandes centros jogando e o exemplo é o Brasil. A gente está com pouca identidade na nossa seleção, Paulinho, porque tem muitos jogadores que saíram muito cedo do Brasil. Saíram muito cedo e estão jogando na Europa há muito tempo e jogadores que na Europa eles têm um nome que às vezes até, por exemplo, nós aqui no Brasil, a gente questiona o nome desses jogadores na seleção, mas lá na Europa eles têm um nome muito forte. Então, acredito que vamos torcer, né, Paulinho? Vamos acreditar no Brasil. A gente é brasileiro, é torcedor. Às vezes a gente escuta aí no meio de comunicação e muita gente questionando a seleção por A ou por B, para os jogadores, porque o fulano não deveria estar, porque é muito caicai, é machucado e coisa. Não, a gente tem que agora, Paulinho, agora não tem volta. Né? O que está lá é uma pessoa que foi escolhida para comandar, e essa pessoa que foi escolhida para comandar, ele escolheu esses nomes, e esses nomes são os nomes de confiança dele, e acredito que agora vamos acreditar no trabalho dele juntamente com o grupo. E, Paulinho, nós estávamos falando antes aqui, tem que existir grupo. Se existir grupo, se existir vontade, o coletivo pode superar, às vezes, muita individualidade, né?
1: Diogo, você esteve em Hong Kong, né? Na China?
3: Na China.
1: Teve a oportunidade de ficar um período lá. Futebol evoluiu muito também naquele país?
3: Bastante. Até a gente estava comentando, o futebol chinês é bastante físico, eles são bastante corredor, mas o coletivo deles é muito, muito bom também.
1: É, entra nisso que o Pé fala, da aproximação, da diminuição de distância das grandes seleções para aquelas seleções que não têm tanta expressão. O que você projeta para o Brasil? Paquetá deverá ser titular, dois laterais veteranos, de um lado Danilo, do outro Alexandre. O que você espera da seleção brasileira nesse jogo de abertura e para a sequência da Copa?
3: Bom, a expectativa é grande, né, Paulinho? O Brasil tem os principais jogadores dos maiores clubes da Europa, né? O Barcelona, o Rafinha e no Real Madrid o Vinícius Júnior, né? Que nos clubes são os principais jogadores. E esperamos uma vitória aí do Brasil na estreia para arrancar com o pé direito aí, para ver se a gente consegue esse hexa.
1: É, a expectativa é que o Brasil vença, Delmar, pela tradição, pela força, pela qualidade, mas vai enfrentar um adversário que sempre tem sido resistente. E no último amistoso, se eu não estou enganado, o Marrocos acabou vencendo o Brasil.
4: É verdade. Assim, eu vou repetir o que o Antônio Rineu falou. Na Europa e em toda os três times que entram em campeonatos são times que já cresceram muito. E eu acho que o Brasil é que está mais fraco em termos de melhoramento, Paulinho. Com certeza. Eu acho isso aí. Porque tu vai ver o jogo de amanhã,
1: Marrocos.
4: Marrocos é um time que anda, hein?
1: Físico.
4: E, olha, outra coisa, você falou nos laterais, né? Então, são laterais cansados já, um pouco já com idade. E também o Casemiro, eu acho que poderia ter outro no lugar dele, Paulinho.
1: É, e por isso a convocação do próprio Ederson.
4: Exatamente. E nós temos o Neymar, né? Que se entrar, eu acho que também faz a diferença.
1: Mas que não vai jogar amanhã.
4: Não.
1: Está sendo preparado para exatamente o jogo contra o Haiti. Amanhã, certamente, a galera vai se reunir muito cedo. Estou sabendo de alguns almoços que serão realizados aí, inclusive com água mineral com gás, outro almoço com água mineral sem gás. Vai ter costelão, depois vai ter mais coisa, vai ter joguinho de canastra, até esperar às 7 horas para o grande jogo, Pé de Bruxa.
2: 7 horas, de repente, vai ter gente que não vai assistir, Paulinho. Mas eu acredito que uma dessas festas, Paulinho, vai ser o Raposão e o Antônio Reni, que vão pagar a festa, né? O popular cabecinha de rato, né, Paulinho?
1: É.
2: Toinho. E hoje estão de aniversário os dois, né, Paulinho? Então, certamente vai ter alguma festa aí, provavelmente amanhã, sábado, né? Quem sabe assistir o Jogo do Brasil, os dois se juntam e abram a mão aí, né?
1: É, não é muito fácil. Velho Raposão, tava lá ontem assistindo, torcendo. Grande Antônio Josir Costa Flores. Faz tempo que eu não vejo o Toinho por onde anda, pé.
2: O Toinho tá em Nometóquio, mas ele vem todo final de semana, ele tá aí. Mas está residindo em Nometóquio, cara.
1: Gostava muito de dar uma checadinha, né, Pé?
2: É, ele, o Enori, o Xim, eu faço um... Eu tenho a escalação do time de vocês aqui, Paulinho, lá do Sgarbi.
1: 1989.
2: Era um time totalmente técnico, Delmar.
4: É, imagina.
1: Foi formada a Sgarbi, sob o comando do Catarina. O treinador era o Marcos Inícios. O Marquito aqui, que trabalhou conosco, que era o treinador. O goleiro era o Graxa. 1989, anota aí na tua lista aí, Diogo. Lateral direito era o Vilmar Mancha, lado. Aí a zaga, o zagueiro central era seu Mário Majones Vacari. Mas se não tá bom, tinha o Xim do lado pra marcar. E na lateral esquerda, o seu Luiz Barriga. Lateral esquerdo que duelou muito tempo com o Baianinho aí do São Cristóvão na lateral. Aí o meio, pra não deixar dúvida, o primeiro volante era o Enori, que ficava na caça. Aí, na segunda função, era o Toinho. E aí depois vinha o Paulinho, vinha o Marcelo, vinha o Sandro e aí o Adelar. Este era o time da Sgarbi, imagina. O Mário Munheiro, o Xim, o Enorinho e o Toinho na frente da área. E o Barriga na lateral esquerda e o Mancha na lateral direita. Era esse o time.
2: Era um time totalmente técnico, mais técnico na canela dos outros, né, mãe?
1: Impressionante. E o time da Sgarbi, Pé, na época, foi vice-campeão da cidade, porque daí tinha o campeonato paralelo da cidade do interior. O Mormaço pertencia à Soledade. Aí tinha o campeonato do interior, o Pé jogava no Cacique. E aí, o time da Sgarbi foi para a final da cidade contra o São Cristóvão. O São Cristóvão acabou ganhando a final de 4-0, né? Inclusive, o Bexiga fez um gol de cabeça do Graxa.
2: É, daqui um pouco o Sandro vai ligar e vai dizer que é goleador também, né?
1: É, mas daí o Sandro fez. E aí, o São Cristóvão foi segundo, foi primeiro colocado na cidade e a Sgarbi em segundo lugar. O Varonil foi primeiro colocado no interior e o Cacique foi o segundo lugar no interior. E aí houve o cruzamento. E aí Cacique e Varonil se classificaram para a grande final e aí o Cacique ganhou a final no campeonato geral, campeonato municipal, ganhou o bicampeonato em cima do Varonil em 1989.
4: 1h34. Paulito, é velho, hein? Já. Não,
1: idade acumulada, é experiência, né? Nada de velho, né, Diogo? Nada de velho.
4: Não,
1: idade
4: velho sou eu, né? Velho.
1: Mais ou menos. 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Vamos lá, vamos falar então do jogo do Soledade. Nós temos aqui, mais participações antes disso. Tá conosco o Marcos Betim, tá na audiência? Marcos Betim tá deixando aqui, arbitragem mais uma vez, medíocre atuação. Vamos falar sobre isso. A Rose Campos conhece, Diogo?
3: Um abraço pra minha mãe, tchau, mãe.
1: Parabéns, Irão, ela tá mandando te amo pra ti também. O Ariel Gonçalves, abraço a todos da mesa. E aí, meu amigo?
3: O Cadela tá louco.
1: Tá aí, já disse. O homem tá bem, tá aí, Arielzinho. O Gilberto Silva, que não é aquele que foi zagueiro da seleção brasileira, nem zagueiro do Grêmio, tá aqui. Grande Diogo, joga demais. Como vai dar vantagem em uma falta atrás do meio da quadra, onde as faltas são contadas a partir da quinta? É tiro livre. Tá aí, tá colocando o Marcos. O Josino Portela, grande Josino Portela, abraço a todo especial ao artilheiro Diogo. Melhorou a equipe quando colocaram o quarteto da cidade. Diogo e Ariel entraram muito bem no jogo. É, assistiu a transmissão da Cristal, assistiu o mesmo jogo que a gente, né, Josino? Grande abraço. O Enio Feio tá na audiência. O Vinícius também tá deixando um abraço aqui, especial ao chefe Pé de Bruxa. Abraço. Grande Vinícius Brito, tá na audiência aí também. Vamos lá, Pé, vamos falar então do grande jogo que a gente pôde assistir de Elmar. Diogo, Pé, como a gente fica feliz, porque a gente vive o esporte com alegria, a gente não faz por obrigação, né, Pé, de estar nos estádios, nos ginásios, vamos com alegria e com prazer, mas quando o jogo é atraente, quando o jogo é bom, a gente sai realizado, a gente sai feliz, e ainda mais com a vitória da equipe do Soledade sobre a boa equipe do Saudade de Putinga, Pé.
2: Ah, com certeza, né, Paulinho? Primeiramente, um abraço aí pra toda a galera da secretaria lá, Paulinho, que tá todo dia escutando o programa aí.
1: Paulinho, e no lance, e na tela, Pé, os principais momentos da vitória do Soledade.
2: A gente fica feliz, Paulinho, por a Soledade estar participando. A gente não tá participando hoje só com a equipe Soledade. Tem outras equipes também que estão jogando paralelamente a competições a nível de estado também, né, Paulinho? Em outro momento a gente também vai frisar hoje, em especial é a equipe Soledade que jogou ontem. Mas a gente fica feliz, né, Paulinho, pelo alto nível. E principalmente pelo comentário que o Josino fez. Nós também fizemos ontem, a gente comentou. Mas eu sempre digo, Paulinho, tu não vai formar uma equipe só com o quinteto que estava em quadra de Soledade. Tu não vai conseguir. Tu não vai conformar uma equipe com três quintetos somente de Soledade. Tu precisa agregar a força, tu precisa... A gente tinha hoje lá, ontem lá no ginásio, o Patrick Del Bosco estava lá olhando, a gente tinha outras... A gente tem outro, o próprio Wesley, que estava jogando na equipe adversária, o próprio Felipe, que estava também na equipe adversária, são todos de Soledade, Paulinho, e todos podem contribuir, né? Então, só que os espaços hoje e a opção de cada um de escolha, né? Cada um tem a sua opção de escolha. E a gente fica feliz por Soledade ter montado, Paulinho, um grupo, né? Não falo só dos jogadores aqui da cidade, mas falo dos jogadores de fora também. E que a gente falou, né? O grupo tem que ser unido, tem que se unir e tem que buscar, mesmo nas dificuldades também, que o treinador Kiko falou ontem, após o jogo, no microfone da Cristal, referente, Paulinho, à questão de treino, à questão de conseguir juntar toda a garela. A gente sabe que é difícil, não é fácil. Mas diante de todas as dificuldades tem que estar superando com o pessoal de fora, com o pessoal da casa, com o pessoal que está disponibilizando seu tempo para ajudar a equipe. Eu acredito que o Soledade está no caminho certo, né? A gente tem aí um pessoal que demonstrou ontem, né, mais caseiro, demonstrou que nós temos condições, nós temos jogadores de qualidade, no momento que foram chamados, atenderam, deram resposta. E isso tudo, Paulinho, para a gente é muito gratificante, né? Uma vitória em casa, né? Na estreia, jogando em casa, estreia dentro do Soledade, né? Tu buscar uma vitória, e uma vitória como foi, né? Uma vitória eletrizante, uma vitória difícil diante de um adversário muito difícil também, Paulinho.
1: E essa é a leitura, uma vitória difícil em cima de um adversário que melhorou em relação a si mesmo, porque incluiu um jogador que é diferente, que é o Fabinho, e uma vitória que anima não só o grupo, a comissão técnica, a direção, mas a comunidade, que certamente vai olhar de forma diferente depois desse jogo, o Soledade Futsal, Diogo.
3: É um jogo muito, muito difícil. A gente falou no vestiário antes que não ia ser fácil o jogo, pelos nomes lá citados lá, antes do aquecimento também, a gente já viu o Fabinho, já sabia do Toquinho, do Wesley aí, que não tem que falar, né, a qualidade do Wesley, e um jogo muito difícil, que a gente conseguiu achar os gols ali no momento certo, né, achamos a virada, tomamos um empate ali e conseguimos fazer o terceiro ali pra gente sair com a vitória, os três pontos, que é importante pontuar em casa e ainda mais com a vitória, com os três pontos.
1: E soube sair da adversidade, porque acabou errando na saída de bola, o que já tinha acontecido lá em Sobradinho, né, Diogo? Mas foi buscar o resultado, isso que é importante, não se abateu com o resultado adverso.
3: É bem isso aí, Paulinho, a gente não abaixou a cabeça e a gente continuou no mesmo ritmo, até lá em Sobradinho foi a mesma coisa, né? A gente saiu atrás do placar, a gente buscou o 5-3 lá, que foi o placar, e saímos com os três pontos aí, e agora é ir pro próximo jogo aí e tentar buscar os três pontos fora de casa agora, né?
1: Uma vitória importante que poderia ter sido um pouco mais elástica, pelas chances que a equipe do Soledade perdeu, principalmente no segundo tempo, Delmar.
4: Com certeza. Eu quero frisar, Paulinho, que a gente várias vezes comenta aqui que vem os jogadores de fora, mas tem que ter os de casa com qualidade também, né? Então, ontem foi o que aconteceu. Quem é que decidiu? Os jogadores de casa, né? Praticamente foram os jogadores de casa. Então, isso tem que ser ressaltado. Olha, o jogo, para mim, foi excelente, Paulinho. Quando o Soledade sofreu o gol, ele não sentiu, né? Ele jogou normalmente, até conseguiu o empate e sair na frente. E quando sofreu o segundo gol com o empate, também soube resistir e mudou completamente a postura dos jogadores, né? Com tranquilidade, chegou ao terceiro gol, vencendo o jogo. Então, isso aí é importante, Paulinho. E o Pé também frisou muitas coisas aí, e eu passo para mim o que ele falou, Paulinho.
1: É, e uma vitória que foi construída em cima da qualidade, Pé. Porque todos nós aqui falamos, jogador de fora é importante. Claro que é importante. Mas quando os jogadores da cidade dão uma resposta como deram ontem, a gente fica feliz. Começamos pelo Wagner, que não foi só ontem, né, Diogo? O Wagner lá em Sobradinho teve um grande jogo, fez um grande jogo. O Diogo entrou bem, o Arielzinho entrou muito bem de novo, o Alisson dando muito trabalho. Aliás, a jogada do Soledade já começa a ser marcada. Por isso que o Kiko vai ter que começar a buscar algumas soluções, porque tanto o Alan Seri e o Felipe estavam ali ontem já perceberam que a jogada forte do Soledade é em cima do pivô, e que vem acontecendo porque o Alisson também está fazendo boas partidas. Onde entrou o Gui Silva, o Vini Silva, Pé, que também deu uma boa contribuição. Então é essa situação dos jogadores daqui darem o suporte para que os jogadores de fora possam também dar a melhor resposta.
2: Paulinho, como eu falei, eu repito, é uma formação de grupo. Tem que ter os jogadores de Soledade com qualidade, tu tem que ter os jogadores de fora com qualidade, jogadores que vão somar dentro, Paulinho, do conjunto. E foi o que aconteceu ontem. Eu acho que o Betinho deu resultado, o Vini foi bem no jogo. A gente, Paulinho, a gente até no fim, no comentário que eu fiz no final, eu frisei, né, Paulinho? Olha, o Wagner, uma atuação perfeita, né? Muito seguro, muito tranquilo. Tem que treinar um pouquinho, acredito eu, Paulinho, mais. Hoje o salão é muito dinâmico e ele precisa treinar um pouquinho mais com os pés, né, Paulinho? O passe, alguma coisa no sentido, mas ninguém é perfeito, né, Paulinho? O cara que peca, né, ele pega embaixo dos gols, obviamente que isso aí, de repente, passa. Tu pega o Márcio, Paulinho, o posicionamento do Márcio dentro da quadra e a orientação, Paulinho, principalmente quando ele jogou de back, Paulinho, ele orienta, ele coordena a marcação da equipe. Isso tudo, às vezes, passa. Ah, o torcedor, ah, mas o cara não faz gol, o cara não chega na frente. Mas ele tem dentro da quadra, a gente não pode, nós, principalmente nós, a gente não pode olhar somente, por exemplo, na parte individual do jogador, nós temos que olhar o conjunto. Daí tu pega, né, a maneira que o Diogo entrou, tu pega a maneira que o Ariel entrou, eu estou pegando só os da casa aqui, Molinho, comentando. E daí a maneira que o Bebezão também se portou dentro da quadra. Eu até no fim do jogo, depois do jogo, nós conversávamos com ele, eu disse para ele, eu achei que ele deveria ser um pouco mais fominha, Paulinho. Porque teve uma ou duas oportunidades que ele quis servir e ele podia finalizar. Mas, dentro de tudo isso, Paulinho, dois dos gols saíram dos pés dele, né, o passe dele, uma assistência dele, e teve uma participação muito grande em outras oportunidades de gol que a equipe teve. A equipe jogou um futebol de gente grande, Paulinho, porque jogou diante de uma equipe também muito forte. Então, acredito que o pessoal da casa, como diz o Delmar, deu o resultado, deu a resposta. E agora, né, Paulinho, a gente é agrupar mais com o pessoal de fora, com o pessoal que está treinando, porque ficou alguns jogadores ainda sem fardar também, Paulinho. Isso faz parte do contexto. Os caras têm que entender que é um campeonato estadual, que não pode fardar todo mundo, que não vai jogar todo mundo, que tem jogo que alguns vão jogar, outros não. Tem jogos que alguns vão fardar, outros não. Então tem que formar o grupo para esse grupo chegar, né, ao ponto maior, né, Paulinho, que todos nós torcemos que chegue, né?
1: 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Estamos acompanhando aí os melhores momentos da partida, quem está no Facebook, quem está no YouTube. E nós queremos aqui fazer o registro também da participação do Jair Batista, que está conosco. Grande abraço ao Jair Batista. O Matheus Portela Moraes, o Pletes, deixando um abraço a todos da mesa, especialmente ao Diogo pela atuação e ao Pé de Bruxa pelos comentários inteligentes. É, porque se você não colocasse isso aqui, Matheus, o Pé de Bruxa me olhou aqui. Se ele não colocasse isso, depois ia conversar com ele na secretaria.
2: Domingo vai me cobrar um lanche, né?
1: tá explicado, então. Tá explicado. Diomar Santos, abraço a todos da mesa. O Marco Antônio Lucas Borges, boa tarde a todos. Não foi fácil a vitória. Veio pela primeira de muitas. E o Pé faz uma referência, Diogo. É bom a gente ouvir o jogador, porque você coloca no Márcio, mas o Márcio, quando joga de back, já foi assim lá em Sobradinho. Quando ele vai para back, ele dá tranquilidade, ele tem o passe. É aquele jogador equilibrado que dá o equilíbrio para a equipe, Diogo.
3: O Márcio é o cérebro da equipe ali quando ele está na quadra. Até eu comentei lá em Sobradinho, o jeito que ele se movimenta na quadra leva o jogador para justamente a gente pegar o X1. Por exemplo, o primeiro gol que a gente fez foi o gol de X1, né? Uma movimentação certa que entrou pro X1. E agradecer os companheiros de equipe aí que sem jogador de fora não faz time, Paulinho. Não faz time. E eu, como sou da casa, eu mesmo digo que não faz time bom sem jogador de fora. E os nossos jogadores são, tá loucos, craque, né, de bola. E sem jogador de fora não faz time.
1: É, e o exemplo é quando vocês vão jogar fora, Diogo, né? O jogador daqui quando vai jogar fora. E o Eero fazia essa referência em todos os lugares onde o Diogo vai, é titular. E uma coisa, Delmar, o pessoal cobra titularidade, mas no futsal é muito dinâmico. O Kiko falava isso. Agora, tanto o Ariel, especialmente o Ariel e o Diogo, que estão sendo uma alternativa para o transcorrer do jogo, não tendo iniciando, eles estão aí construindo a titularidade da equipe. Porque nos dois jogos que entraram bem e a equipe melhorou, vão cavando o seu lugar como titular na equipe, Delmar.
4: Mas é isso que tem que acontecer, Paulinho. Então, realmente, eles estão produzindo aquilo que o treinador quer e que a torcida quer também. Então, com certeza, eles vão continuar assim, porque têm jogado bem já duas partidas, né? Então, com certeza, vão crescer muito mais. Agora, com relação ao Márcio, né, que quando joga de back, eu acho assim no futsal, Paulinho, salvo o melhor juízo, se eu estiver errado, pode me cobrar. Eu acho que é o jogador que dita o ritmo do jogo, dita, né?
1: Comanda.
4: Comanda, diz onde é que tem que ir, onde é que se posiciona. Isso eu acho que é o mais importante do time, sabe?
1: E o que me chama a atenção, Diogo Pé, é a forma com que ele se posiciona perante os seus companheiros. A própria experiência dele na Itália tem contribuído. E acredito que ele poderá melhorar ainda mais com a sequência de jogos, o Márcio, dando a consistência para vocês que têm a missão de fazer a construção das jogadas.
3: É, igual eu falei, ele é o cérebro, ele tem a liderança, né? Tanto é que ele é o capitão da nossa equipe. E sem palavras, o Márcio, muito, muito assim.
1: Como foi o vestiário depois do jogo? Pé, eu sinto um cheiro, aquele cheiro de éter, pé de bruxa, que quando a gente jogava, a gente entrava no vestiário. O cara que jogou futebol não pode deixar de sentir aquele cheirinho de éter, daquela pomada que existia, né, Delmar?
4: Não tem como.
1: Não tem, isso faz parte do ritual do vestiário. Como foi o vestiário depois do jogo, Diogo?
3: Ah, o vestiário daquele jeito, né, Paulinho? Depois de uma vitória tem que ter aquela...
4: Sim, é, algo tem que mais.
1: Extravasar.
3: É, tem que extravasar a felicidade que a gente tem depois de uma partida na mais estadual, né, Paulinho?
1: E o vestiário vitorioso, ele é muito positivo, une cada vez mais. As discussões acontecem, teve as discussões aí do Lipe, do Betinho, mas aí tem o treinador, né, Pé? Treinador, o Kiko chegou na hora, acabou com tudo, aqui é eu que falo, vamos pra frente porque o interessante é nós vencer, não vamos perder para nós mesmos.
2: Mas a discussão, Paulinho, o desentendimento existiu, vai existir. Eu tive contigo, com outros colegas, com um monte, quando a gente jogava, mas era ali, pô, né? Terminava o jogo, depois nós sentávamos, nós ia ver quem é que tinha razão e quem não tinha, pra gente dizer, não, eu acho que tu errou aqui, não, acho que tu errou ali, mas daí tem que ter o bom senso, aí tu tem que ter o bom senso de dizer, realmente, eu poderia ter feito daquela forma, não, no próximo eu vou fazer assim, não, o próximo, não, tu tá certo, não, eu tô errado, mas tem que existir, Paulinho, vai existir sempre, porque quando existe, Paulinho, o desentendimento entre um ou outro companheiro durante o jogo, perante o jogo, é porque os dois querem ganhar, Paulinho. Agora, quando tem o comodismo, aquele, pra mim tanto faz, eu vim aqui, peguei o meu aqui, dos caras, termino o jogo, eu vou embora amanhã, esqueço do jogo, e deu, não, eles querem ganhar o jogo, Paulinho. Então, isso é a diferença. Às vezes, os jogadores, eles estão ali, discutem no momento ali, porque eles queriam fazer uma jogada certa, ou achavam que estava certo, ou outro achava que estava errado, e enfim. Então, acho que aí, Paulinho, por aí que passa, né, mas tem que ficar lá dentro. Ficou lá dentro a quadra, lá, agora depois vamos acertar o time de novo e vamos se abraçar para nós vencer junto. Vamos, na derrota, vamos se abraçar e chorar junto, Paulinho. E na vitória, vamos se abraçar e sorrir junto, né? Eu acredito que tem que ser por aí.
1: Eu levo isso também na discussão que teve do Lipe e do Betinho, o desejo de ganhar, de não desistir, de querer ganhar, né, Diogo?
3: É isso aí. Eu acho que tem que ter esse momento, assim, da gente... meio que discutir, entre aspas, né?
2: Cobrança,
3: se cobrar dentro da quadra, porque, por exemplo, eu, por exemplo, queria estar jogando o jogo todo, mas a gente sabe que não é assim. E agora tem que rever os erros para nós entrar com tudo aí pro próximo jogo.
1: E como você está se sentindo no grupo? Tá confiante? Tem entrado bem? O que passa pela tua cabeça quando tá lá no banco, Diogo?
3: A vontade é entrar correndo na quadra. Mas a gente sabe, a gente tem que esperar o momento, como foi o momento ontem, e sempre chega, né, Paulinho, a hora.
1: sempre chega a hora, né, Pé? O momento certo. E o Diogo está galgando o seu espaço, está fazendo a diferença, tem entrado bem nos jogos.
2: E Paulinho, o futebol de salão, tu falou, o Kiko falou também, é muito dinâmico, Paulinho. Daqui a um pouco tu vai ocupar um jogador aí, dois, três tempos dele dentro da quadra, de cinco, seis minutos cada tempo, tu usar o jogador. Daqui a um pouco tu tem que dar, é muito dinâmico, é correria hoje, Paulinho, então a intensidade é muito grande, então tu tem jogadores que, né, como diz o nosso amigo, aquele humanamente impossível, tu conseguir segurar, né, um jogador 20-20 dentro da quadra, jogar o tempo todo, tu não vai conseguir. Nenhum jogador vai conseguir, tu pode até querer ficar dentro da quadra os dois tempos jogando, Paulinho, por fome, mas o teu rendimento certamente cai bastante, porque o dinamismo está muito grande.
1: Paulinho. Ainda mais o tempo cronometrado, né? Cronometrado é muito mais complicado,
4: Delmar. Mas toda a vida. Mas falando voltando no contexto da reclamação dentro do campo, Paulinho, isso acontece em todos os times, isso é normal, né? Aqui no Brasil, na Europa, em todo lugar tem essa resenha entre os companheiros mesmo, né?
1: E que faz parte.
4: E faz parte. E tem que fazer mesmo. Tem que reclamar, né? Reclamar no bom sentido, né? Querer ganhar o jogo, então reclama ajudando o companheiro a fazer certo, né, Paulinho?
1: Na época do Pé de Bruxa, o único que não estava certo nunca era o Raposão. O Raposão nunca estava certo, né, Pé?
2: Não, eu e o Baixinho brigavam todo jogo também, né, Paulinho?
1: Eu lembro.
2: Todo jogo. Então...
4: Bom, aí tá uma prova já.
1: Tá uma prova. Né, Raposão, Gordinho?
2: Né? Raposão e Gordinho também, era uma briga todo jogo.
4: Mas jogavam bem depois, né?
2: Fazia diferença. Como a gente falou, é uma cobrança.
4: É normal.
2: Para, né, ganhar jogo. Claro, queria ganhar, claro, o jogo. Então, depois terminava, morria tudo.
1: Espírito de vencedor. Tem que ter cobrança, tem que ter aquela cobrança salutar para vencer sempre, para atingir os melhores resultados. Quem não sabe aceitar cobrança não vai conseguir chegar ao seu objetivo no futuro. Fica especialmente no futebol que a gente está falando.
4: Fica jogando futebol em casa. Daí,
1: né? É, o futebol de botão. Abraço ao Miguel Adonis de Campos, seu Miguelzinho, tá aí. Grande abraço a todos. Parabéns, Diogo. Jogou muito. Aliás, nós, iniciativa do Felipe Carvalho, nosso narrador, nós escolhemos o craque Rádio Cristal Esportes, Rádio Cristal Placar Esportes e também Sicredi Botucaraí. A Placar Esportes deu o prêmio aí para o Ariel. E o craque do jogo, Rádio Cristal Sicredi, foi o Diogo. Bom presente. Ambos, o presente bom aí, né, Diogo?
3: Baita presente, vai ser muito utilizado lá. Ah, eu quero aproveitar que hoje é dia dos namorados.
1: Ah!
3: Dá um abraço pra nega velha.
1: Calma, então no final.
2: Você, eu acho que ele já deu aquele presente de ontem pra ela hoje, Julinho.
1: 1:55, Marcinho Borges, quero agradecer e parabenizar toda a equipe pelo grande jogo. Ninguém vence sozinho. E essa conquista é fruto do esforço de toda da equipe. Abraço, Márcio. Obrigado aí pela participação, pelas palavras aqui, e sigam nesse caminho a equipe do Soledade. A gente vai torcer para que a equipe possa chegar muito longe na competição. Ah, tem aqui mais um. William Secon, o homem que soja. O Diogo fica pequeno perto do Pé. Abraço para o pessoal da mesa. O Almir da Corsã, estamos na escuta da tua Rádio Cristal. Precisa melhorar a marcação. Sim, alguns pontos importantes. O Kiko falou em relação a isto.
2: E o Almir, Paulinho, é um dos torcedores, como vários aí, que todos os eventos, Paulinho, todas as equipes de Soledade, o Almir sempre está lá. Ele confere todos os jogos direto lá, né, Paulinho?
1: Ô, Diogo, este lance aqui que está na tela, creio que tenha sido fundamental para a construção da vitória da equipe do Soledade Futsal. O seu gol, até vou ajustar melhor aqui na tela para que a gente possa mostrar. Mas acredito que este gol que você tenha marcado tenha proporcionado aí algo que seja diferente, porque ali foi o momento da reação do Soledade na partida.
3: É um lance característico meu, né? E X1 na ala. Geralmente, quando o pivô não fecha ali, fica mais fácil de entrar e fazer o gol. E foi ali que a gente entrou no jogo, né, Paulinho? Eu acho que foi um tempo curto do segundo gol, né? E graças a Deus aí pude fazer o primeiro e o segundo logo em seguida aí com o passe do Bebezão, né? Que o Bebezão tá carteando a nega também.
1: Tá carteando a nega, tá jogando bem o Bebezão. Uma vitória importante que agora dá tempo para que a equipe possa trabalhar e projetar o jogo contra o Audax no outro final de semana lá em Espumoso.
3: É isso aí, agora é fora e se Deus quiser vamos lá buscar os três pontos lá em Espumoso.
1: E é importante para manter essa evolução.
2: Ah, tem que trabalhar, né, Paulinho? Eu acho que os jogadores, o Kiko falou outra coisa dos goleiros que estão fazendo uns treinamentos à parte também, Paulinho. Eu acho que isso aí é bom pro grupo, é bom para eles individualmente e a equipe toda, né, Paulinho? Todo mundo fazer aquele pequeno sacrifício do dia do treino, tentar aí todo mundo para dar uma oportunidade do treinador fazer alguma jogada, porque o Kiko tem bastante a dar, Paulinho. Eu tive a oportunidade de jogar com o Kiko, e a gente sabe, né, que ele é um cara, assim, como jogador, né, inquestionável, né, e ele tem bastante a dar, bastante a passar para esse grupo, juntamente com o Matheus também, Paulinho, que é um estudioso, o Pletz é um estudioso muito grande do futsal, acredito que aqui na região, sem dúvida nenhuma, eu aponto ele, já apontei até no dia da reunião do Soledade, como ele é um dos maiores estudiosos do futsal na nossa região, aqui juntamente com o nosso amigo Nicolosi, então acredito que o trabalho está sendo feito por pessoas que gostam da coisa, então os jogadores colaborando, indo nos treinos, eu acho que nós vamos colher frutos bons com essa equipe.
1: É, e o Soledade, com essa vitória, ocupa a terceira colocação com 3 pontos ganhos em 2 jogos. Dá o seu recado final aí, Pedro Bruxa.
2: Ah, Boni, mandar um abraço, então, né, já que o Diogo puxou a frente, né, tu também, acho que nem mandou para a Carlinha ainda lá.
3: Eu já dei.
2: Dá um abração lá pra nega velha, que faz tempo que ela aguenta, que ela suporta, né, Paulinho, esse compromisso aí, né, e tá sempre junto e apoiando, então, um abração aí pra ela e pra todos os namorados, hein, Paulinho, que tem uma felicidade grande hoje, né, dia dos namorados, é dos namorados, não é das namoradas.
1: Dá o teu recado final agora, Diogão.
3: Um abraço, minha mãe, te amo aí, feliz dia dos namorados, mano.
1: Domar.
4: Um abraço à nega velha que está assistindo o programa, Paulinha.
1: Abraço a todos que estão aí na nossa audiência. Obrigado pela presença. Feliz dia dos namorados e que a gente possa ter essa convivência maravilhosa com todas as nossas mulheres, pessoas amadas que a gente tem o maior carinho e todos fizeram a sua referência. Na sequência, notícia da hora aqui pela tua Rádio Cristal. Obrigado, Pé. Obrigado, Delmar. Obrigado, Diogo, também aqui no programa Na Torcida.
5: 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A Polícia Civil ainda não concluiu o inquérito sobre a morte do agricultor Marcos Norberg, ocorrida em janeiro deste ano em Pelotas, no sul do estado. De acordo com o diretor do Departamento de Homicídios do Interior, Tiago Carrijo, a finalização da investigação depende da análise técnica do Instituto Geral de Perícias. Ainda no mês passado, ocorreu a reprodução simulada dos fatos no local onde o agricultor foi morto. A reconstituição foi solicitada pela própria Polícia Civil com o objetivo de confrontar as versões apresentadas pelos envolvidos com os elementos técnicos coletados ao longo da investigação. O Índice Nacional de Preços ao Consumidor Amplo, IPCA, considerado a inflação oficial do país, subiu 0,58% em maio, uma desaceleração em relação a abril, quando os preços haviam avançado 0,67%, mostram dados do IBGE divulgados nesta sexta-feira. Apesar da desaceleração, os preços dos alimentos continuam pressionando a inflação. Sozinho, o grupo de alimentação e bebidas respondeu por 0,29 ponto percentual do IPCA, ao registrar alta de 1,33%. Os alimentos consumidos em casa ficaram, em média, 1,65% mais caros em maio. As maiores altas foram observadas na batata inglesa, que subiu mais de 44%, seguida pelo tomate, pela cebola e pelas carnes. Não coloque limites em seus sonhos, coloque fé. 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O ministro das Relações Exteriores do Irã, Abbas Araghchi, afirmou nesta sexta-feira que um acordo entre seu país e os Estados Unidos para pôr fim à guerra no Oriente Médio nunca esteve tão perto. O presidente dos Estados Unidos, Donald Trump, por sua vez, tem se posicionado publicamente de forma conflitante nesta sexta. Trump repostou em sua rede social Truth Social a mensagem de Araghchi, sendo que horas antes ele havia chamado o governo iraniano de pessoas muito desonrosas para se negociar ao desmentir supostos termos no plano de paz divulgados pela mídia norte-americana. Na quinta-feira, Trump anunciou que após 2 dias de bombardeios mútuos, Estados Unidos e Irã haviam chegado a um consenso que deveriam assinar um acordo de paz ainda neste fim de semana na Europa. 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
1: 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E que dia bom essa tarde, hein? Com essa chuvinha aí, fechadão, friozinho. Ah, pra dar uma roncada agora, hein? Tá bom, certo? É, agora vai ter que ser assim hoje, né? Na lareira, o fogãozinho a lenha... Tudo mais, aquele cafezinho, chimarrãozinho, pipoquinha, coisa boa aí, certo? É, os desfrutes aí do inverno já antecipado. Tamo junto por aqui. A partir de agora, é comigo! Vamos lá, que vai começar o nosso encontrão da tarde.
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soltando o gogó aí. Ou pouco que tem, né? Aqui na nossa programação. Vamos dar uma embalada aí. Ó, depois de Fígado de Aço, eles estão emplacando mais uma. Rainha, manda até um alô aí, que eu venho aqui só por causa de ti.

Mais uma turbinadona aí, agitando e balançando sextaça, aqui na tua rádio. Ô, Daniel, já tá mandando aí com a gente, brigadão aí, amigo, tamo junto aqui, né, fazendo aquele balo, hein, preparando, deixando na medida, no ponto aí, pro fim de semana que logo tá chegando, ok? Estamos dando uma revolucionada aí, né, no sucesso das tardes aqui na nossa programação. É, vamos lá! Nayara Azevedo, Maiara Maraíza, Fred e Gustavo, sente aí, ó. É, mais moderna, sertaneja.

É, que versão zaça maravilhosa por aqui. Anaera Azevedo, Maiara e Maraíza, um sucesso Lágrimas e Chuva aqui na programação. Ó, tem aqui a Geisy, tá bom? Bota meu nome aí, tamo curtindo aqui, eu e a minha prima, né? Tamo aqui, um chimarrãozinho bem top, bem legal com você aí no início da tarde. Tamo aqui, né? A minha prima mais do chazinho, tá no chá aqui, certo? Maravilha! Brigadão aí, é, vamos fazendo aquele clima máximo. Vamos lá que vai ter charada, é hoje, ó, eu vou sortear daqui a pouco mais, lá perto das 5, tá bom? Para quem vai estar aí participando, chegando, respondendo aqui a nossa charadinha, tá certo? Ó, um moletomzaço, um moletom da Solos Confecções, ok? Valendo para hoje aí na nossa charadinha. É só responder aí, já vai estar concorrendo, ok? Vamos lá, vamos aqui abrindo a primeira de hoje. É. Aqui ó, na nossa programação, valendo, valendo. Essa aqui, ó. Que é o que é? Ó, valendo essa aqui. Passa pela mão da mulher mole. E depois fica duro. É. Tá bom? Tá lá? Vamos pensar bonito, não vamos pensar coisa feia. Ó, passa pela mão da mulher, mole e depois fica duro. O que que é? Vai respondendo aí com a gente na nossa tarde. Tá só começando. Os primeiros acordes aí, embalos e ritmos da tarde mais justa aí do rádio, certo? Tem aqui também o Antônio, né? Tá mandando para todo mundo. E apareceu essa nova versão aqui, ó. Peraí, deixa eu achar direitinho aqui da nossa programação, né? Uma novidade maravilhosa, ok? Sente aí com Deja Vu, ó! É uma melhor que a outra! O negócio é curtir. Banda. O esquema é tá no embalo.

É, o embalão aí do Zé Felipe. É, aqui na programação não para. É só o que você tá afim, é. Decididamente. Nesse dia dos namorados, ó. Vamos se amando aí.

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4: Olá, amigos e caros ouvintes aqui da Rádio Cristal de Soledade. Nesta sexta-feira ainda tem bastante umidade presente em toda a metade norte do Rio Grande do Sul, áreas do centro, vales, indo em direção à serra, litoral. Então, aqui na nossa região também ainda tem muita umidade nesta sexta-feira, principalmente na primeira metade do dia. As temperaturas são baixas e a sensação é de frio. A temperatura ela nem consegue oscilar quase ao longo do dia de hoje, ou seja, da maneira que amanhece friozinho, vai se seguir essa sensação de frio, justamente por causa dessa condição de tempo bastante fechado. As máximas previstas aqui em Soledade e região oscilam na casa dos 13 a 14 graus. Amanhã, sábado, aí sim, a umidade vai começar a diminuir e as temperaturas também vão começar a diminuir com a entrada de um ar mais frio. Neste sábado, pela manhã, já faz frio por aqui. As temperaturas devem oscilar entre 6 e 8 graus. À tarde, a máxima chega aos 15, 16. Por que que consegue subir um pouquinho mais? Porque vamos ter ao longo do sábado já a presença do sol, ainda que com variação de nebulosidade. No domingo, o dia já amanhece mais frio, com temperaturas entre 5 e 7 graus. À tarde, a máxima não passa de 15. Vamos ter mais sol, mas o ar frio, o vento sopra do quadrante sul e vai deixar a sensação térmica mais baixa. E aí, na segunda-feira, frio intenso predominando. Segunda, terça, quarta-feira, frio com geadas generalizadas. Vamos ter aí um frio bastante forte. Mínimas pela manhã na segunda-feira, em torno de 1, 2 graus, em média. A máxima à tarde não passa de 9, 10 graus. Na terça-feira, o frio é intenso. Temperaturas negativas aqui na nossa região. E com geadas generalizadas. Na tarde da terça-feira, máximas entre 9 e 10 graus. Quarta-feira segue muito frio por aqui. A partir de quinta-feira, as temperaturas tendem a subir e devem subir mais rápido. Com a previsão do tempo, Kátia Valente.
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0: É, tamo aqui na sua tarde da sexta chuvosa. Tempo marrancudo, né? Tempo bravo, hein? Aquela chuvinha, vento, tudo mais. Então é, a nossa Kátia Valente já antecipou, já te colocou na ideia, né? Friozão aí a partir de amanhã, domingo, segunda, terça e quarta aí que é pra ser o ponto alto do frio, hein? Tá bom? Então te prepara. 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Fica ligado aí.
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9: 2:31.
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11: 12 graus.
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2: Já estamos aqui! 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
2: Algumas seleções já estrearam, outras estão estreando, como hoje, ao Canadá, que pega a Bósnia. Daqui a pouquinho, hein? Fase de grupos aí, certo? É, daqui a pouquinho o Canadá fazendo a abertura aí da Copa pra eles, né? E amanhã nós... Dali, Brasil, vamos lá, meter goleada, né? Até que chegar pra assustar bonito já. Isso. É, aqui nós assustamos maravilhosamente bem e sempre do nosso jeito, né? Isso. Aqui, ó, a resposta aqui da charadinha Marli Balbinotti tá mandando. Que mais aqui? Opa, daí uma música do Amado Batista. Tá legal, quem é que tá mandando aqui? Vamos achar direitinho o Valdir. Aí, Valdir. Tá bom? Oi, Márcio. Oi, tudo bem? Tudo? A resposta é, tá. Janice Batista. Também tá com a gente aí, ó. Quem é que tá respondendo essa aqui? É a Joceline Valendorf. Tá bom, Joceline? Tudo de bom aí. Concorrendo ao moletom, hein? Bom, quentinho. Aí para esse friozinho que vai aumentar, hein? Que vai engrossar o frio. Te prepara para terça, quarta aí, bater queixo. Isso mesmo, geadão e tudo, hein? Tá bom? Ó, quem mais aqui que tá participando com a gente? Paulo César. Valeu, Paulão. Abraço aí, amigo. Ó, o Eduardo Foleto. Aí, Eduardão. Agora, tô falando teu nome aí, ó. Eduardo Foleto. Tá bom? Grande, Eduardo. A resposta aí é... Ó, como é que é o nome dela? Jaqueline da Costa. Também tá concorrendo com a gente. Marisete Proz aí. Também tá por aqui. Tá bom? A turma aí que tá concorrendo. Pertinho das 5 aí vai ter um moletom lindão, hein? Ó, o nosso amigo Pitol. Valeu, guri. Tamo que tamo por aí, né? O Elton aqui com a gente, ó. Sérgio Perim também. Tá ok? Vai mandando aí. Tô perguntando essa aqui, ó. Charadex da tarde. Aquela charadinha pra gente dar uma descontraída aí, ó. Né? Porque senão o frio vai congelar o nosso cérebro também. Temos que dar uma treinada aí, uma exercitada na memória, no pensamento aí, ó. O que que passa pela mão da mulher mole... E depois fica duro. Tá bom? Certo? Manda aí com a gente. Estamos aqui, né? Dando aquela agitada, agilizada. É uma mexida boa. Aqui na tarde da tua Rádio Cristal. Essa aqui, ó. Elias Zé, né? E ele. Embaixador, bebê. Arrochar de vez aqui na tarde. Sente aí o climão, ó. Jeito de sexta na tua.

vamos que vamos aqui, dando aquela funcionada boa na sua sexta, tocando aí só aquelas que mais surpreendem. É, ok? Que tal essa aqui, ó, ao vivo? É, sente só o clima, sente só, é assim, ó, vai! Raba! Os anos, início dos 80! Era assim, hein? A gente

0: ABBA, Dancing Queen, aqui na 100.5. Dona Carla Geliza, é... decididas aí, né? Aquelas bem confirmadas de algum tempo também pintam por aqui, certo? Vai mandando aí o alô, tá liberadão, 992229878, só fica aí, certo?
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0: 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Também a festa do Pontão da Boa União, ó, tá rolando. A festança lá, Pontão da Boa União, a partir do dia 14, tá bom? 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Se liga aí, é a festa da comunidade Pontão da Boa União. Todo mundo lá!
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8: 2:51.
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9: 12 graus.
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0: Já estamos aqui, só à tua espera aí, tá bom? Pega o guarda-chuva e liga pra nós aí. Tá dando aquele chuvisquinho, né? Ó, e uma neblina, de vez em quando vem, dá uma uma sumida aí nas árvores e tudo, né? É esse inverno aí que tá mostrando a sua força, hein? Bem antes. É isso aí, tá certo? Mas vamos se preparar já para friozão que vem aí. Próxima semana aí, terça e quarta, segundo a nossa meteorologista aí, né? Segundo ela, a moça do tempo, diz que vai encrespar a coisa aí, tá bom? Isso aí, vai ter, ó, geada e tudo, hein? Eba. Vamos lá então, aqui, você mandando o teu alô aí, eu tô perguntando, ó, a charadinha valendo um moletom, hein? Lindo, maravilhoso para você, bem quentinho aí, da Solos Confecções. Só ir acertando aí, respondendo a charadinha, ó, o que passa pela mão da mulher mole e depois fica duro? Vai indicando com a gente aí. Vamos lá aqui, ó, nos números da loteria. Vamos lá então, você que fez aquela fezinha bem boa.
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0: Então aqui os números, é, sorteados há pouco, aqui para você, ó, quinto prêmio, 8.612, tá bom? 8.612, quarto prêmio, 9.654, tá valendo aqui o quarto, ó, 9.654. Terceiro prêmio, 4.008. 4.008. Segundo prêmio, 5.829. 5.829. E o primeiríssimo prêmio da Sexta Chuvosa, aqui na nossa programação, ok? O primeiro prêmio, 4.445, 4.435. Você conferiu!
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0: É, fica ligado aí! É, tá chegando já já aqui, aqui na nossa programação, ok? É, tá vindo aí as notícias da hora!
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20: 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A Brigada Militar realizou 3 ações entre a noite de quinta e a madrugada desta sexta nos municípios de Torres e Arroio do Sal. Em Torres, um homem de 55 anos foi preso no bairro Campo Bonito em cumprimento a um mandado expedido pela primeira vara criminal do município. Segundo a Brigada Militar, a ordem judicial estava relacionada ao crime de estupro de vulnerável. Já em Arroio do Sal, um homem de 30 anos foi preso no bairro Quatro Lagos após uma ação motivada por denúncias sobre a venda de drogas. Ainda na madrugada desta sexta, outra prisão por mandado judicial foi realizada em Torres. Durante o patrulhamento, os policiais abordaram um homem que teria apresentado uma identidade falsa. Foi constatada a sua verdadeira identificação e a existência de um mandado de prisão expedido pela Vara de Execuções Penais de Santarém, no Pará. Em meio à crise que atinge o Judiciário, o presidente do Supremo Tribunal Federal, Edson Fachin, criou o grupo de trabalho para discutir uma ampla reforma do sistema de justiça. A expectativa é concluir os trabalhos até o fim deste ano, quando o grupo deverá apresentar um relatório final com diagnóstico e propostas de mudanças. Conforme portaria publicada na última quinta-feira, caberá ao grupo organizar e promover debates institucionais e acadêmicos voltados à modernização e ao aperfeiçoamento do sistema de justiça brasileiro. Quem cultiva gratidão é capaz de realizar sonhos que parecem inalcançáveis. 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Os Estados Unidos chegaram a considerar uma operação terrestre dentro do Irã para tomar o controle de estoques de urânio altamente enriquecido do país, material considerado essencial para a produção de armas nucleares. A informação foi divulgada pela CNN nesta sexta-feira, com base em fontes familiarizadas com o assunto, que afirmam que o plano chegou a ser apresentado ao presidente Donald Trump nas últimas semanas. Segundo a reportagem, o chefe do Estado-Maior Conjunto das Forças Armadas dos Estados Unidos, General Dan Kane, interrompeu compromissos em Bruxelas e retornou às pressas aos Estados Unidos em maio para participar de reuniões sigilosas no Comando Central Americano na Flórida. 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
0: É, já tamo aqui com muito mais pra você aqui.
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0: Agora sim, é comigo aqui na nossa programação. Ô, Janete, tá mandando aí pra todo mundo, certo? É isso aí, vamos lá. Eba, aqui ó, a sexta mesmo com esse tempo aí todo encabrestado aí, todo, né, revirado, né? É, sexta-feira é linda, não adianta, né? Isso, e vamos fazendo aqui a trilha sonora. Ó, quem tá participando com a gente, concorrendo já aí a um moletom da Solos Confecções, a Cassi. Isso, valeu, amiga, tudo de bom aí, já tá concorrendo, certo? Tá aqui na tarde com a gente, com a nossa charadinha. Também aqui, a charadinha é tal, tá bom? Uma música aí do Amado Batista, participação do Gustavo Lima, tá bom? Quem é que tá mandando essa aqui? Deixa eu ver aqui. aqui com o Gustavo Lima, quem é que é ela? Ah, o Jardel aí. Ô, goleador, é nós aí, Super Jardel. E também aqui na participação da charadinha, ó, Angelita, também tá com a gente. A resposta é tal. Quem é que tá aqui correndo já ao moletom? Lá pertinho das 5 é o sorteio, tá certo? A Marisa aí. Valeu, Marisa. Tem mais o Sebastião também com a gente. A Ivete Franzon. Todo mundo tá por aqui, né? Ouve uma vez, nunca mais muda, troca. Essa aqui tá sempre nos teus planos. E você tá nos nossos objetivos aí. 3 e 5. E agora, hein? Uma das mais...

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2: Ô, Terezinha, tá concorrendo com a gente aí, mulher. Valeu, Terezinha. Tudo de bom. É aqui na nossa programação. Tem aqui, ó, Daniel. Tá mandando em especial aí pra Kessila. Isso, tá bom. Ela que tá de aniversário hoje. Parabéns, muitos anos mais. Ó, Mauri Bueno, também tá participando com a gente aí. Valeu, Mauri. Tem mais aqui na Odila, dando uma recuperada aqui nas mensagens, tá bom? A Odila também tá por aqui. Quem é que tá mandando o áudio? Vamos lá. Oi!
3: Ô, meu companheiro, escolhe a musiquinha tua, hein? Manda pra nós e curte a tarde com o garoto, hein?
2: Tá bom?
3: Que é o Rubens.
2: Valeu, Rubens! Brigadão aí, guri! Tá bom? Esse é dos Buenacho aí com a gente na programação aí da tarde, né? Vamos com o garoto, vamos com frio, com calor, com mais ou menos, com neblina e tudo, hein? De vez em quando dá uma baixada na neblina aí que fica né, tudo às cegas, né? Nós chegamos um palmo na frente aí. Mas vamos lá, né? Vamos no tato, tá bom? É isso aí. Aqui na nossa programação também tem o Rogerão aí. Ô, Rogério, diz ele que na subida aí tá brabo aí, né? Essa neblina aí, então vamos com calma, né? Isso. Tu anda assim, ó, meio metro, desce o carro, dá uma época, não tem nada na frente e continua. Tá bom? Isso mesmo. Tá certo. Aqui, ó, tem o Jefferson. Tá mandando aí pra todo mundo. Beleza. Agora 3:11. Eu tô aqui na tarde, hein? Deixa comigo, comigo é assim, ó.
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2: Fazer pra arrepiar, né? Pra apavorar e impressionar. Quem mais que tá mandando alô aqui? Tô pedindo uma banda, hein? Pera aí, já vamos achar aqui, né? Ah, banda mesmo? Eu não tenho. Eu tenho essa aqui, ó, que é parecida com uma banda. E que bandão, é? Rainha! O maior estrondo!

0: silencinho.
1: Mais um pouquinho, vai. Um pedaço.

Brother Louie. Brother Louie. Aqui, dando uma chacoalhada boa. E amanhã é fim de semana, né? E nós temos que estar no nível. É, no ponto. Tem aqui a participação. Ó, a charadinha é o seguinte. Aqui, ó, vou revelar aqui. Tá bom? Qual é que é da charadinha aqui que eu tava perguntando? Se liga aí, ó. O que passa pela mão da mulher mole e depois fica duro? Tá bom? Quem respondeu? Esmalte aí. Acertou. Beleza. Vamos mais uma aqui, ó. Tá certo? O que nasce uma vez... Ó, o que nasce uma vez, nasce duas vezes, mas na terceira não nasce mais. Você sabe o que é aí? Vai respondendo aí. Tá certo aqui na nossa programação. Ó, nasce uma vez, nasce duas vezes, mas na terceira não nasce mais. Beleza? Vai respondendo aí com a gente, ok? Aqui na programação. E agora, ó, o que que tem? Aí, modelo! Joel Carlos, participação magrão!

Eles, rainha, é rainha, aqui na nossa programação, tamo aí bombando na sua sexta, ó, aqui, ó, tá participando com a gente, quem é que é ela aqui, acertando a charadinha aí, Maria, valeu, Maria Veni, valeu Maria, também aqui com na quentíssima, aí, né, desta sexta, nublada, fechada, com neblina e tudo, né? Vai e volta a neblina aí, de vez em quando que dá, de certo, um vento mais pro nosso lado aqui, vem aquela neblina, né? Dá uma baixada boa aí. Ó, o Sebastião, também tá com a gente, acertando, valeu, Bastião. Neri, né? Quem mais aqui? Boa tarde. Oi, quem é que manda aqui agora? Inês Simeone. Valeu, Inês, tudo de bom, né? A nossa querida aí, na 100.5, Marisete também tá respondendo aí na tarde. Quem mais aqui? Ó, a resposta é dela aqui, da Loreni. Valeu, Loreni. A resposta é a nossa amiga Salete aí, que tá com a gente também. Vamos aqui dando, né, o seu comparecimento aqui, você chegando, ó, tá participando aqui, a Marli, valeu Marli, Jonas também tá na sintonia aí, vamos, que tem mais, muito mais por aqui, ó, abrindo mais um bloco maravilhosão aqui na programação, certo, vamos lá então. Dando mais uma agitada bem boa, agora tem assim, é uma das novas deles aí, ó, São Francisco, é bailão no

0: Vai, boiadeiro!
1: Vai na castela, o que que
2: é? Parece que eu já quero sentar aqui num bar em Goiânia mesmo e já começar a beber ouvindo essa.

0: Eba, vamos lá, que daqui a pouco eu vou agitar, vou balançar essa aqui, ó. É.
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0: Ó, o Magrão aí. Daqui a pouquinho ele vem cantar pra gente.
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0: Já já ele arruma um tempinho aí pra agitar essa. É o Magrão aqui na programação 100.5. Fica ligado aí que a gente já volta sim. Oh, a parte principal é quando a gente tá aí com você, ok? Que é aquela presença mais escandalosa de linda. É, fica aí com a gente, certo? Já tamo aqui, já, já, já.
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0: E tá conferindo...
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15: 3:43.
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17: 12 graus.
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8: Já tamo aqui! Ei, com esse tempinho brabo aí! É, mas nós somos mais feios, nós somos mais brabo que o tempo! É que nós encaramos qualquer coisa, né? É isso aí! Gaúcho tá sempre bem preparado! É, tamo aí, né? Pra fechar a lida da semana, né? A nossa empreitada aí de mais uma semanaça com você só por amanhã, hein? Estreia do Brasil na Copa do Mundo. É, vamos se preparar que nós vamos chegar com tudo, hein? É, se liga aqui na nossa programação. Amanhã vai dar nós, hein? Amanhã, de amanhã... E é a nossa abertura oficial, certo? Se liga aí, amanhã, ó!
9: Brasil!
8: É, contra Marrocos amanhã! E vamos com tudo pra cima, em busca dessa sexta estrela, né? Oh, que estrela mais aflita, né? Mais ansiosa!

0: no clima do Hexa. Vamos levantar a taça de novo. Depois de 24 anos, hein? Tá tudo se ajustando pra ser esse ano. Amanhã a nossa estreia, hein? Tão aguardada. Ó, quem é que tá mandando alô aqui com a gente? É o Juliano. Tá mandando aí pra todo mundo. Valeu, Julianão. Também aqui, ó. Boa tarde. Aldori, ó. Lênis, tá dizendo que a resposta da charadinha é tal aí. Valeu, amigão. Tamo junto. Também aqui, ó, a nossa amiga Terezinha, Ivone Silva. Jaqueline também tá com a gente. Soledade, ó. A resposta aí, quem é ele? Ó, não, ela, Joceline. Tá bom, Joceline Valendorf. Tá por aqui, boa tarde. A resposta aí, Eloir. Valeu, Elorzão. Quem mais, ó? Tem aqui, tananana, é a Regina. Também tá participando com a gente aí, Regina. Tudo certo, combinado. Daqui a pouco mais, ó, pertinho das 5 aí, vamos fazer o sorteio de um moletom maravilhoso aí. Presentão da Solus Confecções, ok? Fica ligado aí que a gente já volta sim!
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6: 3:54.
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7: 12 graus.
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0: Já tamo aqui, ó! Sim, Cristal, daqui a pouquinho vem aí as notícias da hora, ok? Fique ligadão com a gente, porque aqui sempre tem o melhor. Fica aí, sente o somzão!

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7: 4 horas. 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O governo do Rio Grande do Sul encaminhou à Assembleia Legislativa na tarde desta quinta um projeto de lei complementar que prevê a criação da Secretaria de Proteção e Defesa Civil. A proposta busca criar uma estrutura exclusiva para coordenar as ações de prevenção, preparação, resposta e recuperação diante de eventos climáticos extremos, que têm se tornado mais frequentes e severos no estado. O projeto havia sido anunciado em março pelo governador Eduardo Leite e pelo vice-governador Gabriel Souza durante a apresentação das novas ações estratégicas do Plano Rio Grande, iniciativa criada após os impactos provocados pelos desastres climáticos que atingiram o território gaúcho nos últimos anos. O Instituto Brasileiro de Geografia e Estatística, o IBGE, abriu nesta sexta-feira as inscrições para um novo processo seletivo simplificado voltado à realização do 12º Censo Agropecuário, Florestal e Aquila. Ao todo, são oferecidas 8.238 vagas temporárias em 5 funções, com remunerações que variam entre R$ 2.128 e R$ 4.008, além de benefícios. As oportunidades estão distribuídas por todo o país e abrangem atividades administrativas, operacionais, de supervisão e suporte tecnológico ligadas à execução da pesquisa, considerada uma das principais fontes de informações sobre a produção agropecuária brasileira. 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O Papa Leão XIV foi retirado do avião em que estava nesta sexta-feira após a aeronave apresentar um problema técnico pouco antes de decolar do Aeroporto Internacional de Los Rodeos, na ilha de Tenerife, nas Canárias. O pontífice se preparava para deixar a Espanha, onde passou esta semana, a ir regressar a Roma com funcionários do Vaticano e jornalistas quando o incidente aconteceu. O rei espanhol Felipe VI e outras autoridades do país, que foram se despedir de Leão no local, e então escoltaram o pontífice de volta ao saguão. Um porta-voz da Iberia, companhia aérea responsável pelo voo, informou que, após especialistas tentarem fazer a manutenção da aeronave, foi constatado que o problema não poderia ser resolvido imediatamente e que os demais passageiros também foram orientados a desembarcar. 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
10: É, fazendo aquele climão pra toda a região. É, aqui no nosso 992229878. Tá valendo aí a sua charadinha. Respondendo, já vai estar concorrendo aí. É um moletom, hein? Quentíssimo aí. Moletom bem, ó, reforçado. Tá certo? Pra você colocar aí por baixo do teu casacão. É porque o frio vai apertar, hein? O frio vai subir! É, tá certo? Vai dar uma gelada boa, hein? Tá ok? Então já vai se preparando aí com a gente na nossa programação. E a partir de agora, aqui na nossa programação, se liga o que vem aí com o melhor pra você do sertanejão mais qualificado aí de todos os tempos. Ó, oh, vai ter agora, sim!
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10: É, tô aqui na sua tarde feinha aí de sexta, né? Tempo fechadão. É bem amarrado aí, ok? Na 100.5. Tamo no ar aí. Ó, e sempre desfrutando aqui das melhores, curtindo as máximas aí da programação que mexeu com a maioria, que sempre fez aquela diferença bem gigantesca. Vamos que vamos por aqui, hein? Naquelas mais absolutas aí de ontem, tipo essa aqui, ó, se prepara, a voz marcante aí do Brasil, uma das que fizeram a diferença em algum tempo, se liga aí, vai Léo! Entre ser só...

aquela que arrancou os suspiros aí, linda demais. Oi, com ele aqui na tua rádio. É com grande sucesso aí da nossa maior companhia. Ô, Gustavão aí. Teve várias deles, entre elas.

bebê! Esse aqui, ele canta e todo mundo adora, né? Conquista na hora de vez aí, Gustavão, Gustavo Lima, aqui na nossa programação. Ó, tem a Luciane que tá mandando música aí pro Roberto, né? O paizão da vida, que tá completando mais um ano hoje, 45 aí, amigão! E ele adora demais essa música aqui, ó. Aí, Aninha.

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0: ninguém cuida mais de você do que a tua rádio Cristal. Quer ficar legal? Quer ficar sensacional? Então fica aqui, hein, Cristal. Ó, tem aqui a participação do Rogerão. Alô, Rogério. Tamo aqui bombando, hein? As magníficas de ontem. De algum tempinho aí. Como essa dela, Mari Fernandes. Comigo.
1: O teu amigo cuidou.
0: Ó, se não cuidar, alguém cuida, hein? Mas ninguém vai cuidar mais de você do que a tua rádio. Ok? Fique ligadão aí que a gente já volta. Sim, mais um blocão aí especial pra você. Dá aquela relembrada boa aí no restinho, quase, né? No finalzinho da nossa tarde aí desta sexta. Estamos finalizando bem. Estamos aqui dando aquela aprimorada no seu astral. É na descontração de mais um final de semana que tá chegando. Fique ligado aí.
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0: 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Já já tem mais, sim!
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8: 4 horas e 30 minutos.
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9: 12 graus.
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0: É nóis. mais por aqui. É.
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0: É, estamos aqui sempre no Agita Emoção, Reação e Sensação da Tarde. Brigadão aí, ô Jorge, tá mandando aí pra Helena, tá bom? Pra Helena, que daqui a pouquinho mais tá chegando aí em Tapera, tá se dirigindo aí, tá girando na região. Vai devagar aí, hein, com essa pista aí bem úmida, é. Ah, que tá aí, um. Tudo molhado aí, vai devagar, hein. Perigo constante aí na pista. Vai com calma e vamos juntos. É entre aquelas que bombaram.

0: É a tua rádio cristal. Aqui, ó, a Serena. Valeu, Serena. Tá curtindo e tá aí no climão da tua rádio. Essa cestaça aí que tá daquele nível, né? Mais audacioso. É, só as melhores aí que você curtiu, aprovou, gostou. E ela tá voltando por aqui sempre entre 4 e 5 da tarde. É pra dar aquela remodelada, é pra dar uma ouvida de novo, né? No que marcou aí, no que realmente merece bis. Replay aqui na nossa programação aí da tua rádio. Ó, tem o Flávio aqui que tá mandando pra Luciane, né? Tá mandando aí com todo o amor do mundo. Outra que tocou bastante, hein? Que deu aquela incentivada no coração. Foi essa aqui, ó. Gente aí. Romeu e Pink. A tua rádio cristal. Que não deixa pra depois, não. Sente aí.
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0: Jonas Esticado, é, dando aquela prolongada. Estamos chegando, tá cada vez mais perto aí de mais um final de semana. Quem tá mandando mais alô aqui com a gente? Vamos lá, vamos dar aqui uma identificada. Ó, tá participando aqui na 100.5, a Soraya. Valeu, Soraya. Já tá concorrendo aí junto com a gente, certo? Também a Jaqueline Costa aí de Soledade. Muita gente linda, bonita, né? Ó, tá bem parelho, hein? Elas e eles aqui nas participações das nossas charadinhas aí da tarde. Beleza? Vamos saber quem leva aqui, quem fatura. Aqui o nosso moletom maravilhoso aí, certo? Moletom show, né? Aqui na programação da tua rádio. Tá beleza? Participou aí das charadinhas e tá concorrendo com a gente, ok? Vamos lá aqui, ó, certo, isso mesmo, aqui na programação da tua rádio. Vamos lá, vamos saber se é ela ou se é ele aí que tá levando e faturando. Aqui, tá certo? Um lindo moletom aí da Solos Confecções. Vamos lá, quem é que tá aqui que participou com a gente? Aqui, ó, na charadinha, deixa eu ver, essa aqui não participou, essa aqui só pediu uma música aqui, ó. Aqui, ó, entre os ganhadores e as ganhadoras, tá bom? Tudo certo aí, obrigado. Vamos lá, vamos saber se é ela ou se é ele, tá bom? Aqui na programação aí durante a semana, tá certo? Na programação da charadinha, vamos lá. Cadê aqui, ó? Ó, quem leva, quem fatura com a gente é Eni Francis, tá bom? Eni Francis tá levando aí. Ela participou quando aqui? Deixa eu ver direitinho aqui. Ela participou quarta-feira, hein? Tá bom? Quarta-feira ela participou com a gente aí, tá certo? A charadinha era da resposta da letra E. Tá bom, amiga? Eni Francis leva um lindo moletom. Vamos combinar direitinho para quando você consegue aí resgatar, pegar aí o teu brinde. Tá ok? Isso aqui na tua rádio Cristal. Só fica aí ligado que a semana vai ter aí para concorrer mais brinde da charadinha da tarde. 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
0: 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Vamos que vamos! Daqui a pouquinho vai ter as gauchescas aí na nossa programação. Tá legal com o Fábio Júnior? Acho que é hoje com ele, né? Isso, novamente aí. Tem mais aqui, ó. 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Continue aí.
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1: 4:53.
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3: 12 graus.
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3: É, tamo aqui. É tua e é nossa, da maioria e todo mundo. Valeu, tô ficando por aqui. Seu amigão 10 na tua rádio, Márcio 10. Tô de volta aí logo logo, tá bom? Fique atento, fique sempre aí na sintonia mais prestigiada. Daqui a pouquinho tem o Fábio Júnior aí com as Galdérias, certo? Ok? Estamos fechando aqui. Valeu de todo o coração aí, paz e bem. Tempinho judiando hoje, hein? O tempinho tá enjoado e tá daquele jeito, né? Ah, não tá pra bons amigos o tempinho aí. Certo? Se liga aí com a gente. Já já tem aqui... Ó, notícias da hora. Fique ligadão, valeu!
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10: 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Em Marau, destaque para a Assembleia Anual do Sindicato dos Trabalhadores Rurais, marcada para o dia 23 de junho, no CTG Felipe Portinho. O encontro terá início às 10 horas da manhã e será destinado à apresentação
11: da prestação de contas da entidade aos associados. A programação também vai marcar os 63 anos de fundação do STR e contará com momentos de integração entre os participantes. O encerramento está previsto para o meio-dia com um almoço de confraternização oferecido gratuitamente a associados e dependentes que retirarem o ingresso antecipadamente na sede da entidade. Da tua rádio Alvorada de Marau, Ana Lúcia Jacomini.
12: A tradicional campanha do agasalho, promovida pela Câmara de Vereadores de Lagoa Vermelha, está em pleno andamento e recebe doações até o próximo dia 30 de junho. Criado ainda em 2018, a ação arrecada roupas de inverno, cobertores, calçados e meias para as famílias em situação de vulnerabilidade social, todas cadastradas no CAD Único. Para os organizadores, o diferencial desta campanha é que o próprio beneficiário escolhe as peças que vai usar, garantindo que cada item seja aproveitado 100%. Da tua rádio Cacique de Lagoa Vermelha, Daniel Carvalho.
13: O projeto Reagrupamento 10 anos de tempo integral, coisas boas acontecem aqui, da Escola Municipal de Ensino Fundamental Engenheiro Mansueto Serafini, foi apresentado durante o Encontro Nacional de Experiências Inspiradoras de Gestão e Projetos Pedagógicos de Educação em Tempo Integral, na terça e quarta-feira, em Belo Horizonte. O evento reuniu representantes de experiências inspiradoras de educação integral em tempo integral, desenvolvidas por 128 redes de ensino brasileiras. O encontro teve o objetivo de propiciar um espaço de trocas, reflexão e diálogo, bem como promover o fortalecimento da política de educação em tempo integral. Da tua rádio São Francisco de Caxias do Sul, Luan Varela.
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Paz e bem, prendas e peões de Soledade e de toda a nossa querida região. Estamos chegando por aqui na sempre. E querida, tua Rádio Cristal 100.5 é a nossa roda de mate que vai começando por aqui até as 19 horas com a boa música do Rio Grande, com aquilo que a gente gosta, que nos faz bem, que é cultivar da boa música, do bom mate, das boas amizades, onde quer que tu estejas, mano velho. Te agasalha que o frio tá aí na Soledade, é aquele tempo que não chove, mas também não para de chover, só aquela garoa gelada, uma barbaridade. Mas dia, um clima propício para a data que se comemora hoje, dia 12 de junho de 2026. E dia 12 de junho é o dia dos namorados, tia. Então hoje vamos fazer uma programação bem especial contando com a tua participação. Se você não mandar uma música para prenda aqui na nossa programação, e também você prenda, pode mandar pro peão, ouvi dizer que na data de hoje, quem pedir música aqui na nossa programação não vai ter o que separe o casal. Ouvi essa aí. Então manda recado pra cá, participa 549-9222-9878. Manda recado, manda música, manda declaração, tia, que nós vamos fazer aqui o envio da mensagem. Não perca tempo, aproveite. Claro que não devemos esperar a data especial para dizer o quanto a pessoa é especial, o quanto a gente ama, mas na data, claro, tem um significado diferente. Forte abraço para ti, mano velho. Vamos juntos, aumenta o volume do rádio, não tanceia, ceva teu mate. Depois da lida, como é bom, depois da lida, ter com quem matear, ter com quem compartilhar dos momentos.

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1: A noite vem chegando sorrateira, tchê. Aos amigos que estão retornando depois de uma semana inteira de lida também, retornando pro rancho, retornando aos braços da amada, aos braços da família também, toda a nossa consideração e respeito. Bom descanso. Ceva teu mate, vamos juntos até as 19 horas com o bom da música do Rio Grande. É, hoje dia dos namorados, tia, dia de evidenciar o amor, a paixão. Mano Velho me disse, olha, mas aí pra mim que não tenho, pra quem dá presente, que não tenho namorada, faz o quê? Tchê, a vida é feita de oportunidades, então quem sabe hoje é o dia de você resolver isso, mandar o recado. Fiquei sabendo também aqui, tchê, teve gente ganhando até aliança hoje, então hoje o dia é de oportunidade, né? Quem sabe no ano que vem já tá comemorando um ano, e aí a data é mais especial ainda. Não te acanha, tchê. Não te acanha também pra mandar recado aqui no nosso WhatsApp, o WhatsApp mais campeiro no nosso final de tarde, 549-9222-9878. Não abrimos mão da qualidade musical, que a qualidade dos ouvintes, tchê, é diferenciada. E entendem de música boa.

0: que é Josh de Pensamento, que só leva para aquelas bandas. Todos os caminhos nos leva a se encontrar aos finais de tarde aqui nas ondas da 100.5 e matearmos juntos e aí faz falar, prosear aquilo que faz bem para a alma, para o coração, cevar um bom mate e ouvir a boa música. 17h15, aqui a boa parceria também dos nossos parceiros de marketing, como a gente, Bibus Autopeças. 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Vai dar uma passeada com a prenda hoje, tchê. 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Forte abraço, meu amigo Ney, também o Cascão, o Estevão, estão sempre na companhia também da nossa programação. 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Deixa eu mandar um forte abraço pra minha amiga Tânia Mara Pereira, lá no bairro Fontes, ligadita na nossa programação. Tá pedindo Porca Véia e A Luz do Meu Rancho. E o vocabulário campeiro de hoje, tchê, não poderia ser diferente. Vocabulário campeiro de hoje, para você participar e concorrer uma linda cuia personalizada com a logo da tua Rádio Cristal. Qual o significado da palavra achego? Que significa achego, tchê? Manda a resposta pra cá, participe com a gente e concorra.
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0: Pedido feito, pedido aceito, tiro dado, bugio deitado, não te anseia, serva teu mate. Vamos juntos!

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10: O final de tarde bem melhor, cultivando do melhor da nossa cultura do Rio Grande. A você que está na estrada, nos levando na carona, sempre a nossa gratidão, nosso muito obrigado. Que o patrão celestial te abençoe. A você que já está no descanso, próximo aí do fogão a lenha, se aquentando, faz bem também. Aqui a boa música e também a boa parceria. 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No vocabulário campeiro, tchê, o que, que significa a palavra achego, hein? A música Luz do Meu Rancho, que há pouco a gente rodou, nos versos da música tinha a palavra. Então já tem uma dica aí pra toda a gauchada. E nesse dia frio aqui na Soledade, tio, abraço afetuoso, abraço carinhoso desse amigo que vos fala, eu, Fábio Júnior, até às 19 horas te fazendo companhia. Companhia boa nos faz aqui, meu amigo Jairo da Silva, tio, esse tá sempre na parceria. É, um forte abraço, meu amigo, te admiro demais por toda bondade e por todo caráter que se evidencia nesse amigo. Forte abraço para ti, bom final de semana. É que não te faltem motivos para colocar um baita sorriso no rosto, meu amigo. Tá lidando aí, tia, já com a janta. É, a prevenido. Começou cedo aí na lida, mandou foto para cá. Foto também, tia. A gauchada hoje tá pegando pesado com esse amigo que tá falando aqui, porque tá mandando foto e vídeo aqui. Recebi agora do Sebastião Neri da Silva, que tá mandando para cá foto do fogão a lenha, o mate bem cevado. E o pinhão na chapa, tchê. Me deixou com água na boca aqui, tchê. Esse pinhão ali tá bonito, barbaridade, graúdo aí. É, e o fogo velho com a chapa do fogão vermelha, tão quente que tá a chapa do fogão aí. Forte abraço, meu amigo Neri, também toda a família que tá ligadita aqui na nossa programação.
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10: José Mendes canta pro meu amigo Jairo.
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0: Bueno, companheirada, vamos então aos aniversariantes do dia, nessa data especial, 12 de junho, comemorando mais um aniversário, mais uma flor no Jardim da Existência. Parabéns, Carolina Quevedo Grotto, também Edilar Moisés, também Elizabeth Moraes da Silva, lá no bairro Expedicionário, a Fernanda Balbinotti da Silva, também Jaqueline de Moraes Canoff, Jocely da Silva, lá na Santa Terezinha, ligadita conosco, também José Neuci Paes, na Posse Generoso, a Marilé Upatini, também Natália Moraes Quevedo, Orlando Hack, também Roque José Sartori, Sandro Dias de Moraes, também Vani Lise, nos Pagos de Barros Cassal. Também hoje, dia 12, então, de aniversário, a Aline de Bona dos Santos, também comemorando mais um ano de vida, a Ana Nair da Silva Nunes, Anitta Noeli da Silva, também Antônio Oliveira dos Santos, a Sereni Cavallini, Cláudia dos Santos, Darliane Godoy Pastório, Eloy de Queiroz, também Ivanete Maria Locatelli, parabéns, Janete de Fátima Ortiz, Jocelene da Silva Gonçalves, feliz aniversário pro José Arvore Moreira dos Santos. Alô, Tunas, parabéns, Juliana, Clarissa, Graziel também aqui. Feliz aniversário bem especial para Kátia de Moraes Azevedo, também Margarete Pancote, Maria Franciele dos Santos, Maria de Góis, também Nadir Portela. Alô, Fontoura Xavier, parabéns, Nelson Eli Ortiz, também Paulo Roberto Samuel Oliveira, Rejane Gorete Silveira França, também Serenita Vieira de Matos e Charon de Castro, também Terezinha de Lourdes de Almeida da Silva, Terezinha Margareta Garibaldi dos Santos, Vandreia de Fátima Falkenbach e, para fechar a lista dos aniversariantes de hoje, Vitória dos Santos Santana. Feliz aniversário, um quebra-costela para vocês, feliz aniversário, que Deus abençoe com muita saúde e com muita prosperidade nesse novo ciclo que se inicia.
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0: 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Forte abraço, um cabra costel, gato, pedra também, sempre ligaditos aí no TA Prochega. Tá com dor nas costas, tchê, tá meio entrevado. Nos dias frios, então, tchê, barbaridade, dá uma piorada. 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Às 17h46, rápido intervalinho, já mais música do nosso Rio Grande pra gente dançar, escutar, bater o pé, uma barbaridade.
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6: 5h48.
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8: 12 graus.
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9, faltando para 6 da tarde, 9 minutinhos, faltando para 6. Vamos embora, tchê. Forte abraço pra dona Margarete, ligadita aqui na nossa programação. Tchê, falta o locutor, mas não falta a Margarete ligadita aqui. É sempre na audiência, querida amiga. Mandando um abraço aí pra todos os amigos, especial aqui pra o feliz aniversário, né? Especial aqui pra... Deixa eu ver aqui que me escapou. A Carolina, que veio do Groto, tchê. Então, receba um abraço especial aí da dona Margarete. Por aqui na audiência também, te quero mandar um forte abraço para meus amigos, sempre ligados também, Mateando em Família, seu Clauderino e também a dona Carmen. Já estão participando aqui no nosso vocabulário campeiro, mandando o significado da palavra achego. Hoje, data especial, né, tio? Então temos que evidenciar o que faz bem pra alma. E o machego, tia, faz bem, barbaridade. Já já, então, também mandamos o significado daquilo que significa a palavra achego. Forte abraço também, tia, aqui pra dona Lea Castilhos, amiga, também gente boa por demais, ligadita aqui na nossa programação. Tá pedindo Inverno dos Meus Sonhos com Júlio Saldanha, e já já vai rodar aqui na nossa programação. Alô, Janice Batista de Assis, abraço apertado pra ti, minha amiga, também. O radinho sintonizado no 100.5, cravando que não tem quem tira, né, tia? Então, um abraço apertado aí pra vocês também. Gratidão pela companhia, desde já um excelente final de semana. Quer participar também da nossa programação? Não te acanha, 549-9222-9878. Aqui, o nosso rancho não tem tramela.

0: Obrigado.
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2: Chegamos ao final de mais uma tarde. Convidamos a vocês, irmãos e irmãs, para um momento de reflexão, um momento de paz. Hoje, na liturgia, temos o Evangelho de São Mateus que diz: felizes sereis quando vos insultarem e perseguirem, e por minha causa disserem todo tipo de calúnia contra vós. Não sei se já experimentaram a posição de caluniado caminhando pela rua. Olhares enviesados, cochichos sussurrados, vozes mais altas, encontrões, ameaças de rasteiras, etc. A pessoa submetida a essa tortura psíquica tem de fazer muito esforço para manter ereta a sua coluna e caminhar sem nenhum tropeço. O mal que mina de um olhinho aqui, outro ali, as vozes que se levantam daqui e dali, são um fogo terrível que envenena todo o ar, deixando-o irrespirável. Isso não é vida. Pessoas que, por causa de Jesus, passam por isso, devem, contudo, passar-se por felizes. E por quê? Porque a sua vida se tornou uma marca da sua identificação com o Salvador Jesus. Como, então, identificarmos-nos com Ele? Pela fé. É quando colocamos nele toda a confiança na sua pessoa e nos declaramos incondicionalmente seguidores seus. E quando amamos a sua palavra e gostamos de ouvi-la. Quando nos sentimos satisfeitos, alguém aponta para nós e diz: eis um cristão. E quando os nossos atos comprovam que somos diferentes em amor, importando-nos uns com os outros, evidentemente, há muitos outros sinais a comprovar a nossa filiação com Deus Pai e a nossa irmandade com seu Filho, Cristo. Agradeçamos, pois, a Deus sermos servidores de Cristo, especialmente quando somos injuriados e caluniados. Rezemos um instante. Senhor, às vezes somos injuriados, caluniados e até presos por causas puramente humanas. Perdoa-nos, Senhor, e ajuda-nos a corrigir a nossa vida. Mas quando a razão é unicamente Tu, o nosso testemunho, fortalece-nos e nos dá uma fé vigorosa. Que assim seja. E a vocês, irmãos e irmãs que agora me acompanham, que o Senhor da paz e do bem vos abençoe e vos guarde. Em nome do Pai, do Filho e do Espírito Santo. Amém.

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2: Não te acanha, mano velho, manda teu recado pra cá, 549-9222-9878. Nos pampas do Rio Grande, na terra onde nasci, sopra o vento minuano artigo.

Igual guri. Mano velho, se aproxega junto da prenda, ceva mais um mate e vamos juntos, ouvindo essa baita valsa, promessas de amor. E essa vai pro Miranda, tá acompanhando juntamente com a prenda a Maria Helena, ali na Laís Borges. Forte abraço, companheirado. Aumenta o volume do rádio, que essa marca é das buenas. A ré dos bancos. Que essa vale a pena dançar. Olhando nos olhos da prenda. Eita! É o amor que tá em evidência, tia.

0: 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E essa canção, a Orquestra Fandangueira do Rio Grande, em destaque aqui na nossa programação. 18 horas com 10 minutos, estamos na segunda hora da nossa programação e não podemos deixar de agradecer a parceria Casa Batista, sempre com ofertas especiais para você, mano velho. 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Aos finais de tarde, aqui o Encontro da Gauchada. Hoje, sexta-feira, eu fico contigo até às 19 horas. E na segunda-feira, volta para comandar as rédeas da programação. Ele que comanda o âncora aqui do Teatro Chega, nosso colega Guga, que vai voltar então aí. É assumir as rédeas e nós nos encontramos na segunda hora. Mas hoje ainda tem tempo para a gente prosear e para a gente cultivar das tradições aqui juntos até às 19 horas. Manda para cá, mano velho, o significado do nosso vocabulário campeiro, que significa a palavra achego. Pessoal participando por aqui e acertando na mosca.
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0: Forte abraço, meu amigo Beto Macedo, que tá acertando aqui o significado.
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0: O significado da palavra achego.
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0: Abraço pro Beto Macedo, toda gauchada lá do bairro Fontes, ligadita aqui na nossa programação.
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0: Já tá chegando música aqui também, tchê, pro meu amigo Paulo, um dos maiores assadores desse Rio Grande, açougueiro que entende aí de carne e de corte como ninguém. O homem sabe te fazer, sabe o corte, sabe preparar uma carne bem especial. O amigo das antigas também, lá dos pagos da Nova Alvorada, e amigo aqui em Soledade também, te que honra ter a audiência do amigo. Já tá chegando marca para curtir aqui na nossa programação.

Tá aí, ouvimos JJSV Morena, tia, essa música apaixonada também, no momento que o relógio marca 18 horas e 16 minutos, pro meu amigo Paulo que pediu marcação na nossa programação. Bom final de tarde, paz e bem, sintoniza a tua Rádio Cristal 100.5.

0: favor.
1: Cachorro Game vai.
0: Não, não quero saber.
1: Cachorro
0: não,
1: Game.
0: E também vou te bloquear no WhatsApp. E tem mais uma, a Maria que me esqueça. E a senhora que arrume outro assunto.
1: Tá chovendo, choveu a noite inteira e tá chovendo.

Uma tropilha purjante, quarteto coração de potro. Essa pro meu grande amigo Alaércio Andrade, sempre com a rádio cravado. Diz que se tentar colocar outra rádio, não pega, tio. Rádio velha só pega na 100.5, tua rádio cristal.

0: Tudo bem? Relógio marcando 18 horas 25 minutos. É o Teaprocheira da nossa sexta-feira. 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Vocabulário campeiro, nosso WhatsApp. Aqui, tchetá, é bonito de ver a participação da gauchada. Já já a gente vai mandando música para toda essa gauchada. Prendas e peões de toda a região participando conosco. Rápido intervalo e já já a gente volta com mais música aqui na nossa programação. Não sai daí, eu já volto.
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5: 6 horas e 28 minutos.
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7: 12 graus.
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0: Muito bem, relógio marcando 18 horas mais 30 minutos. É o Tapa Chega, edição desta sexta-feira, edição especial Dia dos Namorados. Nosso vocabulário campeiro, que significa a palavra achego. Gauchada vai participando conosco por aqui.
14: Boa tarde, companheiro.
0: Jair, boa tarde.
14: Dicionário. Temos aí, mateando aí, ao pé do Brasil aí, escutando o programa, que tá muito bonito. Um abraço a todos os ouvintes aí, pedi uma com o João Luiz Correia, palco da Cavaco, já que tá frio.
0: Tá certo, mano velho, na sequência chega João Luiz Correia cantando palco da Cavaco. Também por aqui a Natália Lopes, do bairro Farroupilha, pedindo a música do Fundo da Garota e participando do nosso vocabulário campeiro. E o pedido feito, pedido aceito, é tiro dado, bugio deitado.

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1: 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Vamos aos resultados das loterias. Resultado, extração das 18 horas, quinto prêmio, 2.354, 2.354. Quarto prêmio, 6.048, 6.048. Terceiro prêmio, 9.818, 9.818. Segundo prêmio, 5.753, 5.753. E o primeiro prêmio, tia? 8.227, 8.227. O resultado das loterias, extração das 18 horas para Adonis, Rede Integrada Banrisul.
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1: E tá bonito demais a nossa programação, 18 horas 35 minutos. Não te acanha em Carcafogo. 549-9222-9878 é o nosso WhatsApp campeiro.

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2: 6 horas e 39 minutos.
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4: 12 graus.
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10: O som do Rio Grande até às 19 horas, sexta-feira. Desde já te desejo um excelente final de semana. A noite já tomou conta, te, e que tome conta também aí da tua vida, da tua existência, os bons pensamentos, os bons sentimentos, os motivos para colocar um baita sorriso no rosto. Obrigado, mano velho, pela tua companhia, pela tua sintonia. Onde quer que você esteja, você está muito bem, está na tua Rádio Cristal 100.5. Eu, Fábio Júnior, nas rédeas aqui da programação, mas quem dita o ritmo, quem dita o tranco, é você aí de casa, mano velho, participando, mandando teu recado. 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Quebra Costela, tchê. Um abraço apertado lá para os amigos do bairro Missões. O Homero está sintonizado com a gente, pedindo para colocar a música aí dos Filhos do Rio Grande, Flor do Meu Jardim, para minha esposa e namorada, a Wanda. Olha só, forte abraço, companheiro, forte abraço para ti, para toda a família que está sintonizada aí na nossa programação. Forte abraço também para Nadir Otoni, acertando aqui, tinha o significado do nosso vocabulário campeiro, o significado da palavra achego. Já já vamos revelar o que significa então a palavra achego. 18 horas e 43 minutos, companheirada participando em áudio por aqui também. Forte abraço, meu amigo Júlio César Viana. Tá aí o Júlio César Viana participando conosco.
11: Final de dia pra nós, cheio, tô chegando agora.
4: E quero saber se tu ainda não rodou a música Não Te Anseia com o Carqueja. Por favor, toca para todos nós ouvir e meditar na bela letra dessa canção.
10: Tá aí, mano velho, baita pedida. Não Te Anseia, mano velho. Zé Vomate, aumenta o volume do rádio. Paz e bem.

0: Tem
1: um tiozinho esse aqui,
0: agora temos um grande, hein?
2: Ele no bolso aí, rapaz.
3: Não tem dinheiro, sabe?
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5: Bueno, mano velho, aos finais de tarde que eu encontro da família gaúcha, sintonizando o melhor da música do Rio Grande e também te trazendo as informações na nossa programação, resumo da segurança com informações atualizadas. Muito boa tarde, Miguel Pereira.
6: Antes da tua Rádio Cristal, você que nos acompanha nas nossas redes sociais, vamos chegando então com as últimas da área da segurança e do trânsito desta sexta-feira, destacando que já entramos em contato com todos os órgãos de segurança aqui de Soledade da nossa região, tanto com a Polícia Civil, com a Brigada Militar, com a Corporação de Bombeiros e também com a Polícia Rodoviária Federal, nenhum fato de maior relevância agora na parte da tarde. Mas a gente tem que destacar um acidente envolvendo um caminhão foi registrado na manhã desta sexta-feira, dia 12, na altura do quilômetro 253. O fato ocorreu a cerca de 5 quilômetros do perímetro urbano de Soledade, no sentido interior capital. De acordo com as informações apuradas, o motorista do veículo de carga ficou ferido e recebeu os primeiros socorros aí no local. Apesar do susto e também dos danos materiais, as autoridades socorristas confirmaram que não há registro de óbito. O trânsito no trecho chegou a ficar aí um pouco mais conturbado, mas em seguida foi normalizado esse fato, então, que aconteceu na BR-386, mais precisamente no quilômetro 253. Também trazendo uma ação entre Conselho Tutelar e Brigada Militar, que realizaram aí uma ação de orientação em bares e conveniências de Soledade. O Conselho Tutelar e a Brigada Militar de Soledade promoveram na noite desta quinta-feira, dia 11, uma ação conjunta de orientação e conscientização voltada ao comércio local. A atividade teve início às 19 horas e contemplou a visita de 10 bares e conveniências do município. Durante as visitas, os agentes reforçaram junto aos proprietários e responsáveis pelos estabelecimentos a proibição e fornecimento ou entrega de bebidas alcoólicas para menores de idade, conforme prevê a legislação vigente. A iniciativa teve caráter educativo, buscando conscientização na comercialização sobre a importância da prevenção e também da proteção da criança e do adolescente. Esses então os fatos de maior relevância das últimas 24 horas, destacando, né, esse acidente que aconteceu na BR-386 por volta das 7 horas da manhã, 7h30 da manhã, no quilômetro 253, mas apenas causando danos materiais. Destacando para você, nosso ouvinte, destacando para você que nos acompanha nas nossas redes sociais, que nossa reportagem está sempre atenta para manter você muito bem atualizado dos fatos que acontecem aqui em Soledade Região. Com informações para tua Rádio Cristal, Miguel Pereira.
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0: Tá aí, Filhos do Rio Grande, Flor do Meu Jardim. É a pedida do seu Homero oferecendo pra esposa e eterna namorada Wanda. Passe o tempo que passar.
1: Se eu tivesse
0: o jardim, quando o amor é verdadeiro, tia. Passe o tempo que passar, será sempre evidenciado. A relação será sempre ser fortalecida. Que não falte coragem. É a gente dizer para as pessoas que estão ao nosso lado. E o gaúcho, às vezes, na firmeza, não diz eu te amo. Então, hoje é o dia, gaúcha. Diga eu te amo para a prenda que está no teu lado e aprenda da mesma forma, com toda a sua doçura, que abrilhanta os dias. E hoje o amor esteja em evidência, não só hoje, mas em todos os dias da nossa vida. Mano Velho, nos encontramos na próxima segunda-feira, a partir das 18 horas, na primeira hora, nas rédeas da programação, com o grande parceiro Guga. Obrigado pela tua parceria, pela tua companhia, que Deus abençoe a ti e a tua família. Um excelente final de semana. Fique bem, fique na paz. Paz.

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2: Regularizar em casas nas periferias.
3: Para acomodar em famílias em prédios que estão ociosos na cidade.
2: É o programa Imóvel da Gente, tema da nossa entrevista com a secretária de Patrimônio da União, Carolina Stuck.
3: Hoje, na apresentação da Voz do Brasil, eu, Mariana Jungmann e Luciano Seixas.
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3: Foi lançada hoje uma nova vertente do programa Move Brasil, agora para ajudar entregadores de aplicativos na entrega e transporte de passageiros.
2: Eles vão poder financiar motos e outros veículos semelhantes para trabalhar com total garantia do governo.
4: O programa Move Brasil, entregadores e MotoApp é voltado para motociclistas ou ciclistas que trabalham com entregas de mercadorias, transporte de passageiros ou de cargas. Com a linha de crédito, eles vão poder financiar veículos como bicicletas elétricas, ciclomotores, motonetas e motos flex e elétricas produzidos no país. O presidente Lula comentou que a nova linha de crédito dá autonomia aos entregadores, que terão total garantia do governo para conseguir o financiamento.
5: O que é que nós fizemos de novidade? O governo está assumindo o fundo garantidor para que ninguém deixe de emprestar dinheiro para vocês comprar moto por falta de garantia. O governo é a garantia de vocês. Vocês não estão apenas conquistando o direito de ter uma moto. O que a gente tem que dizer é o seguinte: a gente está deixando de pagar um aluguel para a gente comprar um patrimônio.
4: Será possível financiar um veículo por beneficiário e os trabalhadores terão 2 meses para começar a pagar, com prazo de financiamento de até 48 meses. E as montadoras poderão oferecer descontos para a compra. As taxas de juros são de 12% ao ano para os homens e 11,5% para as mulheres. Se o trabalhador financiar R$ 21.000 para comprar sua moto, por exemplo, a parcela ficará em cerca de R$ 552. Para o coordenador da Aliança Nacional dos Entregadores por Aplicativo, Nicolas Souza, poder financiar um veículo vai trazer segurança aos trabalhadores.
6: A gente vai poder trocar de moto com mais facilidade, a gente vai poder conseguir comprar a bike elétrica, principalmente os irmãos que entregam de bike aí e que tem poucas condições hoje de trabalhar com saúde, com segurança, pedalando morro acima, né?
4: Podem solicitar o financiamento ciclistas e motociclistas cadastrados como entregadores em aplicativo há pelo menos 6 meses e que tenham realizado no mínimo 100 corridas. E ainda entregadores com carteira assinada que atuem há pelo menos 6 meses na mesma empresa. O ministro do Desenvolvimento, Indústria, Comércio e Serviços, Márcio Elias Rosa, comentou o alcance do programa.
7: Se nós contarmos todos, os seletistas, os de plataforma, nós vamos alcançar 1 milhão de colegas aí, de companheiros e de companheiras. Todos os dias rodam as ruas de todas as cidades, pequenas e grandes cidades, levando remédio, comida, documento. E essas pessoas que trabalham tanto dia após dia são absolutamente essenciais.
4: A adesão ao Move será pelo site gov.br/movebrasil. Após o cadastro, o trabalhador será informado se atende às condições e a partir de 13 de julho poderá procurar a Caixa, o Banco do Brasil ou instituições financeiras habilitadas para a contratação do financiamento. Reportagem Márcia Fernandes.
3: Moradias para quem vive no campo, em comunidades rurais e quilombolas.
2: O governo do Brasil anunciou a contratação de 85 mil moradias pelo programa Minha Casa Minha Vida.
3: Também foi contemplada a modalidade de construção por meio de entidades, como associações e cooperativas.
8: Um total de 85 mil moradias serão construídas por meio do Minha Casa Minha Vida. Destas, 50 mil unidades serão destinadas à modalidade rural do Programa Habitacional do Governo. Atualmente, a iniciativa contempla famílias com renda bruta anual de até R$ 50 mil. Entre os beneficiários estão agricultores familiares e integrantes de comunidades quilombolas rurais. Para Vânia Marques, presidente da Confederação Nacional dos Trabalhadores Rurais e Agricultores Familiares, as novas moradias representam reconhecimento para o povo do campo.
9: Garantir moradia digna para as famílias do campo é reconhecer a contribuição para o país e afirmar que ninguém pode ser deixado para trás.
8: Outras 35 mil moradias vão atender a beneficiários do Minha Casa Minha Vida, a entidade, em 218 municípios brasileiros. Esta linha do programa federal é voltada para famílias de baixa renda, organizadas por entidades privadas sem fins lucrativos, que em alguns casos também auxiliam na execução das obras e no suporte técnico dos projetos. O presidente Lula garantiu que mais recursos podem ser liberados para esse tipo de parceria.
10: A única coisa que vocês precisam é que a gente tenha confiança em vocês e respeito que vocês darão conta do recado. Portanto, se preparem, porque quanto mais casa vocês fizerem, quanto melhor for a qualidade da casa que vocês fizerem, mais vocês vão ter direito de ter mais casa para fazer.
8: O ministro das Cidades, Vladimir Lima, reforçou que as duas modalidades do programa Minha Casa Minha Vida, Entidades e Rural, são importantes porque a participação da população é protagonista na solução de problemas habitacionais.
11: Somente por intermédio dessas entidades conseguimos chegar na zona rural e oferecer moradia digna aos brasileiros do campo. São empreendimentos que de fato vão transformar a vida das famílias e dar dignidade para as famílias aí que esperam tanto tempo por uma casa para morar.
8: O governo do Brasil prevê investimento total de 10 bilhões de reais nesta nova seleção habitacional. Os recursos serão liberados através do Fundo de Desenvolvimento Social. O governo do Brasil também anunciou a liberação de 1 bilhão de reais em crédito instalação, que é destinado à construção e reforma de casas para famílias assentadas e comunidades quilombolas, que fazem parte do Programa Nacional de Reforma Agrária. Reportagem Gabriela Noronha.
2: De um lado, imóveis ociosos da União, como prédios públicos em regiões centrais das grandes cidades, ou áreas que já foram rurais e hoje viraram a casa de muita gente nas periferias pelo país.
12: De outro lado, famílias que precisam dos títulos de propriedade das suas casas ou de um apartamento para morar. Prefeituras que precisam de espaço para equipamentos públicos.
2: Para fazer esses dois universos se encontrarem, o governo do Brasil criou o programa Imóvel da Gente.
12: Mais cedo, nós conversamos com a secretária de Patrimônio da União, Carolina Stuck, sobre esse trabalho. Acompanhe a entrevista. Secretária Carolina Stuck, muito boa noite. Vamos começar falando do programa Imóvel da Gente? Ele tem feito, né, uma transferência dos imóveis ociosos do governo federal para fins sociais, como habitação, por exemplo. A senhora pode explicar melhor

0: social, ambiental e econômica, tentando atingir, né, chegar diretamente à população, transformando esses imóveis em equipamentos públicos. O programa prioriza quatro áreas de ação, né? A primeira delas é a habitação de interesse social, numa forte parceria com o programa Minha Casa Minha Vida, nas suas várias modalidades, mas em especial o programa Minha Casa Minha Vida Entidades. A segunda linha visa fazer a regularização fundiária, que várias áreas da União, historicamente, se transformaram em centros urbanos, foram, né, urbanizadas, a população ocupou essas áreas, e essas famílias não receberam até hoje os seus títulos de propriedade. Então, um dos objetivos é fazer essa regularização, né, esse loteamento, esse parcelamento dessas áreas, para que as famílias possam ter os seus títulos. A terceira área de atuação do programa são as políticas públicas e os programas estratégicos do governo federal. Aqui entra a educação, a saúde, a assistência social, a segurança alimentar, a cultura, enfim, diversos equipamentos, né, tanto equipamentos federais como daqueles que são geridos por estados e municípios, numa parceria com esses entes, para que a gente possa, então, beneficiar ao máximo o atendimento à população. E uma última linha, que são grandes áreas, né, que já foram áreas operacionais, como aeroportos ou rede ferroviária, e que hoje se transformam em equipamentos de múltiplos usos. Né? Essas são as quatro principais áreas aí do programa.
1: E que tipos de imóveis entram no programa? Prédios, fazendas, salas comerciais? Como é que é isso, secretária?
0: Isso, a Secretaria de Patrimônio da União faz a gestão de todos os tipos de imóveis, né? Como vocês citaram, prédios ou terrenos desocupados, às vezes grandes áreas rurais, e cada uma delas vai sendo destinada para uma finalidade para a qual ela tem vocação. Então, tem áreas, né, rurais, por exemplo, que são destinadas ao INCRA para reforma agrária, ou que são áreas de ocupação originária dos nossos povos e comunidades tradicionais, às vezes áreas, né, das comunidades ribeirinhas próximas aos rios federais, mas também os prédios, às vezes prédios da própria administração pública federal que acabaram sendo desocupados, que a administração não utiliza mais nos centros das áreas urbanas e que hoje podem virar moradia, por exemplo, né? Então, a gente tem todos esses tipos de imóveis dentro do escopo de atuação aí do programa Imóvel da Gente.
2: Secretária, a senhora mencionou antes que algumas áreas da União acabaram virando cidades, né? E que o governo faz esse esforço de regularização de titulação dessas pessoas que foram morar lá, né? E ontem o presidente Lula anunciou a destinação de imóveis numa parceria e também com o programa Periferia Viva. Como é que esses dois programas conversam? Como é que vocês trabalham juntos?
0: Perfeito. Então, a SPU fez um trabalho, um esforço muito grande para fazer um mapeamento de todos esses núcleos urbanos informais que existem em áreas da União, para poder fazer esse processo de regularização. Então, quais são as famílias que ocupam? Só que, e precisa, para que isso aconteça, dos parceiros locais, dos estados e dos municípios, que são eles que conseguem fazer o projeto de urbanização dessas áreas, o loteamento, mas isso tudo custa caro, né? É preciso fazer o georreferenciamento, é preciso um trabalho social com as famílias para fazer o cadastramento dessas famílias, e nem sempre os entes locais, os municípios têm, né, capacidade de gestão e capacidade financeira para fazer isso. Então, nessa parceria, o Ministério da Gestão e Inovação e o Ministério das Cidades conseguiram fazer uma parceria. O PAC Periferia Viva está investindo 200 milhões de reais para atender, nesse primeiro momento, 91 núcleos urbanos em 45 municípios. Foi isso que a gente anunciou ontem, né? Celebrou alguns desses contratos ontem. E essa parceria é inédita. É a primeira vez que esse recurso para titulação de famílias é destinado exclusivamente para áreas da União.
1: Quantos imóveis já foram repassados para o Imóvel da Gente e qual a expectativa de repasses até o fim do ano?
0: Ontem nós anunciamos, no balanço de maio de 2026, 1.804 imóveis destinados. E ontem, com as destinações de ontem, a gente já chegou a quase 1.900 imóveis. A expectativa é que até o final do ano a gente chegue a 2.000 imóveis, beneficiando aí em torno de 400 mil famílias em centenas de municípios e em todos os estados brasileiros.
2: Muito bem, nós conversamos com a secretária de Patrimônio da União, Carolina Stuck. Muito obrigada, secretária, pela sua entrevista à Voz do Brasil.
0: Obrigada a vocês, boa noite.
1: O governo vai investir

0: De 160 milhões de reais para fortalecer a economia popular e solidária.
1: Esse modelo econômico tem como princípio a cooperação entre os trabalhadores e a solidariedade.
0: O resultado é uma remuneração mais justa, maior preocupação com o meio ambiente e o fortalecimento das redes locais de fornecimento.
2: Uma cadeia de produção que envolve 5 estados do país com foco na sustentabilidade. Esse é o trabalho da cooperativa Justa Trama, com sede em Porto Alegre, que comercializa itens de vestuário e artigos de enxoval, feitos com algodão agroecológico. Patrícia Ribas, costureira e diretora financeira da cooperativa, explica como é o processo de produção.
3: A plantação do algodão sai do estado do Ceará e do Rio Grande do Norte, vai para Pará de Minas, é feito fio e o tecido vai para Porto Alegre, Rio Grande do Sul, onde é produzida as peças. Rondônia também está incluído porque ela também faz parte com os adereços, botões de cascas de coco e produtos da Amazônia mesmo, né?
2: O dinheiro arrecadado no fim do ano é repartido entre todas as organizações que participam da cooperativa. Esse é um modelo de economia popular e solidária, forma coletiva de organização em que os trabalhadores se baseiam na cooperação e na solidariedade. Para fortalecer iniciativas como essa, o governo vai investir 160 milhões de reais. O anúncio foi feito nesta sexta-feira, durante o primeiro Festival Nacional de Economia Popular e Solidária, realizado no Rio de Janeiro, com apoio do Ministério do Trabalho e Emprego. Fernando Zamban, secretário nacional de Economia Popular e Solidária, explica a que esse dinheiro se destina.
4: Grande parte dos investimentos vem no apoio à melhoria da gestão dos empreendimentos, que é o grande problema, o grande gargalo identificado por esses empreendimentos. Outra parte é investimento, adquirir equipamentos, logística, para permitir que eles tenham mais condições de disputar licitações públicas, acesso ao mercado, colocar o produto no mercado convencional que nós encontramos nas prateleiras, ter produto da economia solidária também disponível para a população em geral.
2: Ainda durante o evento, foi assinada a portaria que institui o segundo Plano Nacional de Economia Solidária, principal instrumento de planejamento estratégico do setor. A carioca Maria Inês de Queiroz Calper faz questão de comprar itens artesanais e contribuir para a valorização de iniciativas ligadas à economia solidária.
5: Primeiro que eu acho mais belo, eu acho o preço mais justo e eu dou realmente o valor. Essa coisa do tempo, da dedicação, né, do físico da pessoa, debruçar sobre aquilo e fazer aquele trabalho manual, eu acho isso muito importante.
2: Hoje há cerca de 30 mil empreendimentos econômicos solidários no país, geralmente na área de artesanato e na produção de alimentos, sendo que a maior parte dessas organizações ainda atuam de maneira informal. Reportagem Natália Koslick.
1: Em uma entrevista à TV Brasil, da empresa Brasil de Comunicação, o diretor do Programa Nacional de Imunizações, Éder Gatti, explicou sobre a suspensão temporária da vacina contra a dengue do Butantan.
0: A ideia é estudar os casos junto ao Instituto e à Anvisa para identificar possíveis fatores de risco e orientar a população da forma mais segura possível.
1: Mais cedo, nós conversamos com a repórter Natália Koslick para entender o que houve e as providências que estão sendo tomadas. Boa noite, Natália. Vamos rememorar o que houve. A vacina começou a ser aplicada, foi suspensa essa semana, né? Conta pra gente.
6: Boa noite, Mariana, Luciano e ouvintes da Voz do Brasil. A vacina contra a dengue, desenvolvida pelo Instituto Butantan, passou por todos os estudos e testes necessários antes de ser disponibilizada à população. Ou seja, ela seguiu o processo normal das vacinas que são incorporadas para distribuição pelo Sistema Único de Saúde. O que acontece é que quando a escala foi ampliada, foram manifestados aqueles 42 casos de eventos raros divulgados pelo Ministério da Saúde no início da semana. E por isso a decisão pela suspensão temporária do imunizante. Agora esses casos vão ser avaliados individualmente para investigar o que houve com esses pacientes e possíveis fatores de risco que tenham interação com a vacina. Em entrevista à TV Brasil, o diretor do Programa Nacional de Imunizações, Éder Gatti, explicou como funciona esse processo.
7: A gente vai fazer um levantamento assim, quais foram os fatores de risco que levaram essas pessoas a desenvolverem esses agravos, considerando que a maioria, e a grande maioria, não desenvolveu. Porque eventualmente, nessas investigações, a gente acaba identificando fatores de risco que permite a gente direcionar a vacina para um grupo e contraindicar para outro. Por exemplo, pode ser desde um uso de medicamento, pode ser desde uma doença que a pessoa tenha, pode ser até mesmo a idade dela. Tudo isso são coisas que a gente precisa avaliar com muito cuidado para tomar a melhor decisão e garantir a proteção da população. Quando a gente vacina em massa, os eventos muito raros aparecem, que foi justamente o que aconteceu.
2: Vale ressaltar que foram notificados 42 eventos em um universo de 500 mil pessoas que haviam sido vacinadas até o momento.
0: Natália, com essa suspensão, o que acontece com as doses do imunizante que já foram distribuídas aos estados e municípios?
2: Luciano, por enquanto essas doses ficam em stand-by, até que haja uma definição definitiva sobre essa análise, que está sendo desenvolvida em parceria com o Instituto Butantan e a Anvisa.
1: Agora, Natália, existe uma outra vacina contra a dengue, do laboratório Takeda, que também foi incorporada ao SUS e que já vinha sendo aplicada em crianças e adolescentes, né? Sei que deve ter muita gente preocupada com isso por aí. Muda alguma coisa no caso desse imunizante?
2: A princípio, não, Mariana. O diretor do Programa Nacional de Imunizações, Eder Gatti, explicou que no caso da vacina do laboratório japonês, não foram encontrados agravos.
7: A vacina do laboratório Takeda, que foi incorporada em 2024, nós já temos quase 9 milhões de pessoas vacinadas pelo SUS, de 10 a 14 anos, e nós fizemos a mesma avaliação com essa vacina e não encontramos nada semelhante até o momento. Então, a vacinação contra a dengue das crianças e dos adolescentes de 10 a 14 anos é feita com outra vacina, e essa outra vacina tem um bom perfil de segurança, uma vez feita conforme os protocolos do Ministério da Saúde.
0: Agora, como evitar que essa investigação acabe gerando desconfiança sobre a eficácia das vacinas em geral?
2: Pois é, Luciano, exatamente o contrário. Esse episódio deve ser interpretado de forma oposta, na visão do diretor do Programa Nacional de Imunizações. Ele fez questão de ressaltar que todo esse processo da suspensão temporária deve reforçar a confiança das pessoas no trabalho de controle dos órgãos de saúde, já que foi o próprio governo que divulgou os casos e que prestou os esclarecimentos.
7: O Ministério deu toda a transparência para o que foi encontrado. Isso demonstra que as pessoas devem ter confiança no programa e confiança no Sistema Único de Saúde. Porque se nós encontrarmos qualquer problema em qualquer produto que é utilizado na população, nós seremos os primeiros a tomar providência e os primeiros a comunicar.
2: Vale lembrar que a vacina contra a dengue, desenvolvida pelo Butantan, estava sendo aplicada apenas em cidades de São Paulo, Minas Gerais, Ceará e Tocantins. E para quem tomou a vacina nos últimos 21 dias, a orientação do Ministério da Saúde é fazer o acompanhamento em uma unidade de saúde local para observar possíveis reações adversas. Mariana, Luciano.
1: Obrigada, Natália Kozlik, pelas suas informações aqui na Voz do Brasil.
0: Termina daqui a pouquinho, às 23 horas e 59 minutos de hoje, as inscrições para o Exame Nacional do Ensino Médio.
1: Esse mesmo prazo vale para quem deseja solicitar atendimento especializado e tratamento por nome social.
0: As provas serão aplicadas nos dias 8 e 15 de novembro em todo o país e são a principal porta de entrada para a educação superior no Brasil, como destacou o ministro da Educação, Leonardo Bacchini.
8: O Enem é muito importante porque é a principal ferramenta de acesso à educação superior no Brasil hoje. Com seu resultado do Enem, você pode acessar o SISU, ou seja, você pode ingressar nas universidades federais, em universidades estaduais, nas universidades públicas do Brasil. Você pode acessar o ProUni, você pode acessar o FIES e muitas universidades privadas também utilizam ao longo do ano a nota do Enem. E agora temos uma novidade, que as universidades federais também, no meio do ano, têm o SISU+, que aproveita também as notas do Enem. Com isso, sua vida muda.
1: As inscrições devem ser realizadas na página do participante, no endereço enem.inep.gov.br/participante.
0: Lembrando que os estudantes concluintes do ensino médio da rede pública também devem acessar esse mesmo endereço para confirmar a participação no Enem e complementar as informações necessárias.
1: A inflação desacelerou no mês de maio, com índice de 0,58% contra 0,67% no mês de abril.
0: De acordo com o Instituto Brasileiro de Geografia e Estatística, os maiores impactos foram dos grupos alimentos e bebidas, seguidos por habitação, cuidados pessoais e energia elétrica.
1: Em 2026, até maio, a inflação é de 3,20%. E nos últimos 12 meses, a alta no custo de vida é de 4,72%.
0: próximo lote de restituição do imposto de renda de pessoa física será pago em 30 de junho.
1: Os demais créditos serão programados para 31 de julho e 31 de agosto.
0: O primeiro lote foi pago em 29 de maio e somou 16 bilhões de reais.
1: Entre as novidades desse ano está o cashback, destinado a contribuintes com direito à restituição, que não estavam obrigados a apresentar a declaração referente a 2024.
0: Nesses casos, a Receita Federal vai elaborar uma declaração no modelo simplificado.
1: O pagamento desse lote será feito em 15 de julho.
0: E essas foram as notícias do Governo do Brasil.
1: Uma realização da Secretaria de Comunicação Social da Presidência da República.
0: Com produção da empresa Brasil de Comunicação.
1: E agora com as notícias do Poder Judiciário e do Congresso Nacional. Boa noite, um bom fim de semana.
0: A gente volta na segunda-feira. Boa noite, até lá.
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11: STF determina ajustes no plano de reestruturação da CVM.
12: No dia de combate ao trabalho infantil, TST destaca a campanha Vida de Aprendiz.
11: Para o STJ, comprador de imóvel tem legitimidade para exigir obras em áreas comuns.
12: Boa noite, eu sou Marcela Luiza.
11: E eu sou Walter Lima.
12: O Supremo Tribunal Federal determina novas medidas para reforçar a atuação da Comissão de Valores Mobiliários, órgão responsável pela fiscalização do mercado de capitais brasileiro.
11: A decisão é do ministro Flávio Dino, relator do caso no STF. Judite Aragão.
13: O ministro reconheceu avanços nas medidas voltadas à modernização tecnológica da Comissão de Valores Mobiliários, como o uso de inteligência artificial, a integração de bases de dados e a ampliação da cooperação entre órgãos de fiscalização. Mas considerou insuficientes as propostas relacionadas ao aumento da produtividade e à recomposição do quadro de pessoal da autarquia. Na decisão, Flávio Dino rejeitou a meta apresentada pela União de reduzir em apenas 20% o estoque de processos administrativos em tramitação. O ministro considerou o índice incompatível com a gravidade da crise e determinou a apresentação de novas metas para acelerar a análise e o julgamento dos casos.
12: Hoje, 12 de junho, é o Dia Mundial de Combate ao Trabalho Infantil.
11: Para marcar essa data, a Justiça do Trabalho criou a campanha nacional Vida de Aprendiz. Começar certo faz toda a diferença, que está sendo promovida durante todo o mês. Larissa Batista.
14: O foco do TST tem sido converter esse tipo de ação irregular em vagas de jovem aprendiz, garantindo proteção legal, remuneração e a permanência na sala de aula. Os dados mais recentes do IBGE mostram que o país tem mais de 1 milhão e 650 mil crianças e adolescentes entre 5 e 17 anos em situação de trabalho infantil. Alguns são submetidos às piores formas de exploração, que envolvem graves riscos à saúde e à segurança.
12: Comprador de imóvel pode ajuizar ação individual para exigir obras de infraestrutura em áreas comuns do condomínio.
11: Para o STJ, não é necessária a ação coletiva dos condôminos. Fátima Uchoa.
15: O comprador de um lote ajuizou ação contra a construtora responsável pelo loteamento, pedindo a conclusão de obras de infraestrutura nas áreas comuns que estavam atrasadas. A Justiça de Goiás condenou a empresa a finalizar as obras e aplicou multa contratual pelo atraso na entrega. A terceira turma do STJ manteve a determinação. Segundo a relatora ministra Nancy Andrighi, embora a conclusão das obras prometidas em contrato seja um direito coletivo de todos os proprietários, o descumprimento também atinge diretamente a esfera particular de cada um, o que permite a atuação individual na justiça.
12: Ministro Cássio Nunes Marques completa um mês na presidência do Tribunal Superior Eleitoral.
11: Defesa da urna eletrônica e do voto livre marcam o primeiro mês de gestão. Fábio Ruas.
16: O ministro Cássio Nunes Marques tem uma agenda marcada pela defesa da democracia, inclusão, fortalecimento da confiança no sistema eletrônico de votação e pela preparação para as eleições 2026. Outro foco da gestão é o enfrentamento da desinformação e do uso indevido da inteligência artificial.
12: Justiça Federal determina medidas para garantir serviços de saúde em reservas extrativistas no Amazonas.
11: Decisão atende a pedido do Ministério Público Federal, Sabrine Menezes.
17: Segundo as investigações, as Resex Ituxi e Médio Rio Purus, localizadas em Lábrea, abrigam diversas comunidades tradicionais que enfrentam dificuldades de acesso aos serviços de saúde devido à localização e às peculiaridades da região. Com a decisão, a União e o município devem apresentar, em até 30 dias, medidas para garantir transporte de emergência e atendimento médico para as comunidades. Caso não cumpram as determinações, União e município podem ser multados em R$5.000 por dia.
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12: Uma boa noite.
11: Bom fim de semana e até segunda-feira.
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18: Eu sou Humberto Pinheiro e estes são os destaques de hoje do Jornal do Senado que começa agora. Projeto aprovado no Senado amplia a proteção à honra e à privacidade das pessoas. Trabalhadores da safra não poderão acumular salário e benefícios sociais. Proposta pode facilitar a quitação de dívidas entre contribuintes e o poder público. Boa noite. Uma proposta que restringe a divulgação de imagens de vítimas de crimes ou acidentes avançou no Senado. O projeto foi aprovado pela Comissão de Constituição e Justiça e segue agora para análise do plenário. A medida prevê limites para a divulgação e o compartilhamento de imagens que possam expor a dignidade das vítimas e de seus familiares. Repórter Pedro Pincer.
19: O texto altera o Código Civil para prever que o registro ou a divulgação de imagens de vítimas de crimes ou acidentes e de cadáveres poderão ser proibidos quando atingirem a honra da pessoa retratada ou tiverem finalidade comercial. Atualmente, a legislação já prevê restrições para a divulgação de escritos e imagens de uma pessoa nessas situações. O relator, senador Marcelo Castro, do MDB do Piauí, falou sobre o fato que motivou a apresentação do projeto.
20: Foi o acidente que aconteceu com a cantora Marília e compositora Marília Mendonça, que foi filmada a imagem dela, foi divulgado. Isso causou um grande trauma e esse projeto visa exatamente a proteger essas imagens de pessoas que são vítimas de acidente ou de violência.
19: O texto alternativo de Marcelo Castro altera ainda a pena prevista no texto original. Em vez de reclusão, a punição passa a ser de detenção de 6 meses a 2 anos e multa. A proposta segue agora para o plenário.
18: A criação da Universidade Federal do Xingu, no Pará, avançou no Senado. A Comissão de Educação aprovou o projeto que institui a UFX, com sede no município de Altamira. A Universidade Federal do Xingu deverá atender cerca de 430 mil moradores de municípios da região da Transamazônica e das bacias dos rios Xingu e Tapajós. Mais informações com o repórter Rodrigo Rezende.
21: A Comissão de Educação do Senado aprovou a criação da Universidade Federal do Xingu, a UFX. Pela proposta, a nova instituição, com sede em Altamira, será criada a partir do desmembramento da Universidade Federal do Pará. A relatora do projeto, senadora professora Dorinha Seabra, do União do Tocantins, destacou que a presença de uma universidade federal modifica o cenário social da região de instalação.
22: A implantação de uma instituição autônoma com capacidade em pesquisa e extensão contribui sensivelmente para a transformação da realidade social e econômica do seu entorno.
21: O senador Zequinha Marinho, do Podemos do Pará, afirmou que o funcionamento de uma universidade federal em Altamira irá contribuir muito para uma região que fica centenas de quilômetros afastada da capital, Belém.
23: A cidade de Altamira, que é o principal polo da Transamazônica, é em torno de 850 quilômetros. Então, há um vazio nessa região da presença da universidade pública para preencher esse espaço espaço atendendo não só a cidade de Altamira, que já é, digamos, a sede da extensão da UFPA lá, e faz um trabalho extraordinário, mas não tem pernas para atingir os municípios do Xingu, né?
21: A proposta, que foi apresentada pelo então senador Paulo Rocha, do PT do Pará, será analisada agora pela Câmara dos Deputados.
18: O senador Rogério Marinho, do PL do Rio Grande do Norte, criticou a condução da política econômica do governo federal e afirmou que o crescimento dos gastos públicos tem provocado o aumento da dívida do país. Segundo o parlamentar, a situação fiscal brasileira se deteriorou nos últimos anos e poderá gerar impactos negativos para as próximas gerações. O senador comparou os indicadores econômicos atuais aos registrados durante a gestão do ex-presidente Jair Bolsonaro. Para Marinho, o aumento das despesas públicas é resultado da criação de novos tributos. O parlamentar também citou projeções da instituição fiscal independente sobre a relação entre dívida pública e Produto Interno Bruto, o PIB.
3: Nós sabemos que ao final deste período, a dívida, relação dívida-PIB, que era 71 pontos percentuais, segundo o IFE, que é a nossa instituição fiscal independente aqui do Senado da República, baterá 84 pontos percentuais. Significa que os brasileiros vão herdar uma herança maldita do governo do PT.
18: Trabalhadores rurais contratados por Safra não poderão acumular o salário com benefícios sociais. O governo federal vetou integralmente o projeto aprovado pelo Congresso que autorizava a manutenção desses benefícios durante a contratação temporária no campo. A proposta tinha como objetivo estimular a contratação de mão de obra sazonal na agricultura sem a perda de programas sociais. Com o veto, a decisão agora será analisada pelo Congresso Nacional, que poderá manter ou derrubar o veto. Repórter Marcela Cunha.
4: A proposta determinava que o salário recebido em atividades de plantio e colheita não entrasse no cálculo da renda familiar usado para conceder ou manter benefícios sociais como Bolsa Família. Na justificativa do veto, o governo afirmou que a proposta é inconstitucional e criaria uma despesa obrigatória e permanente sem estimativa do impacto financeiro. Mas o relator do projeto, o senador Jaime Bagatoli, do PL de Rondônia, argumentou que a dificuldade de contratar trabalhadores já provoca perdas em diferentes culturas e regiões do país.
5: O pessoal da Bahia está de joelho por não ter mão de obra. Está se perdendo manga, cacau, uva e ninguém pode fazer essa contratação sem carteira assinada.
4: Pelo texto aprovado no Senado, o trabalhador poderia aceitar o emprego formal durante a safra sem perder imediatamente o benefício. O veto ainda será analisado em uma sessão conjunta do Congresso Nacional.
18: Já o senador Lucas Barreto, do PSD do Amapá, defendeu o avanço da exploração de petróleo e gás na margem equatorial, faixa litorânea que se estende do Amapá ao Rio Grande do Norte. Segundo o parlamentar, a atividade pode representar uma oportunidade para reduzir desigualdades históricas na Amazônia e impulsionar o desenvolvimento econômico do estado que ele representa. E o Senado deve analisar um projeto de lei que permite a utilização de créditos e direitos creditórios para quitar dívidas entre a União, estados e municípios e contribuintes. A medida pretende dar mais eficiência à gestão de créditos públicos e facilitar a solução de pendências financeiras entre o poder público e os contribuintes. Repórter Alexandre Campos.
6: O mecanismo previsto no projeto é simples. O particular, pessoa física ou jurídica que tiver um direito líquido e certo para receber da União como precatório federal ou crédito de tributo federal reconhecido, poderá receber autorização federal para usá-lo para quitar ou amortizar uma dívida que tem com estados, Distrito Federal ou municípios. As prefeituras e os governos estaduais, por sua vez, poderão usar esses créditos dos particulares para pagarem ou reduzirem suas dívidas com o governo federal. Essa triangulação, segundo o autor do projeto, o senador Alan Rick, do Republicanos do Acre, vai facilitar o pagamento de dívidas.
24: A ideia é dar utilidade econômica a créditos que já existem e permitir que eles sejam usados para resolver passivos públicos de forma mais eficiente.
6: Alan Rick lembrou ainda que os estados, o Distrito Federal e os municípios poderão limitar o uso desse mecanismo, considerando os contribuintes que dificilmente pagariam suas dívidas com esses entes.
18: Com trabalhos técnicos de Josivaldo Souza, o Jornal do Senado fica por aqui. Acompanhe agora as notícias do Tribunal de Contas da União e da Câmara dos Deputados. Boa noite e bom fim de semana.
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1: O Tribunal de Contas da União avaliou o sistema de concessão automática de benefícios do Instituto Nacional de Seguridade Social, o INSS. A ferramenta foi criada para agilizar a análise dos pedidos e reduzir o tempo de espera dos segurados. A fiscalização apontou avanços na automação, mas também que os resultados esperados ainda não foram alcançados. Um dos problemas é que a fila de espera e o tempo de análise continuam sendo desafios para o INSS. A auditoria identificou o uso de sistemas antigos, falta de pessoal e dificuldades para ampliar o número de benefícios concedidos de forma automática. O TCU fez recomendações para aumentar a segurança das análises automáticas e melhorar o atendimento ao cidadão. Saiba mais em tcu.gov.br.
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2: Câmara facilita o acesso de garis ao banheiro durante o período de serviço.
7: Projeto que proíbe atenuante em crimes de violência sexual vai a plenário.
2: Salvador poderá ser a sede simbólica do governo federal no dia 2 de julho.
7: Boa noite. Os deputados aprovaram um projeto que transfere simbolicamente a sede do governo federal para Salvador no dia 2 de julho. Agora o texto será analisado pelo Senado, como informa a repórter Daniele Lessa.
8: A Câmara dos Deputados aprovou o projeto que estabelece a transferência simbólica e temporária da sede do governo federal para a cidade de Salvador, capital da Bahia, no dia 2 de julho de cada ano. O 2 de julho é o principal feriado estadual da Bahia, celebrando a consolidação da independência do Brasil com a expulsão definitiva das tropas portuguesas de Salvador em 1823, em lutas que tiveram a participação de figuras históricas como Maria Quitéria, jovem que se disfarçou de homem, ingressou no exército para lutar pela independência, mostrando grande habilidade no combate. Pelo texto aprovado, apresentado pelo deputado Léo Prates, da Bahia, a sede do governo federal será transferida simbolicamente para Salvador nessa data, em homenagem às celebrações da independência. A medida terá caráter simbólico e não interrompe o funcionamento normal das instituições em Brasília. Relator da proposta, o deputado Gabriel Nunes, do PSD baiano, destacou que a independência brasileira não se limitou a um único episódio, tendo a Bahia um papel central nesse processo, especialmente no Recôncavo baiano, que serviu como base de organização das forças que lutaram contra o domínio português após a proclamação da independência em 7 de setembro.
25: Naturalmente, o 7 de setembro de 1822... é de grande valia, de grande importância, representa o grito de independência do nosso país, mas ainda havia grande dificuldade na consolidação em diversas localidades e nosso estado teve um papel preponderante para essa consolidação, principalmente no nosso Recôncavo baiano.
8: O deputado Kim Kataguiri, do Missão de São Paulo, se manifestou contra a votação do projeto, argumentando que existem temas de maior relevância para serem aprovados no plenário da Câmara.
26: Está muito caro o Congresso para fazer esse trabalho, para ficar decidindo sobre esse tipo de pauta. Sinceramente, vossas excelências acham que não há matéria mais importante, que essa é a prioridade para ser levado para o plenário, que não poderia aprovar numa comissão?
8: O projeto que estabelece a transferência simbólica da sede do governo federal para Salvador no dia 2 de julho, agora será analisado pelo Senado. Da Rádio Câmara de Brasília, Daniele Lessa.
0: Direitos Humanos.
2: Clarissa Tércio, do PP de Pernambuco, critica a participação de crianças na última edição da Parada do Orgulho LGBT+, em São Paulo. A parlamentar argumenta que o evento possui conteúdo estritamente adulto e inadequado para menores de idade.
7: Segundo Clarissa Tércio, a infância está sendo utilizada como instrumento de militância ideológica por meio de financiamento público a entidades do setor. A deputada também acusa políticos da esquerda de realizar campanha eleitoral antecipada no evento.
0: Segurança Pública.
2: Os deputados aprovaram um projeto que proíbe atenuantes em crimes de violência sexual. Saiba mais sobre a proposta que está pronta para entrar na pauta do plenário na reportagem de Maria Neves.
11: A Comissão de Constituição e Justiça aprovou o projeto da deputada Laura Carneiro, do PSD do Rio de Janeiro, que proíbe a redução de pena para crimes sexuais, independente da idade do agressor. A proposta também veda a diminuição do prazo de prescrição de crimes de natureza sexual. O projeto ainda será votado pelo plenário. Atualmente, a legislação determina que nos casos de violência sexual cometidos por menores de 21 anos no momento da agressão e de maiores de 70 anos quando for proferida a sentença, a pena pode ser reduzida à metade. O tempo de prescrição também cai pela metade nessas mesmas circunstâncias. Uma lei que entrou em vigor no ano passado, também sugerida por Laura Carneiro, proíbe a redução de pena e de prazo de prescrição caso a vítima de violência sexual seja mulher. O objetivo do projeto aprovado é estender essa vedação a todos os crimes sexuais. O relator, deputado Ricardo Aires, do Republicanos do Tocantins, afirma que, embora a violência sexual afete na grande maioria dos casos mulheres e meninas, homens e meninos também podem ser vítimas e merecem igual proteção do Estado.
12: Nós vemos uma escalada no país de crimes sexuais. Acontece cotidianamente fatos lamentáveis, de maneira que, ao tirarmos das circunstâncias de atuação, de atenuação de pena e também no que diz respeito à redução dos prazos prescricionais, os praticantes desses crimes, nós vamos estar, de certa forma, colaborando com uma justiça que seja eficiente, que seja célere.
11: Com a mudança, todos os agressores sexuais ficarão sujeitos ao cumprimento integral da pena. O aumento do prazo de prescrição do crime também é importante, como explica Ricardo Aires, porque a justiça passa a ter mais tempo para investigar os casos. Da Rádio Câmara de Brasília, Maria Neves.
7: Otone de Paula, do PSD do Rio de Janeiro, apresentou o projeto que prevê o aumento das penas para crimes contra a dignidade sexual de crianças e adolescentes quando praticados por ministros religiosos ou pessoas que exerçam funções equivalentes.
2: O deputado entende que a posição de liderança espiritual aumenta a gravidade dos delitos por causa da relação de confiança estabelecida com as vítimas e suas famílias. Para Otone de Paula, é necessário adotar punições mais rigorosas para coibir esse tipo de violência.
7: Dr. Jaziel, do PL do Ceará, celebra o avanço da proposta que reduz a maioridade penal para 16 anos. No entendimento do deputado, a medida atende a um clamor da sociedade que quer o combate à impunidade.
2: De acordo com o Dr. Jaziel, a legislação atual serve de proteção para criminosos que atuam a serviço de facções, valendo-se da menoridade. O parlamentar espera que a matéria avance com urgência na comissão especial e no plenário da Câmara.
0: Meio ambiente.
7: Chico Alencar, do PSOL do Rio de Janeiro, denuncia ameaças sofridas por moradores da Serra da Chapadinha, na Bahia, que atuam na defesa do meio ambiente. Ele alega que as vítimas enfrentam intimidações relacionadas à especulação imobiliária e à exploração mineral.
2: O parlamentar cobra providências das autoridades para garantir a segurança dos defensores socioambientais e a preservação da área ameaçada. Chico Alencar afirma que vai acompanhar o caso para assegurar a proteção das pessoas envolvidas e dos direitos das comunidades locais.
0: educação.
7: Proposta regulamenta o uso de uma terapia específica para o acompanhamento de pessoas com autismo. A repórter Sofia Peçanha tem os detalhes da regulamentação que está sendo analisada pelas comissões da Câmara.
9: A Comissão do Trabalho aprovou o projeto que estabelece critérios para a utilização da terapia baseada na Neuróticos Atuem sob supervisão de profissionais qualificados. A expectativa, segundo Flávia Moraes, é ampliar o acesso ao tratamento em todo o país, com mais profissionais capacitados e maior cobertura nos municípios. Para ser aprovado, o projeto que estabelece critérios para a utilização da terapia baseada na análise do comportamento aplicada precisa ser analisado por mais 3 comissões, seguindo agora para a Comissão de Educação. Da Rádio Câmara de Brasília, Sofia Peçanha.
0: Justiça.
2: Adriana Ventura, do Novo de São Paulo, defende decreto legislativo.

0: contra medidas federais que regulam as redes. A deputada classifica os normativos do Executivo como censura explícita e tentativa de cerceamento à liberdade de expressão e da imprensa.
1: Adriana Ventura também sugere a votação da proposta que acaba com o foro privilegiado. A parlamentar defende que todos os cidadãos e autoridades respondam sob as mesmas regras da justiça comum.
0: Na opinião de Reimondo, PT do Rio de Janeiro, as denúncias sobre uma suposta operação financeira ilegal envolvendo o filme sobre a biografia de Jair Bolsonaro aumentaram a rejeição à família. Segundo ele, os recursos para o filme seriam de fundo de previdência dos servidores fluminenses.
1: Para Reimond, as acusações configuram crime de evasão de divisas e ato de lesa pátria, agravados pelo envio de relatórios confidenciais do país a autoridades estrangeiras. Ele pede que a Procuradoria-Geral da República adote medidas severas diante desses fatos.
2: Eleições.
0: Bom, Gás, do PT do Rio Grande do Sul, questiona a decisão do Tribunal Superior Eleitoral que suspendeu a divulgação de uma pesquisa de opinião sobre a eleição para a presidência da República. O parlamentar menciona que entidades do setor consideram a suspensão inconstitucional.
1: Bongás explica que o levantamento abordava a reação popular diante de denúncias de repasses financeiros milionários envolvendo o Banco Master e o filme sobre Jair Bolsonaro. Para ele, as investigações sobre a suposta fraude financeira desgastaram a imagem da oposição.
2: Economia.
0: O prazo de responsabilidade de construtoras por imóveis entregues pode aumentar. É o que prevê projeto em debate no Congresso, como informa o repórter Luiz Cláudio Canuto.
3: O prazo de responsabilidade das empreiteiras por obras entregues pode aumentar, beneficiando os proprietários de imóveis. É o que prevê uma proposta em discussão no Congresso. O texto já foi aprovado pela Câmara e aguarda a votação no Senado. Pelo projeto aprovado até o momento, o Código Civil será alterado de forma a ser ampliado de 5 para 10 anos o prazo máximo em que o empreiteiro é responsável pela segurança e estabilidade das obras. Os prazos de garantia deverão variar conforme o tipo de defeito encontrado na obra e começarão a valer a partir da entrega do imóvel, da conclusão da obra ou da emissão do auto de conclusão, o que ocorrer primeiro. O relator do projeto na Comissão de Constituição e Justiça da Câmara, deputado Toninho Vantcher, do PP do Paraná, propôs diferenciar os vícios e defeitos encontrados a fim de estabelecer prazos de garantia e prescrição diferentes, seguindo o modelo do direito espanhol. O prazo aumenta de 5 para 10 anos para problemas na estrutura ou na fundação que comprometam a segurança da construção. Aumenta de 3 para 5 anos para defeitos em partes da obra ou nas instalações que impeçam o uso do imóvel. E de 1 para 2 anos para defeitos de acabamento, como pintura, pisos e equipamentos instalados. Toninho Vantcher explica o alcance do projeto.
4: Ele vem trazer uma segurança maior para quem compra o imóvel. Você que vai comprar um imóvel, você vai ter uma garantia de 10 anos da estrutura, né, que é aplicada para você construir uma casa. Então, hoje é 5 anos, então você vai ter 10 anos se acontecer algum problema, algum episódio por falha da construção, você tem direito de recorrer e a empresa tem que sanar esse erro. E nós relatamos esse projeto e fizemos realmente um relatório que atende o interesse tanto das construtoras como também daquele que compra o imóvel. Aquele que compra, ele tem que ter certeza que está comprando um imóvel em condições. E para isso ele terá 10 anos para poder reclamar caso ocorra alguma falha construtiva do imóvel.
3: O texto também prevê o direito do proprietário de pedir o cancelamento do contrato dentro do prazo de 1 ano, a partir do início da garantia. Mesmo nesses casos, o empreiteiro continua responsável pelos consertos durante o período de garantia. Por outro lado, a proposta aprovada na Câmara estabelece que a construtora ou o empreiteiro não será responsável se o imóvel não receber manutenção adequada ou forem feitas reformas que mudem a estrutura original da construção. O projeto foi apresentado pelo deputado Celso Russomano, do Republicanos de São Paulo. Para virar lei, precisa ser aprovado pela Câmara e pelo Senado. Da Rádio Câmara de Brasília, Luiz Cláudio Canuto.
2: Relações Exteriores.
1: Jandira Fegali, do PCdoB do Rio de Janeiro, relata os resultados de uma missão nos Estados Unidos para tratar de economia e segurança nacional. A deputada cita a entrega de documentos contrários à imposição de tarifas comerciais contra o Brasil e em defesa da soberania do PIX.
0: Jandira Fegali acrescenta que a comitiva também pediu a investigação de uma suposta lavagem de dinheiro envolvendo empresários e membros da família Bolsonaro. Ela informa que foram apresentadas provas de remessas financeiras irregulares destinadas a um fundo no Texas.
2: Trabalho.
1: A Câmara aprovou proposta que facilita o acesso de garis ao banheiro durante o serviço. O repórter José Carlos Oliveira explica como isso será feito.
5: As comissões da Câmara dos Deputados aprovaram um projeto de lei que garante ao trabalhador que exerce suas atividades ao ar livre o acesso gratuito a banheiros durante o serviço. A medida beneficia, por exemplo, os garis e os jardineiros. A proposta partiu do deputado Gilberto Abramos, do Republicanos de Minas Gerais, e prevê que o empregador cumpra a medida por meio da instalação de banheiros químicos nos locais de trabalho ao ar livre, ou faça parceria com outros empreendimentos que tenham banheiros disponíveis. O texto também garante o acesso desses trabalhadores a banheiros instalados em prédios públicos e privados. O relator na Comissão do Trabalho, o deputado Osésio Silva, do Republicanos de Pernambuco, regulamentou esse ponto.
6: A legislação brasileira deve criar condições para o trabalho de todos que sejam dignos. Em relação aos estabelecimentos comerciais, como esses estabelecimentos são privados, entendemos que é necessário que o acesso seja condicionado às exigências próprias do estabelecimento, porque a entrada de pessoas traz questões relativas à segurança e à retribuição pelo uso do espaço.
5: O deputado Sérgio Silva explica agora o acesso aos prédios públicos.
6: Quanto aos prédios de órgãos públicos, deve ser observado as condições de acesso ao prédio, como a emissão de identificação, por exemplo. No mais, pretendemos incorporar o projeto a previsão de que o próprio empregador deva articular na gestão do seu empreendimento forma de assegurar que os trabalhadores tenham acesso às instalações sanitárias.
5: Outra alteração do relator foi garantir a inclusão dessas regras na CLT, Consolidação das Leis do Trabalho. O texto também foi aprovado na Comissão de Constituição e Justiça e segue para análise do Senado, sem necessidade de votação no plenário da Câmara. Da Rádio Câmara de Brasília, José Carlos Oliveira.
2: Transportes.
0: Beto Preto, do PSD do Paraná, informa a criação de uma subcomissão para acompanhar o fim da concessão da Malha Ferroviária Sul, prevista para 2027. Ele acredita que o tema exige ampla discussão diante dos impactos para os municípios atravessados pelos trilhos.
1: Beto Preto defende o debate de alternativas que ampliem a segurança nas passagens de nível e melhorem a convivência entre a operação ferroviária e o trânsito urbano. Ele diz que é preciso construir soluções que atendam tanto à população quanto à logística do transporte ferroviário.
0: Cobalcini, do MDB, defende a concessão de importantes rodovias federais em Santa Catarina como alternativa para acelerar investimentos em infraestrutura. Na visão do deputado, a falta de recursos públicos tem dificultado a execução de obras estratégicas para o Estado.
1: Cobalcini afirma que a duplicação de trechos como as BRs 282, 470 e 153 são fundamentais para melhorar a segurança nas estradas e garantir mais eficiência no escoamento da produção catarinense rumo aos portos da região.
0: Termina agora o jornal Câmara dos Deputados, produzido pela Rádio Câmara, com trabalhos técnicos de Wellington Teles e apresentação de Luciana Vieira e Ana Raquel Macedo. Boa noite.
1: A Voz do Brasil está de volta na segunda-feira. Uma boa noite e um bom fim de semana.
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14: Concentre-se no que você tem. Passamos muito tempo imersos nos nossos problemas, mas eles são também um sinal de vida. Quem está morto, não tem problema. Seja grato por tudo que você tem, incluindo os desafios.
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1: Agora 8:04. Muito boa noite para você nesta sexta, 12 de junho. Paz e bem, uma ótima noite. Uma noite de sexta um tanto diferenciada, né? Porque, diferentemente das sextas mais agitadas, hoje uma sexta romântica, né? Esse 12 de junho caiu então numa sexta-feira, portanto um dia, uma noite mais romântica. E por aqui também, né? Faremos uma programação especial, claro, né? Nesse 12 de junho. Reservando aqui a partir das 9 da noite, né? Aí sim, a partir das 9, então, só as clássicas românticas, né? Internacionais, nacionais, né? Para você relembrar e, quem sabe, junto com a pessoa amada, ou mandar um abraço, mandar um alô, né? Aqui um beijo, por que não, aqui através da Rede Tua Rádio. E sugerir, né? Você pode já sugerir aí aquela canção romântica que marcou, quem sabe, a sua história, que você lembra, enfim, né? O tema do casal, pode sugerir aqui para mim, viu? 999-530616. Por enquanto, começamos com Gal Costa.

abraço pra você ligado com a gente, uma ótima noite, 8h15. E agora tem Capital Inicial, Olhos Vermelhos.

0: Pois é, aí no clima, né, da Copa do Mundo, Skank é uma partida de futebol. Fechando o primeiro bloco de sucessos na noite desta sexta. E olha, Canadá sai atrás, pressiona e arranca empate com a Bósnia. Jogo que marcou aí, né, a abertura da Copa no Canadá, né, lembrando. É, esse ano, três países sedes, né? Então, aí o destaque para o Canadá é que empatou aí, né, com a Bósnia. E olha só, a Anitta se apresenta daqui a pouco, na última cerimônia de abertura da Copa, neste caso aqui nos Estados Unidos, né? É, então, também nesse ano, nessa edição da Copa, três aberturas, né? Então, a última abertura aí é a última cerimônia de abertura nos Estados Unidos. 8:30, lembrando que hoje temos um programa especial, né? Especialmente a partir das 9, você já pode mandar mensagem pra gente, sugerir aquela música romântica, né? Mandar um abraço, um alô aí pro amor da sua vida, fique à vontade, viu? Aqui na Rede Tua Rádio, 999-530-616.
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1: Agora 8h34, 26 para as 9 da noite desta sexta. Abraço para você que está com a gente em uma das emissoras aqui da Rede Tua Rádio, também pela internet. Muito obrigado pela companhia, viu? Pode interagir com a gente hoje nesse 12 de junho, mandar aquele abraço especial, né, para a pessoa amada, sugerir uma música romântica, né, que quem sabe embala aí, né, a história de amor, enfim, né, traz belas recordações. Pode sugerir aqui para a gente, 999-530616. Olha só, o querido Charles em Viamão, tá ligado com a gente, comentou aqui, né, sobre a música que fechou o primeiro bloco, Skank, que é uma partida de futebol, não é isso, Charles?
2: Boa noite, Gilmar. Boa noite. Pois é, né, essa música é uma partida de futebol. Eu tinha 12 anos quando
1: Caramba.
2: Essa música tocava. E eu era aficionado, apaixonado por essa música.
1: Olha aí.
2: Que foi lançada em 1997, né? E também tocou muito na Copa de 98 também, que foi naquele ano que nós não ganhamos aquela Copa, né? Que coisa legal, né, de falar, né? Temperatura aqui em Viamão, 16 graus, chovendo e ventando. Abraço, tudo de bom.
1: Abraço, tudo de bom, valeu, Charles, trazendo aí as recordações também, né? Olha, a música tem essa magia, né? Nos transporta, né? Faz a gente viajar, né? Coisa boa. Valeu, Charles, abraço aí pra você, viu? Uma ótima noite. 25 para as 9, vamos levar o primeiro mate dessa noite.
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1: Joca Martins, Tertúlia.

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Toto, aqui na seleção musical da tua rádio, agora 13 para as 9. De mais ninguém, Edu Ribeiro.

0: Rony Von, Cachoeira, aqui na seleção musical da tua rádio, agora 9:02, fechando a nossa primeira hora na noite desta sexta-feira. Olha, destaque internacional, disputa acirrada no Peru, né, as eleições lá no Peru. Atrás, na apuração, Roberto Sanches pede recontagem do que chamou de todas as atas que a legislação permita. Deputado de esquerda disputa a presidência contra Keiko Fujimori. Com 98,303% das urnas apuradas, Keiko lidera a corrida presidencial com mais de 50% dos votos. Olha, aqui no Rio Grande do Sul, nuvens dominam o sábado e chuva ameaça serra e litoral norte. Com ar frio e céu encoberto, termômetros sobem pouco e dia fica ameno aqui no território gaúcho. STF rejeita alterar decisão que vetou revisão da vida toda. Supremo formou maioria de votos nesta sexta-feira. Intervalo, daqui a pouquinho eu volto com o Tua Essência Especial deste 12 de junho, desfilando por aqui as canções românticas, as clássicas de todos os tempos. Você lembra de alguma? Tem alguma aí da sua preferência que você gostaria de ouvir? E quem sabe até oferecer, né, para a pessoa amada da sua vida? Mande um WhatsApp aqui para mim, viu? 999-530616. Já, já.
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1: Agora 9:04 da noite desta sexta, 12 de junho. Paz e bem, abraço carinhoso para você que está aí com a gente. Com o rádio ligado aqui em uma das emissoras da Rede Tua Rádio, espalhadas pelo Rio Grande do Sul e em qualquer lugar, né? Pelo site tuarádio.com.br e também no aplicativo da Tua Rádio. Bom, uma sexta típica hoje, né? 12 de junho, dia dos namorados, o amor está no ar e por isso a gente preparou aqui, especialmente a partir de agora, né? Nas horas restantes aqui do nosso programa, até a meia-noite, uma seleção musical especial, né? Pra gente recordar, marcar aqui, né? Aquelas canções clássicas, nacionais, internacionais.